0: Prova de vida do INSS.
1: Atualmente é feita de forma automática com cruzamento de dados oficiais.
0: E uma outra oportunidade para a comprovação é comparecer às urnas durante as eleições.
1: Quem vai dar os detalhes é a presidente do INSS, Ana Cristina Silveira.
2: TSE, que tem uma base que é consolidada, conseguem fazer após a votação, enviar esses dados para o INSS e com isso a gente consegue fazer a comprovação da vida e continuar com esse benefício ativo.
0: Hoje na apresentação da Voz do Brasil, eu, Mariana Tung, Luciano Seixas.
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0: Desde a publicação da medida provisória que proíbe apostas online no Brasil, na última sexta-feira, foram intensificadas as ações de combate à prática.
1: Bloqueio de sites, remoção de sites e perfis, retirada do ar de aplicativos e conteúdos de publicidade.
0: Os detalhes foram apresentados em uma coletiva de imprensa hoje em Brasília.
2: Em três dias, entre 27 e 29 de setembro, após a edição da medida provisória que proíbe as bets no Brasil, o Ministério da Justiça e Segurança Pública encaminhou à Anatel o pedido de bloqueio de mais de 5.200 sites ilegais de apostas. Quase 400 páginas e perfis em redes sociais tiveram remoção solicitada. De acordo com o secretário nacional de Segurança Pública, Chico Lucas, a medida permitiu aos órgãos competentes seguir o rastro do dinheiro movimentado pelas casas de apostas.
3: Nós não tínhamos instrumentos legais para ir atrás do dinheiro. A MP trouxe obrigações às instituições financeiras, o Banco Central já regulamentou duas resoluções e essas resoluções permitem que nós possamos ir atrás de para onde vai o dinheiro. Isso representou, nos três primeiros dias, uma queda do número de PIX, na ordem de 10% dos PIX realizados no Brasil, que muito provavelmente eram PIX que iam para instituições de jogos.
2: Ainda como parte das medidas de combate às bets, as lojas de aplicativos foram notificadas para a retirada de 186 apps até o dia 6 de outubro. Plataformas de redes sociais também foram notificadas para retirar qualquer conteúdo de publicidade relacionado a apostas de cotas fixas e bets, segundo o secretário nacional de Direitos Digitais, Vitor Fernandes.
4: Em até 10 dias, que foi o prazo dado pela medida provisória, oficiou 8 grandes plataformas de redes sociais para que sejam retirados todo e qualquer conteúdo de publicidade relacionadas às apostas de cota fixa, às bets. Porque aqui é a porta de entrada para que os apostadores consigam acessar esses serviços.
2: Para reforçar a fiscalização contra os sites de apostas, foi regulamentado o Comitê Interinstitucional de Fiscalização da Exploração e da Publicidade Ilegal de Apostas de Cota Fixa. O colegiado será composto por 15 representantes de órgãos federais e vai articular as ações das autoridades competentes para a prevenção, a fiscalização e a repressão a essa prática. Reportagem Luana Karen.
1: O Ministério do Trabalho e Emprego divulgou hoje os dados do novo CAGED.
0: O levantamento do mês de agosto mostra a criação de quase 166 mil postos formais de trabalho no mês.
5: Foram 166 mil novas vagas de trabalho de carteira assinada criadas em agosto deste ano, segundo dados do novo CAGED, o Cadastro Geral de Empregados e Desempregados. Os números mostram ainda que nos primeiros 8 meses do ano, o Brasil já alcançou mais de 1 milhão e 134 mil novos postos com carteira assinada, o que representa um crescimento de 2,41% em relação ao mesmo período de 2025. Todos os setores da economia tiveram aumento no emprego formal, como detalha o ministro do Trabalho e Emprego em Exercício, Francisco Macena.
6: Em agosto, o maior crescimento do emprego formal ocorreu no setor de serviços, que gerou 110.346 postos de trabalho. A construção apresentou o segundo maior saldo positivo, com a geração de 20.848 postos formais de trabalho. A indústria manteve um crescimento, que já vem mantendo, inclusive, já há alguns meses, que indica, inclusive, um crescimento de emprego mais estruturado.
5: Das 27 unidades federativas, 24 tiveram saldo positivo no emprego formal em agosto. Destaque para São Paulo, que criou mais de 42 mil vagas, seguido por Rio de Janeiro e Pernambuco. Com locução de Graziela Mendonça, reportagem Gabriela Noronha.
1: E o IBGE divulgou hoje os dados de ocupação da Pesquisa Nacional por Amostra de Domicílios.
0: No trimestre encerrado em agosto, os dados mostraram que a população ocupada foi de 103 milhões de pessoas no trimestre de junho, julho e agosto.
7: A taxa de desocupação ficou em 5,3% no trimestre encerrado em agosto, uma queda de 0,3% na comparação com o trimestre encerrado em maio. Os dados são da Pesquisa Nacional por Amostra de Domicílios Contínua, a PNAD Contínua, divulgada pelo IBGE.

0: Hoje, o Brasil tem cerca de 5 milhões e 800 mil pessoas desempregadas, uma redução de 4,6% em relação ao trimestre anterior. Já a população ocupada chegou a 103 milhões e 500 mil trabalhadores, o que representa um nível de 58,9% entre as pessoas em idade de trabalhar. O rendimento médio habitual dos trabalhadores ficou em R$ 3.777,00. De acordo com o analista da PNAD Contínua, William Kratochil, os setores da indústria e da construção ajudaram a impulsionar os resultados.
1: Essa redução foi motivada pelo aumento da ocupação na indústria. Teve, depois de um longo período de estagnação ou queda, volta a crescer, acompanhado também do setor da construção, que na construção de edificações aumentou bastante o número de contratações.
0: A pesquisa também mostra que o número de trabalhadores do setor privado com carteira assinada, sem contar os empregados domésticos, chegou a 39 milhões e 500 mil pessoas no trimestre. Realizada pelo IBGE, a pesquisa acompanha regularmente o mercado de trabalho e as condições de vida da população no país. Reportagem Luciana Colares de Holanda.
2: A qualidade da carne de aves e o mel produzidos no Brasil foi aprovada pela União Europeia, segundo relatório publicado nesta segunda-feira.
3: De acordo com o parecer, o sistema de produção do país atende a todos os requisitos sanitários.
2: Com a decisão, o Ministério da Agricultura e Pecuária afirmou que não há mais impedimento técnico para que o Brasil volte a exportar carne de aves e mel para o bloco europeu.
3: A decisão é resultado de uma auditoria realizada por autoridades sanitárias que visitaram estabelecimentos brasileiros entre os dias 24 de agosto e 4 de setembro.
2: O governo federal solicitou que o relatório seja incluído na pauta da comissão responsável pela decisão final, agendada para 20 e 21 de outubro, e aguarda as etapas administrativas para a inclusão do país na lista de fornecedores do bloco.
3: E atenção, gestores de microempresas e empresas de pequeno porte.
2: Está valendo o novo prazo para quem quer aderir ao Simples Nacional em 2027.
3: A empresa que optar pelo Simples poderá fazer a solicitação até dia 15 de outubro de 2026.
4: O Comitê Gestor do Simples Nacional ajustou os prazos para as empresas que querem entrar ou retornar ao regime em 2027. A solicitação deve ser feita até 15 de outubro de 2026, com efeitos a partir de 1º de janeiro de 2027. Se houver débitos ou outras pendências que impeçam a opção, a regularização poderá ser feita até 30 de outubro. Já as empresas que permanecerem no Simples Nacional e quiserem recolher o IBS e a CBS pelo regime regular, vão ter outro prazo. A escolha poderá ser feita até 30 de outubro de 2026, também com validade a partir de 1º de janeiro de 2027. Essa alternativa está relacionada à reforma tributária e permite que esses tributos sejam apurados fora do documento de arrecadação do Simples Nacional. Os dois procedimentos podem ser cancelados entre 3 de novembro e 20 de dezembro de 2026. Por isso, é importante não confundir as escolhas. Uma define o enquadramento da empresa no Simples Nacional em 2027, a outra trata especificamente da forma de recolhimento do IBS e da CBS. Claudimário Carvalho, para a Voz do Brasil.
2: Próximo domingo, milhões de brasileiros vão às urnas escolher seus candidatos.
3: E esse exercício de cidadania, aposentados, pensionistas e beneficiários do INSS podem aproveitar o momento. Ele vai servir também como prova de vida.
2: A presidente do Instituto, Ana Cristina Silveira, nos concedeu entrevista e explica o porquê a prova de vida é necessária, como ela é feita normalmente e como a troca de informações com a Justiça Eleitoral vai ajudar nessa tarefa. Acompanhe.
3: Presidente, bem-vinda à Voz do Brasil mais uma vez, um prazer ter a senhora conosco. Para a gente falar então de prova de vida do INSS, né? A gente queria então que a senhora começasse explicando por que a prova de vida é necessária e como que ela é feita atualmente.
5: Olá, Mariana. Olá, Luciana. Olá, ouvintes da Voz do Brasil. É um prazer estar aqui com vocês para falar de um tema tão importante que é a prova de vida no INSS. A prova de vida ela é importante, é um procedimento feito anualmente pelo INSS para evitar fraudes, para evitar que o INSS pague benefícios a pessoas que já faleceram. E hoje o INSS faz isso, uma busca dos segurados nas bases de dados governamentais e públicas. Então, não precisa o segurado, via de regra, fazer a prova de vida. Então, o INSS age proativamente, buscando esses dados nas nossas bases governamentais. E essa informação ela é muito importante, porque anualmente, neste ano, a gente precisa comprovar a vida de 38 milhões de brasileiros, de segurados do INSS. A gente já conseguiu comprovar 25 milhões, e a gente ainda falta comprovar 13 milhões de vida desses segurados. E como é que é feito isso? Com um batimento dos dados das bases governamentais públicas em relação aos segurados.
2: Daqui a poucos dias nós teremos aí o primeiro turno das eleições gerais no Brasil, né? E o INSS vai aproveitar a presença do eleitor na urna como prova de vida, né? Como é que funciona essa interação? É o TSE que fornece essa informação para o INSS?
5: Isso mesmo. É mais uma forma de comprovação da vida desse segurado. Então, o TSE, que tem uma base que é consolidada, que é uma base que é importante, eles conseguem fazer, após a votação, enviar esses dados para o INSS e, com isso, a gente consegue fazer a comprovação da vida e continuar com esse benefício ativo.
6: Agora, é importante aqui a gente destacar, né, que o voto é um exercício de cidadania, mas se a pessoa não for votar por algum motivo, inclusive por não ser obrigada, né, no caso das pessoas com mais de 70 anos, existem outras formas de comprovação de vida, né, presidente? Ou seja, se a pessoa perder a oportunidade no voto, ela não vai ter o benefício ou a aposentadoria dela suspensa por isso?
5: Essa pergunta é muito importante. A finalidade dessa conversa aqui não é criar pânico. Então, se os nossos segurados, os beneficiários, não forem votar, temos diversas outras formas de fazer o batimento desses dados. Através, por exemplo, do Cade Único, de um comparecimento a uma perícia médica. Também, se eles não conseguirem fazer essa comprovação nos primeiros 10 meses após a última prova de vida, o INSS ainda notifica esse segurado para que, no prazo de 60 dias, eles possam comparecer a uma agência bancária onde eles recebem seu benefício ou fazer um acesso no meu INSS através da biometria.
2: Só reforçando, presidente, quem votar, então, não precisa fazer prova de vida por um ano.
5: Isso mesmo. A prova de vida no INSS, ela vale por um ano. E durante esse um ano, o INSS vai buscando os dados na base governamental para evitar que o segurado precise fazer algo para comprovar. A gente só vai solicitar essa comprovação se não conseguir encontrar dados nas bases públicas.
6: Agora, o que acontece quando a pessoa não faz a prova de vida? Ou seja, vocês buscam ali alguma movimentação que comprove que ela esteve viva, né, nesse período de um ano, estava viva. E o que acontece quando não é encontrado isso? O benefício dela é suspenso imediatamente? Ela é convocada a comparecer? Como é que funciona?
5: Primeiro, a prova de vida ela é para benefícios de longa duração. Então, benefício por incapacidade, benefício assistencial, aposentadorias e pensões. Então, se o segurado, durante os 10 meses da última prova de vida, não fizer nenhuma ação, por exemplo, um empréstimo consignado com biometria, ou não fizer um Cade Único, o INSS ainda faz a solicitação. Em 60 dias, ele não comprovando, a gente bloqueia o benefício, suspende temporariamente, mas assim que o segurado faz a prova de vida, esse benefício ele é reativado automaticamente, sendo pago todos os atrasados. Então, não há perda para o segurado, isso é bom para deixá-los tranquilos.
2: E é sempre bom lembrar dos golpes, né, presidente? Se a pessoa receber algum contato solicitando dados pessoais, identificação facial, biométrica e achar alguma coisa suspeita, como é que ela pode se informar se se trata mesmo do INSS?
5: A primeira coisa que precisa ser feita é ligar para 135 de segunda a sábado, de 7 às 22 horas, para ter certeza que foi o INSS, ou entrar no aplicativo Meu INSS, onde tem lá um serviço, prova de vida, que ele pode verificar quando foi feita a última prova de vida e se está devendo essa informação. E, nessa pergunta, é importante frisar que o INSS não envia links, que o INSS não pede dados. Então, o segurado que recebeu uma mensagem do WhatsApp, um SMS, um e-mail com links, é bom não clicar e entrar diretamente em contato com o INSS.
6: Sempre é bom a gente reforçar aqui. Central 135, você diz que aí do seu telefone 135, ou o aplicativo Meu INSS, que também é possível baixar em qualquer plataforma, né, presidente?
5: Isso mesmo, e que tem um serviço específico lá, muito claro, onde o segurado pode ter certeza se a informação do pedido da prova de vida é verdade ou não.
6: Muito bem, nós conversamos com Ana Cristina Silveira, presidente do INSS. Muito obrigada, presidente, pela sua entrevista à Voz do Brasil.
5: Obrigada, e é importante dizer que não criem pânico. Se for possível, votem para fazer sua prova de vida, mas há outros meios também de fazer a comprovação.
6: A conta de luz virá sem cobrança extra em outubro.
2: Isso porque a bandeira tarifária será verde no próximo mês.
7: A conta de luz terá bandeira verde em outubro. Com isso, os consumidores não terão cobrança adicional da bandeira tarifária no próximo mês. A mudança da bandeira amarela para a verde foi confirmada pela Agência Nacional de Energia Elétrica, a ANEEL. Segundo a agência, o aumento das chuvas nas regiões sul e sudeste ajudou a estabilizar o nível dos reservatórios das hidrelétricas. Com condições mais favoráveis para a geração de energia, será possível reduzir o uso de fontes mais caras, como as usinas termoelétricas. O sistema de bandeiras tarifárias indica, mês a mês, as condições e os custos da geração de energia no país. Na bandeira verde, não há acréscimo na conta de luz. Entenda como funcionam as bandeiras em gov.br/ANEEL. Thaísa Vitória para a Voz do Brasil.
6: Cerca de 2.500 indígenas Yanomami, em Roraima, recebem até amanhã médicos especialistas do Ministério da Saúde, sem precisarem buscar atendimento nos centros urbanos.
2: A expedição do SUS no Polo Base Surucucu realiza procedimentos entre exames e consultas nas áreas de pediatria, clínica médica e saúde da mulher.
6: Os atendimentos priorizam crianças com desnutrição e problemas respiratórios, além de gestantes, idosos com doenças crônicas e casos graves de malária nas mais de 30 comunidades da região.
2: Os serviços são oferecidos no Centro de Referência em Saúde Indígena Chapori Yanomami e nas áreas de difícil acesso.
6: A secretária de Saúde Indígena do Ministério da Saúde, Lucinha Tremembé, destaca a importância da nova expedição.
8: A ida dos especialistas para dentro do território é de suma importância para que mitigamos e chegamos aí a uma redução considerável de tempo de espera e com isso a redução de óbitos por causas evitáveis.
6: Dicas do Enem.
9: Oi, meu nome é Larissa Ferreira e a minha pergunta é: quantas redações eu devo treinar por mês?
10: Sobre redação, quem vai responder é o professor José Aguilera.
11: Você fazendo uma redação por semana, a cada 15 dias, em que você dialogue com um professor, com uma professora, que você reescreva a partir dos erros, limites, desvios que forem encontrados, está de bom tamanho. Escrever semanalmente é bom. Eu recomendaria, inclusive, para que se você tem aí alguma limitação, um desafio para a escrita, se permita escrever pelo menos diariamente um parágrafo num caderninho seu, como foi o seu dia. Escreva um parágrafo somente dizendo: hoje o meu dia foi assim. Neste dia, observei tais coisas. O meu destaque para esse dia, escreva um parágrafo pelo menos por dia para que você exercite a disciplina do parar, pensar, escrever.
10: É isso aí. Se prepare e acompanhe as nossas dicas toda terça-feira aqui na Voz do Brasil e também na radiogov.ebc.com.br.
2: Instituições interessadas em apresentar projetos pela Lei de Incentivo ao Esporte vão ter até o dia 18 de outubro para apresentarem as propostas.
6: Os detalhes vamos ouvir agora na reportagem de Cleide Lopes.
12: A Lei de Incentivo ao Esporte permite que pessoas físicas e empresas destinem parte do imposto de renda devido para financiar projetos esportivos e paradesportivos. São projetos como o do Instituto Reação, no Rio de Janeiro, fundado há mais de duas décadas pelo judoca e medalhista olímpico Flávio Canto.
13: Resolvi dar aula de judô sem saber ainda do alcance, da força, e fui percebendo rapidamente que era muito poderoso. O Reação hoje está em 10 polos, está em 5 estados, E a nossa missão é gerar impacto real, né? Todo aluno que está lá tem uma estrutura de transformação robusta, dentro e fora do tatame, né? Em sala de aula e no tatame. E a lei de incentivo, quando aparece, muda muito o patamar do que a gente faz.
12: Os projetos atendem crianças, adolescentes e adultos de todo o país. E aqueles voltados à inclusão social recebem um incentivo maior, como explica o diretor de programas de políticas ao esporte do Ministério do Esporte, Frederico Costa da Silva.
14: Nós temos na própria lei uma possibilidade que aumenta a restituição do imposto de renda, que chega a 2% para a pessoa jurídica. Pode chegar a 4% se for em área de vulnerabilidade social. Então, isso é uma maneira de incentivar, como a própria lei diz, as entidades a aportarem naquilo.
12: No ano passado, foram apresentados mais de 5.600 projetos e está aberto até o dia 18 de outubro o prazo para que organizações sem fins lucrativos e pessoas físicas e jurídicas de natureza esportiva escrevam propostas para garantir recursos da Lei de Incentivo ao Esporte em 2027. As entidades proponentes deverão se cadastrar previamente no Sistema de Leis de Incentivo, plataforma digital do Ministério do Esporte. Reportagem Cleide Lopes.
2: No momento da inscrição, é preciso observar os requisitos e as orientações disponíveis no sistema e apresentar corretamente a documentação exigida.
3: Para mais informações, acesse gov.br/esporte e clique na aba Ações e Programas.
2: Quem vai fazer a reaplicação do Exame Nacional para a Certificação de Competências de Jovens e Adultos, o Enseja, de 2026, já pode consultar o local da prova.
3: O Enseja é gratuito e voltado a jovens e adultos que não concluíram o ensino fundamental ou médio na idade adequada.
2: Para quem busca a certificação do ensino fundamental, o exame será no dia 6 de outubro. Já para o ensino médio, a reaplicação acontece no dia 7.
3: Os locais estão disponíveis no cartão de confirmação de inscrição no sistema Enseja.
2: A partir de amanhã, as vigilâncias sanitárias de todo o país vão ter novas funcionalidades no Sistema Nacional de Controle de Receituários.
3: Entre as mudanças está a atribuição de numerações destinadas às notificações de receita eletrônica.
2: Outra novidade será a possibilidade de atribuir no Sistema Nacional de Controle de Receituários numerações destinadas à emissão de notificações de receitas eletrônicas.
3: Mas os usuários devem estar vinculados à instituição no cadastro da Anvisa.
2: Mais informações você encontra em gov.br/anvisa.
3: E essas foram as notícias do governo federal.
2: Uma realização da Secretaria de Comunicação Social da Presidência da República.
3: Com produção da empresa Brasil de Comunicação.
2: Fique agora com as notícias do Poder Judiciário e do Congresso Nacional. Boa noite.
3: Boa noite, até amanhã.

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2: Conselho Nacional de Justiça apresenta medidas para ampliar a segurança e a transparência dos precatórios.
3: Grupo de trabalho sobre modernização do sistema de justiça avança para análise de propostas.
2: Justiça do Trabalho condena a empresa de agrotóxicos por assédio eleitoral.
3: Boa noite, eu sou Marcela Luiz.
2: E eu sou Walter Lima.
3: Ao completar um ano como presidente do Supremo Tribunal Federal e do Conselho Nacional de Justiça nesta terça-feira, o ministro Edson Fachin apresentou diversas providências que têm sido adotadas para a construção da Política Nacional para o Tratamento Adequado dos Precatórios.
2: As medidas foram apresentadas durante a sessão do CNJ. A Micela Alves.
4: O objetivo de todas as medidas anunciadas é dar mais segurança, transparência e rastreabilidade aos créditos judiciais. Entre os feitos, Fachin destacou o lançamento da calculadora do cidadão de precatórios.
5: E uma calculadora de precatórios, que permitirá a qualquer pessoa conhecer o valor atualizado de seu crédito. Em novembro, será a vez do Painel Nacional de Dados, reunindo pela primeira vez informações sobre os precatórios de todo o Brasil.
4: O trabalho inclui diálogo com o Banco Central do Brasil, a Comissão de Valores Mobiliários e a Advocacia Geral da União.
3: O Grupo de Trabalho sobre Modernização do Sistema de Justiça realizou reunião no Supremo Tribunal Federal para consolidação das propostas recebidas.
2: O presidente do Supremo, ministro Edson Fachin, criou a comissão para formular propostas estruturais de curto, médio e longo prazo. Marcelo Della Libera.
6: O processo de participação social recebeu contribuições de 87 instituições, com centenas de propostas, como destaca o presidente do grupo de trabalho, Fernando Facuri Scaffi.
7: São centenas de propostas, porque vários grupos desdobraram aquilo em todos os itens aqui colocados, todos.
6: Entre as propostas apresentadas está o tema da inteligência artificial, como destaca o relator do grupo de trabalho, Neide Barros Belo Filho.
8: A outra gama de propostas foi a que gerou talvez mais discussão da última vez, talvez seja mais novidadeira delas, giram em torno de inteligência artificial e as plataformas eletrônicas também.
6: Os 6 subgrupos terão até 13 de outubro para organizar os trabalhos, discutir e votar as propostas sob sua responsabilidade.
3: Uma empresa de agrotóxicos foi condenada ao pagamento de indenização de R$100 mil por danos morais coletivos.
2: A condenação é referente a práticas configuradas como assédio eleitoral durante as eleições presidenciais de 2022. A decisão é da Justiça do Trabalho em Minas Gerais. Breno Perrucci.
9: De acordo com a ação ajuizada pelo Ministério Público do Trabalho, a empresa coagiu empregados a votarem em um candidato específico, sob ameaça de perda de emprego e com promessas de vantagens, como o 14º salário. Além da indenização, a decisão obriga a empresa a evitar qualquer prática irregular, sob pena de multa.
3: O STJ marcou datas para julgamento em sessões virtuais dos primeiros casos que serão submetidos ao chamado filtro da relevância da questão federal.
2: Os julgamentos deverão ocorrer de 30 de setembro, a partir das 11h30 da manhã, até 7 de outubro. Fátima Uchoa.
10: O ministro Sérgio Cuquina, presidente da Comissão Gestora de Precedentes, Jurisprudência e Ações Coletivas, incluiu as demandas na pauta das 3 sessões especializadas do STJ. As partes e os procuradores poderão acompanhar as votações em tempo real. Em regra, a relevância da questão federal será analisada em sessão virtual e, se ela for reconhecida, os pedidos principais dos casos serão julgados depois em sessão presencial. Vale destacar que, embora todo o processo seja importante e mereça a atenção da Justiça, o papel do STJ é definir entendimentos que ultrapassem os interesses individuais das partes, como prevê o filtro da relevância.
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3: Uma boa noite.
2: E até amanhã.
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12: Eu sou Humberto Pinheiro e estes são os destaques de hoje do Jornal do Senado, que começa agora. Proposta cria o LGBTicídio e prevê pena de até 40 anos de prisão. Acesso de idosos a tecnologias para melhorar saúde mental aguarda votação na CDH. Consultor legislativo analisa causas de abstenção maior na votação para senador. Boa noite. Uma proposta recém-apresentada no Senado tipifica homicídios motivados por discriminação contra pessoas LGBTQIAPN+. O texto torna LGBTicídio crime hediondo e agrava penas para outras formas de violência. Repórter Pedro Pincer.
13: Um novo projeto no Senado cria o crime autônomo de LGBTicídio. A proposta define o delito como homicídio motivado por discriminação relacionada à orientação sexual, à identidade ou expressão de gênero, ou às características sexuais da vítima, reais ou presumidas, e prevê pena de reclusão de 20 a 40 anos. O projeto também propõe incluir o LGBTicídio no rol de crimes hediondos e alterar o Código Penal, a Lei das Contravenções Penais e a Lei Antirracismo. O senador Paulo Paim, do PT do Rio Grande do Sul, destacou os dados da violência contra essa população no Brasil.
14: Essa escalada de violência, agressão, morte, assassinatos, representa uma violação sistemática dos direitos fundamentais. A vida tem que estar sempre em primeiro lugar. A vida, a dignidade, a liberdade, a segurança. Garantir que o Estado deve assegurar a todos. E a evidência é que não estamos diante de ocorrências isoladas.
13: Dados do 20º Anuário Brasileiro de Segurança Pública referentes a 2025 registram 3.481 ocorrências de racismo por homofobia ou transfobia, alta de 35,6% em relação ao ano anterior.
12: A Comissão de Direitos Humanos pode votar projeto que garante o acesso a tecnologias para preservar a saúde mental e intelectual da pessoa idosa. Repórter Patrícia Oliveira.
15: A proposta leva em conta o acelerado envelhecimento da população e o aumento da doença de Alzheimer e de transtornos como a depressão. Além de auxiliar a saúde mental, o projeto também prevê a capacitação no uso dessas tecnologias para a estimulação intelectual por meio de aplicativos e ferramentas digitais que exercitam funções mentais. Com a inclusão digital, os idosos vão poder ainda ampliar o acesso aos serviços de saúde por teleatendimento e monitoramento remoto, além de reduzir o isolamento social, como destacou a senadora doutora Eudócia, do PSDB de Alagoas.
16: Ao estimular a autonomia, participação social e a aprendizado contínuo, elementos essenciais para o envelhecimento ativo e saudável.
15: De acordo com o IBGE, o Brasil tem cerca de 9 milhões e 700 mil pessoas com 70 anos ou mais.
12: A Comissão de Assuntos Econômicos pode votar uma proposta que destina a renda de um concurso de loteria por ano ao Fundo Nacional para Calamidades Públicas. O texto também determina que os recursos reforcem a preparação de estados e municípios para enfrentar desastres naturais e eventos climáticos extremos. Repórter Marcela Cunha.
17: O projeto do senador Fernando Dueire, do PSD de Pernambuco, prevê que a renda líquida de um concurso anual de loterias seja destinada ao Fundo Nacional para Calamidades Públicas, Proteção e Defesa Civil, o FUNCAP. O valor corresponde ao que restar da arrecadação depois do pagamento dos prêmios, do imposto de renda sobre as premiações e dos custos de manutenção da loteria. Dueire afirma que o reforço no fundo pode ajudar estados e municípios a se prepararem para eventos extremos.
18: Os recursos permitirão que estados e municípios se preparem melhor para os desastres naturais, investindo em infraestrutura resiliente e em sistemas de alerta.
17: Na Comissão de Assuntos Econômicos, o relator, senador Hamilton Mourão, do Republicanos do Rio Grande do Sul, recomenda a aprovação do projeto com as mudanças feitas pela Comissão de Infraestrutura, entre elas a que garante que a nova destinação não reduz os valores dos fundos que já recebem recursos dessas loterias.
12: Está na Comissão de Educação uma proposta que inclui nos projetos pedagógicos das escolas o atendimento adaptado para alunos com deficiência ou com necessidades específicas. De acordo com o texto, as escolas também deverão prever a institucionalização do atendimento educacional especializado, que é o conjunto de estratégias para eliminar barreiras que dificultam a aprendizagem. O objetivo da iniciativa é permitir que o ensino seja adaptado às características e necessidades dos estudantes, favorecendo a participação e o aprendizado em igualdade de condições. A medida já recebeu aval da Comissão de Direitos Humanos, onde teve parecer favorável do senador Flávio Arnes, do PSB do Paraná. Na ocasião, o relatório foi lido pela senadora Damaris Alves, do Republicanos do Distrito Federal. Ela destacou que os projetos pedagógicos das instituições de ensino devem incluir as flexibilizações necessárias, levando em consideração as particularidades dos estudantes.
19: Que o projeto pedagógico da escola deverá contemplar a flexibilização dos currículos, das metodologias, dos recursos educativos e dos processos avaliativos diferenciados.
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12: A taxa de votos brancos, nulos e abstenções nas eleições para o Senado costuma ser significativamente maior do que na disputa pela Câmara dos Deputados. Nas eleições de 2022, por exemplo, a soma de brancos e nulos para o Senado atingiu 18,7%, quase o dobro da registrada para os deputados federais. As informações com o repórter Douglas Castilho.
23: Enquanto a Câmara é eleita pelo sistema proporcional, com muitos candidatos em disputa e números de registro parecidos, o Senado adota o sistema majoritário, com menos candidatos, números muito diferentes e, por isso, uma digitação errada pode levar ao voto nulo mais facilmente. O consultor legislativo do Senado, João Trindade, ainda chamou a atenção para outro ponto, a falta de compreensão sobre a forma específica de renovação do Senado.
24: A gente tem um problema até de educação política mesmo do cidadão. Muita gente nem entende essa alternância de que numa eleição a gente elege um senador, na eleição seguinte elege dois senadores. Tem muita gente que descobre que tem um segundo voto para o Senado lá na hora.
23: A melhor dica é levar a cola com os números dos candidatos anotados e na ordem em que aparecerão na urna. Deputado federal, deputado estadual ou distrital, senador 1, senador 2, governador e presidente.
12: Hoje, 29 de setembro, é o Dia Mundial do Coração. A data incentiva a prevenção de doenças cardiovasculares. O Senado tem projetos de lei que tentam reduzir o índice dessas doenças. A reportagem é de Márcio Maturana.
25: Uma em cada três pessoas morre de doença cardíaca. Por isso, 29 de setembro é o Dia Mundial do Coração. O Senado analisa projetos de lei que podem contribuir para diminuir essas estatísticas. Na Comissão de Assuntos Sociais, está em discussão uma proposta que cria a Política Nacional de Prevenção e Controle das Doenças Cardiovasculares, no SUS. O texto é relatado pelo senador Dr. Irã, do PP de Roraima, que defende rapidez na aprovação.
26: É do interesse da sociedade, é do interesse do povo brasileiro, principalmente o povo que utiliza o nosso sistema único de saúde, que é o nosso maior patrimônio em termos de saúde no país e o maior do mundo.
25: A comissão analisa também outro projeto que busca a proteção de grupos vulneráveis, como idosos, e pode reduzir o risco de eventos cardiovasculares agudos associados a infecções.
12: Música. Com trabalhos técnicos de Eliseu Caires, o Jornal do Senado fica por aqui. Acompanhe agora as notícias da Câmara dos Deputados. Boa noite e até amanhã.
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0: Câmara inclui abandono afetivo como regra para definir pensão alimentícia.
4: Frente da Saúde Mental lança guia para a regulamentação do ECA digital.
0: Relatório identifica 500 bilhões de reais em prejuízo anual com a pirataria.
4: Boa noite. Relatório apresentado na Câmara apontou o prejuízo de 500 bilhões de reais por ano com a pirataria. O texto também sugere a criação de uma agência antimáfia, como informa o repórter José Carlos Oliveira.
5: A Comissão Externa sobre Atos de Pirataria e Agenda Brasil Legal aprovou o relatório parcial do deputado Júlio Lopes, do PP do Rio de Janeiro. O texto consolida denúncias apuradas nas audiências públicas e sugere propostas legislativas de combate mais efetivo à pirataria, contrabando, descaminho, sonegação fiscal e contrafação, ou seja, imitação ou cópia não autorizada. Segundo o relator, essas práticas provocam prejuízo anual de cerca de 500 bilhões de reais, considerando as perdas dos setores econômicos e a evasão tributária.
6: O que se consolidou no país nos últimos anos é uma economia subterrânea bilionária, altamente sofisticada, intrinsecamente articulada, com engrenagens do crime organizado transnacional, das facções armadas e das milícias territoriais.
5: O deputado identificou um processo de canibalização do mercado formal no Brasil por meio do controle territorial exercido por criminosos sobre a distribuição compulsória de botijões de gás e de serviços clandestinos de telecomunicações, a adulteração e o furto de combustíveis, o contrabando de cigarros e defensivos agrícolas, o desvio de energia elétrica, a invasão de plataformas de comércio eletrônico por produtos copiados e medicamentos falsificados. Para reverter esse quadro, Júlio Lopes defendeu transformação estrutural na capacidade de fiscalização do Estado, com investimento maciço em inteligência artificial, rastreabilidade de produtos, modernização do marco aduaneiro e urgente responsabilização dos intermediários digitais e marketplaces. O relatório é acompanhado de 3 proposições legislativas da Comissão Externa. Uma delas altera a Constituição para criar a Autoridade Nacional de Enfrentamento às Organizações Criminosas. Lopes a chamou de agência antimáfia.
6: Essa ação da ação antimáfia visa identificar exatamente aqueles que estruturam dentro do setor organizado o fornecimento e a sobrevivência de verdadeiras máfias em setores importantes como o do gás no Brasil.
5: Um projeto de lei cria o SINEOC, Sistema Nacional de Enfrentamento às Organizações Criminosas, com foco na articulação de vários órgãos públicos. O deputado garantiu que o sistema proposto não se choca com os já existentes, como o Sistema Único de Segurança Pública e a Estratégia Nacional de Combate à Corrupção e à Lavagem de Dinheiro.
6: O SINEOC não pretende substituir a mecanismos já consolidados. Seu propósito é diverso. É qualificar a articulação estratégica voltada especificamente à asfixia patrimonial, financeira e logística das organizações criminosas. A investigação de sua infiltração em mercados regulados, a cooperação internacional em caso de projeção transnacional.
5: O terceiro projeto da comissão reforça o combate à pirataria no comércio eletrônico e a pena em caso de violação de direitos de propriedade intelectual.
6: Queremos que haja imediato perdimento das mercadorias a fim de dar celeridade a esse procedimento.
5: Júlio Lopes explicou ter optado pelo relatório parcial porque outras sugestões vão depender da configuração do governo eleito em outubro. Após a aprovação do relatório, foi lançado o Movimento Brasil Legal, também com foco no combate à pirataria. A comissão ainda aprovou requerimento para futuro debate sobre os impactos da publicidade de apostas online e de jogos de azar veiculada por plataformas de redes sociais e big techs. Da Rádio Câmara de Brasília, José Carlos Oliveira.
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20: Transportes.
1: Covatti Filho, do PP do Rio Grande do Sul, defende a proposta de emenda à Constituição que limita o valor do IPVA a 1% do preço de mercado do veículo. O texto também muda a base da forma de cálculo do imposto, que passa a considerar o peso de fábrica do automóvel.
2: A PEC, apoiada por Covatti Filho, ainda prevê a possibilidade de os estados concederem descontos no IPVA para veículos menos poluentes. A mudança busca tornar a cobrança mais previsível com base nas características físicas dos automóveis, em vez de considerar apenas o valor de mercado.
1: Projeto de Guilherme Uchoa, do PSD de Pernambuco, exige que veículos oficiais da administração pública passem por regularização antes de serem leiloados. A medida estabelece a checagem obrigatória do Renavam e da base de índice nacional antes da transferência.
2: De acordo com Guilherme Uchoa, os órgãos públicos devem responder por problemas ocultos que impeçam o licenciamento pelo comprador. Para o deputado, a exigência protege o cidadão contra fraudes e impede o leilão de veículos oficiais com irregularidades graves.
20: Agricultura.
1: Luciano Amaral, do PSD de Alagoas, apoia projeto que incentiva a plantação de hortas urbanas e a compra pública de alimentos produzidos perto dos locais de consumo. Relator na Comissão de Agricultura, ele aponta que a produção pode reduzir os custos de abastecimento.
2: Luciano Amaral afirma que a medida também pode ampliar a oferta de alimentos frescos, gerando renda em regiões que ainda dependem do transporte por longas distâncias. O parecer do congressista sugere a retirada do prazo de 180 dias para a regulamentação da futura lei.
1: Ricardo Salles, do Novo, de São Paulo, defende projeto que proíbe os conselhos profissionais de cobrarem anuidades de empresas cuja atividade principal não seja privativa de profissão regulamentada. Segundo o deputado, a medida beneficia agroindústrias, produtores rurais e construtoras que contratam técnicos habilitados.
2: A proposta também anula autuações, multas e processos administrativos em andamento que estejam em desacordo com as novas regras. Ricardo Salles argumenta que a cobrança atual gera custos duplicados e indevidos para o setor produtivo.
20: Educação.
1: Emanuel Pinheiro Neto, do PSD de Mato Grosso, apresentou projeto que inclui estudantes com dislexia entre os beneficiários da educação especial. A proposta altera a Lei de Diretrizes e Bases da Educação para assegurar o reconhecimento desses alunos em programas de ensino especializado.
2: Emanuel Pinheiro Neto explica que, embora a legislação já preveja acompanhamento, alunos com dislexia ainda não são reconhecidos como público da educação especial. Ele argumenta que a matéria busca corrigir essa diferença para que as escolas recebam recursos específicos.
20: Cultura.
1: Tetinha, do PL do Maranhão, é autora de projeto que reconhece o festejo de São Raimundo Nonato dos Mulundus, em Vargem Grande, como manifestação da cultura nacional. Realizada todos os anos em agosto, a celebração reúne romeiros em missas, novenas e procissões.
2: Tetinha argumenta que a festa preserva tradições transmitidas entre gerações, fortalecendo a identidade cultural do Maranhão. A deputada ressalta que a celebração também movimenta o turismo religioso e o comércio local.
20: Saúde.
1: A Frente Parlamentar para a Promoção da Saúde Mental lançou um guia para a regulamentação do ECA digital. A repórter Silvia Munhato traz mais detalhes sobre a iniciativa.
3: O Instituto de Estudos para Políticas de Saúde, o IEPS, o juntou, Iniciativa Brasileira de Saúde Mental de Crianças e Adolescentes, e a Frente Parlamentar Mista para a Promoção da Saúde Mental lançaram o guia A Gente Usa, A Gente Decide. O guia pretende apoiar a implementação do ECA digital a partir da experiência do usuário jovem. Foram ouvidos jovens de várias regiões do país que construíram 14 recomendações para a regulamentação da lei, como explicou o presidente da Frente Parlamentar, deputado Pedro Campos, do PSB de Pernambuco.
8: Por isso, o guia A Gente Usa, A Gente Decide é fundamental para que nós possamos falar com os tomadores de decisão, com aqueles que estão escrevendo os decretos, implementando a legislação na prática e colocar a perspectiva das juventudes nesse processo. E que a gente possa sempre garantir que o espaço digital seja um espaço de garantia de saúde mental, de promoção da saúde mental dos jovens e não um espaço de adoecimento dessas populações.
3: Entre as recomendações do guia estão a segurança por idade e supervisão parental, o controle efetivo de tempo de uso, o uso de algoritmos orientados ao bem-estar e a proteção contra padrões irreais de aparência. O guia A Gente Usa, A Gente Decide pode ser encontrado na página ieps.org.br. Da Rádio Câmara de Brasília, Silvia Minhato.
2: Carlos Sampaio, do PSD de São Paulo, quer instituir o marco legal da reprodução humana assistida. O projeto regulamenta procedimentos como a fertilização in vitro e a seção temporária do útero, fixando a idade limite de 50 anos para gestantes e proibindo a comercialização de embriões.
1: Carlos Sampaio acredita que a falta de uma legislação específica sobre a medicina reprodutiva gera insegurança jurídica e sobrecarrega os tribunais. Ele acrescenta ainda que o texto autoriza a reprodução pós-morte mediante autorização expressa do falecido.
2: Alice Portugal, do PCdoB da Bahia, é autora de projeto que criminaliza a divulgação de notícias falsas sobre vacinas. Segundo a deputada, a medida busca combater a desinformação e proteger a população de doenças preveníveis por imunização.
9: Com tanta fake news sobre vacina, era necessário fazer um alerta à sociedade brasileira que não vacinar pode trazer de volta males que haviam sido exterminados do Brasil. Agora, por exemplo, estamos tendo vários casos de sarampo em São Paulo. E o sarampo havia sumido do nosso mapa de infecções, das chamadas doenças tropicais. Também poliomielite. Então não é possível você achar que vai ter novamente uma geração de pessoas sequeladas com deficiência por conta de um vírus terrível que pode matar e que com uma simples gota sublingual você consegue impedir que o ser humano desenvolva deficiências físicas.
1: O texto de Alice Portugal prevê detenção de 1 mês a 1 ano e multa para quem divulgar notícias falsas sobre vacinas previstas nos programas públicos de imunização. A proposta está em análise na Comissão de Constituição e Justiça da Câmara.
20: Segurança Pública.
2: Célio Studart, do PSD do Ceará, apresentou o projeto que proíbe a publicidade e a promoção de plataformas de conteúdo sexual e de acompanhantes em locais públicos. A restrição abrange vias públicas, transporte coletivo, praças, parques e eventos culturais e esportivos.
1: A proposta também proíbe que clubes, ligas e entidades esportivas tenham contratos de patrocínio com esse tipo de site. Na avaliação do deputado, a medida protege crianças e adolescentes da exposição precoce a conteúdos adultos em ambiente público.
2: Simone Marqueto, do PP de São Paulo, apresentou o projeto que obriga emissoras de televisão a divulgar gratuitamente informações sobre pessoas desaparecidas. Pela proposta, familiares ou representantes legais poderão solicitar a veiculação, que deverá começar em até 48 horas após a entrega do boletim de ocorrência.
1: Simone Marqueto considera que a televisão pode ampliar o alcance das buscas. O projeto também prevê a divulgação da foto do local do desaparecimento e de canais oficiais para contato em horários de ampla audiência.
2: Projeto de Antônia Lúcia, do MDB do Acre, autoriza o uso de mecanismos de choque elétrico não letal em tornozeleiras eletrônicas usadas por agressores enquadrados na Lei Maria da Penha. A deputada explica que o dispositivo seria acionado caso o agressor descumprisse a medida protetiva.
1: Pela proposta, o choque seria aplicado de forma gradual, podendo chegar à incapacitação física temporária em caso de insistência. Para Antônia Lúcia, a medida reduz a vulnerabilidade da vítima e pode evitar feminicídios.
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20: Justiça.
4: A Câmara aprovou uma proposta que coloca o abandono afetivo como regra para definir pensão alimentícia. A repórter Kate Nayane tem os detalhes.
11: A Câmara dos Deputados aprovou o projeto de lei que estabelece o abandono afetivo entre os critérios para definir o valor da pensão alimentícia de filhos com até 18 anos. A proposta altera o Código Civil para definir que o valor da pensão deve considerar a sobrecarga física e mental de quem tem a guarda da criança ou adolescente, caso seja comprovado o abandono afetivo por parte do pai ou da mãe. A relatora do projeto, deputada Laura Carneiro, do PSD do Rio de Janeiro, explica os diversos danos causados pelo abandono. No adulto responsável pela guarda do menor, pode gerar sobrecarga física e mental, capaz de afetar, inclusive, a capacidade de prover as necessidades da criança ou do adolescente. Já nos filhos, o abandono afetivo pode causar problemas de autoestima, ansiedade, depressão e dificuldades para estabelecer relacionamentos saudáveis. O texto aprovado mantém os critérios já existentes entre a necessidade de quem recebe e a possibilidade de quem paga. Ou seja, tanto as necessidades do filho quanto as possibilidades financeiras do genitor que paga a pensão devem ser consideradas. A proposta que estabelece o abandono afetivo entre os critérios para definir o valor da pensão alimentícia segue para análise no Senado. Da Rádio Câmara de Brasília, Kate Nayane.
1: Lúcio Moschini, do PL de Rondônia, propõe a reunião obrigatória de processos que discutam uso ou capião, posse ou propriedade referentes a um mesmo imóvel. A proposta determina que esses feitos sejam julgados conjuntamente, exceto para ações que já tenham sentença.
4: Lúcio Moschini frisa que a medida evita decisões judiciais conflitantes e garante segurança jurídica em disputas imobiliárias. Nos casos em que a junção não for possível por questões de competência, o texto estabelece que as ações correlatas fiquem suspensas até o julgamento da questão principal.
1: Luciano Amaral, do PSD de Alagoas, pede esclarecimentos ao Ministério da Justiça sobre interlocuções entre a Empresa de Investimento Esportivo SME e membros do Conselho Administrativo de Defesa Econômica. Ele quer investigar se houve tentativa de reverter uma punição antitruste.
4: Luciano Amaral afirma que o presidente da empresa enviou e-mails a clubes de futebol sugerindo proximidade com o CAD. O parlamentar ressalta que a apuração é indispensável para preservar a transparência e resguardar a imagem de imparcialidade do órgão regulador.
1: Daniel Agrobon, do PSD de Goiás, é autor de projeto que permite aos cidadãos bloquear preventivamente seu CPF contra a contratação de empréstimos ou abertura de contas. A proposta garante ao consumidor o direito de ativar e desativar o bloqueio, seja por modalidade, limite de valor ou período determinado.
4: Daniel Agrobon argumenta que a medida dá mais autonomia ao cidadão para se proteger das fraudes digitais. Ele acrescenta que caso os bancos descumpram a restrição imposta pelo titular do CPF e efetuem uma operação indevida, devem devolver em dobro o valor do prejuízo causado.
20: Política.
1: Eli Borges, do Republicanos, do Tocantins, elogia a atuação da Frente Parlamentar Evangélica na Câmara. O deputado comenta que o grupo atuou em pautas relacionadas à liberdade religiosa, à educação e à defesa da família.
13: Nós retiramos em todos os momentos a doutrinação ideológica nas escolas. Nós conseguimos garantir, nos termos da lei, ampliar esta segurança para que a liberdade religiosa não fosse confrontada por alguma decisão judicial. Nós conseguimos evoluir nas questões orçamentárias do governo, que vinham com recursos, por exemplo, para uma criança mudar de sexo aos 8 anos de idade, e garantido isso pelo recurso do SUS.
4: Eli Borges cita ainda a ampliação da imunidade tributária para igrejas e a atuação da frente contra propostas relacionadas ao aborto e a mudanças nas regras sobre a autoridade dos pais na educação dos filhos. Ele acredita que essas ações fortaleceram os valores defendidos pela bancada evangélica.
1: Termina agora o jornal Câmara dos Deputados, produzido pela Rádio Câmara, com trabalhos técnicos de Wellington Teles e apresentação de Luciana Vieira e Val Monteiro. Boa noite.
2: A Voz do Brasil volta amanhã. Uma boa noite para você.
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2: O Brasil dá um passo decisivo rumo ao futuro do transporte nacional. Vem aí a adoção coordenada e padronizada da biometria, como meio oficial de autenticação e controle de acesso nos modais aéreo, marítimo e hidroviário. A verificação manual dá lugar a uma tecnologia que reduz o tempo de embarque para poucos minutos. Um sistema universal para passageiros, tripulantes e trabalhadores, em conformidade com a Lei Geral de Proteção de Dados Pessoais. A implementação é gradual. Os projetos

0: piloto no aeroporto de Viracopos, no Porto de Santos, já estão validando a integração com bases de dados da Polícia Federal e do Senatran. Mais praticidade para quem viaja, mais eficiência para as operações e mais segurança para todos.
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2: Vinte e duas horas e 9 minutos.
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4: Olhem para o Senhor e para a sua força. Busquem sempre a sua face. 1 Crônicas 16, 11.
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5: A paz do Senhor, ouvintes do programa Voz da Libertação. Deus abençoe vocês. Chegamos aí no 7º dia, neste propósito com Deus. Durante 7 dias, nós estivemos aqui clamando a Deus em seu favor. E vamos agora orar comigo no 7º dia, e temos certeza que Deus trará resposta. Deus vai continuar abençoando a vida de todos vocês.
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5: Senhor meu Deus e meu Pai, Pai de nosso Senhor e Salvador Jesus Cristo, que maravilha, meu Deus, poder estar aqui diante da Tua presença neste momento. Obrigado, Senhor. Que privilégio poder estar na presença do Senhor, diante do Deus Pai, do Deus Filho e do Deus Espírito Santo. Senhor, é um privilégio muito grande para nós. Na antiga aliança, nós vemos que somente o sumo sacerdote poderia entrar no lugar santíssimo. Ó Deus querido, e quando o Senhor deu brado na cruz, o véu que separava o lugar santo do santíssimo foi rasgado, foi aberto. O Senhor nos deu o direito, o privilégio de entrar no santo dos santos, que é a própria presença do Senhor. Obrigado, Senhor. Nós não temos palavras para expressar o quão grande privilégio que nós temos de chegar diante do Senhor neste momento. E aproveitando, ó Deus, que estou diante do Senhor, eu quero fazer um pedido, ó Deus, em favor deste ouvinte, em favor de cada vida que acompanha esta programação. Vai entrando em cada lar, vai entrando em cada família, levando paz, alegria, saúde, a comunhão, a união desta casa. Onde esteja chegando a minha voz, que a presença do Senhor possa entrar neste lar agora, meu Deus. E as enfermidades desaparecerão, os demônios terão que se retirar desta casa, os problemas que estão afligindo esta vida, eles vão ter que abandonar a vida desta pessoa, porque onde o Senhor entra, o mal desaparece. E as pessoas, Deus, que firmaram o propósito diante do Senhor, no decorrer desta semana, nós estamos aqui cumprindo o propósito, orando por essas pessoas, apresentando o propósito, a causa dessas pessoas em suas mãos, Senhor, para que nesta quarta-feira o Senhor possa confirmar o Teu milagre. Eu sei, Deus, que tem pessoas que alcançarão milagre antes mesmo de chegar aqui nesta quarta-feira. Elas virão já para testemunhar o seu milagre, meu Pai. Meu Deus, é o que eu te peço e também te agradeço no nome de Jesus. Tenha certeza, ouvintes, que Deus já te abençoou neste momento E olha, o seu propósito está de pé diante do Senhor. Nesta quarta-feira, eu quero ver todos vocês aqui, nós estaremos orando por vocês. Então, olha, continue clamando a Deus, chamando pelo teu nome, todos os dias, neste mesmo horário, nós estaremos aqui juntos, clamando ao Senhor.

0: Seja abençoado por Deus.
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4: Olha, ouvinte, está chegando quinta-feira, aquele culto especial da Fundação Reviver, que é a obra social da nossa Igreja Deus e Amor. Olha, todas as quintas-feiras, em três horários, no horário das 9 da manhã, às 15, e também no horário das 19 horas, nós realizamos aqui aquele culto da Fundação Reviver. E são cultos extraordinários. Nós temos aí uma equipe preparada para pregar a palavra, orar por você, falar com você acerca deste trabalho tão importante na igreja, que é o trabalho social. Jesus, além de pregar a palavra, ele trabalhou também bastante com a obra social, ensinando a igreja que a igreja precisa pregar o evangelho da salvação e também socorrer as pessoas necessitadas. Eu quero convidar você que me acompanha neste momento para estarem presente aqui conosco nesta quinta-feira em um dos três horários. Você que pode estar de manhã, vem. Você que pode estar à tarde ou à noite, não fique de fora desses cultos da Fundação Reviver. Nós temos aí a minha esposa, a nossa irmã Vânia, a nossa irmã Márcia, uma equipe que trabalha constantemente nesta obra social, auxiliando famílias necessitadas. E eu tenho certeza que nesta quinta-feira, em um dos três horários, Deus tem uma palavra para o seu coração. Essas mulheres estarão aqui pregando a palavra do nosso Deus.
5: Deus está dizendo: orai sem cessar. A igreja não pode parar de orar. Nós não podemos parar de orar. Se este povo parar de orar, o que vai ser dessa cidade? Se este povo parar de orar, o que vai ser deste estado?
6: Ora, mai clama, e andas.
5: É derramar a alma diante do Senhor, como fez Ana, aleluia. É clamar com fé e certeza que ao clamar o sol para, como fez Josué. É preciso continuar clamando, porque é o Deus que respondeu às orações passadas. Ele é o mesmo Deus do presente que ouve e responde a nossa oração, e vai continuar ouvindo até Ele voltar. Aleluia!
4: Venham participar conosco em um dos três horários. Deus tem uma palavra para o seu coração. Deus estará utilizando a vida das tuas servas para ministrar uma palavra para o seu coração. Elas estarão aqui orando por você, orando pela sua família. E eu tenho certeza, ouvinte, você vai sair deste culto abençoado pelo Senhor. Eu quero fazer um apelo neste momento a todos vocês que estarão presentes conosco nesta quinta-feira. Não venham de mãos vazias. Traga pelo menos um quilo de alimento não perecível. Você que tem condição de doar uma cesta básica, você que pode doar 5, 10, tem pessoas que têm condição de doar até um caminhão de cesta básica. Eu tenho certeza, ouvinte, Deus trará a recompensa para a sua vida. Deus vai continuar abençoando muito você. E a Bíblia tem promessa, você sabe disso. Aquele que dá ao pobre, ele empresta a Deus. E pode ter certeza que Deus não vai ficar te devendo. Você abrindo o seu coração, estendendo as suas mãos, Deus, ele vai te retribuir. Deus vai recompensar você. E você sabe, se Deus te deu muito, olha, ouvintes, não fica só com você. Reparte, distribui, ajuda aquele que não tem. Então, nesta quinta-feira, nós estaremos aqui, a nossa equipe da Reviver, para pregar a palavra, orar por você, e tenho certeza, você virá receber a bênção de Deus e também abençoar famílias necessitadas. Quinta-feira, 9 da manhã, às 15 e às 18 horas, Rua Senador Pompeu, número 27, aqui no centro do Rio de Janeiro. É um trabalho realizado com a obra social Fundação Reviver.
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4: Olha, ouvintes, passando aqui para chamar a vossa atenção. É nesta sexta-feira, nós estaremos aí no prosseguimento desta campanha, a campanha voltada à libertação e curas. Esta campanha que traz o tema Destruindo as Fortalezas. Eu quero convidar você, a sua família, para estarem presentes conosco, participando desta campanha. É uma campanha que Deus levantou aqui em nossa Igreja Deus e Amor do Rio de Janeiro para garantir a libertação da sua vida, a libertação da sua casa e de toda a sua família. Olha, ouvintes, eu estarei com vocês pregando a palavra de Deus nesta sexta-feira.
8: Eu quero que você entenda que hoje, nesta sexta-feira, é dia de encerrar ciclos. Hoje é dia de romper fortalezas. Hoje é dia de começar uma nova história. A libertação que vem de Deus não tem volta. Ela só tem futuro. E

0: caem, correntes quebram. Levante a mão e vai adorando. Levante a mão e vai glorificando. Já tem correntes caindo, já tem correntes sendo quebradas. A libertação de Deus é total. Vai glorificando, vai exaltando, vai adorando. Receba a libertação de Deus.
1: Tenho certeza que Deus, ele tem uma palavra para o seu coração. Você vai sair daqui leve. A palavra vai penetrar no seu coração e vai te impactar. Vai mudar a história da sua vida. No decorrer desta campanha, eu estarei orando através dos excelentes dons do Espírito Santo. As pessoas que estão participando estão felizes. Estão testemunhando o poder de Deus. Nós vamos acompanhar agora para você entender que quem participa desta campanha é agraciado pelo Senhor. Aumente o volume do seu rádio e nós vamos acompanhar agora os testemunhos, aquilo que Deus tem realizado na vida das pessoas no decorrer desta campanha.
2: Pastor Antônio, é tremendo. Na campanha, Deus libertou o filho dela das drogas e ela está aqui emocionada dizendo que Jesus liberta. Na igreja, Deus é amor, Pastor Antônio.
1: Irmã, qual é o seu nome?
3: Marilene.
1: Conta pra nós o que aconteceu.
3: Meu filho só andava endemoniado, bebia, fumava, roubava o nosso dia, chamava de demônio, me xingava, pedindo a Deus libertar e transformar ele. Deus libertou e transformou ele. Ele passou a me ajudar daqui a 300 por mês. Aí se meteu, me deu 900. Agora ele fez acordo na firma pra poder me ajudar. Pagar as contas.
1: Espera aí, o seu filho era viciado.
3: Era.
1: Causava um transtorno grande em casa.
3: É, recebia demônio dentro de casa.
1: Participando da campanha aqui, o seu filho está liberto.
3: Me xingava, tudo que eu tenho me ruim, chamava os irmãos dele, mas todo mundo morria, como pro inferno. Aí conversando com o Senhor para libertar, transformar ele, fazendo jejum, oração. Aí Deus transformou ele, passou a me dar de R$500 por mês. Esse mês ele me deu R$900. Agora ele fez acordo na firma para me ajudar.
1: O seu filho está liberto e abençoado.
3: Graças a Deus de todo.
1: Jesus liberta aqui na igreja, Deus é amor.
3: Eu não gostava de ir para a igreja, porque eu estou amando.
1: Que maravilha. Dai glória a Deus, uma mãe feliz. Filho liberto, filho abençoado. Esta campanha prossegue em 6 horários, 7, 9, 11, às 13, 15 e também no horário das 19 horas. Venham participar conosco. Eu tenho certeza, a bênção de Deus está reservada para você. Rua Senador Pompeu, número 27, aqui no centro do Rio de Janeiro.
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0: Neste momento eu quero fazer um convite especial para todos vocês que acompanham esta programação. Quero informar que é neste final de semana, nesta sexta-feira, aquela vigília, aquela madrugada com as mulheres de fé. Eu quero convidar todas as mulheres aqui da capital, da área central do Rio, do interior, as mulheres que estão nos bairros aqui da cidade, que estão nas comunidades, que estão distantes. Eu quero convocar todas vocês para esta vigília. E você que é homem está perguntando, pastor, e nós? Todos estão convocados também para estarem conosco nesta vigília, nesta sexta-feira. A vigília das mulheres de fé é a vigília do encontro com Deus. Quer ter um encontro com Deus nesta madrugada? Venham participar conosco. Eu tenho certeza que será uma vigília que marcará a sua vida. A presença de Deus será notória nesta madrugada. A minha esposa, a nossa irmã Sueli Santos, vai estar conosco pregando a palavra do nosso Deus.
1: Deus está dizendo orai sem cessar. A igreja não pode parar de orar. Nós não podemos parar de orar. Se este povo parar de orar, o que vai ser dessa cidade? Se este povo parar de orar, o que vai ser deste estado? Clamar com fé e certeza que ao clamar o sol para, como fez Josué. É preciso continuar clamando, porque o Deus que respondeu às orações passadas, Ele é o mesmo Deus do presente que ouve e responde a nossa oração e vai continuar ouvindo até Ele voltar. Aleluia!
0: É, vai ser uma vigília da presença de Deus. Olha, vários grupos estarão louvando, vários grupos adorando a Deus, o povo adorando a Deus em espírito e em verdade. E você não pode ficar de fora. Venham para esta vigília buscar a Deus, ouvir a palavra e também adorar a Deus na beleza da sua santidade.

0: madrugada da presença, madrugada do encontro com Deus, adoração, pregação da palavra, oração, e eu estarei com vocês também, a igreja unida, naquele momento de Pentecoste. Olha, ouvinte, você que está fraco, Deus vai te dar força. Você que está caído, Deus vai te levantar. Quem sabe você já perdeu o prazer pelas coisas de Deus, já morreu espiritualmente. O Espírito Santo vai te dar vida nesta madrugada. Nós estaremos fazendo aquela oração, a oração de Pentecoste. O Espírito Santo vai encher a sua vida nesta madrugada.
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0: saia daqui mais brilhando, brilhando na presença de Deus.
1: Madrugada de poder, madrugada de encontro com Deus. Você não pode ficar de fora. Nesta sexta-feira, olha, Deus tem um encontro marcado com você. Rua Senador Pompeu, número 27, aqui no centro do Rio de Janeiro.

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22 horas 34 minutos na capital carioca. Boa noite para você, para sua casa, para sua família. Este é o seu programa Voz da Libertação. Estamos ao vivo, neste momento, na comunicação com todos vocês, seu irmão em Cristo Jesus, Silvan Araújo. Falando diretamente aqui dos estúdios da nossa programação, Rua Senador Pompeu, número 27, no centro da capital carioca, nossa sede estadual do Rio de Janeiro, a cargo e a responsabilidade do homem de Deus, pastor Antônio dos Santos. E a nossa sede mundial se encontra localizada na Avenida do Estado 4568, Baixada do Glicério, São Paulo, capital, sobre a responsabilidade geral da nossa querida irmã Ereni Miranda. E nós vamos juntos, porque nós somos os órgãos informativos, levando para você tudo o que acontece ou vai acontecer e já está em andamento, é as campanhas que acontecem na nossa Igreja Pentecostal Deus Amor, campanha onde une pessoas de fé, pessoas de propósito, pessoas que estão dispostas a receber da parte de Deus a sua vitória, o seu milagre e também testemunhar daquilo que Deus faz, daquilo que Deus age por intermédio da fé, despertando a sua fé, ouvintes, lembrando que é amanhã, no horário das 7, 9, 11, às 14, às 15 e também no horário das 19 horas, 7 horas da manhã, teremos um pregador pregando a palavra de Deus, pessoas ali juntamente no horário das 7 horas da manhã. Eu tenho certeza que Deus vai falar ao seu coração por intermédio da palavra que vai ser pregada no altar de Deus. No horário das 9 horas da manhã, pastor Antônio dos Santos vai estar pregando a palavra, orando pela sua vida, pela sua casa, pela sua família e também fazendo a grande oração para que Deus possa abençoar a sua vida, abençoar os seus sonhos, os seus projetos e fazer aquela oração especial onde o inimigo não resiste e bate em retirada. No horário das 11 horas da manhã, teremos mais um grande culto, culto de poder, palavra de Deus. Deus vai fazer grandes coisas por intermédio deste culto, às 14, às 15 e também no horário das 19 horas, vai estar o presbítero Apolo Alexandre pregando a palavra, orando pela porta aberta na sua vida, orando pela sua prosperidade e também pela sua vida espiritual. E também não podemos esquecer que Jesus cura também na grande campanha, é a grande campanha das portas abertas na Rua Senador Pompeu, número 27, no centro da capital carioca. É o endereço do seu milagre, é o endereço da sua vitória. Vinte e duas horas, 37 minutos na capital carioca. Deus abençoe a sua vida, você que está ouvindo o programa Voz da Libertação. Quero despertar a sua fé neste momento e peço um minuto da sua atenção, ouvinte, para que você entenda aquilo que Deus ele tem a realizar na sua vida por intermédio da sua perseverança. Nós entendemos pela Bíblia Sagrada que todos aqueles que perseveram, todos aqueles que caminham para a vitória com Cristo Jesus, Deus abençoa a sua vida. A Bíblia Sagrada diz no livro de 1 Samuel, do capítulo 1, 27 ao 28, por este menino orava eu, e o Senhor me concedeu a petição que eu lhe fizera, pelo que também ao Senhor eu o entreguei. Nós estamos aqui diante de uma passagem bíblica onde Ana estava pedindo a Deus um filho, e Deus concedeu o filho a Ana, devolvendo, e Ana devolveu a Deus tudo aquilo que ela recebeu. Nós queremos entender como que foi o processo para receber a vitória. O processo foi amargo, o processo foi doloroso,
O processo não foi bom, porque quem quer conquistar, quem quer receber uma vitória, é como um trabalhador. Ele trabalha o mês inteiro e no final a sua recompensa é o seu salário. E com a nossa Bíblia Sagrada aberta e a Palavra de Deus, nós entendemos que Ana constantemente orou a Deus, pedindo a Deus, e Deus concedeu a sua resposta. O Senhor foi misericordioso, bondoso e o Deus de palavra, e é isto que vai acontecer na sua vida. Desperta a sua fé, você que está orando pela sua vida espiritual, vida sentimental. O que você não pode é desistir. Ana teve todos os motivos para desistir, mesmo ela sendo afrontada por Penina, mesmo Ana vendo as condições da sua adversária, ela dobrou seus joelhos, foi para o templo orar, foi para a casa de Deus buscar a resposta de Deus. Não aceitava a situação, mas não desistiu. Estava ferida por dentro, mas continuou caminhando. Não tinha tudo para abandonar, mas ela decidiu receber a sua vitória, confiando, perseverando no Senhor. E aqui na Igreja Pentecostal, Deus e Amor não é diferente. Nós queremos deliberar uma palavra de Deus para a sua vida. Eu tenho certeza, no horário das 9 horas da manhã, pastor Antônio dos Santos vai estar como profeta de Deus, profetizando na sua vida a sua cura, o seu milagre, a porta aberta, aquilo que você não conseguiu receber. Deus vai providenciar para você a sua vitória. Eu quero que você entenda uma coisa: perseverar é fé, perseverar é saber que Deus está com você, perseverar é saber que o inimigo pode se levantar, mas você está decidido a vencer. E quem está com Cristo é vencer ou vencer. E eu convido você amanhã para esta grande quarta-feira vencer, no nome de Jesus, na rua Senador Pompeu, número 27, no centro da capital carioca. Nós veremos já ouvir milagres, testemunho de pessoas que quando entraram nesta campanha, Deus abriu as portas, Deus abençoou e o nome do Senhor foi glorificado. 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

0: vocês.
1: É milagre, pastor Antônio. Essa senhora acabou de me dizer que há muito tempo ela sofria de dores terríveis na perna, mas agora, na hora da revelação, a dor na perna sumiu e ela está completamente curada. Para a glória de Deus, pastor Antônio.
0: Senhora, qual é o seu nome?
2: Silvana.
0: Irmã Silvana, há quanto tempo as dores nas pernas?
2: 8 anos.
0: Muitas dores.
2: Muito.
0: Mas e agora? Não está sentindo? Bate a perna então, bate os pés no chão, faz um teste. 8 anos sentindo dores nas pernas. Olha para cá, olha aqui para mim. 8 anos sofrendo. Essas dores eram constantes? Constante. Direto.
2: Direto.
0: Mas agora, após a oração, sumiu. Sumiu.
2: Sumiu.
0: Depois de 8 anos, a mulher está curada. As dores sumiram. Vocês podem glorificar a Deus por isso?
3: 22h42 na capital carioca. Você está ouvindo o programa Voz da Libertação. Nós somos a Igreja Pentecostal Deus e Amor. Estamos localizados na Rua Senador Pompeu, número 27. Neste endereço acontecem milagres como este. Neste endereço, pessoas estão sendo curadas. Neste endereço, o nome de Jesus está sendo glorificado. Talvez, meu irmão, talvez você que está me ouvindo agora está passando ou vivendo um momento como esse, mas você está pedindo a Deus pelo seu milagre, você está pedindo a Deus pela provisão, você está sentindo a Deus para pedir a Deus para que Deus possa restaurar a sua vida. Meu irmão, minha irmã, Deus, ele vai restaurar tudo aquilo que você precisa, tanto na sua vida financeira, sentimental, saúde. Esta é uma campanha onde Deus, ele prospera mesmo em todas as áreas da sua vida. Está nossa irmã Silvana sofrendo com muitas dores, muitas enfermidades. Deus acabou de fazer um milagre na vida dela. E o que me chama a atenção é que pessoas que, quando recebem a sua vitória, elas voltam para agradecer, elas voltam para testemunhar e elas continuam firme com o Senhor Jesus. E nós já entendemos que o propósito é, além de nós recebermos a nossa vitória, ficarmos juntos com o Senhor para mais vitórias acontecer na nossa vida. Meu irmão, minha irmã, entenda uma coisa: a bênção de Deus, ela sempre nos aproxima de Deus. A bênção de Deus sempre nos leva mais perto de Deus. Então hoje eu quero falar para você: venha com fé, venha receber a sua vitória, venha receber o milagre na Rua Senador Pompeu, número 27, no centro da capital carioca. Vamos ouvir Deus fazendo grandes coisas por intermédio da fé, pastor Antônio dos Santos, no horário das 9h, pregando a palavra de Deus, orando pela sua vida, repreendendo o devorador, o migrador, repreendendo as enfermidades, as doenças e deliberando uma palavra de vitória ao seu coração.

0: testemunho de prosperidade aqui, pastor Antônio.
1: Irmã, qual é o seu nome?
2: Severina Costa.
1: Conta pra nós a bênção, irmã.
2: A bênção, irmã, que Deus revelou aqui, né, que tava dando uma grande bênção para as pessoas, para 8 pessoas. E essas pessoas iam sair de casa, se mudar, e não era para levar nada, porque Deus ia dar tudo novo. Eu morava lá no morro, Deus me tirou no, toda a rua lá no Rio Comprido, me deu tudo novo, irmão, tudo novo, irmão. E tudo coisa boa, né? Coisa ruim, não.
1: A irmã foi revelada aqui pelo Espírito Santo, participando da campanha. E Deus cumpriu o que ele prometeu.
2: Irmão, eu tô surpresa, irmão, surpresa.
1: Abençoada.
2: Porque quando eu olho assim, eu digo, meu Deus, não é meu não, essas coisas todas.
1: Nem acredita naquilo que Deus fez.
2: É muita coisa boa, irmão. E só não tem mais porque eu disse, tá bom. Porque não tem onde bote mais.
1: Deus abençoe, que testemunho tremendo. Cadê o glória para Jesus?
3: 22:45 na capital carioca, é o nosso Senhor Jesus, abençoando a nossa vida, casa própria, vida transformada, é o que Jesus está fazendo naqueles que confia. Meu irmão, minha irmã, entenda uma coisa, pode passar 1000 anos, mas a palavra de Deus é fiel e ela vai se cumprir na sua vida por intermédio da fé, por intermédio da sua vinda aqui na igreja pentecostal. Deus amou, eu entendo pela palavra de Deus, a Bíblia Sagrada mesmo fala para nós que havia uma mulher samaritana, ela estava no poço, ela tinha ido buscar água, mas Jesus queria mostrar para aquela mulher que existia uma sede muito mais profunda, e era uma sede de alma. Eu quero aplicar esta palavra para você, meu irmão, quando nós provamos deste Deus, tanto no livramento, tanto na saúde, tanto quando ele prospera, nós entendemos que vale a pena sempre voltar ao mesmo lugar da bênção, ao mesmo lugar do milagre, para receber a vitória. Você está me acompanhando agora? Você precisa estar aqui no lugar da sua vitória, no lugar do seu livramento, meu irmão, no lugar onde Jesus prometeu fazer a bênção para você. Ele prometeu fazer uma grande obra na sua vida, na sua casa, na sua família. O nosso Deus, ele vai cumprir, porque aquele que volta para a igreja pentecostal, Deus amou, aliás, aquele que nunca abandona esta campanha, este propósito, sempre recebe uma bênção de Deus. Talvez você não está vendo o que aconteceu, você chega na igreja, dobra os seus joelhos, começa a orar, começa a pedir, e parece que nada está acontecendo na sua vida, ao contrário do que os seus olhos não estão enxergando no ambiente ou na visão espiritual. Jesus está trabalhando para você, Jesus está preparando o cenário para você atravessar. A Bíblia Sagrada mostra para nós que Moisés estava diante do grande mar, e quando Moisés estava diante daquele grande mar, aos olhos humanos, aos olhos naturais, é impossível ver o mar se abrir, é impossível ver a resposta de Deus, até mesmo a palavra de Deus que fala que Deus estava tirando, mas será que Deus esqueceu aquele povo em frente a um grande mar, enquanto os inimigos vinham para poder pegar aquele povo e eles voltassem para o Egito? E é isto que eu quero que você entenda nesta noite. Deus, ele não quer que você volte atrás. Deus, ele não quer que o inimigo venha pegar você, a sua casa, a sua família, e tenham todos que voltar para trás. Ao contrário, Deus, ele vai repreender, envergonhar todos os teus inimigos, e ele vai abrir o mar para você passar. Talvez a sua vida não é o mar, mas é a dificuldade que você está tendo de receber algo na sua vida. Amanhã é o propósito da porta aberta, é o propósito onde Deus, ele tem que abrir todos os impedimentos que estão na sua vida. Eu tenho certeza, meu irmão, eu tenho certeza, minha irmã, assim como Miriam, o povo atravessou por outro lado, puderam glorificar a Deus por aquilo que ele fez. O nosso Deus é poderoso e ele garante a nossa vitória. Faça como Miriam, atravesse por outro lado, comece a louvar a Deus, porque Deus está te fazendo passar todas as dificuldades da sua vida, e o começo da sua vida é esse, é vitória. E é claro, você vai levantar a bandeira da vitória nesta grande quarta-feira, na rua Senador Pompeu, número 27, no centro da capital carioca. É um desafio, é um propósito, você vem receber a sua vitória, conta o seu milagre, e Jesus vai fazer grandes coisas ainda mais na sua vida. 22h49 na capital carioca. Vamos de testemunho, vamos ouvir o que Deus está fazendo na grande campanha da quarta-feira da prosperidade, na rua Senador Pompeu, número 27, no centro da capital carioca. Lembrando que nós estamos balizados entre duas estações de metrô, Uruguaiana e Estação Central do Brasil. A nossa igreja também contém um amplo estacionamento 0800 para que você possa estacionar o seu meio de transporte e com segurança. Temos segurança, um ambiente totalmente monitorado por câmeras. Você não precisa se preocupar, é fácil acesso. Você que quer vir de aplicativo, nós temos também uma facilidade, porque a nossa igreja é no centro da cidade do Rio de Janeiro e o povo vem com fé. Convido você, meu irmão, aumente a sua fé, desperte a sua fé. Deus quer que você viva um milagre.

0: seu nome?
1: Margarete.
0: Irmã, conte a bênção.
1: Semana passada, o senhor falou que alguém estava esperando algumas pessoas de serem assinadas, né? Algum documento, e naquele mesmo dia ia ter um sinal, uma resposta. Eu estava aguardando desde dezembro de 2024 uma bênção. Falei com uma pessoa na terça, na quarta eu vim aqui. E o irmão revelou, na própria quarta-feira eu já recebi a bênção.
0: Espera aí, veio aqui, a senhora estava aguardando um documento ser assinado, é isso?
1: É.
0: Desde dezembro de 2024.
1: Verdade.
0: Foi revelada e no mesmo dia, o documento foi assinado.
1: Foi assinado e eu recebi a bênção.
0: Recebeu a bênção. Cadê o glória para Jesus?
2: É o nosso Deus realizando milagres, aí está ouvinte, no mesmo dia, na mesma hora, o nosso Deus garantindo, o nosso Deus revela, pastor Antônio Santos, através da revelação de Deus, recebeu a grande vitória no mesmo dia, na mesma hora, e a nossa irmã recebeu a vitória, contou a bênção, contou o milagre. Quando nós falamos de pessoas que recebem a palavra do Senhor Jesus, a Bíblia também fala em 1 Crônica, se não me falha uma memória, é 1 Crônica capítulo 4, versículo 10, que Jabes, ele orou, pediu a Deus que mudasse a sua situação e Deus concedeu aquilo que ele pediu, ou seja, o nosso Deus é um Deus de palavra, é um Deus de mudança, é um Deus de transformação. Se você ouvir, meu irmão, a palavra de Deus, ela transforma a sua vida. Eu quero que você entenda que o nosso Jesus também passando, fazendo milagres. No livro de Lucas, capítulo 19, do 1 ao 10, a Bíblia fala que Zaqueu, no mesmo dia em que encontrou Jesus, a Bíblia mostra para nós que Jesus falou para ele, olha, hoje entrou salvação e Zaqueu decidiu mudar de vida. É o nosso Deus fazendo isso na vida de muitas pessoas que estão confiando na sua palavra, entre outras pessoas que quando tiveram encontro com Jesus, a mudança não foi para ontem, o milagre foi no mesmo instante, o milagre foi no mesmo dia. A Bíblia também fala de Bartimeu. Bartimeu estava à beira do caminho clamando. Jesus ouviu seu clamor e no mesmo dia pergunta para ele, o que queres que eu te faça? E é isto que eu quero que você entenda, eu quero que conjecturar aqui para você, tudo que nós estamos falando, é você, meu irmão, que decide receber a sua vitória e Deus garante, você decide se levantar, você se decide vir para a igreja pentecostal, Deus amor, coloca dentro do seu coração que a sua fé é vencer, que a sua fé, pela sua fé, você vem receber a sua vitória, e Jesus faz o que fez na vida da nossa irmã Margarete, na vida de Zaqueu, na vida de Bartimeu, ao encontrar Jesus, houve o milagre, ao encontrar Jesus, houve a transformação, e o nome de Jesus foi glorificado. Rua Senador Pompeu, número 27, no centro da capital carioca. Este é o endereço do seu milagre, este é o endereço da sua vitória. Eu tenho certeza que de mãos vazias você não sai deste lugar. De mãos vazias, Jesus vai abençoar a sua vida e o nome dele vai ser glorificado. E agora, neste momento, eu quero fazer uma oração com todos vocês, queridos e amados ouvintes. Nós iremos levantar um clamor a Deus. Você que está acompanhando agora o programa Voz da Libertação, a paz do Senhor Jesus, as nossas irmãs, os nossos irmãos que estão sempre ali falando conosco, o nosso irmão Silvano, a nossa irmã Silvana, são tantos os irmãos que chegam ali e falam, olha, eu ouço o programa Voz da Libertação, pessoas que têm um carinho imenso, e pessoas que foram alcançadas por Deus através de milagres e nunca voltaram para outro lugar. Continuaram ficando na igreja pentecostal, Deus amor. E eu quero fazer um convite especial para você que está acompanhando esta programação. Não se sinta indiferente, venha nos fazer uma visita. Fala, coloque diante das mãos de Deus esta causa, este problema. Jesus garante a solução para você. Pastor Antônio dos Santos quer orar por você, quer orar pela sua vida. Você que tem o seu laudo médico, a sua carteira profissional, você que tem o seu currículo, a sua empresa, venha representando esta empresa, venha representando este parente, familiar seu, que a porta não abre há muito tempo. venha representando, meu irmão, esta faculdade. Você que quer ter uma vida melhor, venha para a Igreja Pentecostal Deus e Amor. Ah, pastor, é só para esse que quer receber a bênção? Não, é para aqueles também que querem receber saúde. Pessoas que estão aí debilitadas, pessoas que estão fracas, pessoas que estão sofrendo de doenças onde o médico fala que não tem jeito, não tem solução. Esta campanha é para você também, é para Deus honrar a sua fé. Deus está honrando a sua fé, meu irmão. Atravesse as dificuldades, atravesse tudo o que for preciso para estar aqui e Deus vai fazer você cantar o hino da vitória. 22 horas e 56 minutos, DDD do nosso WhatsApp, 2199-332-6763, 2199-332-6763, você manda sua mensagem, manda seu pedido de oração. Pastor Antônio Santos, constantemente orando com todos vocês, aqui no programa Voz da Libertação, todos nós orando por você, e você não pode deixar esta pessoa sofrer só, você não vai passar esta luta só. Nós estamos aqui, queremos estar orando por você como um apoio espiritual e também deliberar as bênçãos de Deus na sua vida. Note mais uma vez o WhatsApp da nossa Igreja Pentecostal Deus e Amor. Mande sua mensagem, seu pedido de oração, de onde você está falando, porque nós queremos orar por você. 21 99 332-6763 é o WhatsApp da nossa Igreja Pentecostal Deus e Amor. E agora nós queremos levantar um clamor em prol da sua vida, da sua casa, da sua família. Você que pode dobrar os seus joelhos, dobre os seus joelhos. Você que está aí de pé, fique de pé. Você que está agora com um fone de ouvido, ligue o seu pensamento, Senhor. Eu daqui, você daí, oramos juntos ao Senhor, nosso Deus, nosso Pai, para que o milagre possa acontecer.
3: Elevo os meus olhos para os montes, de onde me virá o socorro? O meu socorro vem do Senhor, que fez os céus e a terra. Ore com um homem de Deus, e a bênção chegará até você.
2: Maravilhoso Deus e eterno Pai, Deus querido, Deus poderoso. Neste momento, meu Deus de oração, estamos mais uma vez felizes por aquilo que o Senhor tem feito. E nós queremos, meu Pai, entregar tudo em Tuas mãos agora. É o momento, meu Deus, em que nós queremos falar com o Senhor, porque nós somos fracos, pequenos, e o Senhor é forte. Meu Deus, o Senhor é eterno, meu Deus, o Senhor é bom, e a Tua misericórdia dura para sempre. Te agradecemos, meu Deus, pelo livramento, te agradecemos pelo dia de hoje, te agradecemos, meu Deus, por todas as coisas que o Senhor tem feito. Ó Espírito Santo, muito obrigado, Senhor. Ó meu Pai, pelo livramento, obrigado, Senhor, por nos manter de pé. Meu Deus, eu te agradeço, Senhor, por esta pessoa que está ouvindo este programa agora. Abençoa a sua casa, o seu lar, a sua família. Venha, meu Deus, prosperar em todas as áreas da sua vida. Venha, meu Deus, jogar por terra todo ataque do inimigo. Meu Deus, repreende agora esta doença, esta enfermidade. Repreenda agora, meu Pai, esta luta, este problema, esta causa que parece que não vai ser resolvida. Quantas pessoas estão com causas na justiça? Quantas pessoas estão, meu Deus, ó meu Pai, com problemas, meu Deus, de saúde? E o Senhor é o Deus que dá saúde. O Senhor é o Deus que renova a força, o Senhor é o Deus que dá vitória. Meu Deus, garante a nossa vitória, garante, meu Deus, o nosso milagre. Ó Deus, venha garantir, meu Pai, portas abertas para este desempregado. Venha, meu Pai, garantir livramento para esse que está agora precisando, Senhor, de um socorro. A Tua palavra diz que o Senhor é o socorro presente no momento da angústia, no momento da aflição, e é neste momento agora que nós oramos, entregamos tudo em Tuas mãos, Senhor. Venha, meu Pai, fazer a vitória, venha, meu Pai, trazer o milagre, confirma mesmo a bênção de Deus sobre a vida daqueles que vão estar aqui orando com o Seu propósito, agradecendo ao Senhor, ó meu Pai, por aquilo que o Senhor faz, por aquilo que o Senhor realiza. Continua, meu Deus, alcançando vidas, continua, meu Deus, quebrantando corações, continua, meu Deus, abrindo, meu Deus, agora, tudo aquilo que está fechado. Honra, meu Pai, todas as famílias, abençoa, meu Pai, agora, em nome de Jesus, eu te peço, eu te agradeço, amém, e graças a Deus. Deus abençoe, ouvintes. Deus possa abençoar a sua vida. 23 horas em ponto, nós iremos à identificação das emissoras. Eu vou ficando por aqui. Deus possa abençoar a sua vida. Quem esteve com todos vocês neste momento, seu irmão em Cristo Jesus, Silvana Araújo, permitindo Deus, amanhã estaremos de volta com todos vocês. Não se esqueça, amanhã temos uma programação local com todos vocês e aqui na Igreja Pentecostal Deus Amor, Rua Senador Pompeu, número 27, é o endereço da nossa igreja, é o endereço da sua vitória, pastor Antônio Santos, com todos vocês, no horário das 9 horas da manhã. Lembrando que estamos culto no horário das 7, 9, 11, às 14, 15 e 19 horas. Culto especial, 9 horas da manhã, pastor Antônio Santos pregando a palavra de Deus, orando pela sua vida, pela sua casa e também pela sua querida e amada família. Deus abençoe a sua vida, boa noite, fiquem todos na paz do Senhor Jesus.
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3: Jesus mesmo dizia: 23:05.
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6: Na sua constituição trina, é Pai, Filho e Espírito Santo. Se na casa do Pai tem muitas moradas, para quem é que são as outras moradas? É para todas as pessoas que forem justificadas, regeneradas, perdoadas e adotadas e receberem a oportunidade e o privilégio de chamarem Deus de Pai. Aí no mundo é muito comum ouvir aquela sentença célebre: ah, todos nós somos filhos de Deus. Mas não é bem assim. Todos nós somos criaturas de Deus, mas nem todos são filhos de Deus. Para sermos filhos de Deus, nós temos que observar algumas coisas. Temos de pertencer à família, temos que passar por processos. Existe um movimento que eu chamo de um movimento dominante, a igreja dominante, que para esse grupo, às vezes, todos podem até, não é, nasceu, já pertence a esse movimento, já é filho de Deus. Mas nós sempre falamos que para ser filho de Deus não basta nascer. Tem de nascer de novo. Para ser filho de Deus não basta nascer e estar no mundo. Isso faz das pessoas criaturas. Mas nós temos de nascer de novo. É muito importante você nascer de novo. É muito importante você entender que você foi adotado por Deus. E uma vez adotados por Deus, não tem essa coisa: meu filho adotivo. Não, meu filho é meu filho, é o que Deus fala. A partir do momento que você foi adotado pelo Senhor, o nosso relacionamento com Deus passa a ser um relacionamento de pai para filho. E o nosso relacionamento com os nossos irmãos na fé passa a ser um relacionamento de irmãos para irmãos. Eu quero falar sobre essa família e os privilégios de pertencer a essa família. E a bênção de poder chamar Deus de pai. Mais uma vez eu pergunto: você tem coragem de chamar Deus de pai? Uma certa ocasião, muito tempo atrás, um rapaz que eu conheço, ele viu uma pessoa de costas e disse: é o meu pai. Saiu correndo, tascou-lhe o abraço, pulou nas costas da pessoa e disse: pai! Mas quando a pessoa virou, ele viu que não era o seu pai. Confundiu a pessoa, parecia muito. E ele disse que passou uma grande vergonha. Eu quero dizer a você que se você chamar Deus de pai, sem Deus, ser o seu pai ainda também é uma grande vergonha. Pai reconhece o filho e o filho tem de reconhecer o pai. Louvado seja Deus. Nós somos concidadãos dos santos e da família de Deus. Já não somos mais pessoas estranhas.

0: estranhas. Mas tem muita gente que continua sendo estranha. E achando também que Deus continua sendo estranho. Porque ainda não se relacionam com Deus da forma adequada e bíblica. E de uma forma que nós, ou que vocês, ou que todos, de uma vez só, possamos gozar os benefícios dessa nova experiência que podemos ter com Deus. Eu sou casado, meus irmãos, vai fazer 34 anos que eu sou casado. E quando eu estava para me casar, eu comecei a visitar minha esposa. Eu ia na casa dela. A princípio eu tinha um pouco de receio de falar, com a minha sogra nem tanto, mas com o meu sogro, eu ficava assim meio pé na frente, pé atrás. Meu sogro era bravo para chuchu, né? E eu ficava meio que, né, temeroso ainda, não tinha aquela coisa, não pertencia à família ainda. E os irmãos me conhecem, quando eu chego no ambiente, eu logo falando, olha, vou me casar e tem algum problema? Ninguém acreditou nessa, né, meus irmãos? Os irmãos que conheceram meu sogro sabem que é difícil chegar e falar, vou me casar com a sua filha, tem algum problema? É difícil. Mas eu fui lá, valentemente, e começamos a conversar, a nos conhecermos, e a minha esposa também na casa dos meus pais. Porque nós tínhamos que criar um relacionamento que justificasse o nosso grau de parentesco que haveria de ser criado. Eu hoje tenho 3 filhos. E as minhas noras, para mim, são como se fossem minhas filhas. Eu não chamo as minhas noras de minha nora, só por brincadeira às vezes. Não. Eu falo com elas como se fossem minhas filhas, porque pertencem à minha família. Não podemos ser estranhos uns aos outros. E quando eu estava para casar, foi a mesma coisa. Só que eram outros tempos. Quem se lembra aí da dificuldade que você teve de pedir a sua esposa em casamento? E quem se lembra da dificuldade? Era mais difícil, né, meus irmãos? Era mais difícil. Não era fácil, não. Mas a gente ia lá. E quando a conversa chegava ao ponto de a gente tinha que ter a coragem de falar para o sogro e para a sogra, olha, eu quero ser parte da família. Da gente inventava aquelas histórias quase que poéticas, né? E com a maior cara de pau a gente falava, não é que eu vou tirar a sua filha e levar para minha casa, não. Eu que vou somar à família. Hã? Era assim. Até que o relacionamento ia crescendo. E era difícil para os antigos sogros também dizer, você não será o meu genro, você será um filho para mim. Porque eles eram mais duros de coração, né? Mas a verdade é que quando se chegava a esse nível de intimidade, nós entendíamos que nós éramos então da família. E a minha esposa passaria então a gozar dos privilégios da minha família. E eu passaria então a gozar os privilégios da família dela também. Porque isso não é só justo, mas isso não é só certo. Isso é que tem que ser assim. Porque se não for assim, meus irmãos, nós vamos ver aqueles relacionamentos horrorosos. Quando, a não ser por brincadeira, a gente, não é, olha para o sogro e para a sogra e fala, sogro e sogra não é parente, é um desastre. Quando se fala isso seriamente, significa que realmente o relacionamento é péssimo. E quando acontece do genro falar para a sogra e para o sogro, são meus pais, significa que o relacionamento é muito bom. Significa que realmente essa família, ela está embasada em coisas boas. E é realmente uma família. E quando se trata de Deus, é a mesma coisa. Eu me lembro de um pastor chileno, que um dia um membro da sua igreja foi e falou: pastor, eu me casei com um rapaz que ele não é crente, e está difícil a situação, como é que a gente faz? E o pastor disse: mas eu te falei que não se casasse com um jugo desigual. Além de ser difícil haver uma constituição familiar e espiritual, familiar ao mesmo tempo, você ainda tem por sogro o diabo, espiritualmente falando. Então, imagine você não conseguir um relacionamento familiar adequado, e ter esse sentimento que os seus sogros são os verdadeiros capetas. Ou você, que a sua filha se casou com um rapaz e você acha que o seu genro é o diabo em pessoa. Eu conheço um rapaz que, antes de se casar, a sogra falou: vai casar, vai morar aqui, nunca mais vai fazer isso e aquilo. Ele falou: eu desisto do casamento. Porque isso não é uma família. Porque essas pessoas não se desfrutam entre si. Não é só a questão de que não há respeito, não dá liga. E espiritualmente falando, meus irmãos, quando nós alcançamos poder dizer o que o versículo 19 está nos falando, não somos forasteiros, não somos estrangeiros, mas concidadãos dos santos e da família de Deus. Então nós passamos a desfrutar Deus como nosso pai. Deus não é nosso tio. Já cheguei a falar: ô tio, dá para dar uma benção? Não. Deus não é nosso sogro. Deus não é nosso genro. Deus é nosso pai. Quando nós recebemos Jesus em nosso coração, Deus é nosso pai. E é um pai amoroso que nos permite desfrutar os privilégios da adoção verdadeira. Deus não é nosso pai tipo aquele: ah, o meu filho adotivo. Não, ele não nem fala isso, ele fala: o meu filho, que tem direito à minha herança, que tem direito às minhas bênçãos, que tem direito à minha ajuda, à minha proteção. É essa família que eu quero dizer a você, que você não pode sair daqui hoje sem dizer: eu sou dessa família. Eu sou dessa família. Um grande privilégio o relacionamento familiar entre você e o seu pai, o seu Deus. Começa em 1 de João, versículo 3, que mostra o quanto nosso Pai nos ama. Vede quão grande amor nos tem concedido o Pai, que fôssemos chamados filhos de Deus. Por isso o mundo não nos conhece, porque não conhece a Ele. João se maravilha com o amor de Deus, esse amor que regenera todos aqueles que acreditam no Senhor e que faz deles adotivos, filhos de Deus. Isso é uma experiência espiritual muito grande para todos nós, que traz um relacionamento maravilhoso com Deus, resultados espirituais tremendos, resultados sociais que esse mundo não pode entender. Deus nos ama com esse amor que nós estamos mostrando para vocês, e esse é o primeiro privilégio desse Pai amoroso. Ele nos ama com um amor diferente do mundo. O mundo ama aquele que o ama. Agora Deus nos ama, meus irmãos, mesmo às vezes no momento em que nós não o amamos da mesma forma. Deus ama você mesmo que você ainda não recebeu a adoção, porque você ainda não quis, porque você ainda não recebeu Deus como seu Pai, mas Deus ama você ainda assim mesmo. Mesmo você sendo pecador, Deus ama você mesmo você sendo pecador. É evidente que você ainda não tem os direitos do filho, mas Deus já ama você como pai. Mas Deus já ama você com a intenção de te ajudar, de te abençoar. O amor de Deus não tem medidas. O amor de Deus não é condicional. Por isso que eu digo que Deus já te ama, mesmo que você não entregou a sua vida para Ele ainda. Vem fazer parte da família, vem. Você que ainda não faz parte da família, você ainda não experimentou o verdadeiro amor. Com todo o respeito que eu tenho à família, o amor de Deus é maior do que o amor da sua família. O amor de Deus por você é muito maior do que o amor da sua própria mãe. Não se escandalize, mas é assim. A Bíblia fala que a sua mãe pode até se esquecer de você, mas Deus jamais se esquecerá de você. Deus te ama. O amor de Deus por você é muito grande. Quando você faz parte da família, você pode desfrutar desse privilégio, o amor de Deus na sua vida. Mas tem mais coisa que você pode receber de Deus e desfrutar. Deus compreende você e Deus tem compaixão de você e da sua vida. No Salmo 103, no versículo 13 e 14. Como um pai tem compaixão dos seus filhos, assim o Senhor tem compaixão daqueles que o temem. Pois Ele sabe do que nós fomos formados, diz a Bíblia. Ele se lembra de que nós somos pó. Ou seja, Deus entende as nossas debilidades. Deus se compadece de nós. Mesmo nos momentos em que nós parecemos estar agindo ou nadando contrário às ondas. Ou até mesmo agindo contrário à vontade do Senhor. A compaixão de Deus por nós é a compaixão de um pai pelos seus filhos. Se você é temente a Deus, Deus se compadece de você. E nos momentos em que você se insurge, eu diria isso, no momento em que você de repente até faz coisas que não são boas, a Bíblia fala que Deus, na sua imensa compaixão, te compreende, porque Ele sabe do que você foi formado. Ele sabe que você foi formado no pó, ou seja, Ele entende as suas debilidades, Ele compreende a sua vida. E dizia alguém que a debilidade do homem atrai a compaixão de Deus. Posso dizer que concordo, sim, em partes. Deus conhece a sua condição. Deus conhece a nossa fragilidade. Deus conhece o quanto nós somos impotentes diante de algumas situações. Agora, nós com frequência nos esquecemos de que nós somos pó. Nós com frequência nos esquecemos do que nós fomos formados. E às vezes nos conduzimos pelo caminho do orgulho, Às vezes nos conduzimos pelo caminho da autoconfiança. Às vezes achamos que já podemos trilhar os caminhos da nossa independência. E terminamos sempre, como a gente fala na linguagem popular, dando com os burros na água. Nos ferimos. Nos prejudicamos a nós mesmos. Destruímos coisas boas que às vezes levamos anos para construir. Destruímos grandes amizades. Nos afastamos de Deus. E é nesse momento que Deus nos faz nos lembrarmos que nós somos pó e nós fomos formados por aquilo que Deus sabe que nós fomos formados. E o mundo não nos perdoa. Pessoas às vezes não nos perdoam e não nos compreendem. E incompreendidos sofremos. Incompreendidos nos deprimimos. Mas aí vem Deus com a compaixão de um pai. Nós passamos a desfrutar, quando somos filhos de Deus, dessa compaixão que o mundo não a desfruta. A Bíblia Sagrada é clara. É como o bom pai, o amoroso pai, se compadece dos seus filhos. Assim o Senhor se compadece daqueles que o temem. Você é dessa família. Esse Deus está contigo, está na sua vida. Você pode dizer a esse Deus: Papai dos céus. Você pode. Desfrute as coisas boas dessa família, que são concedidas por esse pai. Esse pai que permite você também ter as suas necessidades supridas por ele. Em Mateus 7, versículo, se não me falha a memória, 11. A Bíblia fala que assim, sendo nós maus, nós sabemos dar as coisas boas aos nossos filhos. É o que diz a Bíblia. Quanto mais o vosso Pai que está nos céus vos dará os bens que vocês a Ele pedirem. Ou seja, eu me considero um bom pai. Eu sei que muitos de vocês são bons pais. Mas a Bíblia fala que ainda assim nós somos bons dentro de um certo nível. Agora, em comparação a Deus, a Bíblia fala que nós somos maus pais. Comparando com a situação paterna de Deus. Mas sendo maus, nós sabemos dar coisas boas aos nossos filhos. Então imagine vocês um pai bom e amoroso, nosso Deus que está no céu. O quanto coisa boa ele tem para dar aos seus filhos. Você é filho de Deus? Para ser filho de Deus, o primeiro passo é aceitar Jesus como seu Salvador. Para ser filho de Deus, você tem que entregar a sua vida ao Senhor. Para ser filho de Deus, você tem de passar pela regeneração, pela justificação, e eu diria, em muitos casos, até pelo batismo. Aí Deus olha para você e fala: meu filho. Tem palavra mais gostosa do que essa? Meu filho. Deus olha para você e fala: meu filho. E Deus supre as suas necessidades. Nós não temos que ser mendigos, meus irmãos. Nós não temos de estar nos arrastando diante de ninguém. Deus supre as nossas necessidades, porque Ele é Pai bom, Pai amoroso e Pai que tem tudo que nós precisamos para uma vida abundante. Basta nós nos dirigirmos a Ele com as nossas petições, as nossas orações. Ele é o Pai que te ama. Ele é o Pai que compreende você. Ele é Pai que cuida de você, é Pai que conforta a sua vida. Em Tiago, a Bíblia Sagrada fala que toda boa dádiva, todo dom perfeito, vem do alto, vem do Pai das luzes, vem de Deus, e nele não há mudança e também não há sombra de variação. Você precisa desse Pai. Mas não temos que viver esse relacionamento, eu diria, horroroso que existe entre genros, sogros, sogras, noras, cunhados, cunhado, oh, coisa horrorosa, cunhado, quando se fala, ah, meu cunhado. Não! Deus não quer você como cunhado, como sobrinho, não, Deus quer você como filho. E eu e você devemos querer Deus como Pai. Nós podemos, meus irmãos, fazendo parte dessa família, ser participantes da herança, como herdeiros de todas as coisas. A Bíblia fala em Apocalipse que ele será o nosso Pai, nós seremos filhos, seremos herdeiros, herdaremos todas as coisas. Poderia falar sobre a proteção do Pai. A proteção do Pai é aquela proteção do Salmo 91. Se você é filho de Deus, você pode descansar na sombra do Onipotente. Você pode habitar no esconderijo do Altíssimo. Você vai ser guardado por esse Pai tremendo, por esse Pai guerreiro, por esse Pai poderoso, que vai dizer alto e claro para o adversário: esse é meu filho, e caiam 1.000 de um lado, 10.000 do outro, meu filho eu guardo, eu protejo. A seta pode voar de dia ou de noite, mas o meu filho ela não vai atender. Nem a peste que anda na escuridão, nem a mortandade, nem a bandidagem, nem bala perdida e nem bala achada. Você precisa conhecer esse Deus. Você precisa ser desse Deus. Você precisa entrar nesse quadrante de intimidade, fazer parte da família e dizer: eu tenho um Deus como Pai, eu tenho um Deus como Pai, esse Pai que nos dirige, ou seja, que nos orienta. Quantas vezes o meu pai, e quantas vezes eu como pai, e vocês como filhos e também como pais, nós já sentamos para ouvir os nossos pais nos orientar. E como pais também nós já sentamos para orientar os nossos filhos. E quando os pais são sábios, e os filhos também, o filho ouve o que o pai está dizendo, e o pai sabe o que está dizendo ao seu filho, as coisas funcionam melhor. Todo pai tem prazer em dar orientação aos seus filhos, porque querem ver os seus filhos se darem bem na vida. Ainda hoje mesmo eu dizia ao meu filho, um deles, né? Você não precisa errar o que eu já errei, mas você pode aprender também com os meus erros. Então evite de errar erros que eu já cometi. Isso é importante. O filho ouvir o pai, e o pai saber falar com o seu filho, para que os nossos filhos sejam melhores e evitem erros grosseiros que nós erramos um dia. Agora, meus irmãos, Deus nunca errou. Todas as coisas que Deus fez foram perfeitas. Nós, como filhos de Deus, quando ouvimos Deus falar conosco, Quando nós atendemos a direção que Deus indica, eu posso dizer a vocês que esse também é um grande privilégio da adoção, é sermos guiados por Deus via Espírito Santo. Quando nós ouvimos Deus falar, nós somos guiados por Deus, nós somos guiados pelo Espírito Santo, e nós então decidimos as coisas da vida melhor, nós tomamos as melhores direções, nós somos mais capacitados para enfrentar as lutas da vida, nós somos mais abençoados e erramos muito pouco. E na verdade, naquilo que somos orientados por Deus, pelo Espírito Santo, nós não erramos. Você faz parte dessa família. A Bíblia fala em Romanos 8, que nós devemos ser e somos guiados pelo Espírito. Quando somos filhos de Deus, somos guiados pelo Espírito. Quantas vezes, meus irmãos, a gente ouve pessoas que criticam a igreja, criticam os pastores, criticam a mim às vezes pessoalmente. Irmão Lorival vai mudar a doutrina da igreja. Irmão Lorival vai mudar isso e aquilo. Irmão Lorival não muda nada. Eu sou guiado pelo Espírito, os que são guiados pelo Espírito não se movem do caminho que é proposto por Deus. Porque é Deus quem nos dirige. Aquele jovem está cabeludo, olha o cabelo dele, está relando nas costas. Cadê a doutrina, pastor? A doutrina é pregada todo dia, mas só obedece a doutrina os que são guiados pelo Espírito. Quem não é guiado pelo Espírito jamais obedecerá uma palavra sequer que for falada daqui desse altar, desse púlpito. Não. Mas quando nós somos guiados pelo Espírito, nós ouvimos a voz do Espírito. Quem é de Deus ouve o Espírito de Deus. Quem é filho de Deus é movido e é guiado pelo Espírito de Deus. E Deus faz com que ele entenda os desígnios do Espírito. Nós somos filhos de Deus. Nós somos membros da família real. Nós vamos reinar eternamente com Deus. Em Apocalipse capítulo 3, versículo 21. Ao que vencer lhe concederei que se assente comigo no meu trono, assim como eu venci e me assentei com o meu Pai, que também é o nosso Pai, no seu trono. Vai ser maravilhoso demais. Os vencedores são aqueles que fazem parte da família, aqueles que entendem e recebem o amor de Deus, aqueles que sabem que são compreendidos pelo Senhor. A nós não interessa o quanto o mundo não nos compreende. O mundo é o mundo. O mundo é o mundo. As pessoas falam o que querem lá no mundo. Nós somos considerados às vezes loucos, fanatizados, alienados. Mas a Bíblia Sagrada diz que já não somos nem estrangeiros e nem forasteiros, mas concidadãos dos santos e da família de Deus. Isso é em relação às coisas celestiais. E em relação a esse mundo, a Bíblia fala que nós somos sim peregrinos e estrangeiros, e que esse mundo nunca nos entendeu e jamais nos entenderá, porque o que nós pregamos e o que nós vivemos é a palavra da cruz, é a palavra de Deus. E a palavra da cruz é loucura para os que não entendem, para os que perecem, mas para os salvos, filhos de Deus, essa palavra é a potência do Altíssimo. Receba Deus como seu Pai. Deus quer ser o seu Pai. Sendo filho de Deus, tem tanta coisa boa, meus irmãos.
1: já disse a vocês que Deus é a nossa proteção. Você quer privilégio tão grande como o privilégio de como filhos de Deus. Sabemos que o nosso nome está escrito no livro da vida. Tem muita gente que tem o nome, no livro dos cidadãos honorários. Alguns têm o nome na calçada da fama. Outros têm o nome no hall da fama. Nós temos o nome no livro da vida. Aleluia. E balasticando levas terras, aleluia. Não é escrito com pena de ouro. A gente não tem que colocar a mão no concreto. A gente só tem que ser filho de Deus. A Bíblia Sagrada diz que os que têm o nome inscrito no livro da vida, esses herdarão a vida eterna. Que privilégio tão gostoso e tão maravilhoso de sabermos que, como filhos de Deus, nós vamos herdar todas as coisas e morar nas mansões celestiais. Eu acho engraçado, né, meus irmãos? Eu estava meditando esses dias no que falam as pessoas por ocasião da morte de um comediante a semana passada. As pessoas dizem: ah, foi lá para o céu, já está lá no céu com os outros comediantes que morreram. Todo mundo quer ir para o céu. É muito difícil você ouvir falar: não, isso aí foi para o inferno, está lá com Satanás e os amigos. Não, todo mundo vai para o céu. Pelo menos na cabeça das pessoas, todo mundo vai para o céu. Mas para morar no céu tem que ter o nome no livro da vida. E para ter o nome no livro da vida tem que ser filho de Deus. Não dá para ser sobrinho. Não dá para ser cunhado. Ah, você é filho de Deus, não sou cunhado. Não! Tem que ser filho de Deus. E tudo começa quando você recebe Deus como seu Pai. Quando você se entrega a Ele. É maravilhoso demais poder ser tão desafiante com todas as coisas desse mundo. Deus ama você como filho. Entrega a sua vida a Deus. A sua vida já foi comprada na cruz do Calvário. Sua vida já foi comprada com a morte de Cristo na cruz do Calvário. Seja um vencedor. E nós vamos estar com Cristo no trono, o Filho de Deus. E nós também, como filhos, estaremos lá sentados com o Pai para sempre. Receba Deus como seu Pai. Obedeça a Deus como seu Pai. Ele está dizendo para você: vem cá, meu filho, senta aqui que eu quero falar com você. Eu quero te ensinar o caminho da vida eterna. Vem cá, senta aqui. Sem Deus nós não somos nada, meus irmãos. Mas com Deus nós somos tudo, estamos com tudo. E olha, não tem coisa boa, não tem coisa maravilhosa igual. Gozamos privilégios que esse mundo não goza de jeito nenhum. Como vencedores. Ao que vencer, e eu espero que você seja um vencedor. E eu espero que você dê o primeiro passo para a vitória hoje. Se entregando para Deus. Que Deus abençoe você. Que o Espírito de Deus siga falando ao seu coração. Deus abençoe a igreja. Deus abençoe. Digam comigo assim: olha, a paz do Senhor Jesus. A paz do Senhor Jesus. A paz do Senhor Jesus.
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0: Meu nome é Wilber Thales Pereira do Prado, tenho 21 anos e eu queria contar a minha bênção, o que Deus fez na minha vida. Em 2015, eu era traficante de drogas e fui me envolvendo com as drogas, conheci amigos, foi passando o decorrer da minha vida, acabei indo preso, passei no CDP de Suzano, depois do CDP de Suzano fui lá para Oswaldo Cruz, foi na hora que Deus começou a fazer a obra na minha vida. Ele usou o irmão lá dentro da penitenciária e perguntou se eu queria me reconciliar com Deus, porque antes de eu ir para a vida do crime, eu era do caminho do Senhor. Mas eu me afastei, foi na noite que eu dei a brecha para Satanás fazer o que ele fez na minha vida. E quando ele perguntou se eu queria me reconciliar, Satanás ficou assoprando no meu ouvido que tava cedo ainda, que eu era jovem. Falei, não. Aí eu me reconciliei com Deus. Daí pra frente, só foi vitória na minha vida. Deus, ele me deu alvará. Aleluia, glória a Deus. Eu sou muito grato a Deus por tudo que ele fez na minha vida. E a gente que tem problema na justiça, a gente fica com o nome sujo. Mas só que pela honra e glória do Senhor Jesus Cristo, eu saí com o meu nome limpo. Hoje eu posso tirar meu antecedente criminal, que não tenho nada no meu nome. Meu nome é limpo, glória a Deus, aleluia. E eu sou muito grato a Deus por tudo que Ele fez na minha vida. E agradeço muito a Ele por esse privilégio de estar na igreja dEle, Pentecostal Deus e Amor. Uma igreja que eu sempre carreguei no meu coração. Sempre gostei da igreja Pentecostal Deus e Amor. E hoje, pela honra e glória do Senhor Jesus Cristo, eu sou uma nova criatura, já me batizei no dia 23 de março, sou uma nova criatura e sou muito feliz por tudo que Deus fez na minha vida. Agradeço os irmãos que orou por mim lá na igreja de Suzano, no Jardim Dona Benta. Sou muito grato a eles também, primeiramente a Deus, mas segundos a eles também, e aos meus pais que sempre me apoiaram. E eu quero deixar uma palavrinha para os jovens que vão me escutar nesse testemunho, que o caminho que tem é só Jesus Cristo. Esse caminho que é do mundo, caminho das drogas, da prostituição, da criminalidade, é tudo uma ilusão. Eu falo isso, meus jovens, porque eu tive uma experiência. Se você tiver de se achegar ao Senhor Jesus Cristo, muito melhor vai ser para vocês. E eu falo para vocês que é um caminho muito maravilhoso, muito gostoso, o caminho do Senhor Jesus. E agradeço muito a Deus por tudo. E eu espero que meu testemunho que possa edificar a sua fé. Amém? Meu nome é Wilber Thales Pereira do Prado. Tenho 21 anos e congrego na sucursal do Jardim Dona Benta, Suzano.
1: Eu me lembro que naquele dia eu terminei o culto e a irmã chegou para mim. E nós conversamos e ela era afastada do evangelho. E no meio do diálogo, no meio da conversa, eu percebi que além dessa ajuda espiritual, era uma família carente. E muitas vezes nós temos vergonha de falar, há pessoas que não conseguem falar, há pessoas que não são desinibidas para pedir um favor, pedir uma ajuda. E em conversa, ela falava dos seus povos, eu conversava com ela em como poder reverter a situação. Ela tinha filhos, tinha crianças que precisavam do leite, que precisavam, não é, de um alimento. Então nós nos propusemos ajudar com uma cesta básica, com uma caixa de leite. E ela sai dali com a sensação de que havia alguém disposto para me ouvir e alguém disposto a me ajudar. Foi então nesse momento que o seu esposo também se propõe a vir para a igreja, para ver o que realmente estava a acontecer, porque até então estavam os dois sem Cristo e sem comida, ele desempregado, ela também. E aí então ela começa a servir ao Senhor e eu começo a ter um trabalho mais intenso com o seu marido. Ele fumante, longe de Jesus, longe da igreja. E foi através daquele pequeno gesto que eles puderam perceber que nós estávamos ali para auxiliar em tudo aquilo que eles fossem precisar. Começaram as aulas para o batismo e o homem se liberta daquilo que eram seus vícios, daquilo que ele vivia até o momento. E aquela família que estava completamente longe do Senhor e sem perspectiva de vida e sem encontrar um socorro em lugar nenhum, encontrou ali naquele lugar, quando falávamos do Senhor. E foi uma experiência maravilhosa, porque levar ele até o batismo, ver ele se batizar, participar da Santa Ceia firme com o Senhor, traz a nós um sentimento não só de gratidão, mas de dever cumprido por alguém que, sem perspectiva nenhuma, a palavra do Senhor vem e transforma o seu ser. E quem sabe você está aí, tem essa chamada, tem essa vontade de querer servir ao Senhor, tem esse desejo de querer servir ao Senhor e não sabe por onde começar. O meu conselho é que você comece com essa pessoa que está aí do seu lado. Comece aí com esse seu vizinho, com esse seu amigo, com essa pessoa que lhe vem e o Espírito Santo ele vai confirmar no seu coração a necessidade, o desejo, e você vai se sentir realizado por ajudar uma alma a encontrar o Senhor Jesus. Que Deus te abençoe e que você fique firme, que cumpra o chamado do Senhor.
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23: 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Pela 97.3 FM, agora nós temos um grande público pela 1300 e todas as demais 600 emissoras aproximadamente estão agora conosco para a oração. Falamos o suficiente porque era necessário despertar o teu coração para este intuito e clamor e agora nós vamos ao Senhor. Faltam apenas segundinhos para clamarmos ao nosso Deus e agora você vai orar conosco. Não toque mais aí no seu aplicativo, ou seja, no seu telefone móvel, seja no tablet ou no computador ou no seu rádio. deixe de lado agora, vamos aplicar o nosso coração nas mãos do Senhor. Traga essa documentação, esta causa na justiça, aquilo que você tem fé para apresentar. Tem fé? Deus vai honrar a sua fé através da oração. Mas não esqueça o princípio. Orou ao Senhor, fez confissão, chorou, prostrando-se diante dele, e se congregou com Esdra, uma grande multidão, para combater junto. Eu não estou só, tenho um exército espiritual, e tenho um exército também ministerial na terra, que a Igreja Deus e Amor, aguardando este momento do clamor, e chegou a hora. Chegou o momento, zero hora na capital do estado, um novo dia nos deu o Senhor, e já vamos começar nestes primeiros segundos a falar com Ele em oração. Soberano e santo, poderoso e fiel, oh maravilhoso Deus, obrigado por ter conservado a nossa vida e podermos estar aqui, Pai. Obrigado por ter nos guardado da fúria, do ódio dos homens, do diabo, e nos manter de pé na Tua presença. Obrigado, Senhor, por ter nos livrado dos nossos muitos pecados. Obrigado por ter nos guardado de nós mesmos, ó Pai. Quantas confusões causamos, Pai, com os nossos pensamentos, vontades, com os nossos pecados, com os nossos desejos, que dia e noite estão testificando contra nós, estão confrontando a nossa natureza, estão nos levando a bancarrotas. Pai, mas agora nós pedimos a Ti, não só sobre mim, Pai, mas sobre todos aqueles que estão orando neste momento, Rikalamassuri Alamaia, todos aqueles que agora estão se prostrando, estão invocando o Teu nome, Pai eterno, para que esta oração chegue até o Seu trono e a resposta do Senhor testifique em nós nesta terra. Oh, meu Pai, ajuda a Tua igreja, ajuda, Senhor, este povo, ajuda, Deus glorioso, aquela multidão que está ali no santuário da oração, aqueles que estiveram na madrugada passada conosco invocando o Teu nome, Pai, aqueles que estiveram durante toda a manhã, aqueles que foram convocados, alinhados pelo Teu Espírito, para invocar o Teu nome pela tarde. Senhor, aqueles irmãos fiéis à intercessão, ao clamor a Ti, que estiveram clamando durante toda a noite. E agora, Pai, estamos abrindo o novo ciclo desta oração. Obrigado, meu Pai, porque já estamos para completar 900 dias de clamor, de orações, de súplicas, para que a Sua vontade se cumpra na terra, para que a humanidade seja salva, para que os perdidos encontrem, aleluia, a Tua salvação, alamandara masuri alamaia. Obrigado, meu Pai, pela Tua sustentação. Obrigado, Senhor, pelos grandes livramentos das Tuas mãos. Obrigado, Senhor, por ter nos ajudado de uma forma poderosa e divina. Obrigado, Senhor, por ter colocado as Tuas mãos divinas sobre, ó Pai, as vidas que compõem a família pentecostal, Deus e amor. Obrigado, meu Salvador, te agradecemos, porque recebemos ainda mais daquilo, Senhor, que necessitamos, ó Deus, para a vida. O Senhor tem nos dado muito mais, ó Pai, daquilo que necessitamos para os nossos dias. O Senhor tem feito mais e abundantemente, adakanda lamassuri alamaia, porque o Senhor cumpre a Sua palavra, porque o Senhor cumpre a Sua promessa. Meu Deus, e na Tua palavra está escrito que fiel é o Senhor, ó Deus, para fazer além daquilo que podemos alcançar, ó Deus, ou imaginar. Pai, nós oramos ao Senhor para Te louvar pelo pão e pela água, pela saúde que o Senhor nos deu para nos alimentarmos.

pão, tenha comida, não pode se alimentar, ó Pai. Ó Deus, o tumor no estômago, o câncer na garganta, Senhor, as feridas na vesícula, Senhor, aqueles males, aquela gastrite, Senhor. Ó Pai, que está no organismo, que está impedindo esta pessoa de se alimentar, aquele, meu Deus, que está se alimentando por sondas, Senhor, não adianta o pão, ele não tem condição de fazer uso dele. Pai, mas nós te agradecemos. Pai, mas nós trazemos o nosso louvor de ação de graças, porque o Senhor não somente deu o pão, mas o Senhor deu-nos saúde para alimentarmos dele. Senhor, aqueles que estão diabéticos, querem comer, querem se alimentar, a boca se enche de água, Pai, quando ele vê aquele prato suculento, e ele não pode, ó Deus, Senhor, ingerir o alimento, porque está sendo desenganado pela medicina, está, Senhor, sendo destruído pela diabetes, está sendo consumido, Pai, pelos males gastrointestinais. Meu Pai, aquela pessoa que está debaixo daquela dieta severa e nunca parou para agradecer, ó Pai de amor, nem pelo copo de água que leva até a boca, Senhor, mas nós te agradecemos, ó Pai de amor, porque o Senhor deu força a estas mãos, a estes braços, para poder buscar o alimento, para poder buscar o próprio pão. Te calamante orimi alamaia. Pai, eu quero te louvar pela força da vida que o Senhor está renovando em nós nesta hora da madrugada, ó Pai Santo, porque está escrito na tua palavra que a tua misericórdia é a causa de não sermos devorados, porque ela se renova a cada manhã, e nós estamos aqui para te louvar. Obrigado, Pai Santo, obrigado, Pai Eterno, pela tua bondade, ó Pai, que a nossa alma muitas vezes rejeita e despreza. Senhor, congrega o teu grande povo, ó Pai de amor, que está diante de ti lutando, ó Pai, de corpo, alma e espírito, para avançar em obediência. Aqueles que querem crescer, ó Pai, no poder das tuas escrituras, da tua palavra. Aqueles que querem crescer no entendimento, no discernimento, na unção do teu Espírito Santo. E agora, Pai, nós te louvamos, porque, Senhor, a bênção da água, do pão, da saúde estão limitadas ao corpo, Pai, e nós podemos e entendemos quando o Senhor está nos dando, Senhor, mas as bênçãos espirituais que não vemos, as bênçãos ministeriais que recebemos mesmo sem merecer, te calamassuri nimiklanda alamaia, terimi calamassuri alamaia, ó Rei da Glória, ó Deus de poder, ó Deus de vitória, eu entrego nas tuas mãos, ó Pai, aqueles que agora estão em oração, ó Pai, submetidos a ti, estão prostrando-se diante do Senhor porque não suportam mais, ó Pai de amor, viver sem ti, viver sem a tua ajuda, viver sem a direção maravilhosa, prodigiosa do Senhor, Pai. Aqueles que estão completamente destruídos, ó Pai, o dia de trabalho foi hostigante, ah Pai, os problemas, as lutas, as dificuldades que sobrevieram, ó Pai, em cima dele, que se descarregou o Senhor em cima dela, foi o suficiente para abatê-lo, foi o suficiente, ó Pai, para abatê-la, mas em nome de Jesus Cristo, Pai Santo, agora nós pedimos sobre aquele que já não consegue mais, ó Pai, se concentrar na própria vida, é tanta distração, é tanta aflição à sua volta, é tantas vozes em sua mente, que esta pessoa não consegue cuidar de si mesma, ela não consegue cuidar, ó Pai, da sua vida espiritual,
devocional e ter um tempo, ó Pai, como este que o Senhor está nos dando a cada madrugada, este tempo que nós estamos usando para invocar o Teu nome. Pai, vai despertando aqueles que um dia oraram, aqueles que um dia clamaram, Senhor, na oração da meia-noite, na oração do meio-dia, na oração de 6 da manhã, na oração das 18 horas, e agora, Pai, alamaste.

0: candalamaia. Esta pessoa já não clama mais, esta pessoa já não te invoca mais. Meu Pai, fortalecei, renovai na graça, no teu poder, para que a obra seja feita. Espírito Santo, agora nós clamamos, nós oramos, ó Pai, entregando aqueles que estão reconhecendo, ó Pai, a necessidade que estão vivendo de se reconciliar contigo, de confessar ao Senhor os seus pecados, porque, ó Pai, são estes males que foram praticados, cultivados na mente, ó Pai, por obras em nosso coração, que testifica contra nós, ó Pai, que quer nos arrastar e nos levar ao profundo, ao mundo baixo e imundo do pecado das trevas. Pai, liberta nesta hora, ó Rei da Glória, aqueles que estão pedindo compaixão, aqueles que estão sendo, ó Pai, dirigidos, conduzidos pela aflição, e há momentos que parece lemassur e alamaia, Pai, que esta pessoa não vai suportar. Meu Deus, estas legiões que falam, gritando na mente desta pessoa, olha quantas vozes comandando, olha quantas vozes, ó Pai, se impondo, olha quantas vozes malignas ordenando esta pessoa para tirar a sua própria vida, para fazer mal, ó Decalamasturinimiclandalamaia, Senhor, sufocamos, expulsamos estas vozes diabólicas que falava dentro do sentido, no ouvido espiritual, no entendimento desta pessoa. Ô Pai de amor, tenha de misericórdia. Esta pessoa, ó Deus, que se arruinou, alimentando o orgulho no seu próprio ser, alimentando a avareza, a cobiça, e agora, Pai, ela não consegue ter prazer no simples, no humilde, na vida que o Senhor lhe quis dar, e agora, Pai, é só desejo de grandes coisas, e agora, meu Pai, é só súplica, e as orações estão dirigidas somente para coisas de demandas desta vida. Tenha de misericórdia, Pai, converte a oração deste cristão, converte a intercessão e a petição dele, que seja dirigida para buscar o reino do Senhor e a sua justiça, que seja nossa oração focada e voltada, alamante orimicalamaia, para buscar do teu trono, para buscar o que é eterno, para buscar da face do Senhor, ó Rei de Glória, ó meu Redentor, aquela vida, Pai, que está aburrida, que está abatida no seu ânimo, meu Deus, porque os problemas financeiros, materiais que ele está enfrentando, está desanimando, ó Pai, está frustrando a sua caminhada. Ele trabalha, ele ganha e não prospera em nada, Senhor, e a sua vida está sendo destruída. É dias e dias, é meses e mais meses, é anos após anos, ó Pai, e esta pessoa amargurada, largando, Senhor, a mesma vida, e esta pessoa sem desfrutar, alamassurimikandalamaia. Ah, Pai, ele quer mudar de vida, mas não sabe o que fazer. Ela quer prosperar, mas não sabe qual decisão tomar. Esta pessoa, ó, meu Pai, crê no milagre, mas não tem a direção de como buscar em oração. É por isso que oramos a Ti, é por isso que clamamos ao Senhor. Ó, Rei da Glória, coloca as Tuas mãos, derrama sobre nós o Seu favor. Pai Santo, agora nós apresentamos, elevar a Suricalamadorianda, Pai Santo, vai operando prodigiosamente, vai operando poderosamente, meu Deus. Olha as castas, as legiões que se levantaram, que já se posicionaram contra a igreja, Deus e amor. Senhor, estão bombardeando, são processos, são calúnias, são falácias, Pai, são afirmações, são decisões, ó Pai, daqueles que, amargados, tomados pela força do inferno e das trevas, têm sido usados pelo maligno, Pai. têm sido tomados pela força do inimigo para combater contra a tua obra, mas a tua palavra diz em Isaías 41 que não devemos temer, porque, ó Pai, será nada. Aqueles, ó Pai, que com raiva e com cólera se posicionar contra a tua obra, nada serão, como nada são, diz a tua palavra, aqueles que contende contigo. E agora nós pedimos, ó Pai, pleiteia, Senhor, a nossa causa, pleiteia, Senhor, a causa da tua obra, pleiteia, Senhor, a causa, Elemarassuri Kalamaia, que está, Senhor, na justiça, nas primeiras instâncias, Senhor, na segunda instância, Senhor, eu quero apresentar aqueles que oram a ti pedindo para o teu Espírito Santo operar e manifestar o grande livramento, Pai, sobre a tua obra. Livra a igreja, Deus e amor, Senhor, do escândalo. Livra a igreja, Deus e amor, deste abatimento. Ah, Pai, desta assolação, deste desânimo que dia a dia vai se agigantando sobre a terra. Meu Deus, nós pedimos agora, Pai, o sinal sobrenatural da tua vitória, o sinal divino que faltava, oh meu Pai, para que esta pessoa, para que este homem, para que esta alma triunfe. Senhor de glória, Pai de amor, nós pedimos agora, meu Salvador, dê-nos uma quarta-feira abençoada, dê-nos uma quarta-feira, Pai, usada para marcar a nossa história, que seja Rei da Glória, a madrugada das lágrimas, que nos antecede o dia onde iremos sorrir, que seja, meu Pai, a quarta-feira do definir da situação e da questão desta pessoa que está orando conosco, que está trazendo, Deus poderoso, tudo e todas estas causas às tuas mãos. Pai, nós pedimos agora a contemplação, ó Pai, e a resposta daqueles que buscam a ti sem cessar. Que manara surinimi clama labaia, nemaste canamante orimi alamaia. Espírito Santo, ó Pai, vai preparando esta porta aberta, este sinal divino, esta prosperidade que faltava, Pai. Olha esta dívida que estava, Senhor, levando esta mulher ao desespero. Senhor, aquele que está já para perder, ó Pai, até o seu apartamento, que com dificuldade ele conseguiu pagar até agora. Meu Deus, esta pessoa que está para perder este bem, este automóvel, este objeto de trabalho, este transporte do próprio serviço. Oh, Pai querido, aqueles que perderam a liquidez financeira. Oh, Pai, porque compraram, investiram. E agora, Pai amado, oh Deus, estão perecendo. E agora, Senhor, estão tendo dificuldades, oh Pai, para pagar estas dívidas que está dia a dia se agigantando, meu Deus. Aquele que está buscando até país, lugar para morar, porque esta dívida, Pai, com os bancos, ó Deus, esta dívida com as autoridades deste país, ó Pai, até com o governo, está buscando a ele, Pai Santo. Aquele que está declarando falência porque não suporta pagar os impostos, porque não suporta, Senhor, arcar com a carga tributária, com as responsabilidades financeiras impostas, meu Deus, tenha de misericórdia da nossa nação. Coloca as tuas mãos, Pai, aqueles que estão gemendo debaixo destas cargas impositivas, aqueles que compram e não conseguem pagar o que compram, aqueles que não podem nem comprar, ó Pai, ó Deus, e o que tem é para se alimentar, meu Deus. Esta vida que está sendo destruída, Pai, pelas enfermidades, a dieta passada não está sendo colocadas, ó Pai, por obras. Os remédios prescritos não pode ser comprado porque falta o dinheiro. Ó, Pai, que desespero, Senhor, que angústia desta moça, deste homem, desta mulher, deste jovem, Senhor, que foi, ó Pai, ó Deus de amor, diagnosticado com este câncer, diagnosticado com esta enfermidade rara, diagnosticado com este mal, ó Pai, que está, ó Senhor, que está consumindo a saúde, esta enfermidade degenerativa, Pai Santo, essa descalcificação, esta destruição nos ossos, na pele, no nervo, no organismo, Pai querido, que não se desenvolve, que está, ó Pai, dentro deste corpo, fazendo, orimi, calamasterianda, labaia. Senhor, opera o milagre agora, meu Pai, opera o milagre importantíssimo do Teu Espírito Santo, Pai, agora nós oramos, crendo na vitória que o Senhor agora está dando a toda a querida audiência, para livrá-los, Pai, para guardá-los, meu Deus, tenha de misericórdia, tenha de piedade, meu Deus, levanta este corpo morto, este corpo enfermo, este corpo desenganado pela medicina, não há mal que o Senhor não possa reverter, porque está escrito, Deus, de poder em João 11, que até da tumba o Senhor arrancou a Lázaro pelo poder da Tua palavra, oricalamassuri alamaia, e nós cremos, ó Pai, agora, no milagre, na bênção que está sendo ordenada, Pai Santo, nós estamos agora orando, com vidas, ó Pai, que o sono, ó Deus, destruía a possibilidade da oração, ó Pai, aqueles que estavam já sem visão, ó Deus, espiritual, física, mental, ó Deus, e durante esta noite, estão, Senhor, recebendo o apelo para o clamor, para a humilhação, porque o Senhor quer exaltá-los, o Senhor quer abençoá-los, ó Pai Santo, oramos agora pela equipe técnica que está cuidando daquele corpo que deu sinal de morte lá dentro daquela UTI, ó meu Pai, venha destruir aquela morte que nesta madrugada veio buscar aquele ancião, Pai, que está prostrado em cima daquela cama e o cuidador não sabe o que fazer, porque, ó Pai, a família que lhe acompanha está desesperado, porque o corpo daquele ancião já está gelado, sem respiração, sem batimento cardíaco, Pai querido, em nome de Jesus Cristo, coloque as tuas mãos e livra este ancião da morte, livra esta pessoa, Pai, que Satanás já está, Senhor, do lado dele, do lado dela, querendo tragar, sai Satanás, sai legião das trevas, sai legião do mal, sai opressão infernal do nosso caminho, ô Espírito bendito, vai queimando, Senhor, vai descredibilizando e jogando por terra as forças malignas das trevas, Senhor, nós sabemos que em Ti nós recebemos a oportunidade da vida e a cura, e por que não darmos oportunidades, e por que, ó Pai, não perdoarmos, e por que te calamante orimi alamaia, se é o Senhor que perdoa, se é o Senhor que invalida, amém, mente oprimida dos homens que pensam que eles têm poder, ó Pai, para resultar e perdoar, se calamanchoriante lebas, eririmi calamacanta labaia, Pai, este jovem que está sendo levado, é pelas mãos, Pai, ele está sendo arrastado agora para aquele matadouro, para aquele espojadouro de lama, e um dia ele te serviu, um dia, Pai, ele esteve na tua presença, e agora está no mundo, e agora está no pecado e agora está obedecendo aquelas vozes que o diabo manifesta e opera na mente dele, Senhor, tenha de misericórdia, Pai de amor, alebassurinibi calabadorianta, te calabás, terimi alabaia, tem solução, sim, ó Pai, esta situação, o Senhor está me mostrando que tem solução, sim, Pai, não há mais poder naquela casa, não há mais autoridade debaixo daquele teto para vencer este mal, mas em Ti há poder para vencer, Jesus querido, em Ti há autoridade, ah, do Senhor para nós, para nos fazer, ele mandar a calamasturianda, rei da glória, Pai de amor, agora confirma, meu Salvador, na vida deste jovem, na vida desta moça, que está em campanha, que está orando, Pai, se humilhando, mesmo tendo que levantar de manhã cedo, ele está ali em propósito conosco, pedindo ao Senhor, para que se abra uma porta de trabalho, para que se abra, Pai, uma porta de formação, de aperfeiçoamento, ó Pai, uma porta aonde ele possa prosperar. Meu Deus, eu oro agora pela igreja Deus e Amor, pelas concentrações, pelos cultos que se há de realizar. Pai, vem abençoar as reuniões marcadas, as concentrações que já foram confirmadas, Pai, pela nossa diretoria mundial. Faz maravilhas sobrenaturais. Oh, meu Pai, eu quero apresentar a presidente desta obra, a nossa irmã Irene Miranda. Abençoa a sua filha, Pai. Abençoa os filhos dela. Abençoa esta obra que o Senhor já esclareceu e pôs no coração dela para realizar. Oh, Espírito Santo, vai operando, Pai, este milagre notório, perfeito e gigantesco. Pai de amor, eu já te louvo, Senhor, porque estamos recebendo de Ti a vitória, porque estamos recebendo de Ti, Rei da Glória, os milagres que só o Senhor pode nos dar. Visita esta casa que estava cheia de névoas, de trevas, de males ocultos. Visita, Pai, aquelas vidas que quando começam a clamar dentro daquele lar, começa aqueles barulhos, estouros, como sombras andando dentro de casa. Mas agora, Pai, estas sombras malignas das trevas são expulsas, são repreendidas. Oh, Pai Santo, retomamos a oração pela direção do nosso ministério. Pai, olha quantas batalhas espirituais. Ó, quão difícil nestes dias trabalhosos é fazer a Tua obra, Pai. São dias de acusações. São dias, meu Pai, ó Pai, em que as aflições dos homens impedem a eles buscarem o Teu reino, a Tua justiça com verdade. Ah, Pai, porque a oportunidade que eles têm, eles buscam é só a cura. Eles buscam, Senhor, é só a resposta. Eles buscam, Pai Santo, aquilo que as Tuas mãos prometem que o Senhor tem para dar. Mas o Senhor nos manda buscar o reino do Senhor e a Sua justiça, para que todas as demais coisas sejam acrescentadas. Pai, eu Te louvo pelas almas que se renderam, que se entregaram a Ti. Sim, meu Pai, conseguiram, ó Deus, no último fim de semana, cumprir com a justiça divina. Pai de amor, eu apresento, Senhor, aqueles que estão orando conosco ali na Europa, todos que estão em clamor ali na África. Pai, eu quero clamar apresentando a Kebatarasuri Alamaya. Anda, Kalamasturi, anda! Pai, visita os nossos irmãos aqui na América, visita os nossos irmãos ali nas tribos indígenas, visita, Pai, estas vidas tão carentes da Tua palavra, tão necessitadas do Teu socorro, Deus poderoso. Abençoa o ministério geral. Abençoa os pastores, ó Pai, os responsáveis das igrejas, Deus e amor. Reveste a eles, meu Criador, com suporte, ó Deus, e com as Tuas boas mãos. Pai, eu peço agora o milagre, a direção sobre a vida, Alabás, Terinibicam da Alabaia. Pai, olha agora, Senhor, a necessidade que se faz da Sua resposta, porque este homem agora está com a cabeça baixa lá dentro daquele centro de tratamento, naquele hospital. Oh, Pai, agora remove toda a opressão espiritual, toda a possessão maligna, toda a obra inimiga. Vai queimando e tirando pelo poder do Teu sangue. Vai estabelecendo o Teu poder, as Tuas maravilhas, Pai, que faz o impossível acontecer. Deus, agora nós trazemos em oração. Dê-nos o livramento nesta quarta-feira. Dê-nos a Tua guarnição debaixo, Pai, destas bênçãos que só o Senhor pode operar. Guarde-nos nesta quinta-feira, guarde-nos, ó Pai, nesta sexta, ah, Pai, de libertação total, neste sábado de consagração, neste domingo no Teu altar. Oh, meu Deus, venha operar para que todos possam ser um instrumento para Te glorificar. Pai, agora eu quero entregar em oração a vida, o ministério, a família do Teu filho, que vai avançar neste clamor e súplica. Meu Deus, venha usar o presbítero presbítero Miqueias, Pai. Senhor, venha lhe dar graça para responder, ó Deus de poder, prontamente com as responsabilidades que o Senhor tem colocado em suas mãos. E todos aqueles, Pai, que estão na intercessão orando por nós, recompensa-os, ó Deus. Pai, manifesta a glória da tua presença, Lemarassurimicandalamaia, para que eles possam te adorar. Pai Santo, tudo aquilo que não temos palavra ou condições para colocar, que o Senhor possa nos dar pelo amor que o Senhor tem em nossa alma e pelo poder da tua palavra. Em nome de Jesus Cristo, Pai, nós te agradecemos e que seja o teu Espírito usando o teu Filho em nome de Jesus.
1: Bendito seja o teu nome, Senhor. Nós te louvamos, nós te engrandecemos por mais essa oportunidade de nos apresentarmos diante do Senhor, Pai. Eu te louvo pela nossa irmã Maria Lorena, te louvo pela vida da tua serva, que mais uma vez, Pai, junto com milhares e milhares de irmãos e irmãs, estava clamando ao Senhor e nós estamos aqui para dar continuidade, Senhor, a este momento tão especial, onde nós paramos tudo, Senhor. Independente das nossas adversidades, independente das nossas fraquezas, nós paramos tudo, Senhor, para estar diante de Ti, Senhor. Para nos apresentarmos diante do Senhor. Oh, que maravilha! Oriclandala Marcel Elemai. Nós nos apresentamos diante do Deus vivo, diante do Criador dos céus e da terra. Não há outro além de Ti, Senhor. Eu me prostro e me rendo. Estou rendido, Senhor, diante da Tua presença, diante de um Deus tão grande e soberano. Senhor, eu não quero orar somente com os meus lábios, mas eu quero derramar agora, Senhor, a minha alma e o meu coração perante o Deus vivo, perante o Senhor. Para onde iremos nós? Que palavra poderosa, Senhor, que Pedro disse ao Senhor. Para onde iremos nós, Senhor, se só o Senhor tem as palavras da vida, tem as palavras de vida eterna, Senhor? Para onde iremos nós? Que maravilha! No primeiro encontro de Pedro com o Senhor, ele diz: aparta-te de mim, Senhor, porque sou um homem pecador. Ele diz: aparta de mim, Senhor, da pesca maravilhosa. Ele diz: aparta de mim, porque nunca viu algo tão extraordinário. Ele diz: aparta de mim, Senhor, porque sou pecador. Mas agora o Senhor olha para os seus discípulos e diz: vocês não vão com a multidão, vocês não vão acompanhar a multidão. Aí agora Pedro diz: não, Senhor, eu não tenho mais volta, eu abandonei tudo, Senhor, eu não tenho mais volta, Senhor. É um caminho sem volta. para onde eu irei? Se só o Senhor tem palavras de vida eterna. E que maravilha, Senhor! É quando descobrimos esse mistério. Oh, Senhor, nós queimamos as carroças, nós sacrificamos os bois para viver para o Senhor, meu Deus. Aleluia! Para onde iremos nós? Não nos rejeite, Senhor. Não esconda o teu rosto de nós, Pai. O Senhor conhece a dor de cada irmão, as nossas limitações, Senhor. Oh, que maravilha, estou sentindo, meu Deus, a tua presença aqui. Ah, Senhor Jesus, eu te amo, Jesus. Eu te amo, Jesus. Eu te amo, Senhor. Ah, Jesus. Sei que nós somos tão pequenos, Senhor, tão limitados. Mas nós te amamos, Senhor. Aleluia! Aleluia, Senhor! Oh, que maravilha, Jesus! É sentir a tua presença, Senhor! É estar diante de ti, Senhor! É conhecendo quem somos! Ah, Senhor! Mesmo quando tudo dá errado, quando tudo está tão difícil, Senhor, aleluia! O Senhor está conosco, como Davi na sua angústia, quando Davi peca contra o Senhor, ele sentiu o maior vazio da sua alma. Ele sentiu dizendo, Senhor, tira tudo de mim, Senhor. Tira qualquer coisa, tira o trono. Eu volto para o pasto. Eu volto para as ovelhas, para o campo. Mas não retire de nós, Senhor, alegria da nossa salvação. Alamacantou que seré malai que debra candorei.

0: candalai de candalabrias, oh glória, não retire de mim o teu Espírito Santo. Que oração poderosa, Senhor, de um homem como nós, que necessitava e almejava da graça do Senhor. Aleluia! Glória a Deus, que maravilha, quantos irmãos estão se derramando, Senhor, derramando a sua alma. Quantos neste dia, Pai, ainda nesse dia, estão passando lutas tão difíceis, Senhor, provações, os açoites da vida, Senhor, os espinhos da carne, Senhor, que até mesmo o nosso querido irmão Paulo sentiu e orou dizendo, Senhor, tira, Senhor, tira o espinho, meu Deus. E a resposta do Senhor é, Paulo, a minha graça te basta, Paulo, e o meu poder se aperfeiçoa nas fraquezas, nas limitações, quando nós não sentimos que não somos nada, reconhecemos a nossa pequenez, Pai. É aí, Senhor, é aí que o teu poder, tua graça, Senhor, vai ao nosso encontro. Oh, meu Deus, não retire de nós, Pai, não nos deixe distante. Aperfeiçoa o teu poder sobre este irmão, sobre esta irmã. Aperfeiçoa a tua graça sobre a tua igreja, Senhor. Oh, maravilha, Senhor Jesus. Eu posso sentir a tua presença, Senhor. A tua graça me basta, Senhor. Não precisamos mais de nada. O Senhor é suficiente. Eu posso ver a cruz, o sacrifício do Senhor por nós, Pai, para termos acesso ao Senhor. Oh, glória, visita, Senhor, este irmão, essa irmã, que tem enfrentado batalhas espirituais. Oh, meu Deus, a igreja é tua, Senhor. Namada que o Evesalama cantou Evesel Elemai. O Senhor é o cabeça da tua igreja. Paulo diz, nós somos o corpo, mas Cristo é o cabeça. Cabeça porque ele vê tudo. Lamai, canto crema, salama, candelemaia. Cabeça porque ele ouve. Cabeça porque ele fala. E nessa madrugada o Senhor está vendo, ouvindo e falando conosco. Obrigado, Jesus. Obrigado, Jesus. Obrigado, Senhor Jesus, por esse tempo tão maravilhoso, Senhor. Esse tempo precioso na tua presença, em que nos apresentamos como filhos e filhas do Senhor. e nos apresentamos diante de Ti, Pai, tirando as nossas armaduras, como era, Senhor, o general sírio Naamã, que perante os homens era um grande general, tinha as armaduras, tinha o capacete, tinha couraça, mas quando chegava em casa, que ele tirava as suas armaduras, por debaixo das armaduras tinha lepra. Quantas pessoas, Senhor, que por detrás de um ministério, por detrás de uma posição, de um título, Senhor, por detrás das armaduras, tem a lepra, Senhor, tem as feridas escondidas. Mas nesta madrugada de oração, neste novo dia, Senhor, nós apresentamos as nossas feridas, nós nos colocamos vulneráveis, Senhor, nós tiramos todas as armaduras, nós nos despimos de nós mesmos e dizemos, eis aqui, Senhor, porque o Senhor examina o coração, o Senhor conhece os pensamentos. E o Teu Espírito me diz que quantos irmãos e irmãs, que as pessoas olham e veem as armaduras, mas Deus conhece as suas feridas, meu irmão. O Senhor conhece as suas limitações, as suas fraquezas, e nessa madrugada de oração, o meu Senhor Jesus, Ele te conhece por dentro e por fora, Ele conhece as suas lepras. Oh, aleluia! E hoje é madrugada de mergulhar no rio do Espírito. Mergulhar no rio do Espírito. Porque o Senhor curará todas as lepras espirituais. O Senhor sarará todas as feridas da alma, das emoções. Quantas pessoas, meu Deus, abaladas emocionalmente. Espírito Santo de Deus vai tocando agora nessa ferida da alma. Nós oramos por cura, Senhor. Nós declaramos cura, Senhor. Nós declaramos agora cura da alma. Ah, meu Deus, nessa madrugada de oração, nós oramos, Pai, por libertação total. Nós oramos, Pai, quantas pessoas precisam ser libertas, necessitam, meu Deus, de serem libertas pelo Senhor, que estão nas drogas, Pai, que estão nas drogas, na prostituição, na bebida. Quantas pessoas, meu Deus, estão no crack. Quantas pessoas, Senhor, Já tentaram uma, duas, três, quatro vezes, várias vezes. Tentaram se libertar, mas não conseguiram. Mas a tua palavra declara, dizendo: se o Filho do Homem vos libertar, se o Filho do Homem vos libertar, verdadeiramente sereis livres, Senhor. É verdade. Só o Senhor pode libertar. Porque o Senhor foi para a cruz. Porque as marcas das suas mãos trazem a autoridade e a soberania sobre tudo. As marcas dos pregos, o sangue escorrendo no madeiro, credenciam, Senhor, com autoridade, para dizer: eu posso, eu quero ser limpo, ser liberto. Seja liberto, irmão, pelo poder do sangue imaculado, do sangue inocente de Cristo. Que maravilha, Senhor. Caia por terra agora todos os inimigos de Deus. Caia por terra agora todos os levantes. Oh, que maravilha, caia por terra os inimigos do Senhor. Nós oramos, Pai, aleluia, que haja libertação agora, que haja transformações, restauração, Senhor, na vida desta pessoa, desse irmão, dessa irmã, que está clamando, que está se derramando diante de Ti, Senhor, e dizendo: liberta-me. Como aquele pai que disse: Senhor, se Tu quiseres, se Tu podes, Senhor, cura o meu filho. Aí o seu Senhor responde dizendo: eu posso e eu quero. Seja curado. Que maravilha, Senhor. O Senhor pode. Aleluias. Ah, que Deus tremendo! Nós oramos, Pai. Nós oramos pela Tua igreja, por um tempo de entendimento, por um tempo, Senhor, do sopro do Teu Espírito, por um tempo, Senhor, de avivamento pela Tua palavra, sobre a Tua igreja, sobre a liderança, sobre a juventude, Senhor. Ó, Senhor, um tempo de entendimento, tempo de conhecimento do Senhor. Ramalá cantou Evesele Malai, Candarai Lemalacel. Nós oramos por um tempo, Pai, em que os jovens profetizarão. Porque naqueles dias, diz o Senhor, derramarei do meu Espírito sobre toda a carne. Os jovens profetizarão, os anciões sonharão. Oh, que maravilha! Que venha esse tempo, Senhor. Que venha um tempo em que tua igreja estará firmada na palavra, alicerçada na tua palavra e somente na tua palavra, Senhor. Ora macanchou evesele malamai. Traga-nos, Senhor, para a racionalidade. Traga-nos, Senhor, para o entendimento do Evangelho que cura, que liberta e que salva. Nós oramos, Pai, por um tempo de reavivamento espiritual. Nós oramos pela liderança da nossa igreja. Nós oramos, Pai, por um tempo de entendimento, Senhor. Nós oramos e declaramos, Pai, visita nossa irmã Irene Miranda, visita, Senhor, a irmã Débora Miranda, pastor Lorival, presbítero Davi Miranda Neto, visita esta família, Senhor. Nós oramos que em nome de Jesus, em no nome de Jesus, caia por terra todas as barreiras. Nós oramos, Pai, pela diretoria executiva, pelo pastor Milton de Almeida, o pastor Antônio Osmar, pastor Fabrício Beato, pastor Gerry, pastor Marco Magno, pastor Wilson, Senhor, a irmã Maria José, visita toda a diretoria, Senhor. Visita os teus servos e servas, guardando e livrando, Senhor, protegendo de todo mal. São os teus servos, meu Deus, e nós, como filhos do Senhor, cobrimos eles, Pai. A nossa liderança nós cobrimos de oração. Senhor, eu repreendo, meu Deus, toda murmuração, todas as fofocas, que nós possamos ser, meu Deus, homens e mulheres que usa os nossos lábios e tudo aquilo que o Senhor nos deu para glorificar o nome do Senhor. E quantas pessoas, meu Deus, tem escandalizado a igreja e o teu nome nas redes sociais. E nós oramos agora, Pai, que nós possamos nos ocupar com as almas perdidas. Que o mundo olhe para nós e nós não sejamos conhecidos, meu Deus, por contendas e divisões. Não, não. Que o mundo olhe para a igreja e diga: eles refletem o caráter de Cristo, eles refletem a glória de Deus. Nós oramos, Pai, nós oramos por todo o corpo de obreiros e obreiras, Pai, pelos membros, pela juventude. Nós oramos, Pai, e desde já agradecemos ao Senhor por esse tempo tão precioso de oração. Amém e amém, Senhor Jesus. Meus queridos irmãos, eu gostaria de aproveitar agora e fazer um apelo. Eu quero chamar você que, de repente, até agora você não aceitou Jesus, você não tomou uma decisão de servir a Deus. Ou você que, por algum motivo, se afastou dos caminhos do Senhor. Eu quero orar por você agora. E você vai falar assim: eu quero aceitar Jesus. Escreva aí no comentário agora, ó, quero aceitar Jesus nos comentários. Quero reconciliar, pastor. Estava afastado dos caminhos do Senhor, eu acompanho aqui as orações há muito tempo. E agora eu estou tomando uma decisão. E eu vou orar por você, feche seus olhos. Senhor Deus e Pai, nós apresentamos esse irmão, essa irmã que está tomando a decisão de aceitar o Senhor, de reconciliar com o Senhor. Está tomando a decisão, meu Deus, de se render ao Senhor, Pai. Segure nas mãos desse irmão, dessa irmã, sustenta ele, Senhor, ela, não deixe desanimar, mas que possa permanecer na Tua presença. É o que eu te peço, em nome de Jesus. Você que aceitou Jesus, você que reconciliou, nós temos aí duas formas, dois canais para você entrar em contato conosco. Você pode mandar um e-mail para nós, no e-mail queroaceitarjesus@ipda.com.br. E lá você vai mandar uma mensagem, olha, sou de tal estado, meu nome é tal, e eu acabei de aceitar Jesus, eu acabei de reconciliar e eu quero ajuda. E aí os nossos obreiros têm uma equipe agora esperando por você, e nós vamos responder você, encaminhar você para o pastor mais próximo de você, da sua cidade, do seu bairro, do seu estado, até do seu país. Quem sabe você está falando de outro país, e quem sabe você nem sabe, mas em vários países, nós estamos mais de 100 países do mundo, quem sabe aí no seu país, onde você está, nós temos uma igreja Deus e Amor, uma igreja pentecostal Deus e Amor, tá bom? E também temos o WhatsApp, que é o DDD 11 950 94 46 45. Meus queridos irmãos, olha, que Deus abençoe vocês. Nós vamos ficando por aqui em mais um dia de clamor ao Senhor. Essa foi mais uma transmissão oficial da Igreja Pentecostal Deus Amor, que está na direção geral da nossa querida irmã Ereni Miranda. Que Deus os abençoe, se assim o Senhor nos permitir. Semana que vem estaremos novamente com vocês. Fiquem todos na paz do Senhor Jesus e tenham uma noite excelente de descanso.
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5: Irmãos, e vamos clamar a Deus. Quem trouxe o seu pedido de oração? Traz aqui na frente, nós já vamos orar. Nós estamos no prosseguimento da campanha Portas Abertas e hoje é a quarta-feira da colheita. Quem está aqui para colher as bênçãos de Deus, levante a mão e grita glória. Glória! Nós estaremos colhendo. Aleluia! Isso, vão trazendo o seu pedido. Ouvinte em casa, Deus abençoe também a sua vida. Você que nos acompanha agora através do programa Voz da Libertação, Deus abençoe irmãos internautas que estão acompanhando agora esta live. Deus vai te visitar nesta manhã. Só não se esqueça de compartilhar a live. Você que ainda não é inscrito, aproveite, se inscreva agora, ajudando este canal a crescer ainda mais. E deixa o seu like aí participando conosco nesta manhã. Vamos falar com Deus, vamos. Levantem as mãos, oremos. Todos dando glória, glória, glória, glória a Deus. Senhor Deus e Pai, no nome do Senhor Jesus Cristo, nós te louvamos por mais esta manhã de quarta-feira, meu Deus. Obrigado, Senhor, por mais este dia. Ó Deus, o Senhor nos deu vida pela Tua paz. Obrigado pelo cuidado diário que o Senhor tem com cada um de nós. Meu Deus, nós entramos na Tua presença uma vez mais, Senhor. Nós entramos em adoração. Nós entramos na Tua presença com ações de graças, conforme a palavra do Senhor nos orienta. O Senhor é Deus soberano, o Senhor é Deus tremendo, o Senhor é Deus que é triplicamente santo. Oh meu Deus, nos sentimos tão pequenos, tão incapazes de estar diante do Senhor. Um Deus, meu Pai, que não há outro igual, não há outro semelhante. Obrigado por tão grande privilégio, Senhor. Ó meu Deus e Pai, e aproveitando que estamos na Tua presença, Senhor, nós apresentamos ao Senhor cada vida presente. Nós apresentamos ao Senhor, meu Deus, a cada ouvinte do programa Voz da Libertação. Nós apresentamos ao Senhor os nossos irmãos internautas. Ó meu Deus, saia ao encontro de cada vida nesta manhã, Senhor, trazendo a salvação, a libertação, o milagre. Nós apresentamos vidas, lares, famílias ao Senhor. Deus, pessoas que os seus nomes estão aqui nesses pedidos. São causas que aparentemente são impossíveis, mas o Senhor não conhece o impossível, meu Pai. Ó Deus querido, Deus maravilhoso, visita o seu povo nesta manhã, meu Deus. Nós estamos, Senhor, nesta campanha em andamento. a campanha da prosperidade, portas abertas, e também a quarta-feira da colheita. Meu Deus, eu sei que o Senhor já está atento, eu sei que os teus ouvidos, Senhor, já estão recebendo clamores, já estão recebendo pedidos, e os celeiros do Senhor mais uma vez serão abertos, meu Pai, meu Deus, e chuvas de bênção serão derramadas sobre as nossas vidas. Abençoe este povo mais uma vez, meu Deus, para que o teu nome continue sendo glorificado, no nome de Jesus. Amém. Oh, aleluia. Quem orou com fé, grita glória a Deus. Vamos aproveitar que nós estamos em pé, vamos ler a Bíblia, vamos. Quem tem a Bíblia Sagrada, grita glória a Deus. Pegue a Bíblia comigo, meus irmãos. Livro de 1 Reis, capítulo de 9.

Com vocês apenas um versículo, o versículo de número 14. Aleluia, glória a Deus. 1 Reis, capítulo 17, versículo de número 14, ou 20, quarta-feira da colheita. Aleluia. Vamos lá, 1 Reis 17, 14. Porque assim diz o Senhor, Deus de Israel: a farinha da panela não se acabará, e o azeite da botija não faltará, até o dia em que o Senhor dê chuva sobre a terra. Amém? Grita, meu Deus, eu creio na sua palavra, e eu sei que não faltará a farinha e o azeite. Amém. Pode tomar o vosso assento, irmãos. Guarda a Bíblia com carinho e aplaude a Deus também com alegria. Isso, pode aplaudir, pode adorar, pode glorificar o Rei Jesus. Oh, glória. Queridos irmãos presentes, ouvintes em casa, irmãos internautas, nós acabamos de ler a palavra de Deus aqui no livro de 1 Reis, capítulo 17, e nós lemos aqui o versículo 14. Que palavra profética! O profeta Elias, falando com a viúva de Sarepta. Um período de crise, um período de fome. A mulher estava buscando alguns gravetos, alguma lenha, para fazer a última refeição para ela, para o seu filho. E na mente dela era o seguinte: a última refeição, a gente vai comer e a partir de agora a gente morre, porque não teremos mais comida. Imagina o profeta chegando e falando assim: não, primeiro você vai fazer a minha refeição, vai fazer um bolo primeiro para mim. E aí ele proferiu essa palavra: assim diz o Senhor. Ele não estava falando de si mesmo. Ele não estava trazendo um recado de A, de B, não. Era de Deus. Assim diz o Senhor, o Deus de Israel: a farinha da panela não se acabará, e o azeite da botija não faltará, até o dia que o Senhor mandar chuva sobre a terra. Quem crê na palavra de Deus, quem crê, vai aplaudindo, vai adorando. Oh, glória! Queridos irmãos, nós vivemos em tempos onde a fome se apresenta de várias maneiras, ou de várias formas. A fome de pão ainda, ela assola muitos lares. Se você fizer uma pesquisa para entender, você vai ver que ainda existe hoje muitas famílias que não têm o pão na sua mesa. Tem muitas pessoas que não têm o que comer. Mas há também, meus irmãos, a fome de paz. Há também a fome de esperança, a fome de direção, a fome do próprio Deus. Nos dias do profeta Elias, o povo enfrentava uma fome literal, uma seca devastadora. Porque durante 3 anos e meio não chovia, não havia colheita, os rios secaram e as cidades estavam desabastecidas. Quem sabe
o supermercado.

empregados da época, os comércios da época, não tinham alimentos. Uma seca terrível, uma miséria terrível. Queridos irmãos, era uma fome visível, uma crise que levava famílias à beira da morte. Se você ler todo o capítulo para entender, você vai ver que muitos animais morreram, pessoas morreram por causa da fome. E esta fome chegou até Sarepta, meus irmãos, uma cidade estrangeira onde uma viúva estava prestes a preparar o que seria sua última refeição. Imagina a fome, imagina uma mulher viúva, sem marido, enfrentando esta fome, principalmente nesta época. Seria a sua última refeição, e na mente dela, a partir de agora não tem mais comida, nós certamente morreremos. Mas o Salmos 9:18, queridos, está escrito que o necessitado não está esquecido diante do Senhor. Deus, ele usa o profeta Elias para trazer esta palavra profética. Pode adorar, pode glorificar o nome dele. Oh, glória! Qual a palavra profética? A farinha não vai acabar. O azeite também não vai faltar. Esta frase carrega um princípio eterno da provisão de Deus. O Deus que sustenta, o mundo não pode consumir. O que nós vemos, meus irmãos, que o nosso Deus é Deus de provisão. A cada dia Ele sustenta, a cada dia Ele prover. Prover onde? Na vida espiritual. Você pode acordar se sentindo, quem sabe, desanimado, fraco, mas Deus te dará graça suficiente para cada dia. Pode adorar a Ele, pode glorificar a Deus que sustenta. A cada dia Deus sustenta, a cada dia Deus provê. Na vida financeira, mesmo que os seus recursos sejam limitados, Deus te dará o que você precisa para viver. Na vida emocional, você pode estar cansado, mas Deus renovará suas forças diariamente. A promessa, meus irmãos, de Elias foi feita no meio de uma seca severa. Eu repito, não havia colheita, não havia chuva, mas havia a palavra de Deus. Não havia chuva, não havia colheita, mas havia a palavra. Isaías 40, versículo 8. Seca-se a erva e cai as flores, mas a palavra de nosso Deus permanece para sempre. Se tem palavra, tem solução. Se tem palavra, tem provisão. Se tem palavra, tem milagre. Oh, aleluia! Se tem palavra, temos tudo. Mesmo que a economia esteja ruim, Deus continuará sustentando os seus filhos. Mesmo que tudo ao redor pareça escasso, Deus pode fazer o pouco render.
Mesmo que a empresa corte funcionários, Deus manterá a sua provisão. Irmãos, a seca, a crise, ela pode cercar, ou seja, cercar os mercados, mas ela nunca vai secar a fonte do céu. O celeiro de Deus permanecerá cheio para abençoar a vida dos seus filhos. Levante a mão e vai aplaudindo a Deus. Levante a mão e adora. O celeiro de Deus permanecerá cheio. Aleluia. Oh, glória. Nós vemos aqui a origem da provisão. O profeta chega dizendo: assim diz o Senhor Deus de Israel. Ele traz uma palavra direta do Senhor. Não era, meus irmãos, uma opinião humana, não. Era um decreto divino. E quando Deus fala, suas promessas carregam uma autoridade e ela tem garantia. Porque esta palavra no hebraico, ela representa algo imutável. Então, antes de olhar para a necessidade, antes de olhar para as adversidades, olhe para a palavra que Deus já liberou para a sua vida. Você pode estar olhando aí, pastor, a crise realmente é terrível. Os obstáculos são vários, mas comece a olhar agora para a palavra que Deus já liberou para você. Deuteronômio 28, versículo

0: vida. Bendito serás tu na cidade, bendito serás no campo, bendito é o fruto do teu ventre. Que coisa linda! Bendito serás ao entrares e bendito serás ao saíres. Oh, que coisa tremenda! Deus está dizendo que vai abrir os celeiros para abençoar sua vida. Ele vai abrir do seu bom tesouro, ele vai mandar chuva para te abençoar, ele vai abençoar todas as obras das suas mãos e vai te colocar por cabeça e não por cauda. Receba a palavra de Deus na sua vida nesta manhã. Antes de olhar para as dificuldades, receba a palavra, receba a provisão de Deus. Aleluia! Oh, glória! A crise pode bater na porta. As adversidades podem te cercar. Mas Deus já liberou a palavra de bênção para você. Levante a mão e grita: eu creio. Nós vemos aqui a segurança da provisão. Porque a palavra chegou, a palavra veio no meio da seca. A crise era total. Não havia chuva, nem colheita. E nenhuma esperança visível. Quem olhava, falava: agora todo mundo vai morrer. Não tem alimentos, não tem pasto para os animais. Ninguém via uma provisão, ninguém via uma solução visível. Mas eu quero informar para a igreja que Deus não precisa de condições favoráveis para cumprir a sua palavra. Mesmo quando tudo ao redor está dizendo é impossível, a palavra de Deus é suficiente para sustentar. Se tem palavra liberada da parte de Deus, no meio da crise você vai gozar a prosperidade de Deus. Levante a mão adorando o nome dele, levante a mão glorificando. Deus já liberou a palavra da provisão. Deus já liberou a palavra da vitória. Aleluia. Nós vemos aqui, meus irmãos, a ativação da provisão. No versículo 12 e versículo 13, esta mulher troca palavras com o profeta. Onde ela vai contar a sua situação, o profeta fala: olha, é para fazer para mim primeiro o bolo. É para fazer o alimento para mim primeiro. A viúva precisou crer e precisou agir. Primeiro ela deveria sustentar o profeta. Irmãos, muitas vezes a bênção está no passo de fé que ainda não foi dado. E eu quero te informar que Deus traz colheita onde havia escassez. Você crê nisso? Muitas vezes olhamos para áreas da nossa vida que parecem improdutivas, que parecem abandonadas ou fracassadas. E muitos de nós acreditamos que nada mais pode florescer, mas o Deus da Bíblia, queridos irmãos, ele é especialista em transformar deserto em jardins, em transformar a escassez em abundância. Quando nós confiamos em Deus, ele muda o cenário, ele restaura o que parecia perdido e ele transforma fruto onde havia só terra seca. Quem crê que Deus muda cenários, levante a sua mão e adora o nome dele. Deus muda. Aleluia, glória. Deus pode trazer colheita no casamento que parecia destruído. Ele pode trazer colheita na vida financeira que parecia falida, na saúde que parecia sem esperança, no ministério que parecia estagnado, na família que parecia sem solução. O tempo de escassez não é o fim, é o campo onde Deus mostrará a sua glória. É no momento da escassez que Deus abre os celeiros para provar que Ele é Deus da provisão. Tem alguém aqui que crê neste Deus? Tem? Levante a mão então e adora o nome dEle, glorifica. Em 2 Reis, no capítulo de número 7, no versículo 1 ao 20, nós vemos aqui uma grande colheita, uma colheita que aconteceu após a fome. Samaria estava cercada, havia fome tão severa que vendiam esterco de pombo para a alimentação. Olha a escassez nesta época, a escassez era total, mas Deus trouxe livramento inesperado. Mas o que é que Deus fez? Fez com que o exército inimigo fugisse, deixando para trás provisão abundante. No dia seguinte, meus irmãos, a cidade que estava morrendo de fome estava cheia de alimento, mesmo em situações que humanamente parece impossível. Deus tem poder de mudar o cenário de um dia para o outro, da noite para o dia. O que é esterco hoje, amanhã será a abundância de Deus. Levante a mão e vai aplaudindo. Você viverá o milagre. Você viverá o milagre. Você viverá a colheita de Deus. Aleluia. Oh glória. Deus é Deus que faz o impossível se tornar possível. E a provisão, ela revela o Deus da fidelidade. Grita bem alto comigo: Deus é fiel. A provisão diária, ela nos ensina a confiar, ela nos ensina a adorar e também a testemunhar o poder de Deus. A viúva aprendeu a confiar dia após dia no cuidado de Deus. E Deus quer que aprendamos a viver não pelo que vemos, mas pelo que cremos. Tem pessoas aqui que têm fé em Deus? Tem fé? Quando o recurso parece pouco, confie na promessa. A cada manhã Deus renova a lição. Confiar é viver um dia de cada vez. Lembra do maná no deserto? Não é para pegar além, é só para o dia. E sabe o que o povo fez? Pegou para o dia, confiando que amanhã Deus estaria providenciando. A provisão, ela gera também adoração. Quando reconhecemos quem é o nosso provedor, a nossa, meus irmãos, resposta natural deve ser adoração. Adore a Deus não pelo tamanho da provisão, mas pela fidelidade de quem Ele é. Você adora a Deus pelo que Ele é. Quem confia em Deus não vive reclamando, vive adorando. Abacuque 3:17, ele fala ainda que a figueira não floresça, que não haja fruto na vide, que o produto da oliveira minta, que os campos não produzam mantimentos, que as ovelhas da malhada sejam arrebatadas e nos currais não haja vacas, todavia eu me alegrarei no Senhor e exaltarei o Deus da minha salvação. Adore a Ele não pela provisão, mas pelo que Ele é. Adore a Ele pela sua fidelidade. Adore a Ele pela sua fidelidade. Vai glorificando, vai exaltando. A provisão traz adoração. Levante a mão e grita glória a Deus. Provisão, ela também testemunha. Deus quer que contemos o que Ele fez. Deus tem feito tantas coisas no nosso meio. A história da viúva se tornou um testemunho eterno da provisão divina. Compartilhe o que Deus fez na sua vida. A sua história pode alimentar a fé de alguém. O testemunho da provisão de Deus na sua vida é o pão que alimenta a fé de muitas pessoas. As pessoas vão começar a ouvir e falar: verdadeiramente Deus existe. Deus mudou a história daquela mulher. Deus mudou a história daquele homem. E esta pessoa vai ter fé para chegar até aqui e realmente receber Jesus, receber milagres, receber vitórias. Você pode adorar a Deus, você pode adorar. Comece a alimentar a fé de outras pessoas através do testemunho do poder de Deus. Aleluia. Voltando aqui no contexto para encerrar. Hoje talvez você esteja enfrentando ou não enfrentando aquela fome da farinha. Quem sabe você não está enfrentando a fome do azeite, mas está vivendo a fome emocional, aquela fome financeira de sustento, aquela fome espiritual de respostas. Irmãos, as pessoas ainda continuam morrendo de fome. Mas agora morrem com a alma vazia, morrem sufocadas por dívidas, consumidas pela ansiedade, fome de propósito, fome de paz, fome de sentido. Nos tempos de Elias, a fome secou os celeiros, hoje a fome seca os corações. Tem corações secos, tem corações morrendo, tem corações mortos. O que são corações secos? São corações espiritualmente ressecados, emocionalmente esgotados, corações distantes da fonte de vida que é Deus. E por isso esses corações estão secos. É quando alguém sente que perdeu a capacidade de sentir, a capacidade de acreditar, de confiar ou até mesmo de se alegrar. É quando a alma está árida, como um solo rachado pela seca. Corações secos. Mas Deus continua sendo o mesmo. O Deus que sustentou Elias, o Deus que multiplicou a farinha, o azeite da viúva, o Deus, meus irmãos, que operou, que proveu lá no deserto, ainda hoje é o Deus da provisão, e Ele vai dar vida ao coração que está seco, Ele vai ressuscitar este coração que está seco. Levante a mão e vai adorando o nome dEle, levante a mão e adora. Deus quer hoje, Deus quer hoje curar o seu coração, Deus quer hoje dar vida a corações secos. Oh, aleluia! Oh, aleluia! Assim como a farinha e o azeite sustentaram a viúva, Jesus é o sustento que não se esgota. No capítulo 6 de João, no versículo 35, Ele é o pão da vida. Em Atos 10, 38, Ele é o azeite da unção eterna. Ele é uma fonte inesgotável. Deus proveu o cordeiro no Monte Moriá. Deus proveu o maná no deserto. E Ele proveu Cristo para salvar e sustentar a nossa alma. Hoje a maior provisão que Deus te oferece é a salvação da sua alma. Quem recebe a provisão de Deus aqui hoje? Quem recebe? Dai glórias então ao nome de 38. Ele é o azeite da unção eterna. Ele é uma fonte inesgotável. Deus proveu o cordeiro no Monte Moriá. Deus proveu o maná no deserto. E Ele proveu Cristo para salvar e sustentar a nossa alma. Hoje a maior provisão que Deus te oferece é a salvação da sua alma. Quem recebe a provisão de Deus aqui hoje? Quem recebe? Dai glórias então ao nome de Deus. Proveu maná no deserto. E Ele proveu Cristo para salvar e sustentar a nossa alma. Hoje a maior provisão que Deus te oferece é a salvação da sua alma. Quem recebe a provisão de Deus aqui hoje? Quem recebe? Dai glórias então ao nome dEle. É a maior provisão. Foi a salvação da humanidade. Foi o resgate da humanidade. É a transformação de vidas. Erie manastei minehaia mais clama lamai. Levante a mão e adore a Deus por isso. Jesus é a provisão maior da humanidade. Jesus é a provisão maior da humanidade. Ele veio, nos transportou das trevas para a luz. Ele veio, mudou a nossa história. Oh, aleluia. Oh, aleluia. A farinha da panela não se acabará. O azeite da botija não faltará. O Deus que começou a prover, jamais deixará faltar. Ele está aqui para mudar o cenário da sua vida. Quem crê que Ele tem este poder? Quem crê que vai colher grandes bênçãos em meio à escassez? Aplaude a Deus então, porque é manhã de colheita. É manhã de provisão de Deus. É manhã de milagres. É manhã que o impossível se tornará possível. Vai adorando, vai glorificando. Jesus já proveu. Jesus já proveu. Já proveu o seu milagre. Já proveu a sua colheita abundante. Oh, glória. Oh, glória. Que Deus os abençoe. Que o Espírito de Deus prossiga falando melhor em cada coração. Eu sei, meus irmãos, que o celeiro de Deus já está aberto. Mas eu quero convidar pessoas aqui na frente para receber a maior provisão de Deus na sua vida nesta manhã. Talvez você está dizendo, pastor, eu preciso de um carro. Eu preciso abrir o meu próprio negócio. Eu preciso que Deus abra a porta do bom emprego. Quem sabe você veio aqui nesta manhã dizendo, eu preciso da provisão de Deus para aumento do meu salário. Mas Deus está te oferecendo muito além do seu salário. Deus está providenciando, ou seja, já providenciou além do carro, além do cargo, além da sua necessidade física. Ele está te oferecendo a maior provisão nesta manhã. A salvação da sua alma. O perdão dos seus pecados. A mudança de vida. Se a sua vida mudar, tudo ao seu redor muda. Onde está a primeira pessoa que vai receber a maior provisão de Deus nesta manhã? Qual provisão, pastor? Jesus Cristo, como Senhor e Salvador da sua alma. Saia do seu lugar e vem receber a maior provisão de Deus aqui hoje. Aceitar a Jesus como Senhor e Salvador da sua alma. Chega de sofrer. Chega de viver cabisbaixo. Você quer que as coisas mudem na sua vida? Essa provisão aqui vai mudar a história da sua vida. Jesus vai mudar a trajetória da sua vida. Onde está a primeira pessoa que quer mudar de vida? Saia do seu lugar e venha aqui na frente. Jesus quer mudar a história. Jesus quer escrever uma nova história da sua vida. Isso, moça, pode vir. Vem à frente receber a maior provisão de Deus aqui nesta manhã. Oh, aleluia! Cadê o glória para Jesus? Vem receber a maior provisão de Deus. Vem aceitar a Jesus como Senhor e Salvador da sua alma. Oh, glória! Jesus vai prover para você, já está provendo o seu milagre, o carro, a casa, a porta aberta. Você que está lutando para ser um grande empreendedor, Jesus já proveu. Mas Ele está oferecendo para você a maior delas, a maior provisão. Jesus é a maior provisão de Deus para a humanidade. Venha à frente receber Jesus como Senhor da sua vida. Venham na frente receber Jesus como Salvador da sua alma. Saiam do seu lugar e caminhem até a frente. Você que estava afastado do Evangelho, volte para Jesus hoje. Venha à frente. Quem sabe o seu coração está seco aí. Meu Deus, não produz nada. Não tem alegria. Não tem prosperidade. Vem para cá. Jesus quer curar o seu coração nesta manhã. Jesus quer regar o seu coração nesta manhã. A palavra de Deus é água que rega corações. A palavra de Deus é água que sara corações. Oh, glória! Tem mais alguém? Se tiver, eu aguardo você chegar aqui na frente. Oh, aleluia! Nós temos uma, duas, três, quatro, cinco almas para Jesus. Se tiver mais, eu aguardo você chegar aqui na frente. Jesus quer saciar a sua fome. Jesus quer saciar a sua sede aqui nesta manhã. Tem glória aí para Ele? Tem? Eu já vejo mais pessoas vindo no corredor da igreja. Eu vou aguardar porque Jesus está curando corações secos aqui nesta manhã. Jesus está, meus irmãos, provendo milagres, vitórias grandiosas para pessoas aqui nesta manhã. Isso, jovem, fica aqui na frente. Tem glória para Jesus? Tem? Levantem as mãos de vocês agora para os céus. Quem sabe vocês vieram aqui hoje em busca de uma prosperidade. Jesus tem muito mais para oferecer para vocês. Mas Deus agora oferece a maior provisão, que é a salvação da vossa alma. E vocês estão abraçando esta causa. Levantem as mãos e digam comigo: Senhor Jesus, eu te aceito como Senhor e Salvador da minha alma. Perdoa os meus pecados. Escreve o meu nome no livro da vida para o dia da tua vinda. Amém. Parabéns, meus irmãos. Parabéns, minhas irmãs. Fiquem firmes com Jesus. Acompanhe aqui à minha direita a nossa equipe que vai falar com vocês. E daqui a pouco vocês vão retornar para os seus lugares. Isso, vão lá, leva eles lá na nossa equipe para anotar os dados de vocês, falar com vocês alguns minutos, tá bom? Sintam-se abraçados por esta igreja. Mais do que uma igreja, nós somos uma família. Quem se alegra pela conversão dessas almas? Dai glórias a Jesus! Vocês podem levantar as mãos aos céus, assentados ou em pé, e nós vamos fazer o minuto da adoração, vamos? Quem é grato a Deus pela vida? É grato a Deus? Você sabia que muitos morreram de ontem para hoje? Muitos deitaram ontem, não amanheceram hoje? Eu e você estamos aqui vivos. Mais uma oportunidade. Mais uma oportunidade. Aproveite esta oportunidade, pelo menos um minuto. Aplaude e adore a Deus pela vida. Isso. Adore a Ele com a sua alma, com as suas forças, com seu coração. Aleluia, Jesus. Oh, glória a Deus. Adore a Ele com as suas forças. Adore a Ele com seu coração. Aleluia. Aleluia, Deus. Aleluia, glória. A minha alma te louva, Senhor. A minha alma engrandece o teu nome. Oh, glória a Deus. Oh, glória a Deus. Obrigado, Deus. Aleluia. Grita glória. Eu quero chamar aqui na frente as 42 pessoas que o Espírito de Deus falou comigo que você vai deitar. Ao acordar, o cenário vai estar mudado. Eu não sei o que é, mas se Deus falou, crê. Se Deus falou, acredite. Que você vai dormir e vai acordar, e o cenário vai estar diferente. Vem para a frente, vem para a frente. Creia no que Deus está falando. O esquadrão da fé já se prepara, porque nós vamos orar para Jesus fazer maravilhas. Levante a mão e grita glória, meus irmãos. Jesus está mudando o cenário de vidas aqui hoje. Preste bastante atenção aqui, meus irmãos. O Espírito de Deus falou comigo que tem 4 pessoas entre nós. Essas 4 pessoas caíram em uma emboscada e tomaram um grande prejuízo. 4 pessoas que estão aqui. Deus manda eu falar para vocês que Ele vai devolver o que vocês perderam. Isso, vem para frente tomando posse. Vem para frente tomando posse. Oh, glória! Vai acontecer o milagre de Deus, hein? E eu vou dizer para você uma coisa: comece a olhar o extrato da sua conta bancária. Comece a olhar o extrato da sua conta bancária. Haverá um milagre de Deus. Levante a mão e grita: eu creio. 38 pessoas entre nós. Essas 38 pessoas estavam para tomar um prejuízo também. Meu Deus do céu. Diabo queria causar um prejuízo na vida de vocês. E Deus está paralisando esta ação do inimigo. Você não vai tomar prejuízo, não. Diabo caiu por terra. 38 pessoas, vem à frente, vem na frente. Deus quer te livrar de um grande prejuízo. Levante a mão e grita glória a Deus. Outra vez grita glória. O Senhor me fez ver um terreno, meus irmãos. Que coisa tremenda, hein? E eu via lá escrito assim, vende-se. Tem uma pessoa aqui que colocou um terreno à venda. E ninguém vai lá de jeito nenhum. Deus está enviando o comprador para o seu terreno. Eu não vou apontar você não, eu quero só ver. Levanta a mão, por favor. Eu já vi, isso. Quando apareceu o comprador lá, o senhor vem testemunhar o milagre. Deus está enviando o comprador. Cadê o glória para Jesus? Oh glória, levante a mão e grita glória a Deus. Tem 8 pessoas entre nós. Jesus está curando uma dor no seu estômago agora. É uma dor no seu estômago constante. Levante a mão que Jesus te dá saúde. 1, 2, 3, 4, 5, 6, 7, 8, isso. Nunca mais vai sentir esta dor. Levante a mão e grita, eu creio. Vamos orar, vamos expulsar o devorador, vamos. A miséria, a inveja, as doenças. Aí atrás também fica em pé, vamos expulsar todo o mal. Vamos expulsar. Preste atenção aqui, meus irmãos. Tem um demônio escondido aqui, trancando o caminho de 4 pessoas que estão aqui entre nós. É um demônio que está fazendo tudo dar errado na vida dessas 4 pessoas. Essas 4 pessoas, o diabo tem colocado um desespero tão grande que vocês estão perdendo até a vontade de viver. Porque nada dá certo. A alegria já desapareceu dos vossos corações. Mas Jesus vai jogar este capeta por terra. Fecha os teus olhos, por favor. Fecha os olhos. Vamos expulsar, vamos. Mão na cabeça, grita, queima ele, Jesus. Isso, vão expulsando. Queima, Jesus. Vai queimando. Sai daí, Satanás, sai. Sai do caminho dessas pessoas. Opressão maligna, eu te repreendo, Satanás. Sai desta casa, sai desta família. Sai daí, demônios devoradores. Sai miséria, sai inveja, sai. Sai daí, Satanás. Sai daí, doença, sai do corpo desta pessoa, Satanás. É você que quer matar esta pessoa. É você que está colocando enfermidade. Eu te repreendo em nome de Jesus Cristo. Sai daí, Satanás. Você que está causando tristeza no coração desta pessoa, levando esta pessoa ao desespero, Satanás. É no nome de Jesus que eu te repreendo. É no nome de Jesus que eu te repreendo. Sai desta vida, sai desta casa, sai desta família, sai, Satanás, sai. Vão expulsando, irmãos, vão expulsando. Vão pedindo para Jesus queimar ele. Sai daí, doença maligna. Sai dos ossos, sai do sangue, sai do pulmão, sai dos rins, sai da bexiga, sai da pele, sai. Sai daí, cegueira, sai daí, surdez, sai daí, paralisia. Sai no nome de Jesus, sai. Sai inflamação, sai infecção, no nome de Jesus, no nome de Jesus, no nome de Jesus. Vão expulsando, meus irmãos. Grita para Jesus queimar ele. Sai daí, Satanás, sai. Sai da vida dessas pessoas. Sai de dentro desta casa. É no nome de Jesus Cristo que eu te repreendo. Sai, opressão do mal, vai embora, Satanás. Vão expulsando, meus irmãos. Vai gritando para Jesus queimar ele. Sai daí, Satanás.
1: Quem é que manda?
0: Sai da vida dessas pessoas. Sai, opressão maligna. Você que não deixa esta pessoa dormir à noite, Satanás. Sai da mente desta pessoa, sai. Sai da mente desta pessoa, sai. Vai queimando, Jesus. Vai queimando, vai queimando, vai queimando. Vai queimando, vai queimando. Jesus está repreendendo um demônio aqui, meus irmãos, que tem semeado enfermidade. Um demônio que tem colocado doenças, roubando salários das pessoas, roubando dinheiro das pessoas, na farmácia com remédios. Sai daí, Satanás, sai. É no nome de Jesus que eu te repreendo. Sai, devoradores, sai miséria, sai inveja, sai doença, vai embora, queima ele, Jesus, queima ele. Vão expulsando, irmãos, vão expulsando. Vão expulsando, sai dela, Satanás.
1: Sai dela, ela é muito boa, ela dá tudo.
0: Ela quem é você que está aí, hein?
1: Eu vou sair das costas dela, eu vou sair.
0: Grita para Jesus queimar ele. Vão expulsando, vão expulsando. Vai gritando para Jesus queimar. Vai gritando para Jesus queimar. Sai, opressão do mal, vai embora, Satanás. Vai embora, sai da vida dessas pessoas. Sai da vida dessas pessoas. Expulsa, meus irmãos, expulsa. Vão expulsando, expulsa. Coloca a mão na doença. Se tem caroços aí, coloque a mão. Jesus está curando. Sai daí, doença, sai. Sai daí, doença, sai. Sai daí, doença, sai. Sai no nome de Jesus. Vão expulsando, vão expulsando. Vão pedindo para Jesus queimar. Vão pedindo para Jesus queimar. Sai, sai daí no nome de Jesus. Sai, doença maligna, vai embora. Sai, Satanás, sai. Sai da mente, sai do coração. Sai daí no nome de Jesus. Sai daí no nome de Jesus, sai. Você não vai matar esta pessoa não, Satanás. Você não vai matar não, vai embora. Sai dessas vidas, sai. Sai dessas vidas, sai. Sai. Vai gritando para Jesus queimar. Pede para Jesus queimar ele. Vamos expulsar esses demônios, vamos. Levante a mão para cá e grita comigo, Satanás, em nome de Jesus, vai embora, sai. Já saiu todo mal. Você que estava doente, por favor, você pode agora procurar a sua enfermidade.
2: Curada de câncer aqui, pastor Antônio.
0: Irmã, qual é o seu nome?
3: Meu nome é Ana Cristina de Souza.
0: Irmã, o que é que aconteceu?
3: Eu vim aqui na igreja há algum tempo, falei até com ele, que eu estava com uma lesão de sigmoide, tumor sigmoide de 15 centímetros. E aí vim orando, orando, fazendo a campanha, aí fiquei internada um mês e 15 dias, saí agora, 3 dias no CTI. Aí hoje eu vim para tirar os pontos e pegar a biópsia. Mas eu já vim orando que Deus, eu sabia que Deus já estava comigo, estava fazendo a obra. Quando eu peguei, está até em cima, quando eu peguei o laudo, aí passei pela médica agora, nesse exato momento, no Hospital Servidores, ela disse para mim que não era câncer. Então eu agradeço.
0: Espera aí, sumiu a enfermidade.
3: Sumiu a enfermidade, nome
0: curada do câncer.
3: E dentro do CTI eu fiz uma promessa de ser a dizimista que eu já era e contar o testemunho aqui nessa casa.
0: E está contando o testemunho.
3: Estou contando
0: o
3: testemunho.
0: Curada do câncer. Cadê o glória para Jesus? Está curada. Irmã, qual é o seu nome?
4: Margarete.
0: Irmã, conte a bênção.
4: Semana passada o pastor falou, o senhor falou que alguém estava esperando algumas pessoas de serem assinadas, né, algum documento, e naquele mesmo dia ia ter um sinal, uma resposta. Eu estava aguardando desde dezembro de 2024 uma bênção. falei com uma pessoa, na terça, na quarta eu vim aqui. E o irmão revelou, na própria quarta-feira eu já recebi a bênção.
0: Espera aí, veio aqui, a senhora estava aguardando um documento ser assinado, é isso?
4: É.
0: Desde dezembro de 2024.
4: Verdade.
0: Foi revelada... E no mesmo dia, o documento foi assinado.
4: Foi assinado e eu recebi a bênção.
0: Recebeu a bênção. Cadê o glória para Jesus?
2: Testemunha aqui, pastor.
0: Irmã, qual é o seu nome?
5: Ana.
0: Irmã, conte a bênção.
5: Semana passada eu vim aqui, eu fiz o propósito da prosperidade para julho. Terceira semana que eu venho aqui para prosperidade, porque eu estava com benefício no INSS. Ia fazer 10 meses, não andava de jeito nenhum. E aí eu falei na quarta-feira, quando eu peguei o voto da prosperidade para julho. Aí escrevi, cheguei em casa e escrevi julho, esse é de julho. Aí eu falei assim, eu creio que minha bênção chegou e semana que vem eu vou dar o testemunho. Quando foi na segunda-feira, eu consegui.
0: 10 meses aguardando. Fez o propósito aqui na campanha... E já saiu o benefício. Abençoada. Cadê o glória para ele? Vocês podem glorificar a Deus? Irmã, qual é o seu nome?
6: Meu nome é Ivone.
0: Conte a bênção, irmã.
6: A bênção é que eu cheguei aqui com obra de feitiçaria em cima de mim. Eu não estava comendo nada. Cheguei magrinha, magrinha. E vindo nessa campanha aqui, graças a Deus... Eu melhorei, já estou comendo, graças a Deus.
0: Chegou aqui sem apetite.
6: Sem apetite e disseram que era obra de feitiçaria na minha vida. E eu, pela misericórdia do Senhor, Jesus me curou, eu estou comendo.
0: Foi liberta e curada.
6: Fui liberta e curada.
0: Na campanha de quarta-feira. Cadê o glória para Jesus? Dá glória, meus irmãos. Irmã, qual é o seu nome?
7: Vanir.
0: Irmã, conte a bênção.
7: Assim, esses dias atrás eu estava sentindo assim umas dores no meu peito, assim, direito. Mas aí, na hora que o pastor falou que para botar a mão assim onde estava doendo, aí, assim, não estou sentindo mais nada para a glória de Deus.
0: Espera aí, chegou sentindo dores no peito.
7: Estava doendo esses dias atrás.
0: Na hora da oração, colocou a mão, sumiu.
7: Quando o pastor falou que para botar a mão, assim... No machucado, onde doía, eu coloquei e não estou sentindo absolutamente nada.
0: Sumiu
7: nada.
0: As dores.
7: Em nome do Senhor Jesus.
0: Curada.
7: Curadona, em nome
0: tá
7: do Senhor.
0: Está curada. Jesus. Cadê o glória para Jesus? Irmã, qual é o seu nome?
8: Mara.
0: Irmã Mara, conte a bênção.
8: Tem 3 dias que eu estou com uma dor no estômago, a madrugada toda não dormia. Mas como o meu rádio fica ligado na. Aí eu. Falei assim, peraí, o que está acontecendo? Essa dor. Aí peguei, que eu bebo a água, né? Que eu boto na frente do rádio, eu bebi a água. Aí me deu um estalo assim, por que você não vai lá na igreja? Aí eu fui, quando cheguei, aí eu cheguei no meio do caminho, com uma dor que eu não estava aguentando nem, eu cheguei assim, meia torta, dor no estômago, mas é aquela dor profunda mesmo. E eu não comi nada até agora, porque nem até a água estava me sentindo dor, entendeu? Aí eu, na hora aqui da oração, comecei a orar, acabou.
0: Espera aí, a senhora é uma das reveladas. Deus falou que tinha pessoa sentindo dores no estômago.
8: O senhor falou.
0: E ele estava curando.
8: É.
0: E a dor sumiu.
8: Sumiu, não estou sentindo mais nada.
0: Revelada e curada.
8: Em nome de Jesus.
0: Cadê o glória para Jesus? Glorifica o nome dele.
2: Testemunha,
0: irmã, qual é o seu nome?
9: Maria Helena.
0: Irmã, o que é que aconteceu?
9: Aconteceu que eu tenho uma neta que ela começou a sentir uma dor no rins em fevereiro, na época do carnaval. E ela sentia aquela dor, não podia dirigir o carro, não podia fazer nada. Aí ela foi no médico, chegou no médico, deu que estava com uma pedra de 3 centímetros no rins. Aí o que, que ela fez? Ela deu entrada no médico para fazer a cirurgia. Aí foi, internou, em fevereiro. Ficou internada, aí botaram o catete nela e mandou vir para casa. Então ela ficou desde fevereiro com esse catete. Fevereiro, março, abril, maio, nunca chamava ela para tirar. Quando chegou agora, mês passado, agora, né, chamaram ela para tirar. Quando chegou lá para tirar o catete, quando eles foram puxar, o cordãozinho que fica pendurado rebentou. Ela ficou 3 dias no hospital e mandou para casa. Ela foi para casa sentindo muita dor mesmo. Eu aqui, ó, de joelho, com o retratinho dela aqui, ó, encostava ali, orava, de madrugada, meia-noite, ou de joelho, 6 horas da manhã, e ela em casa. Aí veio para o hospital. Quando chegou no hospital, mandaram ela voltar porque a máquina estava quebrada. A máquina não estava funcionando. Ela voltou de novo para casa com dor. Quando chegou na quarta-feira, eu estava aqui de joelho, ela foi para o hospital. Quando chegou lá, estiraram o catete. As pedras estão saindo, que ela está saindo, está fazendo xixi, as pedras estão dissolvendo. E ela ontem pegou o carro e dirigiu o carro ontem.
0: Sem Jesus matou, está fazendo o milagre acontecer.
9: Amém, Jesus, graças
0: a Deus. Dá glória a Deus com ela. Fica todos de pé, fica de pé no nome do Senhor Jesus. Desde o dia em que aceitei Jesus...

0: Luiz canta. Alô, estúdio. Irmãos internautas, Deus abençoe. Quarta-feira retornaremos com vocês.
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7: O Brasil dá um passo decisivo rumo ao futuro do transporte nacional. Vem aí a adoção coordenada e padronizada da biometria, como meio oficial de autenticação e controle de acesso nos modais aéreo, marítimo e hidroviário. A verificação manual dá lugar a uma tecnologia que reduz o tempo de embarque para poucos minutos. Um sistema universal para passageiros, tripulantes e trabalhadores, em conformidade com a Lei Geral de Proteção de Dados Pessoais. A implementação é gradual. Os projetos piloto no aeroporto de Viracopos e no porto de Santos já estão validando a integração com bases de dados da Polícia Federal e do Senatran. Mais praticidade para quem viaja, mais eficiência para as operações e mais segurança para todos.
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0: campanha que está revolucionando a vida de muitas pessoas. Uma campanha que tem palavra, tem libertação, tem milagres. É uma campanha completa. E eu estarei com vocês pregando a palavra de Deus nesta quarta-feira.
1: Deus sabia da necessidade de Abraão antes mesmo que ele subisse o monte. A história da providência começa muito antes da necessidade aparecer aos olhos humanos. No capítulo

providência conhece antes. O Deus da providência, ele age antes. Aleluia. Levante a mão e glorifica o nome dele.

0: Antes de você falar qualquer coisa, Deus já sabe o que você vai falar. No capítulo 6 de Mateus, no versículo 32, Jesus falando aqui: porque o vosso Pai Celestial sabe bem que necessitais de todas essas coisas. Ele sabe o que você veio buscar aqui hoje. Ele sabe da tua necessidade aqui hoje. Você pode não ver a solução ainda, mas Deus já preparou. Ele já viu a sua dor. Ele já viu a sua lágrima. Ele já viu a sua luta. E Ele é o Deus Jeová Jiré, o Deus da providência. Não se desespere antes da hora, porque Ele vê, Ele provê. Levante a mão e vai adorando. Deus é o Deus da providência. Ele sabe, e Ele está aqui para te suprir.
1: A palavra de Deus será transmitida na sua essência nesta quarta-feira, e eu tenho certeza, o que o seu coração está precisando, Deus tem o remédio, Deus tem o alimento certo, por intermédio da sua palavra. Olha, ouvintes, as pessoas que estão participando conosco, elas estão testemunhando o poder de Deus. Pessoas que chegam aqui cegas, surdas, pessoas paralíticas, pessoas que chegam aqui com caroços, com tumores, têm sido impactadas pela presença de Deus. E eu quero te convidar neste momento a acompanhar comigo essas pessoas testemunhando o milagre de Deus em suas vidas. Irmão, qual é o seu nome?
2: Meu nome é Heraldo.
1: Irmão, conta pra nós o que aconteceu.
2: Eu fiz a campanha ano passado, né? E tava devendo a Deus esse testemunho, porque eu tô vindo hoje para testemunhar. Eu pedi instrução a Deus. E eu tava vindo na campanha direto o ano passado. No final do ano passado, Deus me deu um novo emprego e me deu um novo carro, que eu tanto pedi a Deus. E esse testemunho, eu estava devendo a Deus, eu estava querendo vir aqui hoje para poder testemunhar, para agradecer a Deus esse testemunho, porque eu estava 5 meses desempregado e as dívidas chegando e eu não sabia o que fazer. E Deus abriu essa porta para mim e eu estou trabalhando nesse emprego até hoje.
1: Espera aí, 5 meses desempregado,
2: isso,
1: participando da campanha,
2: sim,
1: Deus abriu as portas e ainda deu o carro.
2: Me deu um carro novo.
1: Carro novo. Está abençoado. Quem entra na campanha da prosperidade recebe a bênção de Deus.
2: Glória a Deus.
1: Deus abençoe pelo seu testemunho. Cadê o glória? É, pessoas testemunhando o poder de Deus.

Deus. E você não vai ficar apenas ouvindo o que Deus está fazendo na vida das pessoas. Você vai participar para você também testemunhar o poder de Deus. Essa situação que você está vivendo hoje vai se tornar um testemunho do poder de Deus. Eu quero convidar todos vocês, desempregados, você que é trabalhador, é um microempresário, é um grande empresário, vem participar conosco amanhã no prosseguimento desta campanha da prosperidade. Nós estamos aqui na Rua Senador Pompeu, no número 27, aqui no centro do Rio de Janeiro.

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1: Olha, ouvintes, que a graça, a paz e o amor de Deus continua reinando em vossos corações. Estou passando aqui neste momento para, em primeiro lugar, agradecer a todos vocês que têm aí abrido seus corações e também estendido as mãos, ajudando a obra social da nossa Igreja Deus e Amor, a Fundação Reviver, a Associação Reviver Help Deus e Amor. Você que a cada semana, quem sabe todos os meses, tem aí separado aquele valor e ajudado com o carnezinho, você que tem preparado aí aquele cofrinho, quem sabe no decorrer do mês, e você tem entregue aqui na igreja para ajudar esta obra social. Deus continua aí recompensando ricamente a vida de todos vocês. E pode ter certeza, ouvintes, a recompensa de Deus, ela virá para a sua vida. A Bíblia Sagrada mostra para nós que aquele que dá ao pobre, ele empresta a Deus. E eu sempre falo, Deus não vai ficar devendo ninguém. Deus vai pagar, Deus vai retribuir em bênçãos na sua vida. Você que tem tirado aí do seu armário, da sua dispensa, aquele alimento, tem aqui contribuído em cada culto realizado da Fundação Reviver, tenha certeza, meus irmãos, Deus vai continuar multiplicando, abençoando de forma extraordinária na sua vida. Já aproveitando aqui para falar que todas as quintas-feiras nós temos aqui os cultos da Fundação Reviver no horário das 9h15 e também às 18 horas. E eu sei que você tem participado desses cultos, você tem contribuído de forma assídua a cada quinta-feira, você tem contribuído de forma voluntária com as suas ofertas. E olha, meus irmãos, eu quero neste momento orar por vocês. Eu sei que você tem o seu carnezinho, o seu cofrinho, você tem contribuído com seu voto toda semana, ajudando na obra social, você tem entregue aqui aquele alimento, tem pessoas que doam cestas básicas, ajudando famílias necessitadas. Você entendeu a sua missão aqui na Terra? Além de pregar o Evangelho, você tem ajudado a igreja, a Fundação Reviver e a Associação Reviver Help Deus e Amor a cuidar de vidas. Talvez você olhe agora na sua dispensa, tem alimentos, mas tem dispensas vazias neste momento. Tem mesas neste momento que não tem alimentos e você tem abrido o seu coração e estendido as mãos para que o pão, que o alimento chegue à mesa desta pessoa. Eu quero agora aproveitar, talvez você me ouve de longe e fala assim, pastor, eu gostaria de fazer parte, eu gostaria de ajudar, mas eu estou tão longe. Mas olha só, nós vamos passar para vocês aqui agora o Pix da Fundação Reviver, o Pix da Associação Reviver Help Deus e Amor, as contas bancárias. E onde você estiver, você pode contribuir fazendo uma transferência bancária, fazendo um Pix, e vai apenas nos enviar o comprovante. Vamos lá, pegue uma caneta, pegue um papel, a sua agenda, e você vai anotar aí o Pix e também as contas bancárias da Fundação e também da Associação Reviver Help Deus é Amor.
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1: Olha, ouvintes, você anotou aí as contas, o Pix da fundação, da associação? Deus abençoe a sua vida, pode ter certeza. Talvez você fale, pastor, eu não consegui anotar. Você vai entrar no site aí da nossa igreja Deus é Amor, www.ipda.com.br, e você vai encontrar todas as informações, tá bom? Eu quero agora orar por você, que tem contribuído, que tem ajudado constantemente esta obra social. E pode ter certeza, irmãos, pode sentir esta alegria no seu coração, que aquilo que você tem contribuído aqui, nós temos repassado para as famílias, a Igreja Deus e Amor, a Fundação, a Associação, tem repassado, tem cuidado de lares, tem cuidado de famílias. Eu quero, neste momento, orar por você, que é um contribuinte assíduo desta obra social.
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1: Senhor meu Deus e meu Pai, é no nome de Jesus Cristo, mais uma vez estou aqui diante da tua presença e desta vez, meu Deus, apresentando cada vida, cada lar, cada família, Senhor, que tem contribuído constantemente nesta obra social. São pessoas, meu Deus, que quem sabe, Senhor, estão tão distantes, mas têm contribuído. Senhor, tenho o prazer de ver pessoas sendo assistidas pela igreja, pela Fundação Reviver e pela Associação Reviver Help Deus e Amor. Ó Deus querido, esta pessoa que tem contribuído todas as semanas com o carnezinho, pessoas que têm preparado cada cofrinho, Senhor, para ajudar esta obra social, pessoas que têm separado a sua contribuição de forma voluntária e com muito amor, ó Deus, têm entregado na livraria, em cada culto, tem feito uma transferência para as contas bancárias. Meu Deus, traz a recompensa na vida dessas pessoas. São pessoas que têm repartido seu pão com o próximo. São pessoas, meu Deus, que têm abrido seus corações, estendido as mãos, ajudando famílias necessitadas. Eu sei que são sementes plantadas, meu Deus. O Senhor nunca vai deixar faltar o pão na mesa dessas pessoas, a água, a saúde, não deixa faltar o dinheiro para suprimento das suas necessidades. Meu Deus, que a bênção do Senhor possa alcançar agora cada contribuinte desta obra social. É o que eu te peço, meu Deus, e também te agradeço no nome de Jesus. Olha, ouvintes, Deus continue abençoando ricamente a sua vida, você que tem contribuído constantemente para esta obra social. Eu quero informar a todos que todas as quintas-feiras, no horário das 9 da manhã, às 15 e também às 18 horas, acontece aqui os cultos da Fundação Reviver, aqui na nossa sede estadual da Senador Pompeu. Anote aí o endereço, talvez você ouve falar desta obra social, mas nunca esteve presente. A nossa igreja está localizada na rua Senador Pompeu, número 27, bem aqui no centro do Rio de Janeiro. Que Deus abençoe ricamente a sua vida, você que tem contribuído a cada dia com esta obra social.
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1: Olha, ouvintes, passando aqui para chamar a vossa atenção. É nesta sexta-feira, nós estaremos aí no prosseguimento desta campanha, a campanha voltada à libertação e curas. Esta campanha que traz o tema Destruindo as Fortalezas. Eu quero convidar você, a sua família, para estarem presentes conosco, participando desta campanha. É uma campanha que Deus levantou aqui em nossa Igreja Deus e Amor do Rio de Janeiro para garantir a libertação da sua vida, a libertação da sua casa e de toda a sua família. Olha, ouvintes, eu estarei com vocês pregando a palavra de Deus nesta sexta-feira.
3: Enquanto você está adorando aqui, no mundo espiritual tem coisas acontecendo. E o povo agora sai para a batalha, não é com armas, não tem bombas, sai adorando. Sabe o que aconteceu? Deus colocou uma emboscada entre os três exércitos inimigos. E dois exércitos se juntaram, destruíram um. Daqui a pouco um olha para o outro, começa a matar o outro, pastor Adão. Quando o povo de Deus vai cantando, vai adorando, enquanto o povo louvava, Deus confundia os inimigos. Eu repito, nenhuma espada foi levantada, foi levantado ali a adoração, a majestade santa. E enquanto a nação adorava, Deus pelejava no campo de batalha. Levante a mão e adora, meus irmãos. Levante a mão e glorifica. Levante as mãos e exalta. Enquanto você adora, Deus está pelejando por você. Enquanto você está aqui glorificando, o céu está pelejando.
1: Tenho certeza que Deus, ele tem uma palavra para o seu coração. Você vai sair daqui leve. A palavra vai penetrar no seu coração e vai te impactar. Vai mudar a história da sua vida. No decorrer desta campanha, eu estarei orando através dos excelentes dons do Espírito Santo. As pessoas que estão participando estão felizes. Estão testemunhando o poder de Deus. Nós vamos acompanhar agora para você entender que quem participa desta campanha é agraciado pelo Senhor. Aumente o volume do seu rádio e nós vamos acompanhar agora os testemunhos, aquilo que Deus tem realizado na vida das pessoas no decorrer desta campanha.
4: Libertação total, pastor Antônio dos Santos, na poderosa campanha. Aqui está a nossa irmã, o seu sobrinho em São Paulo. Ela no culto gravou a oração, enviou para ele em São Paulo. Ele recebeu a oração, foi liberto das drogas, foi para a igreja, se converteu e hoje está liberto completamente para a glória de Deus.
1: Qual é o seu nome?
5: Meu nome é Aparecida, eu moro em São Gonçalo. E ele mora em São Paulo. E eu levantei a mão aqui quando o pastor revelou de uma pessoa que era drogada e estava envolvido no tráfico. E botei vídeo, né? E mandei para ele se converter. E ele foi para uma igreja e logo que ele entrou na igreja, Deus já foi usando o pastor lá e ele foi chorando, pedindo perdão. E hoje, graças a Deus, ele já arrumou até um emprego.
1: Espera aí,
6: A senhora participando da campanha de sexta-feira, o seu sobrinho lá em São Paulo, viciado, fazendo propósito, gravou até a oração aqui, enviou para ele. Ele sentiu o toque de Deus, foi para a igreja, se converteu e está liberto. É isso?
5: Amém. É isso
6: Jesus
5: mesmo.
6: Jesus alcançou o seu sobrinho lá em São Paulo.
5: Isso, em nome de Jesus.
6: Jesus liberta mesmo nesta campanha de sexta-feira.
5: Amém.
6: Dai glória a Deus com ela. Esta campanha prossegue em 6 horários, 7, 9, 11, às 13, 15 e também no horário das 19 horas. Venham participar conosco. Eu tenho certeza, a bênção de Deus está reservada para você. Rua Senador Pompeu, número 27, aqui no centro do Rio de Janeiro.
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0: Neste momento eu quero fazer um convite especial para todos vocês que acompanham esta programação. Quero informar que é neste final de semana, nesta sexta-feira, aquela vigília, aquela madrugada com as mulheres de fé. Eu quero convidar todas as mulheres aqui da capital, da área central do Rio, do interior, as mulheres que estão nos bairros aqui da cidade, que estão nas comunidades, que estão distantes. Eu quero convocar todas vocês para esta vigília. E você que é homem está perguntando, pastor, e nós? Todos estão convocados também para estarem conosco nesta vigília, nesta sexta-feira. A vigília das mulheres de fé é a vigília do encontro com Deus. Quer ter um encontro com Deus nesta madrugada? Venham participar conosco. Eu tenho certeza que será uma vigília que marcará sua vida. A presença de Deus será notória nesta madrugada. A minha esposa, a nossa irmã Sueli Santos, vai estar conosco pregando a palavra do nosso Deus.
1: Deus está dizendo, orai sem cessar. A igreja não pode parar de orar. Nós não podemos parar de orar. Se este povo parar de orar, o que vai ser dessa cidade? Se este povo parar de orar, o que vai ser deste estado?
2: Ora, mas clama e anda.
1: É clamar com fé e certeza que ao clamar o sol para, como fez Josué. É preciso continuar clamando, porque o Deus que respondeu às orações passadas, Ele é o mesmo Deus do presente que ouve e responde a nossa oração e vai continuar ouvindo até Ele voltar. Aleluia!
0: É, vai ser uma vigília da presença de Deus. Olha, vários grupos estarão louvando, vários grupos adorando a Deus, o povo adorando a Deus em espírito e em verdade. E você não pode ficar de fora. Venham para esta vigília buscar a Deus, ouvir a palavra e também adorar a Deus na beleza da sua santidade.

0: Madrugada do encontro com Deus, adoração, pregação da palavra, oração, e eu estarei com vocês também, a igreja unida, naquele momento de Pentecoste. Olha, ouvinte, você que está fraco, Deus vai te dar força. Você que está caído, Deus vai te levantar. Quem sabe você já perdeu o prazer pelas coisas de Deus, já morreu espiritualmente. O Espírito Santo vai te dar vida nesta madrugada. Nós estaremos fazendo aquela oração, a oração de Pentecoste. O Espírito Santo vai encher a sua vida nesta madrugada.
1: Vai adorando aquele que vive.

0: saia daqui mais brilhando, brilhando na presença de Deus.
1: Madrugada de poder, madrugada de encontro com Deus. Você não pode ficar de fora. Nesta sexta-feira, olha, Deus tem um encontro marcado com você. Rua Senador Pompeu, número 27, aqui no centro do Rio de Janeiro.

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1: Neste momento eu quero falar com todos os dizimistas da Casa de Deus. Você que é membro, você que é um simpatizante. Eu sei que tem pessoas que não são nem membros da nossa igreja, mas são dizimistas fiéis. Vem até a livraria da nossa igreja, devolve o seu dízimo. Outras pessoas que faz aquela transferência bancária, faz um Pix, porque você entendeu o reino de Deus aqui na terra e você tem abrido o seu coração e estendido as mãos e ajudado. Deus te abençoe, meus irmãos. Estou aqui neste momento para levar uma palavra de gratidão até vocês. Que Deus continue abençoando muito, muito mesmo, a vida de vocês que tem realmente dizimado na casa do Senhor. Vocês sabem que isso para vocês é um privilégio poder contribuir, colaborar no crescimento do reino de Deus aqui na terra. E vocês fazendo isso, Deus garante sempre a proteção do vosso patrimônio. O devorador não vai devorar os seus bens, não vai tocar no seu dinheiro, não. Deus garante a segurança total de todos os seus bens. Muito obrigado, meus irmãos, muito obrigado por estar contribuindo, estar ajudando sempre nas manutenções da casa de Deus. E eu quero aproveitar este momento e fazer uma pequena oração por vocês, pedir a Deus para continuar multiplicando aí o seu salário, abençoando todo o trabalho das suas mãos.
2: O Senhor Jesus nos promete em sua palavra no livro de João, capítulo 14, versículos 13 e 14.
3: E eu farei o que vocês pedirem em meu nome, para que o Pai seja glorificado no Filho. O que vocês pedirem em meu nome, eu farei.
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1: Senhor meu Deus e meu Pai, é no nome do Senhor Jesus Cristo, mais uma vez, ó Deus, eu quero te louvar por tudo, Senhor. Quero te louvar pela vida de cada dizimista fiel da tua obra. Meu Deus, a vida de cada membro, de cada simpatizante, cada visitante, as pessoas, meu Deus, que já entenderam, ó Deus, o reino do Senhor aqui na terra. São pessoas, Senhor, que têm abrido seus corações e também estendido as mãos para ajudar a tua obra. Visita mesmo neste momento a vida de cada dizimista fiel, aqueles, meu Deus, que quem sabe não tem nem condição de vir na igreja, porque estão longe, mas são pessoas que têm feito aquela transferência bancária, têm feito um Pix e contribuído, tem devolvido a décima parte de tudo quanto o Senhor tem dado a elas. Visita essas pessoas, meu Deus, abençoando o seu trabalho, abençoando o trabalho das suas mãos, multiplicando também, ó Deus, o seu ganho, multiplicando o seu salário e garantindo a proteção de todos os seus bens. Visita neste momento a membresia, Senhor. Ó Deus querido, todos aqueles que são fiéis ao Senhor, que têm devolvido também o seu dízimo na casa do Senhor para manutenção. É por isso, ó Deus, que o Senhor tem salvado almas através de cada contribuição. Missionários têm sido enviados, ó Deus, de leste a oeste, de norte a sul, ó Deus, dentro do nosso Brasil, ó Deus, no exterior, que tem levado a boa semente, E cada dizimista, meu Pai, faz parte desta grande obra, porque tem contribuído no Teu reino, tem contribuído na salvação das almas. Senhor da glória, repreende mesmo os espíritos devoradores, meu Pai, a miséria, as obras da inveja, arranca de dentro desta casa as enfermidades, meu Deus, que tem consumido o físico desta pessoa. E tem também, ó Deus, tirado do salário para compra de remédios. Senhor da glória, que haja bonança, que haja prosperidade e a proteção na vida deste dizimista, Senhor. É o que eu te peço e também te agradeço no nome de Jesus. Deus continue te abençoando. Você que é um dizimista fiel, nós estaremos aqui orando constantemente por você, pela sua família, para que Deus possa continuar aí, multiplicando o seu salário e também protegendo o seu patrimônio. Deus abençoe, meus irmãos. Continue sendo fiel a Deus, que Deus vai continuar também sendo fiel com todos vocês.
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1: Ouvintes, aceite a paz de nosso Senhor e Salvador Jesus Cristo. Quem tem o imenso prazer de falar com vocês é o seu irmão em Cristo, Pastor Antônio dos Santos. Passando aqui para informar a todos que é nesta quarta-feira o prosseguimento da campanha da prosperidade Portas Abertas. Uma campanha abençoada que Deus levantou aqui no Rio de Janeiro, para abençoar a sua vida, abençoar a sua casa, os seus negócios, abençoar a sua empresa. E você não pode ficar de fora. É uma campanha que está ativa em 6 horários, 7 da manhã, às 9, 11, às 13, 15 e também no horário das 19 horas. Você pode escolher um desses horários e estar presente aqui recebendo a bênção de Deus. Eu tenho certeza que nesta quarta-feira Deus ele tem uma palavra para o seu coração. O salmista fala no Salmos 34, no versículo 10, que os filhos dos leões

0: que busca a presença de Deus, se você clama a Deus, Deus suprirá as suas necessidades. Aleluia, glória! Isaac estava numa região árida, seca, sem água, sem alimento. No capítulo 26 de Gênesis, no versículo 2, Deus falou com Isaac: não desça ao Egito, habita na terra que eu te disser, mora nesta terra, aqui eu serei contigo, aqui eu te abençoarei. Oh, aleluia! Vai adorando, vai glorificando. Deus falou: permanece, é aqui que eu vou te abençoar, é aqui que eu vou te prosperar.
1: Glória, glória, glória.
2: Deus tem uma palavra para o seu coração amanhã, nesta quarta-feira. Não fique de fora, ouvinte. Eu tenho certeza, Deus falará com você. Nós vamos, neste momento, acompanhar aquilo que tem marcado esta campanha. Deus tem marcado esta campanha de quarta-feira com milagres. As pessoas têm testemunhado o poder de Deus no decorrer desta campanha. Vamos acompanhar o que Deus vem realizando.
0: Irmã, qual é o seu nome?
3: Jovelina.
0: O filho ficou desempregado 4 anos.
3: 4 anos. Aí eu vim aqui na campanha, peguei o carnezinho, a voz da libertação. Quando foi no outro dia, meu filho foi...
0: Espera aí, que coisa tremenda, hein?
3: Perto de casa!
0: O filho, 4 anos desempregado. A mãe pega o carnê para ajudar o programa Voz da Libertação. E nesse propósito, no outro dia a porta foi aberta.
3: Perto de casa!
0: Deus abençoe, minha irmã.
3: Que ele veio almoçar em casa.
0: Deus tem honrado a fé do povo. Levante a mão e grita glória.
2: É tremendo o que Deus está realizando nesta campanha. É a campanha da prosperidade, portas abertas. Deus tem feito maravilhas, portas têm sido abertas, ouvintes. As pessoas têm sido abençoadas, desde aquele trabalhador comum até aquele grande empresário, pessoas que realmente colocam a sua dependência em Deus, vêm participar, são abençoadas. Nós vamos continuar acompanhando o que Deus vem realizando no decorrer desta campanha.
0: Cadê o glória para Jesus?
4: Já tem milagre aqui, pastor Antônio. Essa senhora acabou de me dizer que há 4 anos ela estava lutando pela porta aberta de um familiar da família dela. E agora ela diz que ao entrar nessa campanha aqui, a porta abriu e o filho dela já está trabalhando num bom emprego para a glória de Deus, pastor Antônio.
0: Irmã, qual é o seu nome?
5: Maria.
0: Irmã Maria, quanto tempo seu filho ficou desempregado?
5: 4 anos.
0: 4 anos desempregado.
5: Aí eu comecei a fazer o voto do dízimo para ele, em nome de Jesus, aí o devorador caiu por terra e Deus abriu as portas.
0: Fazendo a campanha Portas Abertas.
5: É, comecei a fazer o dízimo para ele.
0: Sendo dizimista fiel.
5: É.
0: E as portas se abriram.
5: Se abriu.
0: Está trabalhando.
5: Está trabalhando.
0: Depois de 4 anos.
5: 4 anos.
0: Porta aberta.
5: Porta aberta.
0: Cadê o glória para Jesus? Glorifique o nome dele.
2: Eu tenho certeza que você não vai ficar apenas ouvindo o que essas pessoas estão testemunhando. Você também quer testemunhar. Olha, ouvintes, quem sabe você me acompanha agora e está enfrentando uma situação adversa, há aí grandes desafios na sua vida. Eu tenho certeza, a partir do momento que você começar a participar desta campanha, essa situação que você está vivendo vai virar testemunho. O porquê não dizer? O seu milagre vai virar notícia. Você também vai testemunhar o poder de Deus. Nós vamos acompanhar mais uma pessoa testemunhando. Ouvintes, o que elas têm alcançado, o que elas têm sido agraciadas pelo Senhor. Vamos lá, aumente o volume do seu rádio e vamos ouvir o que Deus está fazendo na campanha da prosperidade.
6: Portas abertas, pastor Antônio, aqui está a nossa irmã, que está na campanha, fez um propósito pelo neto que estava sendo humilhado pela família e a porta se abriu para a glória de Deus.
2: Irmã, qual é o seu nome?
7: Meu nome é Angelita.
2: Conta para nós o que aconteceu.
7: O meu neto é um adolescente. Então, ele já sabe como é que é adolescente, faz tanta coisa que não agrada os pais. Então, o próprio pai e a própria mãe não tinha paciência com ele, porque ele era ignorante, um menino também. Então, o menino teve que ir para a casa da mãe, que são separados, tem que ir para a casa da mãe. E lá a mãe trabalha fora, não cuidava do menino direito. E eu pedia dinheiro para o pai para comer, o pai ficava mandando, mas tinha raiva, e eu ficava dando. Então, irmão, eu fiz um voto ao Senhor, que se Deus abrisse uma porta de trabalho para aquele que ele gostasse de fazer e fosse aceito no, na empresa que ele está trabalhando, fiz um propósito, eu vou fazer o valor, né? Porque o valor é grande, mas eu fiz um valor com Deus. Não precisa ninguém saber, é eu e o nosso Deus. Então, Deus abriu a porta para o garoto. Ele está trabalhando naquilo que ele gosta de fazer e está sendo abençoado por Jesus Cristo.
2: Portas abertas. Cadê o glórias a Jesus? Eu sei que você não vai ficar em casa nesta quarta-feira. Você também vai testemunhar o poder de Deus. Aproveite esta oportunidade. Deus está te chamando para esta campanha de quarta-feira. Você que está aqui na área central, nos bairros adjacentes, você que está dentro das comunidades, aqui próximo às cidades vizinhas, aqui do Rio de Janeiro, também no interior do estado. E você tem condição de estar aqui conosco, não fica de fora. Nesta quarta-feira, em 6 horários, o prosseguimento desta campanha. Anote o endereço, Rua Senador Pompeu, no número 27, aqui no centro do Rio de Janeiro. Eu já quero aproveitar este momento, ouvintes, e orar por você. Você que vai estar conosco nesta quarta-feira, participando em um dos horários desta campanha da prosperidade. Eu já quero pedir a Deus para abrir os celeiros de bênçãos e abençoar a sua vida.
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2: Senhor meu Deus e meu Pai, é no nome do Senhor Jesus Cristo, outra vez, ó Deus, estou aqui diante da Tua presença, clamando ao Senhor em favor de cada ouvinte, em favor do povo que vai estar conosco nesta quarta-feira. Ó Deus querido, Deus Santo, eu já quero agradecê-lo, meu Deus, pelas muitas maravilhas que o Senhor vem realizando a cada quarta-feira, a cada horário realizado desta campanha da prosperidade. Meu Deus e Pai, mas eu sei que o Senhor também não é um Deus limitado. O Senhor operou nas quartas-feiras, ó Deus, passadas, e o Senhor vai continuar operando nas próximas quartas-feiras. Eu sei, meu Deus, que tem ouvintes neste momento, Senhor, pessoas que os seus corações já arderam, de desejo de estar conosco nesta quarta-feira. Pessoas, meu Deus, que estão necessitando de uma porta aberta. Pessoas, Senhor, que estão necessitando de um milagre, de uma prosperidade. Pessoas, Senhor, necessitadas do socorro do Senhor. E eu quero neste momento pedir, ó Deus, ajuda este ouvinte a chegar aqui nesta próxima quarta-feira. E eu tenho certeza, meu Deus, que o Senhor tem muito além do que esta pessoa está esperando. O que está, meu Deus, no coração desta pessoa, meu Pai. Eu sei que o Senhor já preparou e o Senhor vai preparar muito mais ainda do que esta pessoa já está pensando. O Senhor tem coisas grandiosas a realizar na vida de cada pessoa que acredita no Senhor, que participa desta campanha. Meu Deus e meu Pai, eu quero pedir ao Senhor, meu Deus, que em cada horário desta campanha, Senhor, a glória do Senhor possa continuar manifestando no nosso meio, para que a prosperidade possa abranger em todos os âmbitos da vida de cada pessoa, a prosperidade espiritual, financeira, a prosperidade em forma de saúde. Meu Deus, esta pessoa, Senhor, que está agora orando comigo, esta pessoa que almeja neste momento ser um empreendedor, esta pessoa que almeja ter o seu próprio negócio, amplia, Deus, amplia na vida desta pessoa, Senhor, aquilo que está no seu coração. Meu Deus, é o que eu te peço e também te agradeço, no nome de Jesus.
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2: Tenha certeza, ouvintes, o seu milagre já está reservado nesta quarta-feira. Então não fique de fora, venham participar conosco desta campanha. Rua Senador Pompeu, 27, aqui no centro do Rio de Janeiro.

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1: 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O que vocês pedirem em meu nome, eu farei.
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Paz do Senhor, prezados ouvintes, aqui estamos nós para buscar a presença de Deus mais uma vez. Quero convidar vocês, vamos falar com Deus, focados em Deus, vamos sentir a essência realmente dessa oração e aquele sentimento que só mesmo quando estamos conectados, e não é fácil esse sentimento não, vamos sentir isso aí de Deus falando com o Senhor, vamos orar por alguém e você aí, alguém, ore por nós também.

Grande Deus, poderoso Pai, mais uma vez estou na presença do Senhor. Eu quero falar contigo, a Deus, de coração para coração. Eu não quero preencher esses momentos com palavras ao vento. Não quero, Senhor meu Deus, jogar palavras fora. Quero falar contigo. Quero sentir, Senhor meu Deus, lá no fundo do meu coração, eu quero sentir que o Senhor está ouvindo o meu clamor, que o Senhor está ouvindo a minha oração. Obrigado, Senhor meu Deus, por ser o meu Deus. Obrigado, Senhor meu Pai, pela quantidade enorme de gente que está orando comigo agora. E eu reconheço, a Deus, a minha fragilidade,

Reconheço, Senhor meu Deus, que eu não sou bom. Bom é o Senhor. Mas sei que o Senhor é misericordioso. Primeira coisa, meu Deus, que sempre faço nas minhas orações, e o Senhor sabe disso. Eu me coloco diante do Senhor de coração rasgado. Sei que nesse momento eu estou orando no ar, ó Deus, e muitas pessoas estão orando comigo. E sei que muitas estão apenas observando a oração. Mas não tenho por que, ó Deus, deixar de dizer que pecador sou e preciso do perdão dos meus pecados. Sei que tenho pecado em pensamentos, às vezes até em obras, palavras faladas fora do tempo. Às vezes o coração fica nervosinho, né, Senhor? Perdoa os meus pecados, ó Deus, porque eu quero orar ao Senhor e quero saber que o Senhor não só está ouvindo, mas o Senhor vai estar respondendo a minha oração. Eu sei, ó Deus, que os nossos momentos nessa terra são momentos de lutas, tribulações, raros momentos de alegria. Mas sei também, Senhor meu Pai, que o Senhor tem estado conosco. O Senhor tem tido misericórdia de nós, o Senhor tem tido misericórdia de mim. Eu quero orar, Senhor meu Deus, sabendo que o Senhor está me abençoando, que o Senhor está me ouvindo. Eu quero interceder sabendo, Senhor, que o Senhor está indo na direção desse ouvinte, abençoando-o tremendamente, curando-o tremendamente, fazendo maravilhas, ó Deus, fazendo sinais. Senhor meu Deus, Senhor meu Deus, quantas vidas nesse momento, Senhor, estão atravessando um momento que eu diria que é um momento de lágrimas e apenas lágrimas e nada mais do que lágrimas. Quanta gente num estado de sofrimento inimaginável, Senhor meu Deus. Nós não podemos nem pensar, nem dimensionar o tamanho do sofrimento dessa pessoa que está orando comigo agora pedindo socorro. Deus da glória, Deus de poder, obrigado por me ouvir, Senhor. Eu sei que o Senhor está me ouvindo. Eu sei que o Senhor está ouvindo esses milhares de ouvintes que estão orando comigo nesse momento. Eu sei que o Senhor está nesse momento atendendo o apelo dessa mãe que chora pelos filhos, pelo filho enfermo, pelo filho desaparecido, pela família, pelo esposo. Senhor meu Deus, Senhor meu Pai, eu sei que o Senhor está curando nesse momento. Eu sei que o Senhor está nos lavando nesse momento. O Senhor está nos purificando nesse momento. O Senhor está fazendo com que o coração mais incrédulo se volte ao Senhor nesse momento. Eu sei que na presença do Senhor existe abundância de vida. Eu sei que na presença do Senhor existe abundância de soluções. Senhor meu Deus, Senhor meu Pai, quantas lágrimas estão rolando nesse momento por vidas que parecem estar se esvaindo. Vidas que parecem, Senhor meu Deus, estarem escorregando no vão dos dedos da mão desse médico. Famílias em desespero, famílias sofrendo essa dor tão triste, tão profunda, que a dor já dá quase perda, Senhor. Mas eu confio no Senhor, meu Deus, e intercedo por essas pessoas. Deus poderoso que ressuscita mortos em nome de Jesus Cristo. Deus poderoso que age nessa vida, nessa família, em nome de Jesus Cristo, vem agir agora, Senhor. Vem agir agora, Senhor meu Deus. Venha fazer maravilhas agora, Deus da glória, Deus de poder. Venha levantar essa pessoa que está no leito da morte. Essa pessoa, Senhor meu Deus, que está atravessando, sim, aquilo que nós chamamos como o vale da sombra da morte. Senhor meu Deus, Senhor meu Pai, eu creio que o Senhor está agindo nesse momento, nessa família desestruturada, nessa família, meu Deus, que perdeu o seu norte, o seu arrimo, nessa família que o inimigo está se aproveitando da fragilidade momentânea,

está com toda a sua força e o seu empenho, tentando trazer a destruição, trazer a morte. Senhor meu Deus, Senhor meu Deus, eu creio que o Senhor está agora nesse momento ouvindo o clamor dessa família que quer resistir. Essa família, Senhor meu Deus, que não quer sucumbir de forma alguma. Essa família, Senhor meu Pai, que quer resistir a esse ataque maligno, covarde, nesse instante de fragilidade. Senhor meu Deus, haja, Senhor, haja. Haja em nome de Jesus Cristo. O Senhor é Deus vivo, Deus poderoso, para contemplar essa pessoa que está, Senhor, nesse estado vegetativo, essa pessoa que está aprofundada no mundo das drogas. Como queima o nosso coração, Senhor, como queima dentro da nossa própria vida vermos pessoas, ó Pai, numa situação de escravidão e dependência. Nós oramos, intercedemos, estamos clamando por essa gente. Estamos, Senhor meu Deus, tentando falar a essa gente, ajudar essas pessoas. Mas sei, Senhor meu Pai, que a nossa ajuda em oração é muito valiosa em favor dessas vidas. Estivemos, Senhor meu Pai, falando com crianças ainda, Senhor. Crianças, ó Deus, que já têm como lar as ruas da cidade de São Paulo. Senhor, que o Senhor tenha misericórdia, Senhor meu Deus. Que o Senhor tenha compaixão nesse momento, Senhor meu Pai. Que o Senhor levante, Senhor meu Deus, pessoas. E se o Senhor quiser, ó Pai, ou se alguém quiser falar, que sejam verdadeiros anjos enviados pelo Senhor para fazer essa obra tão tremenda. Perigosa sim, mas tremenda, necessária. Que a zona de conforto seja rompida, Senhor. E que nós possamos sair, Senhor meu Pai, ao encontro dessas vidas necessitadas. Vidas arruinadas, Senhor, pelas ofertas que esse mundo tem colocado em pratos, ó Deus, que parecem apetitosos, mas que são pratos de morte. Que nós possamos, ó Deus, deixar aquilo que eu chamo de bobagens de lado, Senhor. E que possamos encarar a missão que o Senhor tem colocado diante de nós. E, Senhor meu Pai, falar a essas vidas quase já mortas. Essas vidas quase que já vencidas, Senhor. No poder do nome do Senhor Jesus. No poder do sangue de Jesus Cristo. Que, Senhor, essas pessoas que estão sendo agora, nesse momento, alcançadas, não só pela minha oração, mas alcançadas pela oração dessa mãe, pela oração desse pai, pela oração desse irmãozinho, dessa irmãzinha, Senhor, em favor desses que estão sucumbindo, desses que estão quase vencidos, que o Senhor levante, como nós ouvimos nos testemunhos. Que o Senhor tire dessa situação tão degradante, dessa situação, Senhor meu Deus, que não resta a menor dúvida, é a pior situação que uma pessoa possa viver, escravizada, humilhada, vivendo, Senhor meu Deus, como se fosse até um animal, Senhor meu Pai, alguma coisa irracional, Senhor meu Deus. Quantos animais de estimação, Senhor meu Deus, não que não devam, é claro, Senhor, mas quantos animais de estimação são tão bem mais tratados do que seres humanos que perecem nas calçadas e sarjetas da vida. Senhor meu Deus, visita essa vida também que está desviada dos caminhos do Senhor. Pessoas que experimentaram a sua verdade, experimentaram o seu poder, experimentaram a sua graça e contemplaram a sua misericórdia. Agora, Senhor meu Deus, estão à mercê do inimigo. E se ainda não foram assassinadas por aquele que não quer prisioneiros, mas vítimas, o inimigo não deixará de tentar, Senhor, destruir essas vidas,
matar essas pessoas, porque sabe que essas pessoas nesse momento de fragilidade, essas pessoas estão completamente fora do projeto do Senhor, porque não conseguiram se manter de pé na sua presença, foram ludibriadas, foram enganadas, e agora o inimigo não vê a hora de poder passar a foice da morte, Senhor, para de uma vez por todas matá-las também, já que as matou em vida, no quesito da eternidade, da salvação eterna. Senhor meu Deus, Senhor meu Pai, eu quero interceder por essas pessoas, eu quero interceder pelos paralíticos, eu quero interceder, Senhor, pelos cancerosos, eu quero interceder, Senhor meu Pai, por todas as pessoas que estão agora hospitalizadas, as pessoas que estão encarceradas, algumas ameaçadas de morte. Quero interceder também, Senhor meu Deus, pelas pessoas que trabalham zelando pela segurança dessa nação. Senhor meu Deus, o Senhor pode ver e contemplar a nossa nação, a nação, ó Deus, que tem tudo para ser próspera. É uma nação que tem tudo para ser abençoada. Mas, Senhor da glória, nós estamos vivendo um momento tão difícil, Senhor. Infelizmente, ainda não fomos derrotados, mas fomos, Senhor meu Deus, arrasados por uma sistemática de corrupção tão grande. Estamos basicamente falidos, ó Deus. Mas o Senhor é poderoso para levantar essa nação. Essa nação tem tanta gente crente, cristã, realmente orando por ela, Senhor. Levanta a nossa nação, Senhor meu Pai, mas de forma que as pessoas possam ver que foi o Senhor quem agiu, que foi o Senhor quem realizou a sua obra. Portanto, Senhor meu Deus, eu oro pelas autoridades que estão, ó Deus, nos seus postos e tenho, meu Deus, a autorização da Bíblia Sagrada para, Senhor meu Pai, por que não orar por essas pessoas? Para que possamos ter paz, respeitar, ó Deus, aqueles que o Senhor colocou para estarem diante de povos, nações, porque o Senhor mesmo concedeu, permitiu, pelo menos, de forma, Senhor meu Pai, que nós queremos ter paz, nós queremos ter prosperidade. Então pedimos ao Senhor, coloque nesses corações honestidade e quem sabe, ó Deus, uma gotinha de dó. É, Senhor, porque o nosso povo está digno de dó. Com tristeza eu falo isso contigo. Nosso povo não tem nada, Senhor meu Deus, a não ser uma vontade enorme de viver, de sobreviver, de ser campeão, de se levantar das cinzas. O nosso povo quer se levantar. O nosso povo, Senhor meu Deus, que pelo menos o mundo fala que é um povo bom. Sei que bom no sentido geral é o Senhor, mas é um povo, Senhor meu Deus, receptivo, povo de coração aberto, um povo, Senhor meu Deus, que se os nossos comandantes tiverem um pouquinho de dó, trabalharem um pouquinho em favor do povo e tiverem a honestidade no manipular aquilo que pertence à sociedade, eu sei, ó Deus, que esse povo vai ter um pouco de mais de alegria, de alimentação saudável na mesa, saúde, segurança. Senhor meu Deus, Senhor meu Pai, eu quero que o Senhor abençoe os nossos obreiros também. Quero que o Senhor abençoe todos aqueles que propagam a palavra do Senhor com sinceridade e com amor. Quero que o Senhor abençoe a nossa juventude. Quero que o Senhor abençoe a minha família, os meus filhos, a minha esposa, os meus pais, também os meus amigos. Também, Senhor meu Deus, aqueles que se consideram meus inimigos, Senhor. Aquele, Senhor meu Pai, que talvez, ó Deus, por algum problema ou talvez algum tipo de revolta encerrada no peito, parece que tem um objetivo, ó Deus, destrutivo, de criar, ó Deus, situações ruins para outras pessoas. Que o Senhor apague desses corações esse sentimento de ódio, que o Senhor apague dessas vidas esse sentimento, ó Deus, que na realidade está correndo essas pessoas mesmas. O ódio, meu Deus, esse sentimento que as pessoas têm
dos outros, mas que corrói e que mata elas mesmas. Tira agora, Senhor meu Deus. Eu sei que nem sempre somos justos. Justo é o Senhor. Mas sei, Senhor meu Pai, que também não adulo. Sei, Senhor meu Pai, pelo menos falo por mim. Quantas vezes, ó Deus, sei que cometi coisas que não foram boas, talvez até cometi injustiças. Mas, Senhor meu Deus, o Senhor conhece o meu coração e o coração de tantos outros. Nós não somos criminosos, ó Deus. Não cometemos, às vezes, injustiças de forma dolosa, premeditada. Porque isso não seria digno de um homem de Deus, uma mulher de Deus. Mas, às vezes, erramos, Senhor. Nós todos erramos, ó Pai, o Senhor não. O Senhor é justo. Então, Senhor meu Deus, mesmo sabendo que somos falhos, mesmo sabendo que outras pessoas também às vezes cometem injustiças para conosco, que nós possamos arrancar dos nossos corações esse sentimento que corrói, esse sentimento que faz mal, esse sentimento que mata, meu Deus. Em nome de Jesus, ó Pai, tira de nós esse sentimento de ódio, de rancor. É um peso, ó Deus, que não dá para carregarmos. E o inimigo se aproveita dele. Eu sei que Satanás se aproveita dele. Quantas pessoas, meu Deus, estão cumprindo o papel do inimigo? Pessoas, ó Deus, carregadas de um sentimento vingativo. Tira desse coração esse sentimento e rega essas pessoas no seu amor. Tira dos nossos corações sentimentos, ó Deus, que não são sentimentos do Senhor. E venha nos regar no seu amor. Venha nos regar, ó Deus, no seu poder, que nós possamos amar mais e odiar menos, que nós possamos perdoar mais e condenar menos, que nós possamos, ó Deus, arrancar de sobre nós o peso que nos faz viver curvados, ó Deus, andando com os nossos corações sem misericórdia, numa escuridão, Senhor, que parece sem fim. Arranca de nós isso, porque nós queremos amar o nosso irmão, nós queremos pregar a sua palavra, queremos ver almas salvas, nós queremos, ó Deus, que todo espírito imundo seja repreendido. Mas como faremos isso, Senhor, se as nossas orações não serão ouvidas porque nós estamos sujos? Como faremos isso, Senhor, se temos rancor, se temos ódio do nosso próximo, se somos críticos, ó Deus, com excessos? Levanta a tua igreja, levanta o teu povo. Eu repreendo essa força maligna, repreendo essa enfermidade que está no rim dessa pessoa, que está no fígado. Eu repreendo essa enfermidade que está nesse coração. Eu repreendo, meu Deus, toda a febre. Eu repreendo, Senhor meu Deus, toda a bactéria. Eu repreendo, Senhor meu Deus, toda a inflamação, toda a infecção. Eu repreendo as enfermidades renais, repreendo as enfermidades pulmonares, eu repreendo a enfermidade dessa criancinha, cura as nossas criancinhas, Senhor meu Deus. Eu repreendo, Senhor meu Deus, todo o mal que está nesses ossos, todo tipo de reumatismo. Eu repreendo essa ansiedade, Senhor meu Deus, eu repreendo mesmo essa enfermidade que está levando dessa pessoa toda a paz, toda a tranquilidade, essa ansiedade que mata, Senhor meu Pai. Essa pessoa, meu Deus, que além da ansiedade, ela está desenvolvendo tantas qualidades e síndromes. São síndromes daqui e dali. Popularmente, ó Deus, conhecemos muito mais a síndrome do pânico ou o medo. Senhor, o Senhor é Deus poderoso. Eu sei que o Senhor é poderoso e o Senhor está ouvindo o meu clamor agora. Eu sou servo do Senhor, meu Deus. Abençoa essa gente toda que está orando comigo. Todo mundo, Senhor. Cura essa enfermidade. Quantas pessoas, ó Deus, têm pensado até no suicídio, porque não aguentam mais ansiedade, porque não aguentam mais essa sistemática depressiva, Senhor. Quanta gente na depressão, quanta gente, Senhor meu Deus, que não consegue sair, ó Deus, desse movimento que parece que não termina nunca. São noites longas demais, são dias longos demais, são sofrimentos que parecem não ter fim. Senhor meu Deus, usa de misericórdia agora em nome de Jesus e haja nessas vidas, Senhor. Haja nessas pessoas agora, meu Deus. O nome do Senhor é glorificado. Glorifico-te, ó Pai, com toda a força do meu coração. Exalto o nome do Senhor, porque o Senhor é digno, meu Pai, de toda exaltação, por todas as coisas que o Senhor está fazendo.
Quando o Senhor veio a essa terra, Senhor, o Senhor fez tanta coisa e continua fazendo. E deixou para nós esse legado. E nós estamos, ó Deus, tentando, ó Pai, realizar. Temos fé para ver o realizar do Senhor. A oração é nossa, mas o realizar é do Senhor. Eu tenho fé, meu Deus, que o Senhor está nesse momento, levantando aquele que apartou-se dos seus caminhos. Tenho certeza que o Senhor está colocando nesse coração uma consciência viva. Uma consciência, meu Deus, com a verdadeira realidade a respeito das coisas espirituais, da vida, da morte, das pessoas, enfim, Senhor. Levanta agora, Senhor, o que está caído. Levanta esse que está caído, está à morte, Senhor, está à beira da morte. Levanta agora. Quanta gente, Senhor, meu Deus, se deixou levar por erros de uns, erros de outros, e agora, Senhor, meu Pai, desenvolver uma verdadeira resistência, Senhor, não querem mais ouvi-lo, não querem mais servi-lo. Senhor, meu Deus, o Senhor é poderoso para levantar essas pessoas. Eu sei, Senhor Jesus, que o Senhor é aquele que nunca cometeu erros, nunca cometeu pecados, e sei, ó Pai, que é olhando para o Senhor que nós vamos poder atravessar a vida, vamos correr a carreira, vamos vencer as batalhas, vamos guardar a fé. Senhor, levanta essas pessoas, mostra a elas, ó Deus, que o Senhor é infalível, infalibilidade só está em Ti, Senhor meu Deus, na pessoa do Pai, Filho e Espírito Santo. Levanta essas pessoas, ó Pai, porque sei que o inimigo a qualquer momento vai tentar mais uma vez um golpe fatal, mortal. Em nome de Jesus, levanta agora, meu Pai, levanta, levanta. Nós estamos em tantas campanhas, Senhor, que o Senhor nos abençoe nas nossas campanhas e que as nossas campanhas sejam para a glorificação do nome do Senhor. Que as nossas campanhas, ó Deus, venham trazer cura, milagre, maravilha, mas acima de tudo venham trazer as nossas campanhas salvação. Senhor, abençoe todos aqueles que estão já, Senhor, pré-registrados para descerem as águas do batismo. Senhor meu Deus, Senhor meu Pai, obrigado pelas almas que o Senhor tem nos dado. Eu só tenho a agradecer o Senhor pela sua bondade, ó Pai, pelo amor do Senhor para comigo e para com todos os nossos ouvintes. Que a alegria do Senhor esteja em nós, que a alegria do Senhor esteja nas nossas vidas, na vida de todos os nossos irmãos e ouvintes, que estejam todos abençoados, prosperados, salvos. Em nome de Jesus Cristo, nosso Salvador. Amém, Senhor. Amém, Senhor.

0: abençoe você, viu? Programa Voz da Libertação, sou o pastor Luival de Almeida. Nossa igreja está na Avenida do Estado, 4568, na Baixada do Glicério. Igreja Pentecostal, Deus e Amor, uma igreja de todos e para todos. Até a próxima oportunidade, fique com Deus.
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2: Jesus respondeu e disse-lhe: a pessoa que me ama obedecerá a minha mensagem, e o meu Pai a amará, e o meu Pai e eu viremos viver com ela. João capítulo 14, versículo 23.

que o Senhor venha apagar os meus pecados, arrancar todas as páginas velhas da minha vida. Perdoai-me, Senhor, de tudo aquilo que pratiquei contra Ti. E eu sei que pelo poder da Tua palavra, o Senhor pode me lavar.

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1: 3:35.
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Meu nome é Gerson Luiz Flores da Silva, sou do Rio Grande do Sul, tenho 55 anos. Eu fui uma pessoa que, desde os 16 anos, vivi na vida do crime, tive na FEBEM, tive internado em colégio de padres e nada me endireitou. Eu fugia, usei todo tipo de droga, usei cocaína, maconha e me envolvi numa quadrilha. Comecei a vender droga e queria tomar conta de ponto de drogas. E assim foi indo a minha vida. E a minha vida foi uma vida assim, ruim. Eu fui judiado, eu judiei muitas pessoas também. O diabo me usou muito para machucar as pessoas. Fui preso, 15 anos preso. Lá tinha pessoas que pregavam a palavra do Senhor Jesus lá dentro. E eu gostei de ouvir a palavra do Senhor Jesus. Daí foi onde que eu comecei a frequentar, andar sempre junto com aquelas pessoas e irmãos. E foi aonde que eu fui e comecei a frequentar. Fui batizado na água, lá mesmo, no rio Jacuí. Olha, a minha libertação das drogas foi bem ligeirinho na hora que eu dei um passo para Jesus. Aí eu vi as pessoas pregando a palavra e aquilo foi entrando dentro do meu coração. Eu fui ver como é que era. Daí eu gostei. Aí as pessoas falavam de amor, de Jesus, explicava tudo direitinho. E foi aonde que eu aceitei o Senhor Jesus lá dentro. E os meus vícios foi tirado num piscar de olho, porque eu aceitei o Senhor Jesus com amor, entende? Eu convivia com as pessoas aí, uma base de uns 18 pessoas aí, e dessas pessoas aí que estão vivas, o Senhor deixou vivo, até hoje fui eu e mais outro rapaz, né? E eu agradeço Jesus, todo mundo morreram, o que não se mataram, outra polícia matou, e eu estou vivo. Porque é pela mão do Senhor Jesus Cristo, né? Hoje a minha vida na presença do Senhor Jesus é uma vida 1000%, 1000% mesmo, porque eu tenho o Senhor Jesus. Eu faço a vontade dele, tudo que eu peço ele me dá. Eu tinha problema também na barriga, de uma bola na barriga, o Senhor Jesus me tirou essa bola da barriga, não precisou operar, tinha problema na perna, o Senhor Jesus me tirou, estou bem. E hoje eu sei o que é uma pessoa ser trabalhador e viver a vida digna, ter a sua família. E graças a Deus está dando tudo certo para mim e eu agradeço tudo que o Senhor Jesus está fazendo na minha vida. Hoje eu tenho Jesus no meu coração. Através das orações dos meus irmãos, eu estou hoje aqui na presença do Senhor Jesus, dando meu testemunho. A palavra de Deus, Mateus 11:28, vinde a mim todos que estão cansados e oprimidos, que eu vos livrarei. Foi o que eu fiz, eu corri para os braços do Senhor Jesus. E hoje eu sou um homem feliz. Sou feliz mesmo. Tudo que eu preciso, o Senhor Jesus me dá. Meu nome é Gerson Luiz Flores da Silva. Sou do Rio Grande do Sul.

0: Alves de Souza Andrade. Eu estive com um problema nos rins muito grave e os médicos haviam me desenganado. Todo tipo de remédio eu já tinha tomado. E minha família, eles desmaiavam de ver meu sofrimento, né? Meu pai, minha mãe, quando vi aquele sofrimento, porque era uma pontada, parecia uma facada no meu rim, que quando eu ia respirar, aí vinha outro, não conseguia respirar. Não podia comer nada. E eu vim aqui. E o Senhor usou seu servo. E quando ele orou por mim, eu já saí daqui curada para a honra e a glória do nome de Jesus. Eu já estava contada com os que dessem a sepultura. Né? Já era para mim ter morrido. Isso já fazem o quê? 19 anos que eu recebi essa cura maravilhosa aqui. Eu já era para não ter mais nada debaixo da terra. Mas para a glória e honra de Jesus, o Senhor aqui usou seu servo. E até hoje, para a glória de Deus, eu não sinto nada nos meus rins. Graças a Deus. E nunca mais problema de rins para a glória de Deus. Graças a Deus. Por isso que eu louvo, por isso que eu exalto ao Senhor, porque Ele é poderoso. E eu sou uma pessoa que eu sou um milagre na mão de Jesus. Eu fui curada, estou curada e para sempre, em nome de Jesus. É Rua América do Sul, 178, Jardim Laura, São Bernardo do Campo.
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4: A paz do Senhor Jesus, meus irmãos. Quando falamos sobre os fundamentos de fé da nossa igreja, muitas pessoas imaginam que estamos tratando apenas de um conjunto de regras ou de um documento oficial. Mas, na verdade, os fundamentos de fé são as convicções que sustentam tudo aquilo em que nós cremos. Eles representam os princípios essenciais da nossa fé. São verdades que também orientam a nossa maneira de pensar, de viver, de nos relacionarmos com Deus e com o próximo. Portanto, A Igreja Pentecostal Deus e Amor declara, por meio do seu conselho deliberativo e de sua diretoria executiva, que crê na Bíblia Sagrada, a palavra de Deus, como única regra de fé e prática. Isto significa que tudo aquilo que cremos, ensinamos e vivemos deve estar fundamentado nas Escrituras. A Bíblia não é apenas um livro para ser consultado em momentos difíceis. Ela é a nossa referência diária. É nela que encontramos direção, correção, sabedoria, esperança para enfrentar os desafios da vida. Utilizar os fundamentos de fé no cotidiano é permitir que aquilo em que cremos transforme a maneira como trabalhamos, tratamos a nossa família, nos relacionamos com as pessoas e enfrentamos cada situação da vida. Porque a verdadeira fé não se limita ao templo, ela se revela nas atitudes, nas escolhas e no testemunho diário. Por isso, mais do que conhecer os fundamentos de fé, somos chamados a vivê-los. E se você deseja conhecer todos os fundamentos, acesse o nosso site ipda.com.br e faça o download do arquivo completo. Que Deus abençoe a todos.
5: 3:46.
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8: A paz do Senhor Jesus, amados, quem vos fala, seu irmão em Cristo, pastor André Martins Matias. Neste momento, venho trazer uma reflexão para todos vocês, subordinada ao tema Conhecendo a Cristo. Você sabe quem é Jesus? Você conhece Jesus? Porque para muitos, Jesus é uma espécie de Papai Noel que de vez em quando lhe traz um presente. Para outros, é uma espécie de agente do corpo de bombeiros que vai ser chamado somente quando a casa estiver pegando fogo. Para outras pessoas, é como uma espécie de garçom que lhe servirá conforme as suas necessidades. Todavia, quem é Jesus? A Bíblia vai falar sobre Jesus. Mais de 600 vezes a Bíblia do Novo Testamento vai falar que Ele é Senhor. Ele é nosso Senhor. E para ser Senhor, subentende-se que somos súditos dEle. Mas como conhecê-lo? Como identificá-lo? Bem, para compreendermos, quero lembrar de vocês sobre a história de José. A Bíblia diz que José foi vendido ao Egito, lá se tornou governador. E certo dia os seus irmãos vieram de Canaã para visitá-lo. E ali José alimentou a eles. Mas eles não conheceram José. Não conheceram José. José deu comida a eles, vendeu comida, encheu o saco deles de cereais para levarem para casa. Eles levaram bastante cereais para casa, bastante alimento. Mas eles não sabiam que era José que ali estava. Se perguntasse quem é este homem que está matando a vossa fome, que está cuidando de vocês, eles diriam, é Zafenate Paneia. Não sabia que ali estava José, o seu próprio irmão. Inclusive, diz a Bíblia, no capítulo 43 de Gênesis, que os seus irmãos assentaram à mesa com ele. Comeram com ele, mas não sabia quem era ele. Não tinha entendimento. Para prender os seus irmãos em sua presença, José preparou uma artimanha, fazendo com que o copo dele fosse escondido na mala que pertencia a Benjamim. Tudo isso para prender os seus irmãos na sua presença. Mas seus irmãos não conheciam a ele, não identificava que estava diante de José, o seu irmão. Até que um dia, os seus irmãos então se prostram diante dele, chorando, se quebrantando, reconhecendo os seus pecados. Como Judá mesmo vai abrir o coração e vai dizer, Deus achou os meus pecados. Não tem como esconder, capítulo 44, versículo 16, ele reconhece que Deus estava vendo. Então não adiantava esconder de ninguém, e ele abre o coração. Os seus irmãos choram diante de José, reconhecendo as suas falhas, reconhecendo os seus erros, reconhecendo que eram culpados da tristeza de seu pai, que era o culpado dos problemas, das mazelas que haviam caído sobre a família, de tudo de ruim que estava acontecendo com eles. O problema era o pecado deles, o erro deles. E após eles reconhecerem os seus erros, após reconhecer os seus pecados, aconteceu algo interessante, pois o capítulo 45 diz a Bíblia que José então se dá a conhecer os seus irmãos. Aleluia! Você precisa entender que José é um tipo de Cristo. O nome José significa libertador também, salvador também. Sim, José é o tipo de Cristo. E quando falamos de José, quero que você compreenda que estamos falando do próprio Senhor Jesus Cristo. Enquanto nós não reconhecemos as nossas falhas, não baixamos a nossa crista, não descemos do pedestal, nós jamais saberemos quem é Jesus. A igreja está povoada de pessoas que assentam à mesa de Jesus, mas não conhecem o Cristo, que recebe alimentos, que recebe bênçãos, que desfrutam de prazeres advindos da graça e da misericórdia de Jesus, mas não conhece Jesus. Somente quando descemos ao quebrantamento, identificamos as nossas falhas, achamos os nossos pecados, ali sim conhecemos, ali sim começa o momento de dele se revelar a nós. Muitas pessoas passaram muito tempo dentro da igreja, mas Cristo jamais se revelará a essas pessoas, porque elas não identificaram os seus pecados. Essas pessoas não viram, não identificaram as suas falhas, estão se tornando semideuses, não identificam os seus pecados, praticamente querem anular a existência de pecados, ignoram a existência dos seus pecados, mas essas pessoas não conhecerão a Cristo. Quem conhece a Cristo? Somente aqueles que identificaram as suas misérias. Se é imprescindível conhecer a Cristo, o que devo fazer para conhecê-lo? Bem, ao exemplo dos irmãos de José, devemos reconhecer as nossas falhas em oração, nos quebrantando, nos derramando como água, como diz o salmista, e seguindo o exemplo dos discípulos de Emaús, haviam caminhado com Jesus. Jesus falou com eles, se alegraram, o coração arderam com as palavras de Jesus, mas não identificavam, não conhecia que estava ali diante de Cristo Jesus. Mas a oração fez com que eles reconhecessem. Devemos utilizar a oração e o reconhecimento das nossas falhas. E quando sairmos da oração de quebrantamento, sairemos edificados, porque ali tivemos um relacionamento com Cristo e Cristo foi nos apresentado. Quem é Cristo? É o substituto que padeceria pelos nossos pecados, o Messias, o Salvador do mundo, o Senhor de nossas vidas, mas que veio para os que pecaram, os que caíram, os enfermos, porque os sãos não precisam de médicos. Ele veio para aqueles que estavam perdidos. E uma vez que você reconhece quão perdido você está, quantas falhas você tem, você reconhece que precisa de um Salvador. E o Salvador então se manifesta, se apresenta. No livro de Gênesis, capítulo 44 e 45, foi isso que aconteceu. Quando os irmãos reconhecem o quão perdido e pecadores que eram, eles estavam diante de Zafenate Paneia. Agora Zafenate Paneia se apresenta: não, eu sou o José, fique tranquilo, porque agora ele é José, o Salvador. Uma vez que José é o tipo de Cristo, você deve compreender que quando você reconhece o quão perdido você está, quantas falhas você tem, quanta debilidade há no teu ser, nesse instante, Cristo se revela a você como o Senhor da tua alma, como o Salvador da tua alma. Se relacione com Ele em oração, em quebrantamento, em humildade, e você conhecerá a Cristo. Sem este método, é impossível conhecer o Senhor. Conheçamos ao Senhor. Que Deus abençoe a todos.
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4: Cuidar da saúde mental é proteger a vida. Afinal, é ela que nos permite enfrentar desafios, manter relações saudáveis, trabalhar bem e encontrar o equilíbrio no dia a dia.
5: Por isso, a saúde mental precisa de atenção, hábitos para mantê-la em dia e pilares que a sustentem. E um pilar muito importante, mas também negligenciado por muitas pessoas, é o sono. Você tem dormido bem? Sono e saúde mental formam uma via de mão dupla, ou seja, um pode impactar positivamente ou negativamente o outro. Quando não dormimos bem, por conta de distúrbios do sono, como a insônia, podemos ter uma hipersensibilidade emocional, com respostas desproporcionais ao estresse e maior risco de transtornos mentais, como depressão, ansiedade e até ideação suicida. Então, para uma boa saúde mental, um sono de qualidade e reparador é essencial. Cuidar de um é proteger o outro, e para isso, você pode começar hoje mesmo a dar a atenção que as suas noites de sono precisam. Mantenha horários regulares para dormir e acordar, inclusive nos finais de semana. Isso regula o seu relógio biológico. Desligue as telas pelo menos uma hora antes de dormir. Crie um ambiente favorável, com quarto escuro, silencioso e em temperatura agradável. Não leve problemas para a cama, busque acalmar a mente nesse momento. E atenção, se tiver dificuldade para adormecer, acordar no meio da noite sem voltar a dormir e sentir que o descanso nunca é suficiente, procure ajuda médica. Além do cuidado com esse pilar tão importante, também é necessário cultivar bons hábitos. Faça refeições nutritivas e viva esse instante sem distrações. Movimente o corpo, inclua exercícios físicos na rotina. Isso ajuda e muito na manutenção da saúde mental. E não se esqueça de dar atenção ao que a sua mente diz. Fale sobre o que você sente, busque apoio psicológico quando achar necessário, não normalize o cansaço emocional constante. Se você precisar conversar sem julgamentos, ligue para o CVV, Disque 188. Não deixe a sua saúde mental no escuro. Abra os olhos para o cuidado das suas emoções. Cuide-se, a sua vida importa e deve ser vivida plenamente.
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6: Deus abençoe, ouvintes, que a graça, a paz e o amor de Deus continue reinando em vossos corações. Estamos aqui neste momento para falar com todos vocês, também parabenizar, agradecer todos vocês que estão envolvidos aí com a obra social da Igreja Deus é Amor, a Fundação Reviver e a Associação Reviver Help Deus é Amor. É um trabalho em conjunto, ouvintes, para que possamos continuar alcançando vidas, almas para o reino dos céus. Olha bem, nós temos aqui no Rio de Janeiro um trabalho extenso da obra social. Está aí minha esposa, a nossa irmã Sueli Santos, a nossa irmã Vânia, a nossa irmã Débora, que é uma funcionária da Fundação Reviver, representa a Fundação Reviver aqui no Rio de Janeiro, e temos uma equipe voluntária que atua constantemente ajudando vidas, ajudando famílias aqui no estado do Rio de Janeiro. Olha, ouvintes, é um trabalho em todo o Brasil e o Rio de Janeiro não fica de fora. Está aí abraçando a causa do Senhor. Além de pregar o Evangelho, levar Cristo Jesus para as famílias, nós levamos também o pão, nós levamos o alimento, nós assistimos famílias constantemente. E está comigo aqui a nossa irmã Débora, que representa também a Reviver aqui no Rio de Janeiro. E ela vai falar conosco neste momento um pouco acerca deste trabalho. Irmã Débora, paz do Senhor, e linha aberta agora para falar com todos os ouvintes acerca deste trabalho tão importante aqui no estado do Rio de Janeiro.
7: A paz do Senhor Jesus, amados ouvintes, é um prazer muito grande, pastor Antônio Santos, falar sobre a Fundação Reviver. A Fundação Reviver, ao longo dos anos, ela vem atuando aqui no Rio de Janeiro de forma assídua. Para a honra e glória do nome do Senhor Jesus, todos os dias nós enfrentamos a frente de batalha na área da beneficência. São pessoas que precisam do apoio, que chegam até aqui a nossa estadual, pedindo um auxílio, precisando de um alimento para sua casa, para sua família, e através do projeto Pão e Vida, que também é o projeto Pão e Vida Nacional, tem assistido essas famílias. Constantemente nós temos atendido famílias com cestas básicas. O projeto Pão e Vida, ele é um projeto que ele atende nacionalmente. Nós estamos atendendo todos os estados do Brasil, inclusive o Rio de Janeiro. Eu tenho acompanhado bem de perto o trabalho do Pão e Vida aqui no estado do Rio de Janeiro, e são necessidades contínuas, todos os dias. Nós temos famílias dependendo e precisando de um auxílio da igreja, de um auxílio da Fundação Reviver, de um auxílio da Associação Reviver Help, e nós temos apoiado com cestas de alimentos. Para a honra e glória do nome do Senhor, através da sua doação, através da sua ajuda de vir aos cultos, trazer um quilo de alimento não perecível, Deus tem nos honrado em não deixar faltar o pão na mesa daqueles que mais precisam, pastor.
6: Irmã Débora, que interessante, né? A Fundação, a Associação Reviver Help Deus e Amor, atuando em todo o Brasil. E estamos falando aqui diretamente com o povo carioca aqui do Rio de Janeiro. E vocês acompanharam, ouvintes, um pouquinho a irmã Débora falando do Pão e Vida. Nós temos também aí, irmã Débora, não somente o Pão e Vida, que são famílias cadastradas. Todos os meses essas famílias são assistidas. Nós temos também aí o atendimento daquelas cestas emergenciais, que isso acontece todos os dias aqui na nossa igreja Deus e Amor.
7: Sim, pastor, verdadeiramente, todos os dias nós temos solicitações de cestas, né, emergenciais. O que são as cestas emergenciais? Para que todos os ouvintes possam entender do que nós estamos falando. O Pão em Vida, ele consiste no cadastro mensal das famílias, e além dessas famílias cadastradas mensalmente, nós recebemos o pedido e a solicitação de cestas das famílias que não são cadastradas ainda. Então, para que não deixamos de atender ninguém, nós preparamos essa cesta emergencial através dos voluntários, através do excelente trabalho da irmã Vânia, que tem feito esse trabalho também juntamente com a nossa irmã Sueli. Junto com os voluntários, nós temos atendido as famílias que vêm diariamente. É um pedido constante. Famílias que estão aqui no entorno da igreja, nos casarões, nas invasões que tem próxima, nas comunidades que tem próximas, eles vêm à igreja como ponto de socorro. É literalmente o SOS.

0: casas-abrigo, os centros de recuperação que a Fundação Reviver assiste mensalmente com cestas básicas. Hoje, atualmente, nós temos 2 abrigos que a Fundação Reviver ajuda mensalmente com cestas de alimento.
1: Olha, ouvintes, vocês estão acompanhando essas informações muito importantes. E eu já quero aproveitar para falar com você que é um empresário, você que é um microempresário, você que é um trabalhador, você que tem condição de fazer parte deste trabalho social, não fique de fora. Abra o seu coração agora mesmo e comece a estender as suas mãos. Você pode começar a contribuir, quem sabe, de 15 em 15 dias, quem sabe a cada mês, ou até mesmo todas as semanas. Você que tem condição de trazer alimentos, você que pode fazer aquela doação de uma cesta básica, de 10, de 20, você sabe o que Deus tem dado para você, Deus tem abençoado você, é para você abençoar outras pessoas também. É assim que Deus faz. Deus nos abençoa para que possamos também ser canais de bênçãos para outras pessoas. E nós queremos agora convidar você que pode contribuir, você que pode ajudar, vamos fazer parte deste trabalho. Talvez na sua casa, na sua despensa, não falta nada, mas tem mesas vazias, ouvintes, tem despensas vazias neste momento e nós não podemos ficar indiferente. Quem sabe ainda hoje você possa passar aqui na Igreja Deus e Amor e deixar a sua contribuição, a cesta básica. Você pode fazer parte. E olha, pode ter certeza, quanto mais você abençoar vidas, mais Deus vai te abençoar. Nós queremos passar agora para vocês, para facilitar. Você, quem sabe, esteja longe neste momento e fala assim: pastor, eu não tenho como estar indo aí na igreja levar as cestas básicas, mas eu vou fazer um Pix agora, eu vou fazer uma transferência bancária no valor de uma cesta básica, no valor de 10, de 20, enfim, você vai fazer agora essa contribuição e vai nos enviar o comprovante, porque esse valor será para comprar cestas básicas ajudando essas famílias necessitadas. Pegue agora a caneta, pegue o papel. Você vai anotar agora as contas bancárias da Fundação Reviver, o Pix da Fundação Reviver, as contas bancárias da Associação Reviver Help Deus e Amor e também o Pix. E você que está longe, até mesmo em outros estados do Brasil, você vai poder contribuir e ajudar esta obra social.
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1: Olha, ouvintes, eu creio que você conseguiu anotar aí essas informações, mas se não conseguiu, vai agora no site da nossa Igreja Deus e Amor, www.ipda.com.br. Lá você vai encontrar todas essas informações para você também contribuir com esta obra social. A Associação Reviver Help Deus e Amor, irmã Débora, está aí também com um trabalho extenso no Brasil e muito breve vai chegar aqui no Rio de Janeiro, que é a Casa Aberta. Nós já temos aí as equipes, né, que já foram montadas aqui no Rio de Janeiro, que são frentes que estarão atuando de forma...

0: forma assídua, ajudando, auxiliando famílias, e a Casa Aberta reviver, porque a Casa Aberta nós vamos estar aí acolhendo moradores de rua, não para morar, mas para passar ali, tomar um café, tomar um banho, cortar o seu cabelo, fazer a sua barba, estar ali usando uma roupa nova. Nós queremos, irmã Débora, no Rio de Janeiro, continuar também recuperando essas pessoas, ajudando essas pessoas a voltar para a sua família, a entrar no mercado de trabalho e essas pessoas seguir firmes aí com Cristo, tendo uma vida abençoada.
1: Realmente, pastor, é uma demanda e uma necessidade muito, muito, muito grande no Rio de Janeiro em olhar para a população em situação de rua. A cada ano que passa, esse número tem sido mais crescente. A cada ano que passa, a população de rua, ela tem sido muito numerosa aqui no Rio de Janeiro. Através da igreja, da Associação Reviver Help, Deus e Amor, através da Fundação Reviver, tem se despertado para olhar para esta população. Sei que vai ser um trabalho que vai gerar muitos frutos. O Rio de Janeiro precisa urgentemente da atuação da Casa Aberta Reviver.
0: Irmã Débora, isso é tão tremendo, é tão importante o que nós estamos falando aqui com os ouvintes, falando também com toda a membresia agora e pedindo este apoio. Vamos juntos abraçar, ouvintes, a causa do Senhor. Talvez você venha aqui todos os dias na igreja, não deixa de trazer um quilo de alimento. A cada culto que você participar, se você trouxer aí os alimentos, essas famílias vão continuar sendo assistidas ainda mais. Ou seja, nós vamos poder atender mais famílias ainda. E olha, em volta da nossa sede, aqui na área central do Rio de Janeiro, você que mora aqui, você que passa sempre por aqui, você sabe a quantidade de pessoas que tem pelas ruas do Rio de Janeiro. Inclusive, a gente realiza um trabalho também aqui de evangelismo nas ruas, entregando as quentinhas, falando de Jesus. Olha, ouvintes, porque o nosso objetivo não é só entregar alimento para as pessoas. O nosso objetivo não é só entregar roupas, calçados. Não! O maior objetivo é entregar o pão da vida, que é Jesus. Então vamos lá, vamos entrar nesta batalha conosco. Eu tenho certeza que cada ação, cada contribuição que você fizer, pode ter certeza, Deus vai trazer a recompensa na sua vida. E eu quero neste momento orar por você. Eu quero pedir a Deus para te abençoar, você que vai continuar ajudando a obra social, trazendo alimentos, fazendo a sua contribuição aí nas contas bancárias. Você pode passar na livraria também da igreja, fazer a sua contribuição. Em cada culto que você participa, você pode ajudar. Eu quero pedir a Deus neste momento para continuar abençoando a sua vida e nunca vai faltar pão na sua mesa. Deus vai continuar suprindo todas as suas necessidades.
2: E não nos cansemos de fazer o bem, pois no tempo próprio colheremos, se não desanimarmos. Gálatas capítulo 6, versículo 9.
0: Senhor meu Deus e meu Pai, é no nome do Senhor Jesus Cristo eu quero aproveitar este momento que estamos falando, ó Deus, com muitas pessoas, quem sabe aqui no Rio de Janeiro, Senhor, nos distritos, nas comunidades, em outras cidades que estão tão distantes aqui do centro do Rio de Janeiro. Eu sei, ó Deus, que muitos rádios estão ligados neste momento acompanhando. Tem pessoas que o seu coração, Senhor, já arde em vontade de contribuir com esta obra. Ó Deus poderoso, eu já quero pedir ao Senhor neste momento, ó Deus, que em todos os cultos da Fundação Reviver, no horário da manhã, no horário da tarde e também no horário da noite, continue abençoando, Senhor, a vida do povo, utilizando os preletores de cada culto. Eu quero pedir ao Senhor que continue abençoando a nossa equipe que tem atuado com muito amor, com dedicação, ó Deus, orando, atuando na entrega de alimentos, Senhor, nos cadastros de famílias, no acompanhamento, a nossa equipe que tem atuado atendendo, ó Deus, os moradores de rua, atendendo essas famílias, meu Pai, que estão em situação tão crítica no meio da sociedade. Nós clamamos ao Senhor agora, Pai, e pedimos ao Senhor que levanta voluntários, levanta empresários com muito amor, para continuar, ó Deus, ajudando com alimentos aquelas pessoas que têm feito uma transferência bancária, que têm feito um Pix para a conta da Fundação Reviver, da Associação Reviver Help Deus e Amor. Meu Deus, abençoe ricamente a vida dessas pessoas. Neste momento, ó Deus, nós oramos ao Senhor, meu Pai, porque eu sei que tem pessoas que não têm também condição de ajudar nem com uma cesta básica, mas, Senhor, abre a sua dispensa e pega lá 1 quilo de alimento, repartindo o seu alimento com aquelas pessoas que não têm. Senhor, abastece a dispensa desta pessoa. O Senhor é Deus que é poderoso. As pessoas que têm abrido seus corações e estendido as mãos, Senhor, que as mãos do Senhor permaneçam estendidas também. Ó Deus, é o que nós te pedimos e também te agradecemos no nome de Jesus. Deus abençoe, ouvintes. Todas as quintas-feiras, no horário das 9 às 15 e também no horário das 19 horas, nós temos aqui os cultos da Fundação Reviver. Venham participar conosco, ouvir a palavra, receber a oração da nossa equipe e também contribuir para que mais famílias sejam atendidas todas as semanas, todos os meses, pela Igreja Deus e Amor, Fundação Reviver e Associação Reviver Help Deus e Amor. A nossa igreja está localizada na Rua Senador Pompeu, número 27, aqui no centro do Rio de Janeiro.
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0: Neste momento eu quero fazer um convite especial para todos vocês que acompanham esta programação. Quero informar que é neste final de semana, nesta sexta-feira, aquela vigília, aquela madrugada com as mulheres de fé. Eu quero convidar todas as mulheres aqui da capital, da área central do Rio, do interior, as mulheres que estão nos bairros aqui da cidade, que estão nas comunidades, que estão distantes. Eu quero convocar todas vocês para esta vigília. E você que é homem está perguntando, pastor, e nós? Todos estão convocados também para estarem conosco nesta vigília, nesta sexta-feira. A vigília das mulheres de fé é a vigília do encontro com Deus. Quer ter um encontro com Deus nesta madrugada? Venham participar conosco. Eu tenho certeza que será uma vigília que marcará sua vida. A presença de Deus será notória nesta madrugada. A minha esposa, a nossa irmã Sueli Santos, vai estar conosco pregando a palavra do nosso Deus.
1: Deus está dizendo, orai sem cessar. A igreja não pode parar de orar. Nós não podemos parar de orar. Se este povo parar de orar, o que vai ser dessa cidade? Se este povo parar de orar, o que vai ser deste estado? Ora, mas clama, anda. É clamar com fé e certeza que ao clamar o sol para, como fez Josué. É preciso continuar clamando, porque o Deus que respondeu às orações passadas, Ele é o mesmo Deus do presente que ouve e responde a nossa oração e vai continuar ouvindo até Ele voltar. Aleluia!
0: É, vai ser uma vigília da presença de Deus. Olha, vários grupos estarão louvando, vários grupos adorando a Deus, o povo adorando a Deus em espírito e em verdade. E você não pode ficar de fora. Venham para esta vigília buscar a Deus, ouvir a palavra e também adorar a Deus na beleza da sua santidade.

0: Madrugada da presença, madrugada do encontro com Deus, adoração, pregação da palavra, oração, e eu estarei com vocês também, a igreja unida, naquele momento de Pentecoste. Olha, ouvinte, você que está fraco, Deus vai te dar força, você que está caído, Deus vai te levantar. Quem sabe você já perdeu o prazer pelas coisas de Deus, já morreu espiritualmente. O Espírito Santo vai te dar vida nesta madrugada. Nós estaremos fazendo aquela oração, a oração de Pentecoste. O Espírito Santo vai encher a sua vida nesta madrugada.
1: Vai adorando aquele que vive.

0: saia daqui mais brilhando, brilhando na presença de Deus.
1: Madrugada de poder, madrugada de encontro com Deus. Você não pode ficar de fora. Nesta sexta-feira, olha, Deus tem um encontro marcado com você. Rua Senador Pompeu, número 27, aqui no centro do Rio de Janeiro.

0: do Senhor Jesus.
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1: Olha, ouvintes, está chegando dia 4 de outubro, é o prosseguimento da campanha da restituição e também o domingo dos vencedores, é o primeiro domingo do mês de outubro. Eu quero reforçar com todos vocês, não fique de fora, Deus tem uma palavra para o seu coração, a presença de Deus será notória conosco e com certeza você vai sair deste domingo com as mãos levantadas, dando o brado de vitória. Você sabe, em Cristo Jesus, nós somos mais do que vencedores. E é uma data também, claro, que você vai cumprir com seu dever como cidadão. Mas antes de cumprir com o seu dever, venha para a igreja. Passa aqui conosco no Domingo dos Vencedores e o próprio Deus vai te orientar, o próprio Deus vai te instruir. Então não fique de fora, dia 4 de outubro, o Domingo dos Vencedores, 7, 9 e 11 da manhã, nós estaremos aqui aguardando por todos vocês.

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1: Ouvintes, aceite a paz de nosso Senhor e Salvador Jesus Cristo. Neste momento, eu já quero orar por todos vocês, os mantenedores do programa A Voz da Libertação. Este programa é uma bênção e temos que louvar muito a Deus pela vida de cada um de vocês que tem contribuído, quem sabe todas as semanas, alguns contribuem uma vez por mês. Mas olha, o programa está no ar, porque você está contribuindo, você está colaborando para que o reino de Deus a cada dia vem crescendo na face da terra. Este programa alcança pessoas perto, mas também alcança pessoas longe, onde os nossos pés, ouvintes, muitas das vezes não vai. A nossa voz chega através do programa Voz da Libertação. E você faz parte disso, você tem contribuído para que almas possam estar sendo alcançadas através da palavra de Deus. E eu quero agora pedir a Deus para abençoar a sua vida. Eu quero orar por vocês. Eu vou citar alguns nomes aqui e na sequência eu estarei orando por vocês.
2: Dobrei os joelhos no chão.
1: Eu quero pedir a Deus para abençoar a vida do nosso irmão Arrisson Vieira, Felipe, Cristian, Aline, Amanda Souza. Quero orar pela nossa irmã Celina Costa, Wagner Alípio, Carlos Augusto, o nosso irmão Paulo, Cristiane, Regina de Araújo, Renato José, Robson, Ronaldo Rufino, Rosilana, Rui dos Santos, Samuel, Sara e Dilma, Sebastiana, Sidney, Tainara, Tarcísio Pena, Valdelita Santos, Vilma Marques, Wallace César, Wellington Vieira, Zélia Gomes e Daniela Rangel. Nós estaremos neste momento orando por essas pessoas.
0: O Senhor Jesus nos promete em sua palavra no livro de João, capítulo 14, versículos 13 e 14.
3: E eu farei o que vocês pedirem em meu nome, para que o Pai seja glorificado no Filho. O que vocês pedirem em meu nome, eu farei.
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0: Senhor meu Deus e meu Pai, neste momento mais uma vez eu te dou graças, meu Deus, pelo que o Senhor é, porque o Senhor é Deus poderoso, soberano, o Senhor é Deus tremendo. Eu quero aproveitar que estou diante da tua presença e apresentar neste momento, ó Deus, cada pessoa que o seu nome foi lido aqui agora dentro desta programação. São pessoas, meu Deus, que têm contribuído, quem sabe uma vez por semana, uma vez por mês, pessoas que têm abrido seus corações e estendido as mãos, ajudando a manter o programa A Voz da Libertação no ar. São pessoas, meu Deus, que já entenderam, ó Deus, a responsabilidade com o reino do Senhor. São pessoas, meu Deus, que amam almas. São pessoas que têm prazer, meu Pai, de ver as almas se rendendo aos seus pés. Porque este programa alcança pessoas perto, mas alcança também pessoas longe. Pessoas aqui, ó Deus, na área central do Rio de Janeiro, nos bairros, nas comunidades, no interior deste estado, em outros estados do Brasil e também em outros países, através do aplicativo, Senhor. Pessoas estão agora acompanhando esta programação e também recebendo esta oração. Eu quero pedir ao Senhor, meu Deus, onde esteja agora uma pessoa que tem contribuído, Senhor, para manter este programa no ar, que a bênção do Senhor possa alcançar esta pessoa. Ó Deus querido, Deus poderoso, eu já quero, ó Deus, até te pedir que continue abençoando esta pessoa de uma maneira especial, porque são pessoas, meu Deus, que têm corações abertos, são pessoas que têm estendido as mãos com prazer, porque amam ouvir esta programação. E eu sei, meu Deus, que quanto mais o Senhor dá para esta pessoa, mais ela vai contribuir. Toca no salário, Senhor, que haja bonança, que haja multiplicação. Abençoe, meu Deus, todos os âmbitos da vida desta pessoa. Eu tenho certeza, meu Deus, que essas pessoas, que os seus nomes foram lidos nesta programação, são pessoas que acompanham agora esta programação, são pessoas que estão com seus rádios ligados, ó Deus, orando comigo agora. Eu sei que tem algumas, meu Deus, que nem sabem orar, mas aproximaram do rádio agora e estão recebendo esta oração. Leva a bênção para esta pessoa, dando saúde, meu Deus, abençoando o seu lar, abençoando a sua família, abençoando o trabalho das suas mãos, protegendo, Deus, de toda a ação do inimigo. Meu Deus, é o que eu te peço, Senhor. Quanto mais essas pessoas têm abrido as mãos e ajudado, que as mãos do Senhor também possam permanecer estendidas, abençoando essas pessoas. É o que eu te peço e também te agradeço no nome de Jesus. Tenha certeza, ouvintes, que Deus já alcançou a sua vida, alcançou o seu lar e toda a sua querida e amada família. Eu estou aqui comprometido em orar por você, pela sua família, todos os dias. Então vamos lá, vamos avante, continuar contribuindo para que este programa possa permanecer no ar, falando de Jesus e alcançando vidas perto e também longe. Deus abençoe, que a bênção de Deus permaneça sobre a sua casa todos os dias da sua vida. E a Jesus Cristo aceitei.
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0: passando aqui para chamar a vossa atenção. É nesta sexta-feira, nós estaremos aí no prosseguimento desta campanha, a campanha voltada à libertação e curas. Esta campanha que traz o tema Destruindo as Fortalezas. Eu quero convidar você, a sua família, para estarem presentes conosco, participando desta campanha. É uma campanha que Deus levantou aqui em nossa Igreja Deus e Amor do Rio de Janeiro para garantir a libertação da sua vida, a libertação da sua casa e de toda a sua família. Olha, ouvintes, eu estarei com vocês pregando a palavra de Deus nesta sexta-feira.
1: E Deus está chamando o seu povo hoje para parar de olhar para o inimigo. Deus chama o seu povo hoje para silenciar o medo e confiar plenamente nele. Porque é ele que salva, é ele que liberta, é ele que transforma. Porque quando Deus, irmãos, está agindo, quando Deus está operando, a pergunta não é o que vai acontecer. Quando Deus está operando, a pergunta é: quem impedirá? Se Deus opera, ninguém impede. Se Deus age, ninguém é capaz de impedir. E você precisa entender que o Evangelho nos chama a sair da lógica do pânico para entrar na dimensão da confiança em Deus. Enquanto o mundo ensina reagir em desespero, Deus nos ensina a descansar. Deus nos ensina a acreditar nele. Entenda, Deus ainda transforma cenários de desespero em testemunhos de livramento. Se o medo tem sido o senhor da sua vida até na data de hoje, hoje Jesus quer ser senhor do seu coração. E se ele for senhor do seu coração, ele vai governar. E se ele governar, não tem espaço para o medo. Não tem espaço para desespero. Levante a sua mão e vai glorificando. Levante a sua mão e vai exaltando. Deixa Deus te governar. Deixa Cristo ser Senhor da sua vida. Levante a mão e vai aplaudindo o nome dele. O medo não vai te dominar. O medo não vai te paralisar. Cristo quer ser Senhor da sua vida.
2: Assim diz o Senhor, eu farei reviver.
0: A palavra de Deus é poderosa. A palavra vai penetrar no seu coração. Esta palavra é remédio, ouvintes. Esta palavra nos orienta, nos guia, nos instrui, nos fortalece na nossa trajetória do dia a dia. E eu tenho certeza, aquilo que você precisa ouvir, Deus ele tem para você no decorrer desta campanha. A palavra vai penetrar no seu coração. Eu sempre, após a pregação da palavra, eu levo o povo a um momento de adoração. Após este momento de adoração, estarei orando por revelação do Espírito Santo. E na sequência, ouvinte, as pessoas que estão participando da campanha estão testemunhando. Elas estão contando a bênção de Deus. E você que me ouve agora, venha testemunhar também. Nós vamos acompanhar neste momento para você entender as pessoas testemunhando os milagres da parte do nosso Deus. Qual é o seu nome?
3: Patrícia.
0: Irmã Patrícia, o que aconteceu?
3: Eu, quando comecei a vir na Igreja Deus e Amor, eu estava vindo já de 3 clínicas de dependência química, corrida. Eu estava diagnosticada na psiquiatria por 4 doenças psiquiátricas, transtorno de bipolar, borderline, ansiedade e depressão, tenho os cortes pelos pulsos. E fui, tinha um alcoolismo de último grau, que eu tomava álcool em gel, álcool puro, perfume, meu marido tá ali, acetona, o que tinha de álcool em casa. E já cansada, ficava vindo nas campanhas da igreja e comecei a pegar o propósito e o pastor começou a falar comigo, falando que eu iria enjoar o álcool. Não, na hora nem... Aí, pelo decorrer de hoje em dia, eu já não bebo mais. Se alguém estiver bebendo perto de mim, eu vomito, eu não consigo. É, através disso também, eu tinha um pequeno comérciozinho, uma barraquinha que eu tinha um ganho, o diabo me levou essa barraquinha. E eu migrei para a vida errada e eu falei dentro do meu quarto, Senhor, se o Senhor me restaurar, eu nunca mais vou fazer o que eu faço. Eu nunca mais vou tocar em nada que é de ninguém. E eu vou contar a minha bênção. Aí em um ano, Deus foi lá e me abriu uma loja online, que eu tenho aqui hoje em dia com o meu nome, Patrícia. Loja online, kits em geral. Que eu consigo hoje em dia trabalhar com esse celularzinho, ainda onde eu moro. Trabalhando com cesta básica, kits em geral, em torno, no mês mais fraco, eu tenho tirado mais de uns 6 mil por aí, somente dentro da minha casa. Deus tem me dado paz, não tomo um remédio para dormir, muito raro, quando às vezes eu tomo um fenegão, mas muito raro, nem tenho ido mais no CAPS, e não trabalho com bebida e não sinto vontade nenhuma, pastor.
0: Espera aí, era viciada, estava doente, havia perdido a loja... Está aqui hoje testemunhando que está liberta, está curada e tem a sua loja online trabalhando, pastor, recebendo, pastor. Abençoada!
3: Hoje em dia, os fornecedores da onde eu moro, que contemplou a minha derrota, que eu andava suja, fedendo, era apelidada, pastor, era muita humilhação. Eles me procuram e me propõem para trabalhar com eles e vender os produtos deles.
0: Você chegou aqui... fracassada e Jesus te levantou e honrou a sua vida.
3: Amém.
0: Que testemunho tremendo, dai glória a Deus com ela. Jesus
4: então,
0: muda
4: geral.
0: Vidas. Que tremendo, ouvintes, é aquilo que Deus está realizando na vida das pessoas. É por isso que Deus está te convidando agora para você participar desta campanha. Por quê? Ele quer abençoar a sua vida também. Talvez você me ouve agora precisando de uma cura, de uma libertação, de um milagre. Participa conosco desta campanha. Eu não tenho dúvida que Deus está te chamando, Deus está te convidando para estar conosco participando desta campanha. Nós vamos acompanhar mais testemunhos para você entender que Deus está trabalhando, Deus está operando, realizando milagres na vida das pessoas. Aumente o volume do seu rádio e vamos acompanhar mais um testemunho.
5: Pastor Antônio é tremendo. Na campanha, Deus libertou o filho dela das drogas e ela está aqui emocionada dizendo que Jesus liberta na igreja Deus e Amor, Pastor Antônio.
0: Irmã, qual é o seu nome?
6: Marilene.
0: Conta pra nós o que aconteceu.
6: Meu filho só andava endemoniado, bebia, fumava, roubava nosso dia, chamava de demônio, me xingava, pedindo a Deus libertar e transformar ele. Deus libertou e transformou ele. Ele passou a me ajudar daqui a 3 reais por mês. Aí se me deu, ele me deu 900. Agora ele fez acordo na firma para poder me ajudar. Pagar as contas.
0: Espera aí, o seu filho era viciado.
6: Era.
0: Causava um transtorno grande em casa.
6: É, recebia demônio dentro de casa.
0: Participando da campanha aqui, o seu filho está liberto.
6: Me xingava, tudo que eu tinha me ruim, chava os irmãos dele, mas tudo morria, tudo pro inferno. Aí conversando com o Senhor para libertar, transformar ele, fazendo jejum, oração. Aí Deus transformou ele, passou a me dar de 500 reais por mês. Esse mês ele me deu 900 reais. Agora ele fez acordo na firma para me ajudar.
0: O seu filho está liberto e abençoado.
6: Graças a Deus de todo.
0: Jesus liberta aqui na igreja, Deus é bom.
6: Eu não gostava de ir para a igreja, porque eu estou amando.
0: Que maravilha. Dai glória a Deus, uma mãe feliz. Filho liberto, filho abençoado. Eu tenho certeza que Deus está te chamando, Deus está te incomodando para você estar conosco nesta sexta-feira. Venham participar, você ouvinte, será a próxima pessoa a testemunhar o milagre. a testemunhar o poder de Deus. Não perca, não fica de fora. Venha você, traga a sua família, traga um amigo, um vizinho, para Deus abençoar também. Nós vamos acompanhar mais testemunhos, ouvinte, porque esses testemunhos têm acrescentado a nossa fé. Esses testemunhos são provas que Deus está presente conosco nesta campanha. Vamos acompanhar mais um testemunho. Irmã, qual é o seu nome?
4: Maria.
0: Irmã, o que é que aconteceu?
4: Bom, eu comecei a vir à igreja, eu estava numa campanha. Aí meu filho era viciado desde 18 anos, de droga. Tinha filho, saiu de casa e foi pra rua, ficou na rua. Aí ele sumiu, ficou um tempo sumido, tá com 36 anos. Aí eu fiz um voto com Deus. Eu fiz esse voto num dia, à noite. Aí quando foi no outro dia, às 6 horas da tarde, meu filho apareceu, estava sumido, ele está com 33 anos. Ele foi curado das drogas, voltou, falou que não queria mais saber de droga.
0: Quantos anos o seu filho tem?
4: Ele tem com 33 anos.
0: 33.
4: É.
0: Desde os 18 anos, viciado.
4: Viciado, foi pra rua, viveu na rua.
0: Você participando aqui da campanha, fez um voto com Deus, o seu filho está liberto.
4: Ficou sumido, aí eu fiz o voto.
0: Ele apareceu liberto.
4: Liberto.
0: Tá liberto.
4: Tá liberto.
0: Dá glória a Deus com ela. Jesus liberta.
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0: Que tremendo esses testemunhos. Eu tenho certeza que Deus já falou com você o suficiente para você estar conosco nesta sexta-feira. Anote o endereço. Rua Senador Pompeu, número 27, aqui no centro do Rio de Janeiro.
2: Chuva purificadora.
0: Eu quero neste momento, ouvintes, orar por você. Eu quero pedir a Deus para abençoar a sua vida, a sua casa, a sua família, e que nada possa impedir a sua chegada aqui nesta sexta-feira. Você que pode agora, dobra os seus joelhos. Você que pode fechar os seus olhos. Você que está no trânsito, claro, não vai fechar os olhos, mas liga o seu pensamento a Deus. Eu quero agora orar por você.
7: 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De onde me virá o socorro? O meu socorro vem do Senhor, que fez os céus e a terra. Ore com um homem de Deus. E a bênção chegará até você.
0: Senhor meu Deus e meu Pai, é no nome do Senhor Jesus Cristo, outra vez, nós estamos aqui diante da Tua presença, clamando ao Senhor. E eu já quero Te louvar, meu Deus, por tudo que o Senhor vem realizando no decorrer desta campanha. O Senhor tem feito coisas extraordinárias. O Senhor tem alcançado pessoas, Senhor, no fundo do poço. O Senhor tem curado, tem libertado, tem transformado vidas no decorrer desta campanha. Nós Te louvamos, meu Deus. Ó, Senhor, pelas maravilhas que o Senhor tem realizado. Eu quero aproveitar este momento e apresentar ao Senhor a vida de cada ouvinte, Senhor, pessoas que estão aqui perto, pessoas que estão longe, acompanhando esta programação. Eu sei, ó Deus, que o Senhor já tocou em corações, o Senhor já convidou pessoas para estarem presentes conosco nesta sexta-feira. Quem sabe esta pessoa, Senhor, está sofrendo. Esta pessoa que está gemendo de tanto sofrimento. Ó, meu Deus, as portas se fecharam. Esta pessoa que está enferma, quem sabe oprimida, desesperada, já perdeu até a esperança de viver. Eu sei que o Senhor está falando com esta pessoa agora. Meu Deus e meu Pai, traz essa pessoa nesta sexta-feira, meu Deus. Eu sei que o Senhor já preparou o milagre, o Senhor já preparou a libertação, o Senhor vai mudar a história da vida desta pessoa. Esta pessoa, Senhor, quem sabe sonha em voltar à normalidade da sua vida. Esta pessoa que tem lutado para ser feliz, para ter paz, para ter comunhão com a família, mas o inimigo tem batalhado, o inimigo tem atrapalhado. Entra nesta casa, Senhor, entra no lar desta pessoa agora, levando a libertação, levando a paz. Meu Deus, tira os impedimentos, as barreiras. Quem sabe o inimigo está batalhando para impedir a chegada desta pessoa aqui nesta sexta-feira. Se o Senhor quiser, meu Deus, enviar anjos agora em cada lar, meu Pai, para trazer essas pessoas nesta sexta-feira, o Senhor pode fazer isso. Meu Deus e Pai, utiliza a nossa vida, Senhor, nesta sexta-feira, para que o Teu nome possa continuar sendo glorificado. Ó Deus, fala com o povo através da Sua palavra. Fala com o povo através dos milagres, das libertações, das maravilhas, Senhor. Que a glória do Senhor possa encher a casa e vidas serem transformadas, libertas pelo Senhor. É o que eu te peço, meu Deus. E também te agradeço no nome de Jesus.
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0: Ouvintes, tenha certeza que Deus já te visitou neste momento e você vai estar conosco nesta sexta-feira. Não se esqueça, 7, 9, 11, 13, 15 ou no horário das 19 horas. É o prosseguimento da campanha Destruindo as Fortalezas. Quero agradecer a todos vocês que ficaram conosco até neste exato momento. Mas olha, ouvintes, não saia daí. Este programa é 24 horas no ar, falando do amor de Deus, deixando vocês informados de todos os trabalhos realizados aqui em nossa igreja Deus e Amor. E não se esqueça, divulgue aí para toda a sua família, para os seus amigos, para o seu vizinho, o programa Voz da Libertação. Deus abençoe e vamos agora aos prefixos desta emissora. E logo mais eu retorno falando com todos vocês.
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2: Quero saudar a todos com a paz do Senhor Jesus. Nós vamos ler a palavra de Deus. Nós vamos ler a palavra de Deus. E esta palavra certamente tem dela alguma coisa importante para você. Lá no livro de 1 Coríntios, no capítulo de número 12, Paulo vai comparar a junção membrática como a igreja. Paulo vai dizer sobre os membros do corpo, simbolizando a igreja, tendo Cristo por cabeça. Mas o corpo é mecânico. Se o meu corpo sente sede, então o meu corpo vai emitir uma mensagem para o cérebro, para a mente, que o corpo está sentindo sede. Então o cérebro vai mandar uma mensagem.

passagem para um membro que procure, capite onde está a água. E esse membro não pode ser a mão, porque a mão pode segurar, mas não pode enxergar. Então a mensagem será mandada para os olhos. Os olhos capitam onde está a água e devolve a mensagem para o cérebro. O cérebro agora vai remitir essa mensagem para outro membro que vai fazer o trabalho de pegar a água. Aí a mão vai receber a mensagem. A mão pega a água, mas não pode beber porque a mão não é a boca. A mão segurou a água, ela vai emitir outra mensagem para o cérebro, já está na mão. Ah, o cérebro vai emitir outra mensagem, agora leve até a boca vai ingerir a água e vai levar até os organismos, e assim o corpo será abastecido e a sede será saciada. Ou seja, uma conjunção de membro bem regulado, com saúde, o corpo funciona bem. Se o corpo for atingido, pode acontecer algum problema e o corpo vai ter sérios problemas. Se os rins, por exemplo, parar de funcionar, vai ter que fazer hemodiálise. Se o pulmão não funcionar, vai sofrer problemas respiratórios. Se o coração parar de bater, vai para o caixote. Ora, meus irmãos, em alguns ângulos, a mente, a cabeça, o cérebro morre e o coração continua batendo. E os médicos da morte cerebral, então tem que desligar o aparelho, porque o coração está batendo, mas o cérebro não reage mais. Todos os membros têm que estar vivos. A igreja é um conjunto membrático e precisa crescer na união. Se é para orar, vamos orar. Se é para louvar, vamos louvar. Se é para glorificar, então vamos glorificar. A igreja precisa crescer para dentro. Este tem sido um sério problema dos pastores. Porque há muitas pessoas que trabalham divididas. Eles acham que está no seu mundinho. Não, eu vou ficar aqui na minha igreja, eu vou fazer o meu trabalho e pronto, acabou. Aqui é cada um para si, Deus por todos. A igreja não funciona assim. A igreja é um projeto unificativo. A igreja é um projeto de crescimento. Se eu pego areia, você pega a pedra. Se você pega a pedra, o outro vai pegar o cimento. Se o outro pega o cimento, alguém vai ter que pegar água. Deus não faz o que é para mim fazer, Ele só faz o que é para Ele fazer. Paulo plantou, Apolo regou, e Deus foi lá e deu o crescimento. A igreja precisa crescer na unificação. Mas aí existem algumas pessoas que eles acham que tem que ser do seu jeito. Se não for do meu jeito, eu também não faço. Eu quero lhe falar uma coisa. Se você não faz, para Deus não é um problema, porque Deus levanta 7 mil para fazer no seu lugar. Aliás, eu e você sem Deus não somos nada. E Deus sem eu e você, Ele continuará sendo o mesmo Deus.

trabalho, mas a disponibilidade tem que ser nossa. Quantos trabalhos fracassados no Brasil e fora do Brasil? Por falta do crescimento para dentro. Se a igreja não cresce para dentro, ela não tem união com os irmãos. Aí quando assume um pastor, vai ter outro pastor lá e fala assim: mas esse pastor vai ser pastor agora? Ah, não pode ser, ele é muito novo para ser o meu pastor. Eu já tenho tanta idade, esse menino ainda é um moleque. Ele não pode ser meu pastor, eu que sou o pastor, mas eu tenho idade para ser pastor e não sou. E ele vai ser. E começa-se a coalizão espiritual na igreja. Cantam em um grupo, levantam a regente do grupo. Algum componente não vai aceitar. Se for para ela ser a líder, a regente, então eu estou fora. E aí começa a se colidir. A igreja não funciona. Imagine você se a mão disser assim: olha, eu não vou pegar água, coisa nenhuma. A mente manda mensagem: pega água para a boca beber, porque a boca não dá para pegar água, irmão. Imagine você o copo de água aqui, como é que faz para pegar com a boca e beber? Não dá! Os membros têm que colaborar. A boca não foi feita para pegar nada. A boca foi feita para ingerir. E a mão foi feita para pegar. Se você está unido, levante essa mão para o céu e dá uma glória a Deus em alto. A igreja precisa crescer para dentro. Eu vou para o segundo, a segunda dimensão do crescimento da igreja. Ela, depois que cresce para dentro, agora ela precisa crescer para cima. Porque quando ela cresce para cima, essa igreja cresce para cima, ela ganha comunhão com Deus. Se você tem comunhão com o seu irmão, você consegue ter comunhão com Deus. Agora, se você não tem comunhão com um comedor de arroz e feijão, vai dizer que tem comunhão com Deus, irmão? Se você não tem paz com quem está vendo, vai conseguir ter paz com quem você não está vendo? Se você está dizendo: eu tenho comunhão com Deus, eu só não perdoo a irmã, eu só não perdoo o irmão, mas eu tenho comunhão com Deus, não dá. Jesus disse: se você não tiver paz, comunhão, perdão para com o seu próximo, o meu Pai que está no céu também não vos perdoará. Então, antes de crescer para cima, você precisa crescer para dentro. Você precisa estar unido entre os irmãos. Se o pastor disser: vamos orar, vamos orar. Se o pastor disser: vamos cantar, vamos cantar, vamos evangelizar, vamos evangelizar, a igreja tem que correr na partida da liderança, porque senão as coisas dão errado. Lá no livro de Gênesis, no capítulo 22, eu encontro um versículo que fala um pouquinho apenas de uma dimensão do crescimento para cima. Já que a igreja agora já cresceu para dentro, um irmão está unido com o outro. Vocês pasmem, mas isso é verdade. Tem pessoas que, por não gostar do pastor, ele para de dizimar a igreja. Ele para de ofertar à igreja. Essa pessoa está crescendo para dentro. Essa pessoa está prejudicando a obra de Deus por causa de alguém. Irmãos, meu negócio com Deus é particular. Seu negócio com Deus é particular. A Bíblia diz que ninguém pode justificar ninguém. Nem o pai pode justificar o filho, nem a filha o pai. Nós temos que apresentar cada um segundo a Deus as nossas obras. E se a igreja cresce para dentro, ela é uma igreja que tem facilmente comunhão com Deus. E Deus opera a maravilha e a multidão começa a chegar. Aqui no livro de Gênesis, no capítulo 22, eu vejo um versículo que diz assim, ó. E disse Abraão aos seus moços: ficai, pois, aqui com os jumentos. Eu e o moço iremos, é plural isso, iremos até ali. E havendo adorado, tornaremos. Tornaremos é plural, tornaremos a vós. Está errada essa colocação de Abraão. Abraão não podia dizer tornaremos. Abraão teria que dizer: eu vou até ali, mas logo eu volto. Porque Abraão está sabendo que ia matar o seu filho Isaac, porque Deus pediu a vida de Isaac. Só que Abraão tem o crescimento para cima. Abraão tem o crescimento para dentro.
Então Abraão vai fazer o que Deus mandou, e ele está profetizando que vai lá fazer o que Deus mandou, mas a sua credibilidade é tão grande que ele sabe que ainda que ele mate o seu filho, Deus seria poderoso para ressuscitá-lo dos mortos e trazê-lo com vida. Por isso ele crê na palavra. Eu não sei de que maneira você chegou aqui, mas se você crer, você vai sair daqui cheio da bênção e da vitória na sua vida. Porque a palavra de Deus diz que quando nós descemos para cima, nós temos comunhão com Deus. Uma igreja que tem comunhão com Deus não tem medo de demônios, não tem medo de câncer, não tem medo de paralisia, não tem medo nem da morte. Uma igreja que tem comunhão com Deus, ela cresce para cima. Ela é uma igreja que tem comunhão com Deus, e a hora que ela precisar, Deus fecha a boca do leão, Deus coloca ar-condicionado em uma fornalha aquecida 7 vezes mais, Deus faz maravilha acontecer, Deus abre o mar vermelho se você tiver comunhão com Deus e crescimento para cima. A igreja precisa crescer. Mas para onde? Ela tem que crescer primeiro para dentro, unido entre os irmãos. Depois que ela crescer para dentro, ela vai crescer para cima. Se você ler Atos 2, por exemplo, você vai ver que a igreja, antes de receber o derramamento do Espírito Santo, deles serem cheios do Espírito Santo, ela cresceu para dentro. Eles se reuniram todos juntos em um lugar para orar a Deus. A igreja se reuniu para orar, e quando a igreja se reuniu para orar a Deus, a Bíblia diz que o Espírito Santo desceu e encheu toda a casa. Deixa eu ver quem quer ser cheio do Espírito Santo aqui. Jogue a mão para cima e dá um glória a Deus bem alto. Descer para cima é algo fantástico. Abraão tinha tanta comunhão com Deus, irmão, que ele sabia que chegando lá Deus ia fazer milagre. E quando Abraão coloca no plural, tornaremos, ele está sabendo que antes dele subir triste, ele vai descer alegre. Abraão está sabendo que o seu crescimento para cima destaca-se a ele uma função muito maravilhosa, porque ele conhece o Deus que o tirou da terra de seus pais. Ele sabe que Deus é fiel. E sabe por quê, meus irmãos? Tudo isso está acontecendo com Abraão. É porque Abraão, antes de Isaac nascer, ele falava a Deus todas as horas. Deus para cá, Deus para lá, Deus daqui, Deus de lá. Quando Isaac nasceu, ele tirou o nome de Deus e começou Isaac daqui, Isaac de lá, onde está Isaac? Trocou o nome de Isaac pelo nome de Deus e começou a adorar mais o Isaac do que a Deus. Deus o aceitou. E disse, Isaac está sendo melhor do que eu. Então devolve o Isaac para mim, porque eu preciso estar em primeiro lugar. Quem tem Deus em primeiro lugar na sua vida, aí dá um glória a Deus bem alto. Quantas pessoas têm colocado a matéria em primeiro lugar? Alguém convida para ir a um culto de oração, de doutrina, de palavra, e ele fala, ah, eu vou ver se vai dar, porque eu já tenho um compromisso marcado. Deus sempre fica em último lugar, mas Deus não pode estar em último lugar. E alguns marcam o culto e depois desmarcam, porque houve um imprevisto e me convidaram para uma festa de casamento, me convidaram para uma festa de aniversário, mas já tinham marcado com Deus o compromisso, mas de repente o outro enche o estômago, mas se esquecem que você come hoje, amanhã tu vai ter que comer de novo, mas se você comer desta palavra, você estará alimentado para sempre. Jesus disse àquela mulher, naquele poço, quem beber da sua água tornará a ter sede, mas quem beber desta água que eu der nunca mais tornará a ter sede, porque ela saciará a sua sede. Elias comeu o pão, bebeu da água e caminhou 40 dias e 40 noites e não teve fome nem sede. Essa comida é poderosa, ela não pode estar em segundo plano em nossas vidas. Ela precisa estar em primeiro plano.
Quando você tem um crescimento para cima, nada tira você das preocupações que você sempre teve, das responsabilidades que você sempre teve com a obra de Deus. Sabe por quê? Porque você serve a Deus em espírito e em verdade, e esta palavra está sobre a sua vida. Sabe por que muitas pessoas saíram da presença de Deus? Porque colocou Isaac em primeiro plano. Deus não aceita. A Bíblia vai dizer que o Espírito Santo de Deus tem ciúmes de nós. Nós não pertencemos a nós mesmos. Um dia eu estava no gabinete pastoral com uma jovem, isso aconteceu no estado do Pernambuco, uma jovem até rebelde. E ela dizia assim: ah, pastor, e quem manda na minha vida sou eu. Eu disse: eu vou provar para você que você não manda na tua vida. Ela falou: prova que eu não mando. Eu disse: então faz o seguinte, se você me garantir que você pode marcar a data para você morrer, eu acredito que você manda na tua vida. Marque a data para você morrer. Diga que tu vai morrer daqui 500 anos. Você pode marcar? Ela disse: não, isso eu não posso. Então você não manda. Quem manda marcou o dia para você nascer e marcou o dia para você morrer. Larga a mão de ser rebelde. Quem manda é Deus. Nós estamos aqui até quando Deus quiser. Ele manda, Ele é, Ele faz, Ele acontece. Ele é Deus poderoso e tem que estar em primeiro lugar nas nossas vidas. Mas ainda tem argumentos, pessoas dizendo assim. Há outras pessoas que dizem: eu preciso ter comunhão com Deus, mas para mim voltar para a igreja, aquele irmão vai ter que sair de lá. Aquela irmã vai ter que sair de lá, porque enquanto ele estiver lá, eu não vou. Isso não é comunhão com Deus. Comunhão com Deus é suportar o seu próximo. Comunhão com Deus é compreender o mais fraco. Comunhão com Deus não é chefiar, é servir. Comunhão com Deus não é mandar, é participar. Quantas pessoas que chegam na igreja, meus irmãos, e ela já chega com um espírito de palpitação. Tem duas síndromes, ou seja, uma síndrome e uma qualidade na igreja, tem que ser diferenciada, e as duas vão no mesmo sentido. O que que o palpiteiro faz? O palpiteiro manda. O palpiteiro fala: por que que o senhor não faz isso? Por que que o senhor não tira ele? Por que que o senhor não pune aquele? O palpiteiro só veio para mandar, o opinador veio para participar. O opinador, ele fala assim: ó, vamos fazer uma campanha de oração, vamos fazer isso. Ele se envolve, quando ele se envolve, ele precisa ser respeitado, porque o opinador não quer mandar, quer servir, mas palpiteiro não serve para nada senão para mandar. Deus não trouxe nós aqui para mandar, Deus trouxe nós aqui para servir. Deixa eu ver quem veio para servir. Dá um glória a Deus bem alto. Aleluia! Servir. A liderança serviu é algo tão maravilhoso que Deus nos traz ao conhecimento. A igreja cresceu para dentro para mandar, o opinador veio para participar. O opinador, ele fala assim: ó, vamos fazer uma campanha de oração, vamos fazer isso. Ele se envolve, quando ele se envolve, ele precisa ser respeitado, porque o opinador não quer mandar, quer servir, mas palpiteiro não serve para nada senão para mandar. Deus não trouxe nós aqui para mandar, Deus trouxe nós aqui para servir. Deixa eu ver quem veio para servir. Dá um glória a Deus bem alto. Aleluia! Servir. A liderança serviu é algo tão maravilhoso que Deus nos traz ao conhecimento. A igreja cresceu para dentro. As pessoas falam: não, mas para baixo tem que crescer primeiro. Não, crescer para baixo está em terceira dimensão. E sabe por quê? Porque se você não unir, o trabalho não vai, irmão. Pega um prédio desse para fazer e começa a escavar a broca aqui, sozinho, você não desanima. Mas se você reunir um grupo de irmãos, todo mundo ajudar, um pega um enxadão, tu pega a pau, tu pega uma lata, tu pega um outro ferramenta, e todos ajudam e o trabalho vai, sim ou não? Mas se um trabalhar e todos olhar, não vai. Por isso que a união tem que haver em primeiro lugar. A igreja precisa se unir para depois crescer. Depois que ela está unida, Deus vai abençoar. Porque a união está escrito no Salmo 133. Ó, com bom e com suave que os irmãos vivam em união. A igreja vai crescer para baixo, porque ela cresceu para dentro. Ela cresceu para cima e agora ela vai crescer para baixo.
Aqui no capítulo 40 de Gênesis, eu vejo um exemplar de crescer para baixo. Está no verso 14 do capítulo 40 de Gênesis. Porém, lembra-te de mim, quando te for bem, rogo-te, use comigo de compaixão, que faça menção de mim a Faraó, e faz-me sair desta casa, porque de fato fui roubado da terra dos hebreus, e tampouco ainda nada tenho feito para que me pusesse nesta cova. Se você observar o histórico desse moço, você vai ver que antes desse moço subir para o governo do Egito, ele desceu na cova, ele desceu na cisterna. Isso é maturidade. A gente vê hoje muitos obreiros chegando na igreja, e eles já chegam querendo ser evangelistas, missionários. Eles acham que não tem preço para pagar, não. Se batizou, dia desse atrás tive um debate triste com um rapaz, um jovem de um ano de batismo, que já queria carta para pregar até em outro estado. Calma, meu amigo, você ainda tem um ano de batismo. Não, mas eu já sou pregador. Essas pessoas acham que subir nessa tribuna pregar não tem preço para pagar. Isso aqui é feito de preço. Se você quer crescer para cima, se você quer crescer para dentro, você precisa entender que você precisa ganhar alicerce. Você precisa se unir na comunicação, no entendimento, para depois você entender que você vai unir para ajudar a crescer para baixo, montar alicerce, porque agora você está unido entre os irmãos, você é reunido nos cultos de oração, você tem paz com o pastor, você tem paz com os irmãos, você tem paz com todo mundo, você tem comunhão com Deus. Agora Deus vai te levar para baixo, porque Deus não vai trazer ninguém aqui em cima sem provação. A minha vida é um livro, a vida desses pastores que está aqui é um livro. Se você sentar com qualquer um deles, eles vão ficar horas e horas contando as suas experiências, cicatrizes que eles passaram, perseguições de deserto, cova de leões, mas estão aqui, sabe por quê? Porque foram escolhidos por Deus para serem abençoados, para abençoar também as vossas vidas. Ninguém chega aqui por um acaso. Ninguém chega aqui porque alguém encamaradou, alguém o engatilhou por camaradagem, não. Alguns tentam comprar posições, alguns vendem funções. Me lembro que há uns 10 anos atrás, conversei com um obreiro e ele disse: eu vou pagar um certo valor, porque aí eu vou ser separado a diácono. E eu falei: se você fizer isso, você comete um pecado. E o nome desse pecado chama simonia. O pecado de querer comprar alguma coisa espiritual é simonia. Se você ler sobre Simão, que por um acaso. Ninguém chega aqui porque alguém encamaradou, alguém o engatilhou por camaradagem, não. Alguns tentam comprar posições, alguns vendem funções. Me lembro que há uns 10 anos atrás, conversei com um obreiro e ele disse: eu vou pagar um certo valor, porque aí eu vou ser separado a diácono. E eu falei: se você fizer isso, você comete um pecado. E o nome desse pecado chama simonia. O pecado de querer comprar alguma coisa espiritual é simonia. Se você ler sobre Simão, no deserto, na luta, e Deus te exaltará. Crescer para baixo é muito difícil, irmão. Eu fui, antes eu vim para a igreja, eu tinha uma empresa, uma construtora. E eu larguei minha construtora para trás para trabalhar na obra com um pastor. E eu contratava pedreiros e ajudantes. Pegava obras grandes. E eu tinha uma equipe só de refundação. Porque uma equipe preparada, que enfrentava, porque quando chegava na hora de abrir aquelas valetas, ah, não era qualquer um que enfrentava, não. Você colocava algum sujeito lá e dava 3 enxadadas no chão. Às vezes era aquele chão batido, duro, que passou muitas máquinas.
E ele já estava suando, olha, eu estou fora, eu vou embora, porque não dá. A mão já estava saindo sangue, não funciona na mão de qualquer um. Escavar para baixo tem que ter chamado. Se você tem chamado, jogue essa mão para cima e diga, eu fui chamado para escavar. Eu vou descer, mas vou subir no trono, porque Deus me exaltará na hora certa. Glória a Deus, Deus, igreja! A igreja precisa entender que Deus não manda qualquer um para a guerra. Liderança serviu, falha. Moisés falhou. Moisés foi um grande líder. Moisés foi um grande líder, mas falhou no seu chamado de liderança serviu. Aqui, ó. Deus dizendo para Moisés, ó Moisés, tu vai lá. Você está quase perto da terra, então se espia a terra. Tu vai lá e separa 12 homens. 12 homens. Você separa aí, você é líder, você sabe quem vai e quem não vai. Moisés foi para a aparência, aquele dali, ó, aquela dali, ó, aquele lá, camarada, tem presença, bora, bora. Pegou 12, reprovou 10 e passou 2. Os 10 que foram espiar, voltaram com palavras desanimadoras. Moisés, pode tirar o cavalo da chuva, se a mula tiver, tira também. Porque a terra não dá para nós não, terra boa. Mas os filhos de Anak são muito grandes, vão matar todo mundo. Vamos levantar um líder aqui, voltar para o Egito, levar tapa na cara, ser escravo que é melhor. Mas a Bíblia diz que no meio dos 12, Deus levantou 2, que chamava-se Josué e Caleb.

abandonava a séria. Tem crente que já perdeu a direção da terra, mas tem Josué e Caleb em nosso meio. Se tem Josué e Caleb em nosso meio, não largue, porque Deus te dará vitória e você vai chegar lá. Se você olhar bem, Moisés separou 12 líderes. Gente, é muita coisa. Separar líder não é de qualquer maneira. Muitas pessoas vêm só de aparência. Esse negócio não é feito de aparência. Esse negócio tem que ter profundidade. Deus conhece nós por dentro e por fora. Essas pessoas que ficam por aí cantando, cobrando para cantar, pregando, cobrando para pregar, são pessoas empolgadinhas demais. Jesus nunca cobrou para pregar os seus sermões belíssimos, contar as suas lindas parábolas. Mas hoje é só o cabra ficar famoso que ele já não faz mais nada de graça para Deus. Ele chega com a mão atrás e outra na frente, mas aí ele fica famoso, aí já começa a cobrar. Se pagar o meu cachê, eu vou. Perturbado. Você não sabe o que é pregar a palavra. Pregar a palavra é ser livre para adorar. Esta palavra diz: de graça dai, e de graça você vai receber. Deixa eu ver quem está entendendo essa palavra aí. Dá um glória a Deus bem alto. Lava sérias. Crescer para baixo, ninguém quer. Mas Paulo vai lá no 2 Timóteo 2 e fala assim para Timóteo: ó, meu filho, separa homens capazes, idôneos, para ensinar, porque se ele tiver crescimento para dentro, tiver crescimento para cima, ele vai ter crescimento para baixo e a obra vai crescer. Deus chama pessoas aprovadas. Se você quer ser aprovado, então joga essa mão para cima e diga: eu sou. É esse homem que a Bíblia chama de Isaías, o profeta messiânico, que quando Deus se apresentou a ele, disse: ai de mim, vou perecendo, sou um homem de lábios impuros, habito no meio de um povo de impuros lábios. De repente o anjo voou e tocou na sua boca com a tenaz. A unção de Deus que caiu naquela hora está caindo neste lugar. Tem crente que não está percebendo, mas está caindo neste lugar. E quando a unção caiu sobre ele, houve

igreja está sofrendo uma crise de eisme aqui. A igreja sofre uma crise de eisme aqui porque as pessoas querem subir para cima, mas não querem descer para baixo. Você não começa uma casa de cima para baixo, você começa uma casa de baixo para cima. Antes de subir paredes e colunas, você tem que escavar, tem que suar a camisa, tem que pagar o preço, tem que passar perseguição, tem que passar por calúnia. Jesus, sendo o mestre, Jesus sendo o melhor pastor do mundo, não conseguiu agradar todo mundo. Leia quando ele chegou na cidade de Gadara, libertou o gadareno, os demônios entrou naquelas porcaiadas. E eles mandaram Jesus sair da sua cidade. Some daqui, nós não queremos o Senhor aqui. Jesus não foi assim.

0: verdade. Quem está recebendo essa palavra da glória? Nós temos que se acostumar com três características. Eu vou chamar duas características e um problema que nunca vai sair da igreja. Uma, responsabilidade. Porque você tem que ter a responsabilidade. O outro é um obstáculo, porque você vai ter um obstáculo. E o outro é uma fidelidade, porque você vai ter que ter uma fidelidade. E eu li sobre José quando ele estava dentro da casa de Potifar. Ele teve a sua responsabilidade de assumir todos os pertences da casa de Potifar, que ele chamava de seu senhor. A mulher de Potifar assediou. Era um obstáculo que surgiu para tentar bloquear dele a presença de Deus. Só que quando chega no verso 8, José vai dizer, eu não aceito. José rejeitou porque ele era fiel ao seu Senhor. Nunca vai acabar os obstáculos da nossa vida. Sempre vai ter alguém falando mal da gente. Sempre vai ter alguém criticando a gente. Não tem problema criticar. O que importa é que você pregue a verdade, viva na verdade, anda na verdade, fala na verdade, pensa na verdade, age na verdade, viva na verdade, veja a verdade, glorifica na verdade, sinta a verdade de Deus aí na tua vida, glorifique a Deus pela verdade. Vivemos uma época lastimável. Eu vou encerrando aqui. Uma época que a igreja precisa de novidade. É só você anunciar um pregador de fora, um cantor famoso, a igreja enche. É só você anunciar, olha, vai ter docinho para todo mundo. Vai ter um presente para todo mundo. Vai ter uma novidade para todo mundo. As pessoas correm atrás da novidade, mas não correm atrás de Jesus. As pessoas vão por causa do pregador, mas não vai por causa de Jesus, irmão. As pessoas vão por causa do cantor, mas não vai por causa de Jesus. Aqui não tem famoso maior do que Jesus, e Ele está aqui todo dia, toda hora. Jesus está nessa tribuna, Jesus está aí. Deixa eu ver quem está sentindo Jesus aí. Aberto, eu vejo quem está sentindo. Joga a mão para cima da glória. A igreja não consegue sentir mais a presença. Eu começo a imaginar nós, pastores, aqui nessa tribuna. Nós, pastores, vou começar por nós aqui. Eu começo a imaginar nós chegando lá no céu. E o grande trono branco está lá. E aí vai estar lá Moisés, Paulo, Pedro, João. Mas eu vou usar Paulo, o apóstolo Paulo. E Paulo está lá. E aí chega eu, vou usar eu aqui. E eu chego lá, tenho bom carro, tenho boa casa. Nós temos avião para andar, temos metrô, temos transporte para lá e para cá. Meu Deus do céu, se Paulo tivesse o que nós temos hoje, que Paulo não faria? Paulo tinha que andar naquelas canoas velhas com remo. Não tinha nem motor naquele negócio. Paulo fez milhares de vezes mais do que nós com todos os comodismos que temos. E Deus chegando nós, você teve avião, você teve carro próprio, você teve casa boa, você teve ônibus, metrô, você teve o mundo para ganhar e você fez essas obras. Paulo não teve nada disso e fez 10 vezes mais que você. E Paulo vai dizer, rapaz, se eu tivesse o carro que você tinha, eu tinha enfrentado muitos desertos. Mas o comodismo tomou conta da igreja. E eu não estou falando só de nós, pastores, de toda a igreja. Quer que eu provo? Eu provo agora. Vou fazer uma pergunta aqui, se alguém se atrever a mentir, vai cair morto. Não estiver aí, mente não. Ananias, Safira mentiu, morreu, tu morre também. Quer ver uma coisa? Vou provar agora. Quantos de vocês podem assumir a responsabilidade que ganhou uma alma neste ano, que está acabando, que acabou ontem, está começando outro hoje? Quantos ganham uma alma e viu ela se batizar? Está batizada. Levante a mãozinha, por favor. É lastimável. Dá vergonha de perguntar essas coisas. Porque nós gastamos 365 dias. Não ganhamos uma alma. Somos covardes ou não somos? Quem reconhece que somos covardes? Não aproveitamos a oportunidade que temos. E sabe por que acontece isso? Porque as pessoas pensam que quem ganha alma é quem prega. E está tudo errado. Quem ganha alma não é quem prega. Quem ganha alma é quem traz a alma para a igreja. Se a igreja funcionar trazendo alma para a igreja, o pregador vai ser usado por Deus, a alma vai aceitar Jesus, você ganha alma e o pastor vai ser abençoado, porque ele é um canal de bênção na vida da pessoa. Mas você tem que fazer alguma coisa, pelo amor de Deus. Quem vai lutar para trazer uma alma para Jesus? Traga uma alma, gente. Cresça para baixo. Eu vou encerrar essa palavra para orar por vocês. Quem está entendendo a palavra, diga glória a Deus. Está dura demais a palavra ou está boa? Uma vez um irmão pregou um sermão, eu estava nesse culto. Ele pregou um sermão e falou assim: os irmãos, desculpa aí, mas a mensagem foi essa. Eu chamei ele e falei: por que você pediu desculpa se a mensagem foi essa? Se Deus está mandando falar, não tem que pedir desculpa coisa nenhuma. É Deus que mandou falar, está aí. Quem quer receber, receba. Quem não quer, o problema é seu. Agora Deus está mandando falar, vai buscar uma alma, vai fazer o trabalho. Você não foi chamado para ser assistente, você foi chamado para ser servente. Deixa eu ver se tem servente aqui, levante a mão para dar glória. Só o servente, levante a mão para dar glória. A igreja cresceu para dentro, está unido, só não traz ninguém com ela, mas está unido. A igreja cresceu para cima, tem comunhão com Deus. Só não tem amor pela alma, mas tem comunhão com Deus. Porque quando você vê o diabo matar um jovem do lado da tua casa, você não convida ele para vir para a igreja, você peca. Aquela alma tem valor para Deus. Aquela alma custou o sangue de Jesus como a minha e a sua. A igreja fala, o pastor tem que fazer isso, ele é pastor, o pastor tem que pregar, o pastor tem que limpar a igreja, o pastor tem que trocar lâmpada, o pastor tem que evangelizar, o pastor tem que atrair o povo, o pastor tem que levar ceia, o pastor tem que fazer tudo. Mas e a igreja serve para quê? Jesus é o cabeça, ele manuseia as ordens, você é a mão, eu sou o pé, o outro é os rins, o outro é o coração, eu não sei o que você é, eu só sei que você não está funcionando, está faltando sangue. Lembro que o sangue não circula nele, fica paralisado. Então adere-se uma alma a partir de hoje, lá na sua cidade, no seu estado. E começa a levar almas para a igreja, porque tu será um grande ganhador de alma. Quem quer ser ganhador de alma, dá glória a Deus. Nós temos que liderar pessoas. Líder fala como líder. Servo fala como servo. Como Deus separou o líder para comandar as ordens, eu hoje assumo o microfone como líder e falo, vai fazer o trabalho do Senhor, porque eu estou fazendo a minha parte. Deus já fez a dele, você está fazendo a sua? Quem está fazendo, dá glória a Deus, tem algo. Então no ano que vem, se eu estiver pregando aqui ou qualquer outro pastor, vou perguntar, quem ganhou uma alma esse ano? Você vai ser o primeiro a levantar. Pastor, ganhei 3, porque eu levei para a igreja. Vou encerrar aqui na última dimensão, porque é essa, meu irmão. Quem está entendendo a palavra, diga amém. Chute. Quarta e última dimensão do crescimento da igreja. Qual é a primeira? Crescer para? Esquecer tudo, né? Quem está na igreja, diga amém. E quem está no templo, levante a mão. Ah, tem gente no templo, é por isso. Então sai do templo e entra na igreja, irmão. Olha bem. A igreja precisa crescer em 4 dimensões. A primeira dimensão, a igreja precisa crescer para? Dentro. Crescer para dentro, Salmo 133, é ter comunhão com os seus. A igreja precisa crescer em 4 dimensões. A segunda dimensão, a igreja precisa crescer para? Cima. Crescer para cima é ter comunhão com? Ter comunhão com Deus é ter intimidade. Eu vou orar e Deus vai fazer. Eu vou orar e Deus vai curar. Eu vou orar e Deus vai prosperar. Quarta e última dimensão do crescimento da igreja. Porque a terceira, a igreja precisa crescer para baixo. Crescer para baixo é escavar. Quer ser usadinha por Deus? Quer, minha filha? Quer ser usadinha por Deus? Deus está muito interessado em te usar. Só que tu tem que ter raiz. Tu tem que ser o crente palmeira. Porque a igreja vive hoje um bosque, um Amazonas. Cheio de árvores, mas tudo, a maioria com raízes laterais. O vento passa, ó, joga todo mundo com a raiz para cima. Cai daqui, cai de lá, cai daqui, cai pastor, cai fulano, cai ciclano. E essas árvores ocupam lugar. Você vai ver na Bíblia Deus falando com o vinhadeiro, ó, arranca porque está ocupando lugar na minha terra. Elas ocupam lugar. Você tem que ser crente palmeira. A palmeira tanto cresce para baixo como cresce para cima. E a palmeira está exemplo. A palmeira, quando o vento vem, a palmeira faz isso aqui, ó. Ela prostra. Quando o vento passa, a palmeira levanta de novo. O vento vai e não arranca porque ela tem raiz profunda. O vento passa, ela levanta e continua lá. Deixa eu ver se tem crente palmeira aqui. Levante a mão para dar glória. Crescer para baixo é ter raiz. É largar a mão de ser crente dodói. É crente não me toque. É crente bonequinho de louça. Não pode repreender ele não. Se repreender eu vou sair da igreja. Vai sair para onde? Tem outro lugar para ir que salva sua alma fora a presença de Deus? Não tem outro lugar para ir. É este lugar. Vença o diabo ou ele te vencerá. Vença um amalequita ou um amalequita te vencerá. Faça como Gideão. 300 homens contra milhares de midianitas, mas quem mandou foi Deus. E se Deus mandou, ele é o maioral neste lugar. Você pode ser o menor da sua casa, mas é você que Deus vai usar. Você pode ser o menor da igreja, mas é você que Deus vai usar. Você pode ser o mais simples da igreja, mas é você que Deus vai levantar como profeta, pregador do evangelho, da palavra de Jesus Cristo, e as almas chegarão-se a Deus. Deixa eu encerrar na quarta e última dimensão. A igreja cresceu para dentro, cresceu para cima, cresceu para baixo. Agora a igreja vai crescer para onde? Para fora. Não confunda crescer para fora com crescer do lado. Eu já falei com a igreja que é do lado, o que acontece? Ela fica espalhada. Tem campos que é assim. O pastor faz um evento na igreja, o outro vai lá e faz outro evento. Bem no dia, bem na hora. Que é para competir, quero ver quem é que vai arrastar mais gente. Você não foi chamado para competir, você foi chamado para somar, irmão. A gente foi chamado para participar e ajudar a obra a crescer. Se a gente aparecer, Deus desaparece. Mas se a gente desaparecer, Deus vai aparecer. Quem entendeu a palavra, diga glória a Deus. Quem entendeu a palavra, diga amém. A igreja vai crescer para dentro, para cima, para baixo e para fora, multidões. Aleluia! Levante a mão para nós fazer a oração da fé, igreja. Começa dando glória, glória a Deus. Glorioso Deus e eterno Pai, nós oramos a oração da fé, Senhor. Nós oramos agora entregando este culto, meu Deus, nas suas mãos. Ó, bondoso e eterno Pai, dê a eles a bênção, dê a eles a vitória. Coloque as suas mãos em nome de Jesus Cristo. Dai a bênção e a vitória em nome de Jesus Cristo. Amém. Deus abençoe a todos. Vão em paz. Deus acompanha a todos.
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5: 5 horas e 54 minutos.
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1: Acharam? Capítulo? É capítulo, é? Não. É sessão? Rapaz. Olha só, não sei não. Aí episódio? É sessão, é episódio, é capítulo. Rapaz.
2: É versículo.
1: São 600 episódios. É isso mesmo, 600 episódios do Sertão Evangélico. E nós vamos parar de converseiro, meu filho. É 600, mas nós temos que orar também.
2: É verdade. É. Vamos lá. Vamos fazer o que Jesus nos ensinou. Né?
1: Essa equipe tem nos acompanhado, tem nos aturado. Menino, em 600 programas, meu filho. É verdade.
2: Mas nós louvamos a Deus porque centenas e milhares de vidas já foram alcançadas.
1: É verdade,
2: né?
1: Isso mesmo.
2: Através do programa Sertão Evangélico.
1: Foi muito bom, muito bom. Dá os parabéns pra nós aí, ué, comenta aí. As 600 edições, 600 episódios. Do Sertão Evangélico,
2: pastor,
1: né?
2: Será que tem alguém em casa ainda que lembra do primeiro episódio? Ainda
1: rapaz,
2: será, rapaz? Se você lembra, comenta aqui já.
1: É verdade,
2: no YouTube.
1: Isso mesmo. Vamos que vamos, minha gente. Converseiro, pra mais pra direita ou mais pra esquerda? Vamos deixar pra lá um pouco, né?
2: Vamos
1: abrir Jesus. Caminho e vamos falar com o Papai do Céu.
2: Falar com Jesus.
1: É isso mesmo. Prosseguimos com Deus em nome do Senhor Jesus Cristo. E assim, meu Pai, que nós começamos na Tua presença, Senhor meu Deus, 600 episódios completa hoje, Senhor, do programa Sertão Evangélico. Aleluia! Como que o Senhor é bom, o Senhor é maravilhoso, o Senhor é misericordioso, papai querido. Estamos aqui, Senhor, para te adorar, para te louvar, para te engrandecer. Senhor meu Deus, se não fosse o Senhor, não estaríamos aqui. Pai querido, não estaríamos apresentando, Senhor meu Deus, este dia, esta manhã, nesta quarta-feira, dia 30 de setembro, Senhor. 600 episódios, Senhor. 600 episódios do programa Sertão Evangélico. Pai amado, e quem nos tem acompanhado, quem tem orado por nós, quem tem orado pelo programa, quem tem orado, Senhor meu Deus, conosco, eu agradeço por eles, pelos irmãos que não perde, Senhor, um episódio, ó Pai. Se não assiste, ou não vê, ou não ouve agora, neste horário. Mas, Senhor, sempre toma um tempinho para ver, ouvir, Senhor meu Deus, esta programação, este programa. Pai querido, abençoa os irmãos que neste momento estão em oração conosco. Estão buscando a Tua presença, o papai, a mamãe, o vovô, a vovó, o irmão, a irmã,

Confirma a porta aberta, confirma a prosperidade, confirma a saúde, confirma a salvação, meu Pai. Confirma, Senhor. Agora, neste momento, já. Aleluia. Meu Deus Todo-Poderoso, eu te agradeço, ó Pai, porque o Senhor me concedeu mais um dia de vida. O Senhor me concedeu, ó Pai, mais um momento especial. Me concedeu, ó Pai, para que eu possa reconhecer que eu sou totalmente dependente do Senhor. Sim, Senhor, totalmente dependente do Senhor, meu Deus. E assim também os irmãos e as irmãs que reconhecem, Senhor, meu Deus, que são totalmente dependentes do Senhor, visita agora e opera na vida dele e na vida dela, Senhor. Meu Deus, quem está saindo para o trabalho, quem já está no itinerário, Senhor, no percurso, fazendo, Pai querido, até o seu ponto de trabalho, até o seu posto, até a empresa onde trabalha, abençoa, Senhor. Abençoa, meu Deus Todo-Poderoso, Pai querido, dando a bênção, dando a vitória. Pai amado, guarda e livra e opera, Senhor. Sim, opera na vida dela, na vida dele. Livra do assalto, do acidente, do roubo. Livra, Senhor Jesus. Pai querido, livra do latrocínio. Livra, Senhor, de todo mal que o diabo tem levantado, toda barreira. Senhor, meu Deus, sejam quebradas, sejam destruídas, banidas. E que este irmão, esta irmã chegue ao seu local de trabalho sem empecilho nenhum, ó Pai. Mas sim, em paz, tranquilo, tranquila, para mais um dia de trabalho, mais um dia abençoado, onde o teu grande mover, Pai querido, possa envolver todos os trabalhadores, todas as pessoas nessa empresa, Senhor Jesus, nessa loja, Pai querido, nessa construção, meu Deus Todo-Poderoso. Abençoa, Senhor, todos os setores, todos os trabalhadores nesse hospital, nessa cadeia, nesse presídio. Pai querido, abençoa, meu Deus Todo-Poderoso. Abençoa também todos os trabalhadores das fazendas, das chácaras, dos sítios, quem está no retiro, no latifúndio, no laticínio. Senhor, meu Deus, na lavoura e na pecuária, na lida do gado e na lida, Senhor, meu Deus, das plantações, do cafezal, Senhor, meu Deus, da lavoura de soja, Pai querido, do canavial, meu Deus Todo-Poderoso. Senhor, meu Deus Todo-Poderoso, abençoa quem planta, Senhor. Abençoa quem colhe. Abençoa, Senhor, quem comercializa. Abençoa, Senhor, meu Deus, o comerciante. Sim, Senhor, o trabalhador autônomo. Abençoa, Senhor amado, cada irmão, cada irmã, cada pessoa, no dia de hoje, Senhor. Que tudo seja um sucesso na vida de cada um. Metas cumpridas, trabalhos entregues. Senhor, meu Deus, projeto sendo aprovado. Abençoa, Senhor Jesus. Neste momento eu te peço, ó Pai, abençoa o salário do trabalhador. Pai querido, aumenta, Senhor. Aumenta o salário de cada trabalhador, de cada trabalhadora, Senhor. Que o patrão, Senhor, meu Deus, venha reconhecer o sacrifício. Venha reconhecer o trabalho, o profissionalismo.

0: de cada trabalhador, Senhor, e que lhe dê uma recompensa maior pelo seu trabalho. Meu Deus Todo-Poderoso, abra a porta onde não há porta, Senhor, e abra caminho no meio do mar, Senhor meu Deus, para que todos recebam a bênção e a vitória. Senhor Jesus, Pai querido, abençoa este irmão que tem se especializado, tem estudado, tem feito cursos técnicos, tem feito faculdade, Senhor, graduação, pós-graduação, mestrado, doutorado, Senhor meu Deus, pós-doc. Olha para aquele que já é livre docente, Senhor. Pai querido, eu te peço salve a todos, meu Deus. Senhor, eu te apresento nas tuas mãos para que o Senhor possa fazê-lo entender que só o Senhor é Deus e só Deus é o Senhor. Pai querido, e eu te peço, Senhor, que todas as nações reconheçam a tua grandeza, a tua santidade, o teu poderio. Senhor meu Deus, as mais de 8 bilhões de pessoas, meu Deus, que se enquadrem, Senhor, nos seus mandamentos, nos seus ensinamentos. Amarás o teu próximo como a ti mesmo. Apenas este mandamento, Senhor, este ensinamento, se estivesse no coração do homem e da mulher, não haveria peleja, não haveria brigas, não haveria guerra, não haveria, Senhor, dissensões, contenda, não haveria fronteira fechada, meu Pai. Porque haveria comunhão um com o outro. Senhor, meu Deus, abençoa, Pai Celestial, todos neste momento, meu Deus poderoso, confirmando a vitória na vida de todos. Aleluia, Senhor.
1: Glória a Deus. Maravilhoso Deus, soberano, bendito e eterno Pai, Senhor, nesta mesma concordância, Pai, com teu servo, neste mesmo foco, neste mesmo propósito, ó Pai, nós queremos te glorificar e te exaltar, meu Deus, na beleza da tua santidade, Pai da glória, Pai de todo louvor, de toda exaltação. Queremos te glorificar, Pai, nesta manhã gloriosa, nesta data, neste dia, te agradecer pelos teus feitos, te agradecer pelo teu amor, te agradecer, meu Pai, pelos grandes livramentos que o Senhor tem nos dado. Pai da glória, obrigado, Senhor, porque até aqui o Senhor tem nos guardado, tem nos livrado, debaixo da sombra do Onipotente, ó Pai, meu Deus verdadeiro, ó Deus de poder e glória. Senhor, tenha misericórdia, meu Pai, da nossa vida. Tenha misericórdia, meu Pai, dos nossos irmãos, ouvintes, internautas, todos quantos estão conosco sintonizados nesta programação, ó Pai, todos agora que estão orando e clamando, buscando o revestimento, o refrigério do teu Espírito Santo, ó Pai, meu Deus, louvamos ao teu nome nesta hora, louvamos ao teu nome, ó Deus, neste momento, ó Pai da glória, abençoai, ó Deus, abençoa, Senhor, estas vidas que estão conosco agora, meu Pai, Senhor, e que oram, e que pedem, e que buscam pelo livramento, pela resposta, pela providência, pela sua proteção divina, Senhor, dá saúde agora, meu Pai, o teu servo, dá saúde à tua serva, meu Deus, que clama o teu Espírito, ó Pai, por um milagre, por uma cura, por uma libertação, em nome de Jesus Cristo, o Salvador. Eu creio nisto, Eu creio, ó Pai, que o Teu Espírito manifesta Teu poder e a Tua glória, visitando este irmão, esta irmã agora, Senhor, que está em casa, visitando esta pessoa que está agora, neste momento, frustrado, frustrada, Pai, por causa de uma palavra, por causa, Senhor, da glória, está abatido, está desanimado, mas eu creio e oro com fé, que o Teu Espírito Santo está indo ao encontro para fortalecer e para dar o grande livramento. Em nome de Jesus Cristo, repreenda agora, meu Pai. Repreenda o mal que estava sobre esta pessoa. Repreenda, meu Pai, o mal, as obras do inferno, do adversário que estava sobre esta vida, que estava sobre esta casa. Em nome de Jesus Cristo, todo o poder das trevas, todo o poder diabólico, todo o poder maligno que estava sobre esta pessoa, que caia por terra agora, em nome de Jesus Cristo. Toda obra, todo mal, toda ferramenta preparada contra ti não prosperará, porque Deus é Deus que livra, Ele é Deus quem peleja, Ele é Deus que renova, Ele é Deus que restaura, Ele é Deus que capacita o homem. Ó Pai, glória nós te damos, ó Deus, glórias te damos agora, meu Pai, meu Deus poderoso. Hoje, Senhor, nós estamos realizando as 600 edições, episódios desta programação, que quantas e quantas centenas e milhares de pessoas já foram alcançados, Pai da glória, libertos, curados, meu Deus, resgatados, abençoados, através desta programação, ó Pai, meu Deus, eu creio no poder da oração agora, eu creio, Senhor, que a oração do justo pode muito em seus efeitos, e eu creio, sim, meu Pai, que aquilo que o diabo estava arquitetando contra este internauta, este ouvinte, já está caindo por terra, já está caindo por terra este mal, esta aflição, este espírito das trevas que estava lutando para trazer destruição, para trazer o mal contra esta família, esta casa. Mas eu te repreendo agora, Satanás, em nome de Jesus Cristo, Salvador. Esta enfermidade hoje, ela cai por terra. Este câncer, este caroço, este tumor que estava sobre esta vida, ele cai por terra agora, em nome de Jesus Cristo. Meu Deus, visita este hospital, visita esta sala, meu Deus, esta UTI. Quantos agora estão à beira da morte? Quantos agora, meu Pai, estão sem oxigênio? Quantos agora estão com falta de ar? Meu Pai, as dores são intensas. Meu Deus, as dores, ó Pai, são muito grandes. Não consegue respirar, não consegue se mover. Meu Deus, mas eu creio na cura. Eu creio no milagre agora, Senhor. Visita o pastor Lorival de Almeida. Visita o Teu filho, Senhor, abençoa ele, dando saúde, restituindo a sua vida, a sua saúde. Faz a Tua obra, meu Deus, faz a Sua vontade, porque a Tua vontade é boa, é perfeita e agradável. Oh, Pai da glória, eu creio, Senhor, na manifestação do Teu poder e da Tua glória. Dai graça à irmã Débora Miranda, para que ela possa permanecer, meu Pai, com a sua fé intacta, com a sua fé permanente, confiante no Senhor, meu Deus, porque o Senhor é Deus que tira o homem desta situação debilitada, meu Deus poderoso, em nome de Jesus Cristo, Salvador, meu Pai, quantas almas estão agora, meu Deus poderoso, passando por tratamentos, ó Pai, enfrentando, meu Deus, estes tratamentos, pedindo ao Senhor um milagre que tire-o desta situação de vulnerabilidade. Meu Deus, eu creio, eu oro com fé que esta barreira, que este gigante, que esta enfermidade já está caindo por terra. Meu Deus, este homem, meu Deus, que está sentindo esta fraqueza, está, meu Deus poderoso, este desânimo, esta falta de ar, meu Pai, esta tontura, este formigamento, vai livrando agora, Senhor, vai repreendendo este mal, em nome de Jesus Cristo. O Teu sangue é poderoso, o Teu sangue tem poder para dar o grande livramento. Abençoa, meu Pai, toda esta produção, abençoa esta equipe de mídia, abençoa mesmo os que ficam nos bastidores, Pai, trabalhando, trabalhando intensamente para que esta programação venha ao ar e que almas, meu Deus, sejam alcançadas pelo poder da Sua Palavra. Pai da glória, alcança, Senhor, meu Deus, esta nação brasileira, todos os estados, a região do norte, nordeste, centro-oeste, do sul, do sul, Sudeste, Senhor, os países, ó Pai, vizinhos, meu Deus, ah, meu Pai, América Latina, o Centro-América, América do Sul, Senhor, todos esses países, Pai, tem misericórdia, socorre, meu Pai, ali, Guiana Francesa, Guiana Inglesa, Suriname, a Cuba, Senhor, a Bolívia, Venezuela, o Paraguai, a Argentina, o Uruguai, Senhor, o Chile, Pai, tem misericórdia, Colômbia, o Equador, estes países, ó Deus, onde estão vidas ali precisando ouvir a Tua Palavra, estão, ó Pai, aguardando, Senhor, receber o homem de Deus, a mulher de Deus, para pregoar a Sua Palavra. Visita, Senhor, meu Deus, a Ásia, a Oceania, Pai, aqueles países que também não professam a fé cristã, mas que estão ali, ó Pai, necessitados para que ouçam a Tua Palavra e sejam salvos e libertos pelo poder de Deus. Pai da glória, salva, meu Deus, esta nação, salva, meu Deus, estas vidas, salva, meu Pai, o homem, porque um homem sem Deus é um homem perdido. Meu Deus poderoso, por causa que o homem já nasce com a sua natureza caída, pecaminosa, por isso que Davi, ele declara, meu Deus, eis que em iniquidade fui formado, e em pecado me concebeu a minha mãe. Mas ele disse, ó Pai da glória, não me lances fora da Tua presença, e nem retires de mim o Teu Espírito Santo. Pai, eu Te entrego estas centenas de vidas que estão orando conosco. Pastor César Medina, o Teu filho, ó Pai, seja com Teu servo, com a sua família, seja com ele. Seja com ele, ó Deus, seja com Teu Filho grandemente, para a glória do Teu nome. Nós Te pedimos, Te agradecemos por mais uma manhã, por mais um dia. Obrigado, Senhor. Muito obrigado. E assim pedimos ao Senhor e Te agradecemos, em nome de Jesus. Amém. Glória a Deus.
2: Eita. Glória a Deus e amém!
1: Se deixar, vamos embora aqui, hein, pastor?
2: Bom, é verdade.
1: É bom demais falar com Jesus,
2: bom,
1: né?
2: Bom demais da conta.
1: Quanto mais a gente vai falando, o próprio Deus vai nos dando um direcionamento,
2: sim,
1: não é?
2: Sim, sim, o Espírito Deus Santo é nos orienta, né?
1: É.
2: É porque a gente não sabe orar, né?
1: Não, ele que intercede por
2: ele
1: nós,
2: que intercede,
1: não é?
2: Ele que intercede, ele que mostra o caminho pra gente.
1: É, exatamente.
2: É verdade.
1: Glória a Deus.
2: Bom dia, bom dia, bom dia, gente!
1: Toca aquele sino abençoado, né, pastor? Vamos tocar aquele sino, bora?
2: Bora, bora.
1: Bora tocar aquele sino. Eita, gente boa, vamos acordar,
2: que
1: gente.
2: Que maravilha.
1: Ó, quarta-feira do mover de Deus.
2: Do mover de Deus.
1: Eita.
2: Preste atenção, meu irmão, minha irmã. Você que orou, você que pediu, Deus está te abençoando. Eu disse, Deus está te abençoando. Não que vai te abençoar, está te abençoando. E eu quero te dizer uma coisa. Após uma oração, após um momento falar com o Papai do Céu, Mondiácono Lindeberg, tem pessoas que sentem no coração de entregar a sua vida ao Senhor. Sente na sua alma. Ele pede que Deus entre na vida dele. Por isso, neste momento, você vai aceitar o Senhor Jesus, reconciliar-se com o Senhor. Por quê? Porque voltar para os seios do Pai, para o colo do Pai, para o abraço do Pai, é extraordinário, é maravilhoso. E você nunca, nunca, nunca mais vai se arrepender de ter reconciliado com o Senhor. E você que está aceitando o Senhor Jesus, olha, a partir de hoje, firmeza na presença de Papai do Céu. Diga comigo, Senhor Jesus, eu te aceito como meu único e suficiente Salvador. Perdoa-me todos os meus pecados. Escreva o meu nome no livro da vida, lá nos céus. Sela com teu sangue, para que nunca mais Satanás tenha poder ou influência sobre a minha vida. Senhor Jesus, me dê forças, me ajuda, me guarda e me livra, para que eu possa estar firme até o dia da tua vinda.
0: Aleluia!
2: Ou até o dia em que o Senhor me chamar para morar no céu com o Papai Celestial. Amém e amém, Senhor Jesus. Amém!
3: Eita, glória a Deus, que bênção, né?
2: Agora é só eles entrarem em contato com a gente,
3: exatamente,
2: né?
3: Exatamente, exatamente.
2: Fala pra eles, fala.
3: Vamos lá, você pode agora enviar sua mensagem para o nosso contato, prefixo 11 95094 46 45. WhatsApp da Rádio Deus e Amor, você que está pela rádio também. Envie agora, número 11 98292 3392. E também temos e-mail também, né, pastor?
2: É, exatamente.
3: Quero aceitar Jesus, @ipda.com.br. Manda pra cá sua mensagem, porque já tem uma equipe já esperando por você, para te ajudar, aconselhar, para te dar acompanhamento bíblico pastoral, e vai ser uma bênção, pastor.
2: É, isso mesmo.
3: Aleluia.
2: Já começou. Já começou, já começou, já começou a bênção na sua vida.
3: Eita,
2: é,
3: glória.
2: Verdade.
3: Verdade.
2: Olha, para aquelas pessoas que aceitam o Senhor Jesus, nós temos um número especial.
3: Sim.
2: É, para entrar em contato com a gente. É. É o 11 95094 4645. É, nós temos o WhatsApp do estúdio.
3: Esse é específico, né, pastor?
2: Esse é específico para quem aceita o Senhor Jesus, para quem entrega a sua vida, reconcilia com o Senhor, aí já vai entrar em contato com ele, é, tal, entendeu? Já vai pegar
3: direto
2: endereço, já vai pegar orientação, e aí, ó, maravilha! Depois é só aquele glória.
3: Só alegria, só alegria.
2: É verdade,
3: ah, glória a Deus.
2: E depois é da oração, depois que aceitou Jesus, depois que reconciliou com o Senhor, é verdade, ó, nós sentimos a presença de Deus. O que que acontece? Milagres. O que que acontece? Deus operando na vida das pessoas, não é, irmão?
3: Exatamente. Este é um verdadeiro milagre, né, pastor?
2: É verdade.
3: Quando a pessoa entrega a vida para Jesus, sim, recebe este milagre, a salvação.
2: É isso
3: então,
2: mesmo.
3: Então, é isso que nós vamos ouvir e ver agora.
2: Exatamente.
3: Não é?
2: É. Bom. 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
4: Seis horas e 31 minutos.
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0: 6:32.
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2: Já estamos de volta com mais adoração.

0: somente a paz de nosso Senhor e Salvador Jesus Cristo. Quem tem o imenso prazer de falar com vocês é o seu irmão em Cristo, Pastor Antônio dos Santos. Passando aqui para informar a todos que é nesta quarta-feira o prosseguimento da campanha da prosperidade Portas Abertas. Uma campanha abençoada que Deus levantou aqui no Rio de Janeiro para abençoar a sua vida, abençoar a sua casa, os seus negócios, abençoar a sua empresa. E você não pode ficar de fora. É uma campanha que está ativa em 6 horários, 7 da manhã, às 9, 11, às 13, 15 e também no horário das 19 horas. Você pode escolher um desses horários e estar presente aqui recebendo a bênção de Deus. Eu tenho certeza que nesta quarta-feira, Deus ele tem uma palavra para o seu coração.
1: Se a fonte for purificada, nossas palavras mudam. Se a fonte for purificada, as nossas atitudes mudam. Se a fonte for purificada, o casamento floresce. Se a fonte for purificada, o ministério frutifica. Se a fonte for purificada, a sua vida prospera. Quem crê que Deus está purificando a fonte aqui hoje? Joga a mão para cima então e glorifica o nome dele. Deixa Deus tratar a fonte. Deixa Deus curar a fonte. O profeta Eliseu não ficou na superfície, ele foi à raiz do problema, obedecendo exatamente o que Deus ordenou. Ele não tratou a superfície, ele foi à fonte. Ele foi ao manancial e declarou, não a sua palavra, mas ele falou assim, assim diz o Senhor. A cura verdadeira, meus irmãos, só acontece quando vamos até a raiz e deixamos Deus agir. No capítulo 7 de João, no versículo 38, quem crê em mim, como diz as Escrituras, rios de água viva entrarão no seu ventre. Ezequiel 36, 25, e aspergirei água para sobre vós, e ficareis purificados, e vos darei um

0: cura. Levante a mão e aplaude o nome dele com alegria. A cura começa do lado de dentro. A cura começa no interior. O milagre começa do lado de dentro. Mas Deus enviou Jesus para purificar. Deus enviou seu filho puro, santo, perfeito, para morrer na cruz e com seu sangue nos lavar e transformar o nosso coração. Eliseu foi o instrumento de Deus para purificar as águas. Jesus é o único que pode purificar a fonte do nosso coração. Ezequiel 36, 26, e vos darei coração novo, e porei dentro de vós um espírito novo, e vivereis. Irmãos, quando nós entregamos a vida a Jesus, ele transforma não apenas o exterior, mas ele vai transformar a fonte, ele vai transformar o coração, ele vai dar coração novo, mente nova. Levante a mão e vai adorando o nome dele com alegria. A maior necessidade nesta manhã não é a cura externa, é a cura da fonte.
1: Minha prioridade é...
2: A palavra de Deus, ela vai sair de encontro com o seu coração. Deus vai falar com você. Ele sabe a necessidade que está no seu interior, que está no seu coração. Olha, ouvintes, no decorrer de cada culto desta campanha, nós estaremos aqui orando através das revelações, realizando aquela oração de desafio, uma oração em conjunto, toda a igreja, juntamente com o Esquadrão da Fé, repreendendo os demônios que tem lutado contra a sua prosperidade, o devorador, a miséria, a inveja, as enfermidades. Olha, ouvintes, tem roubado a prosperidade de muitas pessoas. Pessoas que, quem sabe, têm um salário muito bom, mas desaparece. A conta bancária sempre no vermelho, mas eu tenho certeza... A igreja vai restaurando, estendendo as mãos aos céus, e Deus vai jogar por terra esses demônios que têm lutado contra a sua prosperidade.
0: Expulsa com fé, queima ele, Jesus. Tá caindo fogo aqui, meus irmãos. O diabo não resiste ao fogo de Deus. O diabo não resiste o fogo do Espírito Santo. Sai da vida dela, Satanás. O meu Deus te repreende. Sai do caminho dessas pessoas. Sai dos negócios desta pessoa. Sai. Queima ele, Jesus. Vão expulsando, vão expulsando. O diabo que estava amarrando os seus negócios já está derrotado. Já estão derrotados. Já estão derrotados.
2: É tremendo o que Deus vem realizando a cada culto desta campanha, a cada semana, a cada mês. Deus tem realizado coisas extraordinárias. A glória de Deus tem se manifestado. Vidas têm sido libertas, ouvintes, e Deus tem prosperado o caminho das pessoas. Nós vamos acompanhar neste momento para você entender as pessoas que estão participando conosco. Elas têm testemunhado, elas têm, ouvintes, de viva voz contado o milagre alcançado no decorrer desta campanha.
0: Eu via caindo aqui agora uma gota de sangue. E é o sangue de Jesus que está aqui libertando e curando pessoas. Libertando e curando pessoas. O diabo, quando vê esse sangue, ele entra em desespero. porque é o sangue da derrota dele. É o sangue da derrota dele. Vai gritando para Jesus queimar. Vai gritando para Jesus queimar. Dá o grito da sua derrota. Deste sangue, demônio, vai gritando para Jesus queimar. Grita, queima, Jesus. Diabo não pode resistir o poder de Deus. Ele não pode resistir à presença de Deus. Sai, sai, doença. Você que estava enfermo pode procurar sua dor. Você que tinha caroços, procura, por favor. Você que tinha hérnia, você que não podia andar, não podia enxergar, ouvir, Jesus já tocou na sua saúde aqui agora. Olha aí que bicho bravo, hein? Você vai sair da vida dela, Satanás.
3: Nunca mais andar, vai. Não vou largar as costas dela. Não vou.
0: Você vai sair da vida dela.
3: Eu tô montado na coluna dela. Eu vou deixar ela paralítica. Ela vai ficar entrevada na câmera. Não vai pisar mais aqui.
0: Você ia fazer ela, né? Ficar paralítica. Ia porque não vai mais.
3: Eu tô sentado na coluna dela.
0: Jesus está aqui libertando ela.
3: Ela grita de dor. Ela toma remédio, mas não adianta.
0: Grita pra Jesus queimar.
3: Não! Não!
0: Vai gritando pra Jesus queimar ele. Vai gritando para Jesus queimar. Sai da mente desta pessoa, Satanás. Sai daí, demônio assassino. É no nome de Jesus que eu te repreendo, Satanás. Vai expulsando, irmão. Vai expulsando.
3: Eu vou acabar com ele.
0: Esquadrão da fé, entra em ação expulsando o demônio da morte. Sai da mente dessas pessoas, Satanás. Queima ele, Jesus, queima ele. Sai daí, Satanás. Sai da mente desta pessoa. Você não vai matar não, viu? Queima, Jesus, queima, queima, queima. Sai, opressão do mal. Vai embora. Vai embora, Satanás. Sai da mente, sai da mente, sai da mente, sai.
3: Eu vou acabar contigo. Eu não vou largar ela.
0: Você vai sair da vida dela agora, pra nunca mais voltar. Levante a mão pra cá, vamos expulsar esse demônio. Levante a mão com fé. Grita comigo assim: Satanás, em nome de Jesus, sai dela. Sai da casa dela.
3: Sai.
0: E não volta mais. Isso. Fica aqui na frente, minha irmã. Levante a mão e grita glória. Procure a sua dor, por favor.
4: Mais de um mês sofrendo com dores terríveis na coluna. Acabou de sumir agora para a glória de Deus, Pastor Antônio.
0: Irmã, qual é o seu nome?
5: Alessandra.
0: Irmã, conta pra nós, mais de um mês sentindo dor na coluna?
5: Eu fui parar já na UPA, tomando um antibiótico forte, e não melhora a dor. Eu tô com encaminhamento pra procurar um ortopedista, porque a médica tava dizendo que poderia ser uma hérnia de disco. Isso aqui, meu, já tava, os meus nervos ciáticos tudo inflamado.
0: Mais de um mês.
5: Consegui andar direito, muitas dor, tomando muito remédio.
0: Mas e agora? Foi liberta após a oração e as dores sumiram.
5: Sumiu.
0: Abaixa aí, faz um teste, para todo mundo ver. A mulher que há mais de um mês, procurando médico, tomando remédios forte, após a oração, ela foi liberta e curada. Mais de um mês.
5: Mais de um mês.
0: Sumiu as dores.
5: Sumiu.
0: está curada. Cadê o glória para Jesus?
2: É tremendo o que Deus está realizando nesta campanha. É a campanha da prosperidade, portas abertas. Deus tem feito maravilhas, portas têm sido abertas, ouvintes. As pessoas têm sido abençoadas, desde aquele trabalhador comum até aquele grande empresário. Pessoas que realmente colocam a sua dependência em Deus, vêm participar, são abençoadas. Nós vamos continuar acompanhando o que Deus vem realizando no decorrer desta campanha.
6: Explosão de milagres, pastor Antônio Santos, irmãos presentes, ouvintes de casa, aqui a nossa irmã, que chegou com fortes dores no seu braço, mas após a oração de explosão de milagres, as dores desapareceram para a glória de Deus.
2: Irmã, qual é o seu nome?
7: Rosimeire.
2: Irmã Rosimeire, conta para nós o que aconteceu.
7: Irmão, estou mais de um mês sentindo uma forte dor no braço, que eu não estava conseguindo nem pentear o cabelo, mas agora depois da oração já posso fazer todos os movimentos que eu não podia fazer antes, para a glória de Deus.
2: Chegou aqui com dores.
7: Muita dor no braço.
2: Mas agora após a oração sumiu.
7: Levanta
2: o braço aí para todo mundo ver.
7: Aleluia,
2: tá
7: glória
2: curada.
7: A Deus. Glorificado
2: as
7: seja
2: dores
7: o nome do
2: sumiram.
7: Aleluia.
2: Cadê o glória para Jesus? Sumiu as dores.
8: Eu tenho certeza que você não vai ficar apenas ouvindo o que essas pessoas estão testemunhando. Você também quer testemunhar. Olha, ouvintes, quem sabe você me acompanha agora e está enfrentando uma situação adversa, há aí grandes desafios na sua vida. Eu tenho certeza, a partir do momento que você começar a participar desta campanha, essa situação que você está vivendo vai virar testemunho. O porquê não dizer? O seu milagre vai virar notícia. Você também vai testemunhar o poder de Deus. Nós vamos acompanhar mais uma pessoa testemunhando. Ouvintes, o que elas têm alcançado, o que elas têm sido agraciadas pelo Senhor. Vamos lá, aumente o volume do seu rádio e vamos ouvir o que Deus está fazendo na campanha da prosperidade.
9: Dor terrível no seio acabou de sumir agora para a glória de Deus, pastor Antônio.
2: Irmã, oi, qual pastor. É o seu nome?
10: Elisângela.
2: Irmã, o que é que aconteceu?
10: Há 2 meses eu estava vindo na igreja com muita dor nas pernas, né? A menina que veio comigo, só tanto para os pastores ungir. Aí foi ungindo, e eu com muita fé, graças a Deus, fiquei boa da minha perna. E agora apareceu uma dor no seio esquerdo. Então o pastor acabou de orar e eu levantei o braço e essa dor não está mais.
2: Espera aí, você chegou aqui com dores nas pernas, recebendo a unção, as dores sumiram.
10: Sumiram.
2: E agora havia aparecido uma dor no seio esquerdo. Quanto tempo mais ou menos?
10: Um mês.
2: E agora após a oração, procurou, sumiu. Não tem mais dor.
10: Não.
2: Está curada por Jesus.
10: Amém.
2: Cadê o glória para ele? Glorifica o nome de Jesus.
8: Eu sei que você não vai ficar em casa nesta quarta-feira. Você também vai testemunhar o poder de Deus. Aproveite esta oportunidade. Deus está te chamando para esta campanha de quarta-feira. Você que está aqui na área central, nos bairros adjacentes, você que está dentro das comunidades, aqui próximo às cidades vizinhas, aqui do Rio de Janeiro, também no interior do estado, e você tem condição de estar aqui conosco, não fica de fora. Nesta quarta-feira, em 6 horários, o prosseguimento desta campanha. Anote o endereço: Rua Senador Pompeu, no número 27, aqui no centro do Rio de Janeiro.
11: Ao Pai, ao Filho, ao Espírito.
8: Eu já quero aproveitar este momento, ouvintes, e orar por você. Você que vai estar conosco nesta quarta-feira, participando em um dos horários desta campanha da prosperidade. Eu já quero pedir a Deus para abrir os celeiros de bênçãos e abençoar a sua vida.
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8: Senhor meu Deus e meu Pai, é no nome do Senhor Jesus Cristo, outra vez, ó Deus, estou aqui diante da Tua presença, clamando ao Senhor em favor de cada ouvinte, em favor do povo que vai estar conosco nesta quarta-feira. Ó Deus querido, Deus Santo, eu já quero agradecê-lo, meu Deus, pelas muitas maravilhas que o Senhor vem realizando a cada quarta-feira, a cada horário realizado desta campanha da prosperidade. Meu Deus e Pai, mas eu sei que o Senhor também não é um Deus limitado. O Senhor operou nas quartas-feiras, ó Deus, passadas, e o Senhor vai continuar operando nas próximas quartas-feiras. Eu sei, meu Deus, que tem ouvintes neste momento, Senhor, pessoas que os seus corações já arderam de desejo de estar conosco nesta quarta-feira. Pessoas, meu Deus, que estão necessitando de uma porta aberta. Pessoas, Senhor, que estão necessitando de um milagre, de uma prosperidade. Pessoas, Senhor, necessitadas do socorro do Senhor. E eu quero neste momento pedir, ó Deus, ajuda este ouvinte a chegar aqui nesta próxima quarta-feira. E eu tenho certeza, meu Deus, que o Senhor tem muito além do que esta pessoa está esperando. O que está, meu Deus, no coração desta pessoa, meu Pai. Eu sei que o Senhor já preparou, e o Senhor vai preparar muito mais ainda do que esta pessoa já está pensando. O Senhor tem coisas grandiosas a realizar na vida de cada pessoa que acredita no Senhor, que participa desta campanha. Meu Deus e meu Pai, eu quero pedir ao Senhor, meu Deus, que em cada horário desta campanha, Senhor, a glória do Senhor possa continuar manifestando no nosso meio, para que a prosperidade possa abranger em todos os âmbitos da vida de cada pessoa, a prosperidade espiritual, financeira, a prosperidade em forma de saúde. Meu Deus, esta pessoa, Senhor, que está agora orando comigo, esta pessoa que almeja neste momento ser um empreendedor, esta pessoa que almeja ter o seu próprio negócio, amplia, Deus, amplia na vida desta pessoa, Senhor, aquilo que está no seu coração. Meu Deus, é o que eu te peço e também te agradeço no nome de Jesus.
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8: Tenha certeza, ouvintes, o seu milagre já está reservado nesta quarta-feira. Então não fique de fora, venham participar conosco desta campanha. Rua Senador Pompeu, 27, aqui no centro do Rio de Janeiro.

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Já quero agradecer a todos vocês que ficaram conosco até neste exato momento. Mas olha, ouvintes, não saia daí. Este programa é 24 horas no ar, falando do amor de Deus, deixando vocês informados de todos os trabalhos realizados aqui em nossa igreja Deus e Amor. E não se esqueça, divulgue aí para toda a sua família, para os seus amigos, para o seu vizinho, o programa Voz da Libertação. Deus abençoe e vamos agora aos prefixos desta emissora. E logo mais eu retorno falando com todos vocês.

0: 6:58.
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0: 7 horas.
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1: 7:25.
2: A minha alma anseia pelo Senhor, mais do que os guardas anseiam pelo romper da manhã. Todos os enfermos anseiam pela cura, todos os perturbados anseiam pela libertação. Todos os problemáticos anseiam pela solução dos seus problemas. Decida-se agora a participar de uma concentração na Igreja Pentecostal Deus e Amor. E ao receber a oração, alcançarás a bênção que deseja o teu coração.
1: 7:26.
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0: ouvintes, Deus abençoe a sua vida, o seu lar, toda a sua querida e amada família. Que alegria na manhã desta quarta-feira já poder entrar no seu lar, falar com todos vocês e também orar por vocês. Estou aqui agora para orar por todos vocês que estão conosco na campanha de domingo, a campanha da restituição. Uma campanha que o próprio Deus levantou para abençoar você, abençoar toda a sua família. Uma campanha voltada à restituição. Ouvinte, vamos orar comigo agora. Você que está no propósito, tem feito propósitos com Deus, pode ter certeza, Deus vai abrir os céus e derramar bênçãos sobre a sua vida. Como Ele restituiu a vida de Jó, haverá também restituição para a sua vida, para a sua casa, nos seus negócios. A mão de Deus vai se mover a seu favor. Vamos orar agora, pedir a Deus a restituição.
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0: Senhor, meu Deus e meu Pai, eu não tenho palavras, meu Deus, para expressar a minha gratidão nesta manhã. Obrigado, Senhor, pela vida, pela paz, pelo carinho e o cuidado que o Senhor tem conosco. Eu quero entrar na Tua presença nesta manhã com ações de graças. Meu Deus, expressando que não há Deus semelhante, não há Deus igual. O Senhor é Deus soberano, o Senhor é Deus tremendo, o Senhor é Deus poderoso. Obrigado por mais esta oportunidade que o Senhor nos concede, Senhor, de poder estar na Tua presença em oração, intercedendo por cada ouvinte que nos acompanha neste momento. Nós estamos, meu Deus, em oração, em prol, Senhor, de um propósito específico, que é a campanha de domingo, a campanha da restituição. Ó Deus querido, Deus poderoso, o Senhor tem contemplado, ó Deus, a trajetória de cada pessoa. Pessoas, meu Deus, de perto, pessoas de longe, são pessoas, meu Deus, que têm propósitos. Todos os domingos estão conosco no decorrer desta campanha. Meu Deus e meu Pai, continue com as suas mãos estendidas, Senhor, abençoando a vida deste povo, abençoando os seus lares, a família, a empresa. Senhor, que a mão do Senhor possa se mover e o seu nome continuar sendo glorificado. Meu Deus e meu Pai, neste momento, meu Deus, eu quero apresentar ao Senhor em especial a vida das pessoas que têm feito propósitos nesta campanha. Ó Deus, aquele voto, Senhor, o voto da restituição. São pessoas, meu Deus, que estão ali lutando, ó Deus, com afinco na oração, no jejum, e cumprindo este propósito com o Senhor no decorrer desta campanha. Meu Deus, eu sei que tem pessoas que logo no início já foram contempladas pelo Senhor, e tem pessoas ainda aguardando, meu Deus, aguardando o Teu mover nesta campanha da restituição. E eu quero pedir ao Senhor, meu Deus, apressa-te em abençoar a vida deste povo. Senhor, honra cada propósito, a cada pedido que é feito no decorrer desta campanha. Tem pessoas, meu Deus, clamando pelo Teu mover, quem sabe esta causa na justiça, quem sabe, Senhor, esta pessoa aguarda por uma ligação, esta pessoa aguarda pelo resultado do exame, Senhor, aguardando por um milagre. E o Senhor é Deus que pode surpreender, o Senhor é Deus que pode, ó Deus, abençoar a vida desta pessoa, cumprir o desejo deste coração, para que o Teu nome, mais uma vez, ele seja glorificado. Nós clamamos ao Senhor, meu Deus, porque o Senhor é poderoso para fazer tudo isso e muito mais. Ó, meu Deus, restitui a saúde desta pessoa. Restitui, meu Deus, a família. Restitui os bens. O Senhor é poderoso para devolver. O Senhor é poderoso, meu Deus, para glorificar o Teu nome na vida deste homem, na vida desta mulher. Meu Deus e meu Pai, eu sei que tem pessoas clamando neste momento, ó Deus, clamando pelo Teu agir, Senhor. São pessoas que não podem esperar por muito tempo, e o Senhor sabe desta necessidade. É por isso que clamamos pelo Teu mover, é por isso que nós clamamos pelo Teu agir, meu Deus. Tem pessoas sendo oprimidas, pessoas sendo deprimidas. O adversário, Senhor, tem batalhado. O adversário, Senhor, tem amarrado, tem destruído. E esta pessoa clama no momento de desespero. Oh, meu Deus, esta pessoa grita por dentro, Senhor, em busca de socorro. E eu sei que o Senhor não vai deixar de socorrer esta pessoa. Entra com ação, meu Deus. Entra com providência, Senhor, para que o Teu nome seja glorificado na vida desta pessoa. É o que eu te peço, ó Deus, e também te agradeço no nome de Jesus.
1: A oração do crente é brasa viva.
0: Tenha certeza, ouvintes, que Deus já te visitou e haverá restituição na sua vida. Eu aguardo por você, pela sua família, neste domingo, no nome de Jesus Cristo.
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2: Agora no Rio de Janeiro, os relógios marcam pontualmente 7 da manhã, com mais 35 minutos, 7:35 da manhã. Que Deus em Cristo abençoe-nos, queridos e amados ouvintes. Sejam todos bem-vindos. Esta é a Rádio Deus de Amor e este é o programa Voz da Libertação. Ele é o órgão porta-voz oficial divulgativo da Igreja Pentecostal Deus de Amor. Nós estamos juntos nesta manhã maravilhosa, manhã de quarta-feira, hoje dia 30 de setembro, ano 2026, fechando setembro. E com muita alegria neste momento, hoje, quarta-feira, nós já vamos ao posto volante. Já vamos falar com os nossos queridos repórteres de Deus, posicionados lá na porta principal do Templo da Glória de Deus, aqui mesmo na rua Senador Pompeu, número 27, no centro da capital carioca, porque hoje, ouvintes, hoje é quarta-feira, é a última quarta-feira do mês, é a quarta-feira da Vitória Maior, é a quarta-feira da manifestação e também da graça do Senhor. Neste momento nós já vamos acompanhar já a chegada do povo, já vamos acompanhar a chegada do povo que vem de todas as partes do Rio de Janeiro para alcançar as vitórias das mãos do Senhor. São 7:37, posto volante, se já nos escuta, pastor Greg, demais companheiros aí posicionados, a partir de então é com vocês.
3: Programa Voz da Libertação, órgão informativo das igrejas Pentecostal Deus e Amor. Já estamos na porta principal. Hoje é quarta-feira, é o dia da campanha da prosperidade com o tema Portas Abertas, o dia da consagração dos trabalhadores, e já estamos aqui nessa fé maravilhosa, porque todos que ingressam por essas portas são impactados pelo poder de Deus, e nós queremos que você que nos ouve nesse momento possa entender a proposta de Deus para a sua vida, para o seu sofrimento, para a sua dor, para a sua dificuldade. Deus quer fazer uma grande obra na sua casa e na sua família, através da luta que você tem enfrentado. Uma vez que você beber dessa água, nunca mais você terá sede. Então corre para cá, rua Senador Pompeu, número 27. Estamos aqui a poucos minutos da Presidente Vargas, em frente à praça, o camelódromo da Uruguaiana. Estamos aqui, muito próximos aqui à rua Camerinos, e nós queremos que você venha receber a sua vitória. E o povo não para de chegar nesta manhã gloriosa, aonde daqui a pouquinho o pastor Adão Guilherme estará no Santo Altar pregando a palavra de Deus e orando pelos dons excelentes do Espírito Santo. Hoje nós temos 6 horários, 6 concentrações, aonde Deus opera de uma forma majestosa, de uma forma gloriosa. Às 9 da manhã, o pastor Antônio dos Santos, ele prega e ele ora pelos dons excelentes do Espírito Santo. Ao meio-dia, é o pastor Márcio Mendes, que é o responsável pelas nossas igrejas Deus e Amor da Zona Sul do Rio de Janeiro. Às 13 horas, nós temos mais um servo de Deus pregando a palavra de Deus e orando pelos dons excelentes do Espírito Santo. Às 15 horas temos mais um culto. Às 19 horas encerramos o dia de hoje com 6 concentrações. E você é o nosso convidado especial. Corre para cá, porque com certeza você viverá coisas majestosas, coisas poderosas, porque o dia da consagração dos trabalhadores, nós chamamos a atenção a todos que estão agora empenhados em um projeto, em um propósito, fazendo um trabalho. Você tem a seu ofício um advogado, você que está aí é um médico, ou você tem uma clínica, ou você tem o seu trabalho informal, é um pedreiro, é a consagração dos trabalhadores. Você é um vendedor autônomo, nós chamamos a sua atenção, porque todos que ingressam nessa campanha em um propósito, ele tem crescimento, ele tem progresso, ele tem prosperidade na sua vida através de entrar nesta poderosa campanha. Hoje, quarta-feira, dia 30 de setembro, já estamos aí, aliás, opa, deixa eu me corrigir aqui, hoje é o dia da tomada de posse, é o dia da tomada de posse, porque é a última quarta-feira do mês, e eu já estou aqui me adiantando como se fosse a primeira quarta-feira do mês, me corrigindo aqui, é a última quarta-feira do mês, é o dia da tomada de posse, então corre para cá, porque o dia da tomada de posse é o dia da conquista, é você tomar posse da vitória, é você tomar posse do milagre, é você mudar a história da sua vida pela fé. Pastor Fábio de Carvalho, por favor, coloca aí por gentileza o testemunho da nossa irmã Natalina, que recebeu no dia da tomada de posse uma vitória tão linda. Ela tinha 2 nódulos em cada seio e ela estava numa situação muito difícil, veio para a campanha, teve a sua vida impactada pelo poder de Deus e Deus mudou a sua história. Ouvintes, presta muita atenção nesse testemunho, porque é algo muito precioso a maneira que Deus trabalha na vida de todos que comparecem nas campanhas reveladas aqui na Rua Senador Pompeu, número 27. Você que está me ouvindo agora, está doente, desenganado pela medicina, está com um problema insolúvel, veja que a maneira que Deus opera aqui nesta campanha poderosa, o dia da tomada de posse.
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3: Coisa linda, pastor Antônio, é uma verdadeira explosão de milagres no dia da tomada de posse.
5: Irmã, sim, qual é o seu nome?
6: Meu nome é Natalina.
5: Irmã, o que é que aconteceu?
6: Aconteceu que eu estava com 4 nódulos no seio e está aqui o resultado.
5: Espera aí. Você estava com 4 nódulos.
6: 4 nódulos.
5: Você tinha feito exames antes.
6: Exame. Aí deu aqui 4 nódulos. Aí eu busquei, fiz meu propósito, meu dízimo, orei a Deus. Aí o médico marcou 15 dias, você volta para fazer outro exame. Esse daqui é que não tem mais nada.
5: Espera aí. Quantos caroços?
6: 4.
5: Sumiram?
6: 2 em cada seio.
5: Sumiram?
6: E aqui é o resultado, que não tem nada, mais nada. Sumiu.
5: Olha, ouvintes, irmãos,
6: sumiu
5: presentes.
6: Meu nódulos. E não tem mais, não é só isso não.
5: Que testemunho tremendo
6: e...
5: desta mulher.
6: Eu fui liberta da cocaína e da cerveja.
5: Espera aí, vamos lá. A mulher participando da campanha, olha só. 4 caroços sumiram, 2 em cada seio. Ela tem os exames comprovando que ela fez exames e tinha os caroços. Ela tem os novos exames comprovando que os caroços sumiram. E Deus te libertou de quê?
6: Da cocaína e da cerveja.
5: Tá liberta!
6: Liberta! Tem mais! Ele, eu estava desempregada há 3 anos, ele mandou 5 empregos para me escolher qual que eu quero.
5: Curada,
6: curada,
5: liberta,
6: liberta,
5: portas abertas.
7: elas.
6: Tem mais.
7: Dai glórias com ela.
6: Tem mais. Tem mais. Mesmo meu marido não vindo para a igreja, ele em casa, eu busquei propósito, até ele parou de usar droga.
5: Espera aí. A mulher participando das campanhas aqui na Igreja Deus e Amor foi liberta das drogas. O esposo dela também era viciado e ela está contando, está liberto.
6: Liberto, nós dois. E outra coisa, o propósito agora é de eu ver ele sentada comigo ali na cadeira.
5: Jesus vai trazer ele. Dai glória a Deus,
6: glória
5: com
6: a Deus.
5: Ela.
6: Aleluia.
5: Que testemunho tremendo desta mulher.
3: Ouvintes, vibrante. Emocionante, sensacional é o que acontece aqui nas campanhas reveladas. Deus opera de uma forma profunda, tremenda. O impossível acontece através do poder de Deus. Então não perca tempo, corre para cá, venha receber a sua vitória. Hoje é dia de tomar posse e viver o sobrenatural de Deus na sua vida. Todos que comparecem nesta campanha são impactados pelo poder de Deus. Então desperta aí a sua fé e corre para cá. Você que está me ouvindo aí na zona sul do Rio de Janeiro, está ouvindo a programação, não perca tempo, minha irmã, porque quando você colocar seus pés aqui, a sua casa será abalada pelo poder de Deus. A nossa irmã Natalina teve a sua vida, a sua casa e a sua família abalada pelo poder de Deus. Então, quando você se posiciona para receber, o céu se abre e o nome do Senhor é glorificado. Desperte o seu coração. Não perca tempo, porque Jesus está aqui para mudar a história da sua vida. Você vai ouvir agora um testemunho que vai abalar a sua vida, a sua história, a sua família. Deus tem poder de mudar completamente a trajetória da sua vida quando você firma um propósito. Você está me ouvindo na Baixada, me ouvindo aí na região dos Lagos. Não perca tempo não, minha irmã. Não perca tempo não, meu irmão, porque hoje Deus vai fazer coisas extraordinárias aqui nesse lugar. Então, aonde você estiver, sinta-se convocado pelo Espírito Santo de Deus para receber a vitória para a sua vida. Que Deus abençoe, Pastor Fábio. Estamos na fé. Hoje é um dia muito especial. Você que tem uma causa na justiça, um processo trabalhista, um inventário que está embargado, coloca a tua fé em prática, porque hoje é o dia da sua vitória. Pastor Fábio, já abre o espaço aí para os informativos. Que Deus abençoe. Obrigado pelo espaço concedido. Ouvintes, às 8:30, voltamos com todos vocês. Linha aberta, estúdio.

0: Deus em Cristo nos abençoe. Muito obrigado ao nosso querido pastor Grey, que por sua brilhante participação já desta manhã maravilhosa, manhã de quarta-feira, manhã de presença, manhã de graça, manhã de manifestação do Senhor nosso Deus. 7:50 da manhã, informações ao nosso bloco de notícias, chegando já com a jornalista Cristine Luiz. Voltamos daqui a pouquinho com mais Voz da Libertação.
1: 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Vida mais saudável? Como aumentar o consumo de fibras? Conheça os benefícios de incluir na alimentação. As fibras alimentares são carboidratos complexos que não são digeridos nem absorvidos pelo organismo, mas desempenham funções essenciais para a saúde. Elas agem como alimentos funcionais, promovem o aumento da saciedade, melhoram o trânsito intestinal e a microbiota e reduzem o colesterol e a glicose. Alimentos ricos em fibras incluem frutas, verduras, legumes e grãos integrais, como o almeirão, o couve, brócolis, chia e feijão, que contribuem significativamente para o equilíbrio intestinal e para o bem-estar geral. As fibras, elas têm benefícios comprovados, principalmente para o intestino. Esse equilíbrio, ele é essencial para evitar problemas como constipação e desequilíbrio causado pela falta de fibras. Para aumentar o consumo diário de fibras, é recomendado a inclusão de fruta e sementes como chia e linhaça e vegetais em preparações como saladas, arroz e até no café da manhã. Essas mudanças simples, elas podem ter grande impacto na saúde intestinal e no processo de emagrecimento. Hidratação diária. Saiba qual é a quantidade recomendada de água por pessoa. Organizações como a OMS sugerem que homens de 70 quilos devem consumir cerca de 2,5 litros de água por dia, enquanto mulheres de 58 quilos devem consumir 2,2 litros. O Conselho Federal de Nutricionistas recomenda a ingestão de cerca de 2 litros por dia, o equivalente a 8 copos de 250 ml. A hidratação, ela deve ser feita de maneira regular ao longo do dia, com pequenas doses de água entre as refeições e sempre que você sentir sede.
2: Sete horas e 53 minutos.

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1: Pai do Senhor Jesus, aqui é a irmã Luciene. Eu moro aqui na cidade de Guarulhos. E eu quero contar uma bênção que eu recebi de Deus, né? Nosso Senhor Jesus Cristo. A libertação do meu filho. Meu filho estava nas drogas, irmãos, e eu ali orando, jejuando, né? Mas nada estava acontecendo e ali se aprofundando mais ainda nas drogas. Aí quando foi um dia, o Senhor colocou no meu coração para que eu pegasse um cofrinho da Fundação Reviver, fizesse um propósito, fizesse um voto e preencher aquele cofrinho. E assim eu fiz, assim eu peguei aquele cofrinho. Com muita fé, comecei a colocar ali as moedas, né? Colocando moeda. Aí, quando estava mais ou menos na metade do cofrinho, eu ouvindo a rádio, né? Deus é Amor. E ali eu ouvi um testemunho de uma mãe, que ela contava que ela tinha pegado um cofrinho da Fundação Reviver, feito um propósito, que ela estava com dois filhos nas drogas, né? E ela pegou esse cofrinho da Fundação Reviver, e antes de terminar de preencher aquele cofrinho, ela falou assim que os filhos delas foram libertos. Aí a minha fé aumentou, minha fé foi, né, a mil. Eu falei, amém, Senhor, eu creio, Jesus, eu creio que assim como o Senhor fez na vida dessa mãe, o Senhor também vai fazer na minha vida. Aí eu tive mais pressa, pegava dinheiro, trocava por moeda para colocar, porque o meu propósito era só de moeda de 25, né, de 50 e de um real. Estava faltando mais ou menos dois dedos para encher aquele cofinho. Meu filho foi liberto. Ele chegou e falou para mim, mãe, eu tomei uma decisão, falei com Deus que a partir de hoje eu não vou usar mais drogas. É assim que Jesus faz, irmão. É assim que Jesus faz para que o nome dele venha a ser glorificado e exaltado. E assim aconteceu, irmão. Já vai para um ano, né, que meu filho parou de usar drogas, para a glória de Deus. Então, você que está me ouvindo nesta hora, né, você que está ouvindo esse áudio, creia, confie no Senhor, porque no momento certo ele vai libertar o teu filho também. Faça propósito para a Fundação Reviver, pega o cofinho, né? Faça propósito e creia, porque a vitória é nossa, em nome de Jesus Cristo. Eu agradeço ao Senhor por mais essa bênção, porque as bênçãos são muitas, mas essa eu queria relatar para o nome do nosso Deus ser glorificado. Amém? Que Deus abençoe a todos, em nome de Jesus.
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4: 8 horas.
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1: Estamos de volta depois do horário político obrigatório, não é? Estamos de volta e já sabe, dia 4, se Deus quiser, termina tudo isso, não é? Na verdade, termina amanhã, dia 1º, porque agora, horário político, que notícia maravilhosa. Eu achei que acabasse, tipo, no dia das eleições. Ah, que maravilha, Lucas, que notícia boa. Que maravilha. Não que a gente não goste, entenda isso. Ah, pastor, o senhor não gosta? Não, política é bom. Quando há entendimento, quando há racionalidade, quando há verdade, política é bom. Tudo na vida é política, é politicagem, não é verdade? Tudo na vida é. Então a gente não pode também aqui querer, ei, a gente é crente. Somos cristãos, mas também votamos, fazemos a nossa parte, cumprimos com o nosso dever, tá? Então, nós não podemos fugir dessa regra. Eu, outro dia, preguei, Lucas, aqui na Sete Mundial, e falei, irmão, sabe por que o mundo está assim? A culpa é dos crentes. Os irmãos olharam e falaram assim, sabe por quê? Quando eu vim para a igreja, era mais novo, Lucas, eu ouvia dizer que estudar não precisa que Jesus vai voltar, comprar casa não adianta que Jesus vai voltar, para que querer ter dinheiro que Jesus vai voltar? Então a gente vivia como? Na fé, igreja, igreja, igreja, igreja. O Jesus não voltou até lá, voltou para alguns, mas outros não. E a gente hoje luta para fazer uma faculdade, luta para ter um emprego bom, para comprar um carro, comprar uma casa. Lutamos para dar melhores condições aos nossos filhos. Lutamos hoje para ter cristãos na política, para trazerem leis que favoreçam ao povo e não leis que sejam contrárias ou que tragam prejuízos. Só que acordamos tarde. Por quê? Porque a vida inteira ouvimos dizer que Jesus vai voltar, que não. E aí a guerra começa. Então, ó, desperta. Não seja alguém com venda nos olhos. Tire essa venda, desperte para o mundo. Mas não vá nessa coisa, ah, eu sou verde e amarelo, eu sou vermelho. Nananina, não. Vá na coerência, vá na verdade. Dia 4 é dia de votar, então vá com sabedoria, vá com entendimento. Combinado? Fechou? E quando acabar lá, não é a votação, tem reunião. Ou então você vai depois da reunião. Dia 4. É domingo, tem reunião ministerial, é verdade, das 9 às 11. Acabou a reunião, você já vem preparado, vem com o seu pãozinho, com a sua marmitinha, você vem, não é, com o seu, como é que se diz aquele kit de lanche, a sua lancheirinha.

0: reunião, a gente vai estar em jejum até acabar a reunião, 11 horas. Terminou, você vai votar. Vota em São Bernardo, Lucas, ou em Diadema agora? Em São Bernardo. Maravilha. São Bernardo é um, Diadema é outro, prefeituras diferentes, tudo diferente, tamanho de São Paulo também. E um do lado, do ladinho do outro, né? Meu Deus do céu. Então, ouvinte, faça isso, tá? Vai votar domingo, tem que votar, você é cidadão. Ah, não, Deus sabe, Deus conhece, só que quando o outro vier decidir o seu futuro, não adianta vir, Deus, coloca a mão, porque agora o diabo, não é o diabo, é você que se abstém da verdade. Então, desperta, meu povo! Nós temos o poder de mudar esta nação, primeiro em oração, com uma vida de comunhão com Deus e com a decisão certa na hora de votar. E não se iluda com um rosto bonito, não se iluda com cor alguma, porque nós não dependemos disso. Dependemos de Cristo e caminhamos pela fé. Combinadíssimo! 8:09, Rádio Deus e Amor, programação A Voz da Libertação. É tempo para vermos o céu.
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0: As temperaturas continuam altas, ligeira mudança aqui, mas ainda continuam temperaturas altas, tá? 36 Porto Velho, Rondônia e também Palmas em Tocantins, e o céu estará parcialmente nublado. Aos irmãos de Teresina vai o nosso abraço, que Teresina Piauí com 40, viu? 40 de máxima, céu nublado. Vai estar aquele ar quente, aquele abafado, aquele ar, aquele mormaço, como fala aqui, não é? Aquele calorzão, mas Deus vai cuidar de vocês, tá? 37 para Rio de Janeiro. Atenção, Rio de Janeiro, casa dos 37, parcialmente chuvoso. E aí então começa com 36 para Goiânia, em Goiás, e aí vai também com 36 para Palmas em Tocantins, Porto Velho, com 35 Rio Branco no Acre e chuvoso, 35 parcialmente chuvoso em Boa Vista, Roraima, 35 também Manaus, Amazonas e Belém no Pará, e o céu estará nublado. Com 35 também temos Cuiabá no Mato Grosso e Brasília, Distrito Federal, parcialmente nublado e ligeiras pancadas de chuva. 34, Belo Horizonte, Minas Gerais, com 30, São Paulo, também chuvoso ou parcialmente chuvoso para o dia de hoje, tá? Fechamos no sul com as temperaturas mais baixas, 24, Curitiba, no Paraná, chuvoso. Vamos com 21, Florianópolis, Santa Catarina, também chuvoso, chuvas intensas, não é? E teremos Porto Alegre, Rio Grande do Sul, com ligeiras goteiras, ligeiras chuvas periódicas, mas bem leves, não vai alterar o curso do dia hoje, mas vai dar um frescor. Tempo e temperatura das 8, fonteclimatempo.com.br.

0: muito bem, 8 horas 15 minutos, Rádio Deus e Amor é programação, a voz da libertação. Vamos falar com Deus, já sabe, é momento de clamor, momento de súplica, momento de buscar a face do nosso Deus e do nosso Pai, na certeza de que Ele ouvirá, na certeza de que o Senhor atenderá a nossa oração e mudará o cenário da nossa vida. É tempo de buscar, é tempo de clamar, é tempo de entregar ao Senhor todas as coisas e deixar com que Ele cuide da nossa vida, com que Ele cuide da nossa fé, com que Ele cuide da nossa alma. Vamos então, prepare o seu coração, porque vamos orar a oração Eu Sou o Deus que te sara. Vem orar conosco, vem clamar a Deus, vem buscar a face do Todo-Poderoso.
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0: Maravilhoso Deus, poderoso e eterno Pai, Deus de vida, Deus de graça, Deus de favor e também de milagres. Honras e glórias àquele que é digno de receber louvor e adoração. Honras e glórias àquele que tem todo o poder, aquele que governa, aquele que trabalha, aquele que rege todas as coisas. Honras e glórias àquele que tem o domínio, que tem o poder. Amado, bendito e poderoso Deus, obrigado. Obrigado, meu Senhor, porque é o Senhor quem tem guiado a nossa alma e tem conduzido a nossa vida. É o Senhor quem nos tem favorecido. É o Senhor quem nos tem protegido. É o Senhor que nos tem amparado. É o Senhor que nos tem guiado. Ah, meu Deus, como é bom estar em Tua presença. Como é bom saber que ouves a nossa oração. Como é bom saber que atendes ao clamor dos Teus filhos. Como é bom saber, ó Deus maravilhoso, que a Tua mão está estendida para gerar milagre, transformação, resposta. Como é bom saber que estás conosco, ó Pai, para mudar o cenário da nossa fé. Ó Deus, obrigado, Senhor. E nós temos a plena certeza e convicção que não deixarás vacilar o nosso pé. Não deixarás, Pai da Glória, vacilar a nossa mente e o nosso coração. O Senhor não vai deixar, ó Pai, com que a nossa vida se perturbe, a nossa vida perca o controle, a nossa vida, Pai da Glória, entre ladeira abaixo e venha descarrilar, Senhor. E venha, Pai, se perder no meio de tanta guerra, tanta luta, tanta prova, tanta dificuldade, tanta barreira. Não vai, Senhor. No nome de Jesus, eu sei que o Senhor não vai deixar. Oh, aleluia! Eu sei, meu Pai, que o Senhor está conosco e o Senhor tem cura para a nossa alma. O Senhor tem cura para a nossa mente, tem libertação para o nosso coração. Corações feridos, corações machucados, corações magoados, corações, Pai da Glória, cheios de vergonha, corações cheios de medo, baixa estima, corações irados, corações perturbados, corações inquietos, corações, ó Pai da Glória, que não carregam mais a essência da Tua presença, por causa das lutas, por causa das dores, por causa das barreiras, por causa, Pai da Glória, Senhor, das situações cotidianas, corações, ó Pai, que têm sido abalados, Senhor, meu Deus, porque a Tua palavra diz que a espera demorada enfraquece o coração. E muitas vezes, ó Pai, corações estão enfraquecidos. Ó Senhor meu Deus, ó Senhor meu Pai, mas o Senhor vai mudar esse cenário. O Senhor vai mudar essa vida. O Senhor vai mudar e vai trazer esperança. O Senhor vai dar esperança, ó Deus, ó Pai, para esta alma que necessita. O Senhor vai trazer esperança para esta família que necessita, ó meu Deus, ó meu Pai, mas o desejado, sim, Senhor, mas o desejado chega, ó meu Pai, e eu creio, Senhor, que o Senhor vai favorecer este coração agora. Sim, meu Pai, o Senhor é o Deus que sara, e vai começar por este coração ferido, este coração desalinhado, este coração endurecido, este coração fraco, este coração cansado. O Senhor vai começar, Pai, e vai restaurar. Sim, meu Deus, assim como o povo enfermo andava doente, andava perdido e problemático e não sabia como solucionar, Pai, como encontrar respostas, como encontrar a bênção. Então eles clamaram, então eles oraram, eles se apresentaram ao Senhor e o Senhor mostrou-se favorável ao seu povo, um povo que era escravo, um povo que andava medroso, um povo que andava assustado, um povo que andava incomodado, um povo que andava, Senhor meu Deus e meu Pai, ainda que na tua presença, mas que andava marcado pelo passado e por tudo aquilo que um dia havia vivido, e muitos, Senhor, têm vivido dessa maneira, marcados, ó Pai, pelo trajeto, pela história, pelo legado, mas o Senhor vai mudar esse cenário. Sim, meu Deus, porque é o Senhor quem vai curar agora, é o Senhor quem vai libertar agora, quem vai sarar agora, para a glória do seu nome. Senhor, meu Pai, colocamos em tuas mãos toda a nossa petição, colocamos em tuas mãos as nossas mazelas, os nossos medos, os nossos temores, colocamos a nossa casa, colocamos a nossa família, colocamos o nosso lar, colocamos o casamento, colocamos os filhos, pai, mãe, esposo, esposa, netos, irmãos, colocamos a nossa parentela em tuas mãos, porque o Senhor vai sarar, meu Pai, vai curar a nossa família, vai curar, Senhor, porque muitas vezes estamos do lado de pessoas e não sabemos o que vai no coração, não sabemos o que vai nos pensamentos, e quantos deles têm enfrentado dores em silêncio, quantos parentes e amigos têm enfrentado, Pai, guerras em silêncio, batalhas em silêncio, estão feridos, Pai da Glória, e não conseguem abrir a boca, estão machucados e não conseguem pedir ajuda, estão, Senhor, humilhados e não conseguem, Pai, se apresentar, Senhor, diante da sua família. Oramos, ó Pai, para que o Senhor cure agora, é no nome de Jesus Cristo, o Senhor vai libertar, o Senhor vai transformar, o Senhor vai revigorar, o Senhor vai fortalecer. Onde houver fragilidade, onde houver medo, onde houver culpa, onde houver dor, onde houver acusação, onde houver uma obra maligna e diabólica, agora será repreendida no nome de Jesus Cristo. Senhor, tu és o Deus que sara, e tu vais sarar a nossa terra, tu vais, ó Pai da Glória, sim, curar as feridas, tu vais renovar a nossa fé, tu vais restabelecer nossa confiança, meu Deus e meu Pai, é a tua palavra quem declara, tu és o Deus que sara, tu és o Deus que muda, tu és o Deus que liberta, o Deus que transforma, sim, e nós oramos com fé, no nome de Jesus Cristo, oramos com fé, no nome do Todo-Poderoso, porque é Ele quem vai restaurar, conforme a tua palavra, em Jeremias 30, e o versículo 17, porque te restaurarei a saúde, e te curarei as chagas, diz o Senhor, e nós cremos, ó Pai, nós cremos que tu vais sarar, nós cremos que tu vais curar, nós cremos, ó Pai, que vais repreender todo o mal, e no nome de Jesus Cristo haverá vida, haverá milagre, haverá favor, haverá, Pai da Glória, renovação, haverá, meu Pai, um tempo novo, vidas enfermas, essas doenças que não acabam, essas doenças doenças que não cessam, essas doenças, Pai, que só se multiplicam, meu Deus. Algumas diminuem até o ímpeto e outras, Senhor, começam a crescer e elas se multiplicam. O Senhor vai curar para a glória do Seu nome. O Senhor tem poder para libertar para a glória do Seu nome. O Senhor vai sarar essas dores, essas limitações, vidas que por causa das enfermidades, Senhor, ó Pai, adoeceram a mente e a alma, porque perderam mobilidade, perderam força, perderam a alegria de viver, perderam, Pai da glória, energia, Senhor Jesus, mas a mente está ali produtiva, a mente está ali a produzir, mas o corpo não consegue reagir mais. Senhor, Tu podes curar agora, em nome de Cristo, cura agora, cura, meu Senhor, cura, Pai, essa enfermidade, do alto da cabeça à planta dos pés, cura, Senhor, essas dores no corpo, essas inflamações, cura no nome de Jesus Cristo, repreende agora todas as mazelas, repreende agora todas as chagas, repreende agora tudo aquilo que tem causado desgaste, Senhor, no nome de Cristo, ó Pai, eu oro e peço ao Senhor que venha libertar, liberta, Senhor, vidas que estão completamente, Pai, inflamadas pelo maligno, influenciadas, Senhor, sim, meu Pai, no meio da família, no meio da casa, no meio do lar, meu Deus, pessoas que pensam em parar, querem desistir, querem retroceder, pensam em separação, pensam, Pai da glória, em abandonar tudo, pensam em deixar o emprego e fugir, querem ir embora, andam desesperadas, Senhor, de tanta guerra, tanta luta, mas é no nome de Jesus Cristo que nós oramos e cremos que o Senhor fortalecerá agora, não só a saúde, não só o corpo, não só os ossos, não só os músculos, não só as veias, não vai purificar só o sangue, não vai restaurar fígado, nem pâncreas, e nem pulmões, não só a mente, mas também vai curar a alma, alma cansada, alma ferida, a mente perturbada, a mente desgastada, a mente, Pai, desfavorecida. No nome de Jesus, entregamos em Tuas mãos, porque Tu és o Deus que sara, meu Pai, meu Deus. Vidas que vivem dependentes de remédios, começa a sarar hoje, começa a trazer melhoras agora, começa, meu Pai, a evidenciar curas e libertações. Vidas que estão afastadas, vidas que estão nas drogas, na bebida, vidas que estão no mundo mau. O Senhor tem poder para sarar, para libertar e para transformar. E no nome de Jesus, eu ministro bênção e a vitória pelo poder da palavra a todos os nossos ouvintes, aos internautas também, em oração agora. No nome de Jesus, visita e cada pedido de oração seja atendido pelo Senhor. E a resposta venha para a Tua glória. O Senhor é o Deus que sara e nós cremos no milagre. No nome de Jesus, amém e graças a Deus. Deus abençoe você que orou conosco, Deus abençoe você que clamou, Deus abençoe você que buscou a face de Cristo. Creia no milagre, creia na bênção, creia também na vitória e a resposta já está conosco. Deus tem a resposta, Deus é a resposta. Vamos lá, 8 horas 28 minutos, Rádio Deus e Amor é programação. A voz da libertação. E eu já lhe convido, resiliência emocional, presbítero Jessé Ávila, e é o Clínica da Alma. Não sai daí, tem muito mais de Deus para sua vida. Até já.
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2: Olá, seja muito bem-vindo a mais um episódio do Clínica da Alma, um espaço para falarmos sobre saúde mental, qualidade de vida, inteligência emocional e desenvolvimento interior, sempre de forma leve, prática e com base científica. Você sabia que resiliência não significa sofrer menos, mas desenvolver a capacidade de se recuperar das dificuldades? Pessoas resilientes também enfrentam perdas, decepções e frustrações. A grande diferença está na forma como respondem aos desafios. E por essas razões, vamos falar hoje sobre resiliência emocional. Como se reerguer depois das maiores dificuldades. A psicologia define resiliência como a capacidade de adaptar-se de maneira saudável diante das adversidades, diante dos desafios. E estudos mostram que ela não é um talento com o qual algumas pessoas nascem, mas uma habilidade que pode ser desenvolvida por meio do fortalecimento dos vínculos, da flexibilidade emocional e de estratégias saudáveis de enfrentamento. Imagine duas pessoas que recebem o mesmo diagnóstico de uma grande dificuldade financeira. Ambas ficam preocupadas, uma acredita que acabou, não tem mais solução. E aí ela desiste de procurar alternativas. A outra sente o impacto da situação, mas reorganiza o orçamento, busca novas oportunidades de renda e pede ajuda quando necessário. O que que a gente entende? Que a dificuldade aqui é a mesma. O que muda é a maneira de enfrentá-la. E aí, a gente entende que a força emocional não está em nunca cair, está em aprender a levantar, mesmo depois de quedas mais difíceis. Toda adversidade pode revelar recursos internos que talvez você ainda nem saiba que possui. É por isso que eu tenho aqui 5 dicas bem práticas de como fortalecer a sua resiliência emocional. E número 1 é: aceite que as dificuldades fazem parte da vida. Negar os problemas apenas aumenta o sofrimento, então enfrentá-los com realismo permite encontrar soluções mais rapidamente. Número 2, foque no que está ao seu alcance. Em vez de gastar energia apenas com aquilo que não pode controlar, concentre os seus esforços nas atitudes que dependem exclusivamente de você. Número 3, fortaleça os seus relacionamentos. Pedir ajuda, conversar com pessoas de confiança e manter vínculos saudáveis reduz o peso emocional das dificuldades. Penúltimo, aprenda com as experiências difíceis. Depois de uma crise, depois de um grande desafio na sua vida, pergunte-se: o que essa situação me ensinou? Que aprendizado eu tirei daqui? Muitas vezes, o crescimento acontece justamente nos períodos mais desafiadores. E por último, cuide da sua saúde física e emocional. É aquela coisa, né? Sono adequado, atividade física, caminhada, momentos de descanso e o próprio apoio profissional, quando necessário, aumentam a capacidade de enfrentamento ao estresse. E claro que favorecem a recuperação emocional. Um dos grandes nomes de referência mundial em resiliência foi Boris Cyrulnik, e diz assim: a resiliência não apaga a ferida, mas permite continuar vivendo apesar dela. E aí eu fecho aqui com essa seguinte reflexão, não é? As dificuldades fazem parte da vida, mas elas não precisam definir quem você é. Então, desenvolver resiliência é aprender que, mesmo depois das tempestades, é possível reconstruir caminhos, fortalecer a esperança e aí seguir em frente. Mas me diz aí, você gostou desse conteúdo? Então compartilhe a nossa programação com amigos e familiares. Continue nos acompanhando e fique atento, porque a qualquer momento estaremos de volta com mais reflexões que podem transformar a sua vida. Um forte abraço e até breve.
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5: 8 horas e 35 minutos.

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1: Já voltamos às 8 da manhã com 36 minutos, 8 com 36 da manhã. Que Deus abençoe grandemente o povo de Deus conectado com a gente aqui na Rádio Deus e Amor. Estávamos com o nosso querido doutor Jessé Ávila, falando-nos acerca da Clínica da Alma. Mais informações, a respeito, você tem as quintas-feiras, é todo um bloco falando sobre questões psicológicas, psicóticas, neuropsiquiátricas, informações pertinentes ao bem-estar dos nossos irmãos, também direto da Rádio Deus de Amor, tá bom? Nós temos inclusive o canal, da Igreja Deus de Amor, onde o nosso querido doutor e pastor Jessé Ávila nos traz informações pertinentes à psicologia, à psicanálise, à terapia, para o melhor andamento, por que não dizer, para melhor o povo de Deus aproveitar esse conteúdo que é muito bom, é muito relevante para o nosso conhecimento e também para a nossa fé. 8 da manhã com mais 37 minutos. E nesta fé, queridos ouvintes, vamos seguindo com a voz da libertação. Hoje é a quarta-feira da Vitória Maior, 30 de setembro, fechando 2026, em especial o mês de setembro, última quarta de setembro, último dia do mês. E olha, Deus proporcionou para você esta oportunidade. Que coisa maravilhosa, que coisa tremenda é saber que você está com a gente aqui na Rádio Deus e Amor, e o povo não para de chegar. Pessoas que chegam de norte a sul, de leste a oeste, povo de Deus na fé, cantando, adorando e também salmodiando ao Senhor. Já vamos neste momento, inclusive, aos postos volantes. Já vamos ao pastor Greg, pastor Irã, demais companheiros reporteiros que já estão posicionados lá no portão principal do Templo da Glória de Deus, aqui na Senador Pompeu, no número 27, no centro da grande capital carioca. 8h38, posto volante é com vocês até as 9. Vamos seguindo daí, trazendo estas informações, testemunhos. Conte a

0: programa Voz da Libertação, órgão informativo da Igreja Pentecostal Deus de Amor, fundado pelo saudoso missionário Davi Miranda, no dia 3 de junho de 1962, hoje sob a liderança mundial da nossa querida irmã Irene Miranda. Nossa sede mundial está localizada na Avenida do Estado, 4568, na Baixada do Glicério, a sua entrada principal pela Avenida Prefeito Passos, número 10, aqui no Rio de Janeiro, na Rua Senador Pompeu, número 27, o pastor Antônio dos Santos, ele prega e ora pelos dons excelentes do Espírito Santo, todas as segundas-feiras, às 19 horas, às quartas e sextas, às 9 e 19 horas, e aos domingos, às 7, às 9 e às 11 horas da manhã, prossegue a poderosa campanha da restituição total, onde Deus tem manifesto o seu poder e a sua glória de uma forma poderosa, de uma forma tremenda, e nós convidamos você a conhecer os evangelísticos e a maneira que Deus opera aqui em nossa igreja. 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Nós temos igreja na Europa, em Portugal. Se você tem parentes na Espanha, você pode acessar o site e conhecer os endereços das nossas igrejas Pentecostal Deus e Amor e indicar aqueles que estão lá, de repente, vivendo uma fase difícil, necessitando do socorro de Deus, e eles serão alcançados pelo Espírito Santo através da fé. Seja um canal de bênção para alguém que precisa, compartilhe esta sintonia 102.9 FM e também 1030 kHz AM. Temos a transmissão através das plataformas digitais, através das mídias sociais. Temos cultos ao vivo todas as quartas-feiras a partir das 10 horas da manhã e também às 8 horas da noite. Nós temos a transmissão quartas e sextas, aos domingos, às 7 da manhã e também às 9 horas da manhã. E nós temos a transmissão de São Paulo, que acontece a partir das 15 horas, nas quartas, sextas e domingos. Nossas vigílias principais também são transmitidas na madrugada e nós convidamos você. Falando em vigília, nós temos vigília sexta-feira. É a primeira sexta-feira do mês, onde teremos a Vigília das Mulheres de Fé, onde a preletora, nossa querida irmã, é Sueli Santos, que é esposa do pastor Antônio dos Santos, estará pregando a palavra de Deus numa madrugada de poder, numa madrugada de unção, e você é convidado a estar conosco esta madrugada, onde as mulheres de fé do Rio de Janeiro estarão presentes nesse grande propósito, e você é o nosso convidado especial. Já já no Santo Altar, pastor Antônio dos Santos, estamos aqui nos instantes finais do culto das 7 horas da manhã. A partir das 9 já começamos o novo culto, onde às 10 horas em ponto nós temos a transmissão ao vivo, onde o servo de Deus, ele é usado poderosamente através da palavra. Então você que me ouve nesse momento, desperte o seu coração para viver coisas maravilhosas na presença de Deus. Você vai ouvir a partir desse momento testemunhos, experiências que as pessoas estão tendo com Deus nas campanhas reveladas em nossa igreja Pentecostal Deus e Amor. Está chegando aqui uma mulher de Deus. Deus abençoe, Pai do Senhor. Deus abençoe, minha querida. Seja bem-vinda. O povo chega com muita fé e já vem direto para o altar, porque o pastor Adão Guilherme já estará orando pelos dons excelentes do Espírito Santo, e nós convidamos você e a sua família a vir buscar. Está doente, está desenganado, está num momento difícil, faça uma prova com Deus aí na sua casa e venha receber a vitória para a sua vida. Aquilo que para você é impossível, faça uma prova com Deus aí agora e fala para Deus: Senhor, se o Senhor está nessa campanha e o Senhor está nessa igreja, eu vou receber a minha vitória e eu vou testemunhar do seu poder. Então Deus quer que você coloque em prática a sua fé para buscar a solução para a sua vida e o nome de Deus ser glorificado em tudo aquilo que você está vivendo. Domingo é o jejum dos vencedores e eu desperto a fé de todos os vencedores que estão ouvindo esta programação já na preparação. Pastor Antônio dos Santos estará pregando a palavra de Deus, orando pelos dons excelentes do Espírito Santo e Deus fazendo uma obra extraordinária, Deus fazendo milagres, maravilhas e prodígios. Se você precisa de uma operação do Espírito Santo, o local da sua vitória é aqui. São 3 horas, 7 da manhã, o presbítero Apolo Alexandre, ele prega e ora pelos dons do Espírito Santo. Às 9, o Antônio dos Santos estará trazendo a palavra revelada e ao meio-dia, esse que vos fala, seu irmão em Cristo, pastor Greg Martins, estarei no Santo Altar trazendo a palavra e orando pelos dons do Espírito Santo. Então desperta seu coração e já se prepara, porque domingo teremos aí o grande dia e cumpriremos a nossa ação de cidadania, que é votar, é o dia da votação, mas você pode vir para a igreja, participar do culto e depois ir para o seu local de votação, normalmente recebendo a vitória da parte do Senhor. Lá em Bom Sucesso, teremos aí a presença marcante do homem de Deus, pastor Aloysio Silva, que estará pregando a palavra de Deus e orando pelos dons excelentes do Espírito Santo na nossa igreja sede central de Bom Sucesso, na rua Bittencourt Sampaio, número 129, em frente à Passarela 10, ou Avenida Brasil 6822, está ali a nossa sede central de Bom Sucesso, exatamente em frente ali à Passarela 10, é ali da Avenida Brasil, e você é o nosso convidado especial. Logo mais prossegue a campanha da prosperidade às 19 horas e você é o nosso convidado especial. Conosco aqui também nosso irmão e pastor Irã, que estará também dando a sua participação nesta programação no posto volante número 2. Pastor Irã, se me ouve, linha aberta, servo de Deus.
1: Muito bem, queridos amados ouvintes, nós já estamos prosseguindo, nós estamos aqui na entrada principal aqui da nossa Senador Pompeu. Quem tem o imenso prazer de cumprimentá-los, a senhor meu em Cristo, Diácono Irã Pereira. Nós estamos aqui na entrada principal fazendo toda a cobertura de tudo aquilo que está acontecendo nesta manhã, aonde o nosso pastor, o pastor Adão Guilherme, ele está pregando a palavra de Deus, presbítero Adão Guilherme, homem usadíssimo na palavra, homem usadíssimo aí nas redes, revelações divinas. O servo de Deus já está pregando. Hoje é o culto de portas abertas. Hoje é o culto da tomada de posse. Hoje é o dia de nós tomar posse do nosso milagre. Hoje é o dia de nós recebermos a bênção e a vitória para a nossa vida. Amados ouvintes, você que está no teu lar, não fica em casa. Você que está nos ouvindo nesta manhã, você que está aqui nos acompanhando aqui nesta rádio, a Rádio Deus Amor, você não pode ficar aí no teu lar. Deus, ele tem algo para a sua vida ainda hoje. Hoje é o dia de nós tomar posse, de nós recebermos a bênção, de nós recebermos o milagre, de nós recebermos a vitória em nossas vidas. Amados ouvintes, queridos irmãos, você que está nos ouvindo, que talvez aí precisa aí de uma providência de Deus, talvez você neste momento que está nos ouvindo precisa aí de um milagre, está passando por um momento delicado, um momento difícil, momento em que você precisa de uma providência divina, momento que você precisa de um milagre, momento que você está com uma causa que talvez é humanamente impossível, que talvez o ser humano não pode fazer, que talvez o médico não pode fazer, mas Deus, ele faz aquilo que é humanamente impossível. Amados ouvintes, hoje é o dia da tomada de posse, hoje é o dia de nós tomar posse daquilo que Deus, ele nos prometeu, de tomar posse do nosso milagre, de tomar posse da nossa bênção. Mas é necessário você se deslocar, sair da onde você está, da sua casa, sair do seu lar, sair da onde você está ouvindo a rádio neste momento e se deslocar até aqui. O endereço é Rua Senador Pompeu, número 27. É o endereço da bênção, é o endereço do seu milagre. Amados ouvintes, você não pode ficar na sua casa, não. Você não pode ficar no seu lar, você não pode ficar aonde você está. Você tem que sair da onde que você está para receber a sua bênção, para receber o seu milagre. Porque Deus, ele tem algo para fazer na sua vida ainda hoje, ainda nesta manhã. Está aqui no Santo Altar de Deus o presbítero Adão Guilherme. Ele está pregando a palavra de Deus neste momento, nesta primeira concentração. E nós já podemos ver milagres acontecendo, pessoas sendo impactadas pelo poder da palavra, pessoas sendo transformadas pelo poder da palavra de Deus. E daqui a pouquinho, logo após esta primeira concentração, nós teremos a segunda concentração, aonde o pastor Antônio Santos, pastor responsável pela estadual da Senadora Pompeu, também estará assumindo a Santa Tarde de Deus no segundo horário para pregar a palavra, aonde Deus também vai operar o milagre. Assim como no primeiro horário Deus já está operando nesta manhã, no segundo horário eu tenho a plena certeza que Deus ainda tem muito mais milagre. Então, não importa se você está distante, pastor Irã, Diácono Irã, eu não consigo chegar a tempo no primeiro horário, mas não importa, que ainda dá tempo, porque aí nós temos mais bênção, Deus tem mais bênção. Nós temos aí o segundo horário, pastor Antônio Santos, nós temos pela manhã, pela tarde, pela noite. Você não tem desculpa, não tem desculpa para ficar na sua casa, não tem desculpa para ficar no seu lar. Muitas vezes nós colocamos empecilhos, muitas vezes nós colocamos desculpas para que nós não possamos receber um milagre. Muitas vezes, nem ao próprio inimigo, nós mesmos colocamos impedimento em nossa vida para receber a nossa bênção. Mas hoje você irá colocar no teu coração, propor no teu coração que hoje é o dia de você receber, melhor, hoje é o dia de nós recebermos o nosso milagre. Hoje é o dia de nós recebermos a nossa bênção. Hoje é o dia de nós recebermos a nossa transformação de vida. Amados ouvintes, Deus, ele quer mudar a tua situação. Deus, ele quer mudar o teu lar. Deus, ele quer mudar o momento que você está vivendo. Já está se aproximando, o povo já está chegando, o povo já está se aproximando para esta primeira concentração, já está chegando, a multidão está se aproximando aqui para ver, para testemunhar, para receber o milagre, para receber a bênção de Deus, para receber algo de Deus nesta manhã. Então, ouvinte, você não pode ficar na sua casa, você não pode ficar no teu lar, você não pode ficar de fora, porque Deus, ele tem algo para a sua vida ainda hoje. Deus, ele tem um milagre para a sua vida ainda hoje. Deus, ele quer mudar a tua história. Muitas vezes nós temos costume, ouvintes, de colocar um ponto final naquilo que Deus, ele ainda não colocou. Nós temos um costume de nós aceitarmos a situação que nós estamos vivendo. Costume de aceitarmos aquilo que o inimigo, ele colocou em nossas vidas. Mas nós devemos entender que a última palavra, ela vem de Deus. A última palavra, ela vem do Mestre Jesus. Então, não importa se você que está nos ouvindo foi desenganado pela medicina, não importa se você que está nos ouvindo está passando por um processo difícil, um momento de luta, de dificuldade, não importa se a medicina olhou para o teu problema e o diagnóstico da medicina que disse que não tem mais como, não tem mais jeito, não tem mais retorno. Mas deixa eu dizer para você aqui nesta manhã, o nosso Jesus, o nosso Deus, é o médico dos médicos, é o Senhor dos senhores. Amados ouvintes, então, não importa a situação que você está aí no teu lar, não importa a situação que você está na sua casa, não importa a situação que você se encontra nessa manhã, Deus, ele quer mudar a sua vida, Deus, ele quer mudar a tua história. Mas é necessário você É necessário nós sairmos de onde nós estamos, sairmos do nosso lar, sairmos da nossa casa, sairmos de onde nós estamos para vir buscar o milagre. Se você que está também aí no teu trabalho, nos ouvindo, é isso mesmo. Você que está no teu trabalho, que está aí com o teu rádio ligado, com o teu celular ligado, que está com fone de ouvido, você que está nos ouvindo neste presente momento, Deus, ele tem milagre para você. Se você não consegue, que está trabalhando talvez, que não consegue vir aqui pela manhã, pela tarde, nós temos ainda, a campanha continua no horário das 19 horas. Deus, ele tem milagre para você, Deus, ele tem bênção, então não importa, então não há desculpas para nós não recebermos a nossa bênção, não há desculpa para nós recebermos, para nós não recebermos o nosso milagre. Amados ouvintes, Deus, ele tem algo para a sua vida ainda hoje, Deus, ele tem algo para você ainda hoje, Deus, ele tem uma mudança, uma restauração para a sua vida ainda hoje. Ouvintes, muitas vezes nós estamos esperando a providência, a portas abertas, uma causa que talvez esteja na justiça, talvez uma causa que esteja há muito tempo rolando e vai, parece que não dá certo, parece que está tudo travado, sabe quando parece que nada vai para frente. O nosso Deus, ele é especialista em mudar a situação em que nós nos encontramos. Então, amados ouvintes, você que está nos acompanhando, você que está nos ouvindo aqui nesta manhã, Deus, ele quer abrir as portas. Você que está passando aí por uma causa, uma necessidade até mesmo financeira, talvez você que necessita de uma providência na sua área financeira, você que está neste momento, que está nos ouvindo, que parece que a sua despensa está acabando, você já procurou emprego, procurou todos os meios alternativos para você receber o seu milagre, para que Deus entrasse, para que você pudesse receber a providência, e parece que tudo travou, parece que nada vai para frente, mas Deus, ele quer mudar o teu cenário ainda hoje. Deus, ele quer mudar a tua situação ainda hoje. Deus, ele quer mudar a tua vida ainda hoje. Deus, ele quer mudar a situação que você se encontra. Hoje é o culto especial de portas abertas com um propósito especial da tomada de posse. Hoje é o dia de nós tomar posse da nossa bênção. Hoje é o dia de nós tomar posse do nosso milagre. Hoje é o dia de nós recebermos a vitória em nossas vidas. Hoje é o dia da nossa vida ser completamente mudada, completamente restaurada. Deus, ele quer restaurar a sua vida. Deus, ele quer restaurar. Talvez o teu casamento que está por um fio está se acabando. Talvez o teu casamento, teu esposo quer sair de casa, a tua esposa quer sair do teu lar. Mas hoje é o dia de Deus restaurar a tua vida, restaurar o teu casamento, restaurar a tua saúde, restaurar a tua vida nesta manhã. Deus, ele quer mudar a tua história. O diagnóstico do médico não é o ponto final. O diagnóstico do médico não é o que determina a sua história. É Deus que toma rumo da nossa vida. É o Deus que muda a nossa história. É Deus que muda a nossa vida. Queridos ouvintes, amados irmãos, nós vamos fazer agora um momento de oração. Nós vamos orar agora pela sua vida, nós vamos orar pela sua casa, nós vamos fazer um momento de oração e nós vamos orar pela sua família.

Pai eterno, Pai amado, Deus santo, Deus de poder, meu Pai amado, Deus de graça. Nós te agradecemos, Espírito Santo, por mais uma oportunidade de estarmos na tua presença. Nós te agradecemos, Jesus amado, por mais um dia de estarmos buscando a ti. Senhor, eu oro, meu Pai amado, para esse ouvinte. Eu oro, Espírito Santo, para que esse ouvinte possa receber o seu milagre. Para que o ouvinte possa receber a bênção. Hoje é o culto da tomada de posse. Hoje é o culto de nós recebermos a bênção. Hoje é o culto de nós recebermos o milagre. Hoje é o culto de nós recebermos a transformação da nossa vida. Pai querido, Pai eterno, Pai amado, visita esta pessoa. Visita esta casa. Visita esta família. Visita, Pai amado, o teu povo. Visita, Espírito Santo. Pai querido, Pai eterno, Pai amado, Deus Santo, Deus de poder, meu Pai amado, Deus de graça, Espírito Santo, abençoa, meu Pai amado, o teu povo, abençoa, Espírito Santo, a sua igreja, abençoa, meu Pai amado, os teus filhos, abençoa, meu Pai amado, esta alma, Pai querido, Pai eterno, liberta esta pessoa que está amarrada, esta pessoa que está aprisionada, esta pessoa que necessita, Senhor, de um milagre, meu Pai amado, esta pessoa, meu Pai amado, que está oprimida, que está tomando medicamentos, meu Pai amado, para dormir, está depressiva, está com ansiedade, que está com síndrome do pânico, está com uma depressão severa. Pai querido, Pai eterno, vai visitando esta alma. Vai visitando esta pessoa, vai visitando o Pai amado, liberta, meu Pai amado, liberta esta pessoa, Pai querido, liberta Jesus amado, vai libertando, Pai. Vai libertando, vai mudando esta situação, muda, Pai amado, esta casa, muda, Espírito Santo, esta vida. Muda, Pai amado, Pai que amado, esta saúde, Pai querido, Pai eterno, vai dando saúde, Pai amado, para esta pessoa. Hoje é o dia, meu Pai, de nós tomarmos posse do nosso milagre. Hoje é o dia, Pai amado, ah, meu Pai querido, da tomada de posse. Hoje é o dia, Espírito Santo, de nós recebermos o milagre em nossas vidas. Pai querido, Pai eterno, Pai amado, Espírito Santo, muda a nossa situação, muda, Pai amado, a nossa vida, muda, Pai amado, a nossa casa, muda, Pai amado, a nossa situação, muda o teu povo neste momento, Pai querido, Pai eterno, continua falando conosco e operando milagre, em nome do Senhor Jesus Cristo, amém. Amados ouvintes, muito obrigado para você que nos acompanhou até esse presente momento. Muito obrigado por você que estava acompanhando aqui nessa cobertura total, onde nós estamos fazendo, contando, falando de tudo aquilo que Deus está fazendo aqui na rua Senador Pompeu. Amados ouvintes, nós estamos ficando por aqui. Agora nós retornaremos para o estúdio, onde será a identificação das emissoras, será o prefixo. Deus abençoe, não saia, fica conosco. Deus abençoe aí a sua presença. Deus abençoe você que está nos ouvindo. Deus abençoe a sua vida. Quem despede temporariamente, porque nós retornaremos, é o seu irmão em Cristo, Diácono Irã Pereira.

0: 9:01.
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2: 9 horas e 8 minutos.

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Quero informar que é neste final de semana, nesta sexta-feira, aquela vigília, aquela madrugada com as mulheres de fé. Eu quero convidar todas as mulheres aqui da capital, da área central do Rio, do interior, as mulheres que estão nos bairros aqui da cidade, que estão nas comunidades, que estão distantes. Eu quero convocar todas vocês para esta vigília. E você que é homem está perguntando, pastor, e nós? Todos estão convocados também para estarem conosco nesta vigília, nesta sexta-feira. A vigília das mulheres de fé é a vigília do encontro com Deus. Quer ter um encontro com Deus nesta madrugada? Venham participar conosco. Eu tenho certeza que será uma vigília que marcará a sua vida. A presença de Deus será notória nesta madrugada. A minha esposa, a nossa irmã Sueli Santos, vai estar conosco pregando a palavra do nosso Deus.

vai ser uma vigília da presença de Deus. Olha, vários grupos estarão louvando, vários grupos adorando a Deus, o povo adorando a Deus em espírito e em verdade. E você não pode ficar de fora. Venham para esta vigília buscar a Deus, ouvir a palavra e também adorar a Deus na beleza da sua santidade.

0: Madrugada da presença, madrugada do encontro com Deus, adoração, pregação da palavra, oração, e eu estarei com vocês também, a igreja unida, naquele momento de Pentecoste. Olha, ouvinte, você que está fraco, Deus vai te dar força, você que está caído, Deus vai te levantar. Quem sabe você já perdeu o prazer pelas coisas de Deus, já morreu espiritualmente. O Espírito Santo vai te dar vida nesta madrugada. Nós estaremos fazendo aquela oração, a oração de Pentecoste. O Espírito Santo vai encher a sua vida nesta madrugada.
1: E a Manaias tem que lamastrana lá. 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
1: Romanos capítulo 8, versículo 6.
2: Romanos capítulo 8, versículo 6.
1: A inclinação da carne é morte, mas a inclinação do espírito é vida e paz.
2: Porque el ocuparse de la carne es muerte, pero el ocuparse del espíritu es vida y paz.
1: Então veja, irmãos.
2: Você vê, irmãos.
1: O irmão já aceitou a Jesus Cristo como salvador da sua alma?
2: El hermano ya aceptó a Jesucristo como el salvador de su alma.
1: A minha irmã já entregou a sua vida a Jesus Cristo?
2: Mi hermana ya entregó su vida para Jesucristo.
1: Fizeste bem.
2: Hiciste bien.
1: Um ato perfeito perante o Senhor.
2: Un acto perfecto delante del Señor.
1: Mas não é por isso que você se considera um crente?
2: Mas
1: não é
2: por isso que você se considera um crente?
1: Que crê em Jesus?
2: Que crê em Jesus.
1: Porque o diabo também ele crê e até estremece.
2: Porque o diabo também crê e tiembla.
1: Diante da verdade.
2: Delante de la verdad.
1: Mas ele não obedece.
2: Mas él no obedece.
1: Então veja, irmãos, a importância.
2: Você vê, irmão, a importância.
1: Quando o homem aceita Jesus.
2: Quando o homem aceita Jesus.
1: Quando a mulher aceita Jesus.
2: Quando a mulher aceita Jesus.
1: Tem que haver um crescimento espiritual.
2: Tem que haver um crescimento espiritual.
0: Ele vai estar conosco pregando a palavra de Deus na manhã desta segunda-feira. E olha, ouvintes. Deus vai falar conosco, ele vai orar por revelação, fazer também aquela oração de explosão de milagres. E eu tenho certeza, mais uma vez, o Rio de Janeiro será impactado pela presença do nosso Deus.
3: Esta pessoa, ó Deus, que anda tomando tantos remédios, a enfermidade é terrível, a doença é terrível, mas o nosso Deus é o Deus dos médicos por excelência, a medicina divina, a operação divina que agora, para curar, para libertar, para fazer sinais, maravilhas e prodígios, de uma maneira tão gloriosa agora. Eu creio na resposta que vem de Deus, eu creio no milagre que vem de Jesus, eu creio que o Senhor agora está ouvindo a oração do teu povo, que está orando para serem curado. Entra agora, Senhor, neste hospital, esta criança que está enferma, esta criança que nasceu doente, este pai, esta mãe que chora por ver os seus filhos sofrendo, mas agora a operação divina, o milagre divino, o Senhor curando agora, o Senhor libertando agora, de uma forma tão gloriosa.
1: Escute a revelação. O Espírito de Deus está me revelando 12 pessoas. Escute a revelação. Você tinha dores terríveis na coluna. Você não conseguia fazer o movimento. Faça o movimento, 12 pessoas curadas agora, Jesus está me dizendo. O Espírito está fazendo 12 pessoas. Seu nome, irmão?
4: Meu nome é Douglas, pastor Davi.
1: O que foi que aconteceu?
4: Eu estou mais de 6 meses sem poder andar com a minha coluna. E eu vim para cá hoje de carro, sentado em cima de um colchão, porque eu não podia me movimentar. E na hora da oração, Jesus colocou as mãos na minha coluna. Para a honra e glória do Senhor Jesus, estou curado. Eu não conseguia mover minhas pernas, não conseguia me abaixar.
1: Abaixando e levantando.
4: Abaixando e levantando. E não podia caminhar, só que agora eu vou correr aqui para aumentar a fé do povo. Olha,
1: olha aí, ó. Chegou, olha a situação que ele estava. Dá glória a Deus, igreja! Dá glória a Jesus, igreja! Me permita conversar com ele. Escute, irmão. O senhor falou que chegou em cima de um colchão.
4: Isso, porque eu dobrava o colchão no meio, assim, para colocar atrás da coluna, porque não dava para se movimentar.
1: Há quanto tempo essa enfermidade na coluna?
4: Eu já estou com essa dor, assim, que eu não podia me movimentar já 6 meses, mas já tinha perto de mais de 1 ano já.
1: Veja, irmão, chegou aqui num colchão, irmãos. Dentro do carro não podia nem sentar. E ele correu e pulou. Porque isso é o quê? Milagre! Milagre! Milagre! Milagre! Glória a Deus, igreja!
5: Não existe outro igual. Este médico tem poder.
0: 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E vai estar presente conosco, orando pelos milagres, orando pelas libertações. 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
7: Eu vou acabar. Eu deixo eles trancados dentro de mim. Eles não têm nada. 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
6: Você ganha. Você não gosta dessas campanhas.
7: Não, ela vem aqui.
6: Pode gritar, queima ele. 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Em nome de Jesus.

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Não.

0: 9:25.
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4: Já voltamos, 9:27 da manhã, 9:27. Hoje, quarta-feira, a última quarta-feira do mês, dia 30 de setembro de 2026. Que Deus abençoe-nos abundantemente. Estamos aqui no programa Voz da Libertação, muitas pessoas conectadas também com a gente no nosso WhatsApp. Continue participando, pedindo orações, contando testemunhos, pessoas também contando as bênçãos alcançadas das mãos do Senhor nosso Deus, para que seja testemunho aqui no programa A Voz da Libertação. Você que nos acompanha também na internet, olha o endereço aí onde você pode encontrar a Rádio Deus e Amor na internet. Você vai ao Google, digite na barra de pesquisas Rádio Deus e Amor Rio de Janeiro. Pronto, Rádio Deus e Amor Rio de Janeiro. Te aparecerá duas opções: a Rádio Capital 1030M, você nos conecta também via internet, e também Rádio Deus e Amor 102.9 FM, ambas as emissoras transmitindo simultaneamente o programa Voz da Libertação, programa da Igreja Pentecostal Deus e Amor, localizado aqui na Senador Pompeu 27, no centro do Grande Rio de Janeiro, onde aqui está o pastor Antônio dos Santos ministrando a palavra do Senhor. 9:29, 9:29 da manhã, que Deus abençoe sua vida, sua casa e também toda a sua família. Neste momento nós vamos voltar aos postos volantes. Ouvintes, nosso querido diácono Irã já está com o povo de Deus neste bloco, já para chamar a sua atenção e também junto ao povo, já observar também a chegada deste povo. Pessoas que estão chegando de todas as partes do Rio de Janeiro, de norte a sul, de leste a oeste, para alcançar os milagres das mãos do Senhor. Querido diácono Irã, 9:29 da manhã até as 10, quando o pastor Antônio dos Santos nos solicitar o som, é contigo, servo do Senhor.

Hora certinha, 9 da manhã, 30 minutos, 9:30 da manhã, um pequeno problema técnico está nos impossibilitando de ouvir o som aqui com o pastor Irã, um hammer bastante agusivo está interferindo na nossa programação, na nossa transmissão, no sinal que está vindo ali da porta principal. Vamos pedir então a nossa equipe técnica para nos ajudar nessa situação e já voltamos com o servo do Senhor, Diácono Irã. Lá da porta principal.

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1: Lancem sobre o Senhor Deus toda a sua ansiedade, porque Ele tem cuidado de vós. 1 Pedro 5:7.
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0: 9 da manhã, 35 minutos, 9:35 da manhã ao fundo, nossa irmã Débora Miranda. Este é o álbum Vaso de Honra, o louvor que você está ouvindo é o Tua Glória. Mais um lançamento MC Music para você à venda na nossa livraria IPDA no interior de nossas sedes estaduais ou também através do www.ipda.com.br na barra livraria. Você vai achar, você vai acompanhar não só esse, mas muitos outros lançamentos da gravadora MC Music. 9:36 da manhã, 9:36, nossa equipe técnica ágil e prática já solucionaram o problema e vamos voltando mais uma vez ao posto volante. Já vamos chamar o nosso querido Diácono Irã, já vamos chamar também o nosso querido Pastor Greg, toda a nossa querida equipe já posicionada para continuar. Agora sim, 9:36, Posto Volante é com vocês.
1: Muito bem, queridos amados ouvintes, nós já estamos de volta, estamos prosseguindo para falar tudo aquilo que está acontecendo aqui nesta manhã. Nós tivemos aí um problema técnico, né? Quando a gente faz ao vivo, isso é normal, isso é comum, mas já estamos de volta, já foi solucionado os problemas. Amados irmãos, eu quero chamar a sua atenção aqui nesta manhã, eu quero chamar a tua atenção, porque nós estamos aqui já na entrada principal da nossa Senador Pompeu, da Estadual da Senador Pompeu, para fazer toda a cobertura para falar de tudo aquilo que está acontecendo aqui nesta manhã. Amados ouvintes, queridos amados irmãos, nós estamos aqui no finalzinho, no término aqui já, da primeira concentração. Daqui a pouquinho nós teremos a segunda concentração, aonde o pastor responsável para esta igreja, pastor Antônio Santos, que estará assumindo o Santo Altar de Deus, o homem de Deus, que estará assumindo o Santo Altar para pregar a palavra. Amados irmãos, amados ouvintes, eu quero lembrá-los que hoje é o culto de portas abertas, é o culto especial e no propósito da tomada de posse. Hoje é o dia de nós tomar posse do nosso milagre, hoje é o dia de nós recebermos a nossa bênção. Amados ouvintes, amados irmãos, eu quero chamar a sua atenção, pois já está se aproximando uma grande multidão, o povo já está chegando, o povo já está se aproximando para contar, para testemunhar, para falar tudo aquilo que Deus está fazendo. Amados irmãos, amados ouvintes, você não pode ficar de fora, você pode ficar de fora, você precisa receber a sua bênção, receber o seu milagre. E o endereço da bênção é Rua Senador Pompeu, número 27. Pastor Irã, Diácono Irã, fala muito rápido, eu não anotei. Então pega o seu papel, pega a sua caneta e anote aí. Rua Senador Pompeu, número 27. Amados irmãos, amados ouvintes, o povo já está chegando, o povo já está se aproximando. Nós já estamos aqui com o irmão para contar tudo aquilo que Deus fez na vida dele. Meu irmão, como é que é o seu nome?
2: Leôncio Manuel da Silva.
1: Meu irmão, de onde o senhor vem?
2: Eu venho de Piabetá.
1: E Abetá, que benção. Meu irmão, eu tenho plena certeza que durante as campanhas, durante os cultos, o senhor tem testemunhado, ou até mesmo tem recebido um milagre pessoal. Eu quero que o senhor agora compartilhe. Conte para os ouvintes o milagre que o senhor recebeu.
2: Ó, irmão, o milagre que eu recebi ontem foi eu ter um sobrinho que mora vizinho comigo lá. Então ele saiu de manhã para fazer uma compra de pão lá na padaria pertinho, saiu 6:30. Estava dando 9 horas da manhã e ele não apareceu. Então a vizinha lá, que é tomando conta dele, aí estava apavorado, chorando. Aí eu falei, o que é que houve? Assim, o nome dele é Miguel. O Miguel saiu desde 6 horas, 6 e pouco para comprar pão, já vai dar 9 horas e sumiu. Ele não é de sumir assim que eles são gêmeos, não é de sumir. E não apareceu até agora, chorando, morrendo de chorar. Eu falei, calma que ele vai aparecer. Vamos ver o que é que aconteceu. Aí eu fiz, aí eu falei assim, puxa, aí eu fui, só peguei um envelope daquele livramento, aí eu peguei assim, para apresentar ao senhor, eu falei, senhor, eu quero que o senhor faça com que Miguel apareça agora, eu vou dar esse envelope, vou botar R$50 aqui dentro. Então, eu estou apresentando, eu quero que o senhor me faça com que ele apareça agora. Daqui a pouco, quando ele sair para ir no hospital, ver se entrar para lá, aí a vizinha falou assim: não, o Miguel está aqui, Miguel está aqui. Ele chegou, o que é que houve? Quando ele saiu da padaria, o cara vinha de moto, bateu nele e caiu embaixo, caiu no chão, aí quebrou a cavica. Aí o cara da moto foi, pegou ele de novo, aí levou pro hospital, o cara da moto quebrou o braço, entendeu? Quebrou o braço do motoqueiro mesmo, e dentro do menino quebrou a cavica. Aí levou, chegou lá, as médicas fez o tratamento, mas não precisou ser internado. Aí a enfermeira entrou na ambulância e falou com ela assim: é seu filho, é. Aí tá, aí quer dizer, aí chegou em casa, ela toda apavorada, mas graças a Deus, tá bem em casa, graças a Deus, e não precisou por causa do ativamento que eu fiz.
1: Que benção, meu irmão. Então, o irmão fez um propósito com Deus, aonde o menino havia saído pra rua, desde manhã, não tinha retornado às 9 da manhã. Ele foi atropelado por uma moto, né? Correto. Foi atropelado por uma moto, mas o senhor fez um propósito com Deus. O senhor pegou o envelope do livramento, apresentou a Deus, colocou uma oferta voluntária, fez um propósito e Deus lhe concedeu o livramento para o Miguel. Meu irmão, querido irmão, me confirma o seu nome e de onde o senhor vem.
2: Meu nome é Leôncio Manuel da Silva, eu venho de Piabetá.
1: Deus abençoe, meu irmão, Deus abençoe. Amados ouvintes, é isso que Deus faz, é livramento. Deus, ele faz livramento, Deus, ele opera livramento. Então, nós vemos que o nosso irmão, ele fez um propósito com Deus ali, ele fez um propósito com Deus para que Deus pudesse dar livramento, porque ele teve a percepção que talvez algo estivesse acontecendo, então ele pegou o envelope do livramento, fez um propósito e Deus deu livramento. Amados irmãos, nós sabemos que nós vivemos em um mundo onde acontecem muitas coisas, acidentes, pessoas que acabam morrendo, atropeladas, pessoas que saem para a rua, não voltam mais. Nós sabemos que nós vivemos num mundo que atualmente, falando hoje no modo contemporâneo, que é delicado de viver, delicado de sobreviver. Mas nós vimos que o nosso irmão, ele fez o propósito com Deus, o propósito do livramento. E Deus, ele concedeu o livramento total, tal. Amados ouvintes, Deus, ele quer também te dar um livramento, sabia? Você que aí, que está aí com teu filho, que muitas vezes sai para o trabalho, sai para a rua, volta à tarde, livramento de assalto, bala perdida. Deus, ele quer dar livramento para a sua família. Mas é necessário que nós fizemos um propósito. É necessário que nós colocamos nas mãos de Deus as nossas necessidades. É necessário que nós fizemos um propósito com Deus para que Deus, ele possa conceder o livramento para a nossa casa, o livramento para a nossa família, o livramento para a nossa saúde. Então, amados ouvintes, eu quero chamar a sua atenção, você que está nos acompanhando, você que está nos ouvindo neste momento, Deus, ele tem livramento para a sua família. E eu quero lembrá-los novamente, quero lembrá-los para você que está chegando agora, quero lembrá-los que hoje é o culto de portas abertas. Hoje é o culto de portas abertas com o propósito aí da tomada de posse. Está aqui já terminando o primeiro horário, já estamos aqui no final, no primeiro horário, primeira concentração, onde o pastor Adão Guilherme, presbítero Adão Guilherme, ele pregou a palavra de Deus, almas foram libertas, pessoas foram curadas, e daqui a pouquinho, pastor Antônio Santos, pastor atual responsável pela esta igreja, pela Senador Pompeu, pela estadual, ele estará assumindo o Santo Altar de Deus para pregar a palavra do Senhor Jesus, o homem muito usado na palavra, nas revelações divinas, na cura, na profecia e milagre. Amados ouvintes, hoje é o dia de nós recebermos a bênção, hoje é o dia de nós recebermos milagre, então você não pode ficar em casa. Aliás, hoje é o dia da tomada de posse, meus amados ouvintes, hoje é o dia de nós tomar posse de nosso milagre, hoje é o dia de nós tomar posse da nossa bênção. Então eu não sei que você precisa, que você necessita, eu não sei que tipo de milagre você está esperando, eu não sei aquilo que você está procurando neste momento, eu não sei que causa você tem apresentado humanamente e não tem conseguido, mas o nosso Deus, ele é especialista em realizar, ele é especialista em fazer aquilo que o ser humano não pode fazer. Amados ouvintes, amados irmãos, Deus ele tem milagre para a sua vida. Deus ele tem um milagre para a sua casa. Deus ele tem uma restauração para a sua família. Queridos irmãos, queridos ouvintes, estamos aqui também, não somente eu estou fazendo aqui a cobertura, mas nós estamos aqui também com o nosso cooperador Drake, que ele está fazendo a cobertura de tudo aquilo que está acontecendo nesta manhã. Ele está compartilhando, ele está fazendo a cobertura, que é para deixar todos nós informados, isso mesmo, para deixar nós informados, antenados sobre tudo aquilo que está acontecendo nesta manhã. Então eu quero neste momento conceder a oportunidade para o nosso irmão Greg, para ele contar, para ele compartilhar e fazer a cobertura total de tudo aquilo que está acontecendo. Linha aberta, meu irmão.
3: E vamos prosseguindo com a programação A Voz da Libertação. Desperte o seu coração e venha viver coisas extraordinárias. Está chegando aqui uma serva do Senhor. Paz do Senhor, minha irmã.
4: Paz do Senhor.
3: O seu nome?
4: Rosângela.
3: Rosângela, está vindo de onde?
4: De Niterói.
3: Niterói, que coisa linda. A senhora está na campanha?
4: Estou.
3: Recebido vitória?
4: Muitas vitórias, só bênçãos para contar.
3: Pode contar uma para glorificar o nome de Deus?
4: Teve um dia que eu cheguei aqui com uma dor forte, entendeu? No braço, e Deus me curou dessa dor.
3: Senhora, nós temos agora milhões de pessoas que estão nos ouvindo. Imagina as pessoas que agora estão doentes, desenganadas, em processos. Qual é o seu convite, a sua palavra de fé a essa pessoa que está nos ouvindo?
4: Venha receber a sua vitória. Creia, porque o nosso Senhor Jesus Cristo, ele cura, salva e liberta. Ele tem uma grande obra para fazer na sua vida. Venha em nome de Jesus. Vença todas as barreiras e venha buscar a sua vitória, a sua bênção.
3: O povo de Niterói, vem para a igreja na Senador Pompeu ou fica em casa?
4: Vem para a igreja, vem correndo.
3: Confirma seu nome, por gentileza.
4: Irmã Rosângela.
3: Deus abençoe, obrigado pela sua participação, povo de Niterói, toda a região oceânica, todo o povo do Fonseca, Alameda, Deus abençoe, estamos aguardando por vocês aqui nesta manhã gloriosa. É um dia muito especial, ouvintes, as campanhas reveladas acontecem aqui, quartas, sextas e domingos, nós temos a manifestação do poder de Deus. Temos culto todos os dias, a cada dia um propósito, a cada propósito um tema de campanha, e Deus operando poderosamente. Está chegando aqui um homem de Deus, a paz do Senhor, meu irmão.
5: Senhor Jesus.
3: Qual é o seu nome?
5: Meu nome é Oscar.
3: Oscar, está vindo de onde, irmão Oscar?
5: De Austin.
3: De Austin, que coisa linda. O senhor faz campanha na Deus e Amor?
5: Faço.
3: Recebe vitória?
5: Todo mundo que vem aqui recebe vitória, né?
3: Coisa linda. O senhor pode contar para nós uma experiência que marcou teu coração na Deus e Amor?
5: Olha, a experiência que eu tenho, que eu posso contar hoje, é que graças a Deus, eu era uma pessoa que eu não tinha Jesus. Eu aceitei Jesus e tudo melhorou depois. Coisa maior. Ó, 1994. Eu dei entrada na aposentadoria, mas o diabo não queria que eu recebesse aquela aposentadoria de jeito nenhum. Aí eu falei para o moço que gerenciava, né, lá no INSS, falei para ele, trabalhar mais eu não vou porque eu não estou podendo. O serviço era muito cansado, irmão. Eu não tinha uma noite que eu podia dormir direito. Chegava às 6 da manhã ali, no Moinho Fluminense, e deixava o trabalho quase 10 horas da noite, para correr para a central, para tomar o trem, morando lá em Austin, para voltar no outro dia, 6 horas da manhã.
3: Sacrifício muito grande.
5: Muito difícil. Então aí não dava tempo de dormir. Dormia assim 2 horas e pouco, cada uma noite. Aí eu falei, meu Deus, agora...
3: Tava aí 14 horas de trabalho por dia.
5: É muita hora, né, não? Muita
3: hora mesmo. Deus honrou a tua fé.
5: Tinha dia que a gente estava trabalhando e a gente pensava assim, meu Deus, meu coração vai sair pela boca de tanto cansaço que era. Ficava com a roupa toda...
3: Foi uma guerra muito grande que o senhor enfrentou.
5: muito grande, muito grande, muito grande. Aí eu falei, vou dar entrada agora, vamos ver se eu consigo aposentar. E aí o diabo não queria de jeito nenhum. Aí tinha uma mulher atrás das minhas costas sentada, e que a mulher deu uma gargalhada. Eu falei, olha o diabo apresentando aí agora. Aí eu deixei passar um dia a mais e falei assim, não, mas eu não posso ficar parado, eu tenho que trabalhar, senão como é que eu vou sobreviver? E aí, um dia eu desci para tomar uma água, cá embaixo, ali na balança onde pesa os caminhões, aí eu falei assim, aí eu me lembrei de uma coisa, teve uma pessoa, um pregador, que diz assim, que quando a gente faz um voto com Deus, e antes de nós cumprir aquele dia, ele vem e cumpre com nós. E eu falei, e é ali que eu vou, porque a verdade é essa mesmo. Eu vou fazer uma campanha e eu estou acreditando que eu vou receber a vitória. E fui para a Igreja Pentecostal Deus Amor. Quando eu fiz uma campanha de 7 dias, com 6 dias ele respondeu.
3: Coisa linda. Na sexta volta o senhor tomou posse da vitória.
5: Tomei posse da vitória, graças a Deus. Nunca esbloqueou meu pagamento.
3: Então aqueles que estão em casa, entrar na campanha, também vão tomar posse da vitória.
5: Com certeza. Se ele não desanimar, ele vai tomar posse da vitória e vai contar a benção para o povo ouvir.
3: O nome do senhor vai ser glorificado.
5: Amém. Com certeza.
3: Amém. Confirma seu nome, por gentileza, e de onde o senhor está vindo.
5: Eu moro em Austin. Meu nome é Oscar Martins Neto.
3: Deus abençoe, meu querido. Muito obrigado pela sua participação. Ouvintes, tudo isso acontece aqui na Igreja Pentecostal Deus e Amor. Estamos ao vivo e nesse momento queremos despertar sua fé, porque quando nos aproximamos do final de semana, nós temos muitas operações de maravilhas. Sexta-feira prossegue a campanha de libertação total, destruindo as fortalezas do inferno. Na sexta-feira também teremos a vigília das mulheres de fé aqui com a nossa querida irmã Sueli Santos, pregando a palavra de Deus e orando pelos dons excelentes do Espírito Santo na madrugada de poder, na madrugada de unção. No domingo teremos aqui a campanha da restituição total às 7, às 9 e 11 horas da manhã. Você é o nosso convidado especial, lembrando a todos os obreiros que teremos reunião com o pastor Antônio dos Santos e a nossa diretoria. Queremos despertar a sua fé. Você que está me ouvindo nesse momento, está preocupado se vai quebrar a campanha, não, vem para cá, faz aqui o seu propósito com Deus e depois você vai votar, não vai te impedir nada. Aliás, é melhor você votar na parte da tarde, porque na parte da tarde as urnas estão mais vazias, a grande maioria das pessoas vão votar pela manhã. Então você é vindo para a igreja, participando da campanha, não quebrando essa campanha, você pode votar na parte da tarde, que você vai ter mais conforto, menos tumulto, menos fila, para você cumprir o seu dever de cidadão. Estamos ao vivo agora na porta principal da rua Senador Pompeu 27, para chamar a sua atenção, porque hoje é quarta-feira, é dia de portas abertas, é dia de vitória para quem deseja mudar de vida, ter a vida transformada, ter a vida realizada. Aqui é o local da sua vitória. Então não perca tempo, você que me ouve aqui nas imediações do centro do Rio, eu convido você a correr para cá, porque Deus vai fazer e você vai testemunhar. Se você está precisando de um milagre, de uma operação divina, não perca tempo. Venha receber a sua vitória aqui na rua Senador Pompeu, número 27. Pastor Fábio, nesse momento nós vamos invocar a presença do Senhor. Vamos clamar nesse momento, porque há muitas pessoas que estão ouvindo esta programação e que estão precisando do socorro de Deus. A você que pode, se aproxime do seu rádio, é momento de oração no programa A Voz da Libertação.
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3: Grande Deus, eterno e poderoso Pai, humildemente, ó Deus, unimos a nossa fé neste momento glorioso para apresentar a nossa humilde oferta de agradecimento nesta manhã, pois são milhares e milhares de pessoas alcançadas através desta sintonia. São lares, famílias que estão sendo abençoadas através dessa transmissão. Abençoa, Senhor, cada um que agora está com seu coração voltado a receber o toque do Espírito Santo. Pessoas que estão lá no hospital nesse momento, que estão numa UTI, numa CTI, pessoas que agora receberam uma má notícia do médico e estão com seus corações abatidos por conta do sofrimento, das dores e da luta que está vivendo na sua saúde. Eu oro, meu Pai, por aqueles que estão privados da sua liberdade, pessoas, meu Pai, que nesse momento estão em locais de isolamento, no manicômio, no asilo, no orfanato, num leprosário, locais, meu Pai, inacessíveis, onde poucas pessoas conseguem chegar. Mas a Tua presença chega nesse momento para confortar esse coração, para dar o refrigério que esta alma precisa, desconsolada pelas dores. Mas nós cremos, ó Pai amado, no conforto do Teu Espírito, para renovar a esperança desta pessoa que precisa urgentemente de um grande milagre. O endemoniado gadareno estava ali desenganado pela sociedade, pois era uma pessoa oprimida por legiões de demônios, mas o Senhor chegou naquele lugar de isolamento e resgatou aquela alma através da sua bondade. Aquela mulher do fluxo de sangue, ela foi alcançada pela sua bondade. O homem que estava no tanque de Betesda há 38 anos, no local de isolamento, foi alcançado pela sua bondade. E assim, meu Pai, todos, como aquele cego de nascença, pessoas que estavam isoladas, sem recurso, sem uma chance, sem alguém que pudesse estender as suas mãos para confortar pelo menos aqueles corações. Assim, meu Pai, eu creio que nessa hora a Tua mão poderosa está alcançando a irmã Fátima nesse momento e dando a ela o conforto que ela precisa, o consolo para o seu coração. E todos quantos, meu Pai, precisam da operação divina, que sejam alcançados pelo seu poder. Assim nós oramos e humildemente nós te agradecemos, em nome do Senhor Jesus Cristo, o nosso amado Salvador. Amém e amém, Senhor Jesus. Coisa linda, ouvinte, este é o programa Voz da Libertação, órgão informativo das igrejas Pentecostal Deus e Amor. Eu sou o pastor Greg Martins e estamos aqui para receber você com todo o amor e carinho da parte do Senhor Jesus. Que Deus abençoe a todos. Vamos agora já na preparação, pois daqui a pouquinho o homem de Deus, pastor Antônio dos Santos, estará pregando a palavra de Deus e orando pelos dons excelentes do Espírito Santo. Pastor Fábio, linha aberta, servo de Deus.

0: 10 horas.
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0: 10 horas e 1 minuto.

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1: Horas e 7 minutos.
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1: Agora, pois, permanecem a fé, a esperança e o amor. Esses três, mas o maior destes é o amor. 1 Coríntios 13:13.
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Programa Voz da Libertação, programa da Igreja Deus e Amor, seguindo na fé, adorando a Deus nesta manhã maravilhosa, ouvintes. É manhã de bênção, manhã de vitória, manhã de manifestação e também de graça do Senhor nosso Deus. Você que neste momento está nos acompanhando é o nosso convidado especial, está presente na Igreja Deus e Amor e também ser abençoado por Jesus Cristo, o nosso querido e amado Salvador. Já estaremos direto e ao vivo do Santo Altar de Deus com a transmissão do culto desta manhã, onde o ministro de Deus, pastor Antônio dos Santos, vai pregar a palavra do Senhor e vai também orar daqui a pouquinho em nosso favor. Você que neste momento me acompanha, olha, já aproveita, compartilha estas informações com os amigos, compartilha com todas as pessoas que você conhece, porque já teremos a manifestação de Deus em vosso favor, tá certo? 10:15 da manhã, 10:15 da manhã. Já vamos à transmissão direto e ao vivo do Santo Altar de Deus nesta manhã. É quarta-feira de bênção, é quarta-feira de vitória, é quarta-feira de manifestação e também

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1: Se a noite escura está, suas mãos, basta que me toque. Isso, basta que me toque. Basta que me... Isso, coloca o pedido na urna sagrada que a gente já vai orar. Pra minha alma. Pra mim. Se a noite escura está... Escura está suas mãos. Basta que me toque. Comece a dando glória, glória, glória, glória, glória, glória a Deus. Isso, vai dando glória, glória, glória, glória a Deus. Glorioso Deus e eterno Pai. Ó Deus, nesse momento eu clamo por cada irmão que está aqui, nessa quarta-feira, das portas abertas. Ó meu Pai, eu creio, Senhor, que nessa hora, todo mal que luta contra a vida desse homem, dessa mulher, vai cair por terra. Ó Espírito Santo, começa a dissipar todo mal, a repreender toda ação maligna.

Essa pessoa aqui foi para mudar a história da vida dessa mulher, foi para mudar a história da vida desse jovem. Então muda, ó Pai, a vida dessa pessoa. Vai agindo, meu Deus, agora. Vai repreendendo toda obra maligna e vai dando vitória aqui agora. Ó Espírito Santo, repreende mesmo a força do diabo, joga por terra as obras malignas. Olha aí, ó Pai, como o mal tem lutado para destruir essa vida financeira, sentimental, econômica, material. Mas eu creio, ó Pai, que nesse momento mal não vai resistir ao poder do sangue do Senhor Jesus Cristo.

0: Espírito da miséria, saída aí. Espírito da derrota, saída aí. Espírito que trava esse comércio, que trava essa vida financeira, saída aí, saída aí, saída aí. Sai, sai, sai, sai, sai, sai, sai. Toda obra do mal, saída aí. Toda obra do inferno, saída aí. Ô meu Pai, eu creio que os céus já estão abertos aqui e o inferno não vai prevalecer nessa vida, nessa casa, nessa família. Vai jogando por terra as forças do mal que quer destruir a vida dessa pessoa. Joga mesmo, ó Pai, por terra e decreta a vitória, decreta a bênção, decreta o milagre. Espírito Santo, visite essa casa, visite esse lar agora, visite essa família agora, e que toda ação satânica, maligna e diabólica venha a ser repreendido aqui. Espírito Santo, eu já vejo pelos olhos da fé as suas mãos estendidas na vida de cada um que está orando comigo agora. Olha aí, meu Deus, essa pessoa que está no limite desse sofrimento, não aguenta mais viver a situação precária, humilhante, vexatória que está vivenciando. Essa pessoa, pessoa, meu Pai, que já fez de tudo para ter vitória nessa área e tá tudo trancado, fechado, amarrado. Eu sei que o Senhor trouxe essa pessoa aqui para mudar o cenário da história, e o mal não vai conseguir permanecer nessa vida. Isso clama, meu irmão, clama, minha irmã, fala com Deus aí. Agora é chegado o momento dessa barreira bater em retirada, cair por terra, ser destruída. É pelo poder da fé, do nome do Senhor Jesus Cristo. Vai jogando, meu Pai, por terra toda ação maligna. Repreende, ó Pai, essa força do mal que prende esse dinheiro, que amarra essa vida financeira, que luta para essa causa, não se ganha. Destrói, meu Deus, agora todo mal, joga por terra toda obra maligna. Meu Deus, eu oro por quem está aqui pedindo bênção para a família, essa mãe que está orando pelo seu filho, esse pai que está clamando pela sua casa. Espírito Santo, agora algo tremendo, glorioso, majestoso, para o teu nome ser glorificado. Abre a porta, Jesus, faz o milagre, Jesus, dá vitória, Jesus, dá saúde, Jesus, dá a bênção, Jesus. Oh, meu Deus, nós cremos que o Senhor já está agindo aqui agora, operando nessa hora e desfazendo toda obra maligna. Isso, vamos expulsar todo mal. Levanta a mão e expulsa. Sai, sai, sai, sai, sai, sai. Sai, sai, sai, sai, sai, saia. Sai, Satanás, saia. Sai, obra maligna, saia. Sai, legião do inferno, saia. Sai, força do mal, saia. Sai daí, sai daí, sai daí, sai daí. Sai daí, miséria, sai daí. Ai daí, devorador, sai daí. Ai daí, olho grande, sai daí. Ai daí, derrota, sai daí. aí daí, legião do mal, sai daí. Isso expulsa, meu irmão, é com raiva do diabo. Vamos lá, expulsa o diabo aí, não dá mole para ele não, manda ele sair da sua vida, da sua casa, da sua família. Sai, Satanás, sai agora, sai agora, sai agora, sai agora. Olha aí, meu pai, essa situação, o mal tem que bater em retirada desse caminho, o mal tem que sair da vida do povo que está buscando na campanha. Essa pessoa, meu Deus, está aqui porque está certa da vitória. Essa pessoa, meu pai, enfrentou trânsito, enfrentou dificuldade, enfrentou luta para chegar no lugar que o Senhor reservou para ela, que é aqui no templo da tua glória, no estado do Rio de Janeiro. E eu sei, meu pai, que enquanto ela está aqui, o mal já está saindo, o inferno já está batendo em retirada. Oh, meu pai, eu já vejo a porta aberta, eu já vejo a causa ganha, eu já vejo, meu Deus, o término do aluguel e a casa própria e o apartamento e a vitória chegando na palma da mão dessa pessoa. Eu já vejo, meu pai, esse empresário se levantando, se erguendo, prosperando como nunca prosperou. Eu já vejo, meu pai, esse dinheiro chegando na conta dessa pessoa e ela testemunhando que o Senhor já fez o grande milagre. Orianda babaia, ori pra candarabás, curianda babaia, faz o milagre, Jesus, faz o milagre, Jesus, faz o milagre, Jesus. Olha Jesus fazendo milagre aí, ele faz milagre na tua vida, ele faz o milagre na tua casa, ele faz o milagre no seu lar, ele faz o milagre na tua conta bancária, ele faz o milagre naquilo que está falido, travado, amarrado. Oh, meu Deus, eu creio que esse irmão sai daqui nessa manhã balançando a bandeira da vitória. Sim, ó Pai, continua honrando, continua fortalecendo, continua, ó Pai, desfazendo toda a ação do diabo. Sai, Satanás, sai, sai, sai, sai, sai, sai, sai. Sai, sai, sai, sai, sai, sai, sai, sai, sai daí, Satanás, sai daí, tira a tua pata suja desse processo, Satanás, tira a tua pata suja dessa causa na justiça, tira o olho desse comércio, tira o olho dessa causa. Sai, Satanás, sai, sai, legião do inferno, sai, sai, obra maligna, sai, sai, sai, sai, sai, sai, sai, sai, sai, sai, sai, sai, sai, isso expulsa. Vão lá, você que está em casa, vai expulsar também, você que está ouvindo essa programação, vai expulsar também, você que está pela live, vai expulsar também. Inferno, saia, obra do diabo, saia, legião do inferno, sai, sai, sai, sai, sai, sai, sai, sai, sai, sai, sai, sai, sai, saia, levanta a mão para o céu e expulsa, sai, Satanás, sai, Satanás, sai, Satanás, levanta a mão para o céu e diga: a vitória é minha, a vitória é minha, a vitória é minha. Pode bater palma e dar glória, vai, vai, vai, vai, vai, vai, vai.
1: Pode bater palma e dar glória. Pode bater palma e dar glória. Pode bater palma e dar glória. Quem tem certeza da vitória, bate palma e dá glória. Quem tem certeza do milagre, bate palma e dá glória. Quem tem certeza que a vitória já está indo para o endereço da tua casa, bate palma e dá glória. Vai, vai, vai, vai, vai, vai, vai, vai, vai, vai, vai, vai, vai, vai, vai, vai. Palma e glória, palma e glória, palma e glória, palma e glória, palma e glória, palma e glória, palma e glória, palma e glória. Com a mão bata palma, com a boca da glória. Com a mão bata palma, com a boca exalta. Com a mão bata palma, com a boca glorifica. E já recebe a autoridade de Deus aí. E já recebe a unção de Deus aí. E já recebe a ousadia de Deus aí. E já recebe força de Deus aí. Recebe revestimento de Deus aí. Recebe unção de Deus aí. Recebe virtude de Deus aí. Vai, vai, vai, vai, vai, vai, vai, vai, vai. Vamos lá. Palma e glória, palma e glória, palma e glória, palma e glória, palma e glória. Palma e glória, palma e glória, palma e glória, palma e glória. O mal já está correndo da tua casa. O mal já está correndo do teu ar. O inferno já bateu em retirada. O teu glória está jogando uma legião de diabo por terra. E sai da nossa frente, diabo. Sai da nossa frente, Satanás. A igreja triunfante, vencedora, vai passar por cima. Palma e glória, palma e glória, palma e glória, palma e glória, palma e glória, palma e glória. De come na cava, mantibu de come na cobe na araia. Ri pra candara basteriando a babaia. E calaba da candara basteriri clama babaia. Palma e glória, palma e glória, palma. Meu Deus do céu, meu Deus do céu, isso vai, vai adorando. O diabo queria te parar, o diabo queria travar tuas forças, o diabo colocou fraqueza, desânimo, cansaço, para você não estar aqui, mas o Chico Tripa já perdeu a guerra, porque você está aqui batendo palma e dando glória a Jesus de Nazaré. Só quem venceu, só quem venceu, vai, vai, vai, vai, vai, vai, vai, ô glória! Graças a Deus, diga graças a Deus, graças a Deus. Pega a sua Bíblia Sagrada, cumprimenta todos os ouvintes do programa de rádio, a voz da libertação, com a gloriosa, a paz do nosso Senhor e Salvador, Jesus Cristo, graças a Deus. Nós estamos em mais uma volta da poderosíssima campanha da prosperidade. Pastor Antônio Santos ainda está se recuperando da rouquidão da sua voz. Não foi possível. Ele está aqui trazendo a palavra de hoje no culto dessa manhã. Mas na próxima quarta-feira, na consagração dos trabalhadores, o homem de Deus já vai estar pregando a palavra de Deus e entregando as revelações do Espírito Santo. E ele manda uma paz do Senhor para toda a igreja. Quem recebe a paz do Senhor, do homem de Deus? Quem recebe, levanta a mão e dá um glória a Deus! Graças a Deus. Você que está nos ouvindo na cadeia, você sabe que nós, da Igreja Deus e Amor, oramos diuturnamente pelos nossos irmãos presidiários. Então, você presidiário, se ninguém acredita em você, nós, da Igreja Deus e Amor, acreditamos e cremos que você vai sair daí liberto, liberta, para ganhar almas aqui fora. Essa é a nossa fé. Você que está no hospital, seja curado aí agora, em nome de Jesus Cristo. Vamos lá. 1 Samuel, graças a Deus. Isso. 1 Samuel, capítulo de número 17. Isso. 1 Samuel, capítulo de número 17, para a nossa breve meditação. Versículo de número, isso, 37, graças a Deus. Isso, lembrando que dia 12 de outubro, hein, irmãos? Dia 12 de outubro, 9 horas da manhã, o consagrado homem de Deus, pastor Davi Miranda Filho, vai estar aqui, juntamente com a irmã Maria Lorena, pregando a palavra de Deus e entregando as revelações do Espírito Santo. Então, dia 12 de outubro, no horário das 9 horas da manhã, inicia-se esse grande culto. Aliás, eu recomendo você chegar 6 horas da manhã, viu, irmão? Não chega 9 horas da manhã não, senão você vai ficar lá na rua. Esse lugar vai lotar. Muitas caravanas confirmadas, muita gente enferma vai ser curado por Deus e Deus vai fazer o grande milagre. Se eu fosse você, eu não ficava de fora dessa. Venha, porque grande vai ser o milagre que Deus realizará na vida dos presentes. Irmã Maria Lorena também, entregando as revelações do Espírito Santo. Deus vai fazer o que nunca fez aqui no estado do Rio de Janeiro, e quem vir vai ser abençoado. Então já marca essa segunda-feira, dia 12 de outubro, feriado, nós estaremos aqui com o homem de Deus, e com certeza grande vai ser o seu milagre. Quem vai estar presente, levanta a mão e dá glória a Deus. Levanta a mão e dá glória a Deus. Graças a Deus. Diz assim, 1 Samuel 17, versículo de número 37. Disse mais Davi: o Senhor me livrou da mão do urso e do leão. Ele me livrará da mão deste filisteu. Então disse Saul a Davi: vai-te embora e o Senhor seja contigo. Levanta a mão e diga: Deus é comigo. Deus é comigo. Pode bater palma e dar glória a Deus. Pode bater palma e dar glória. Pode bater palma e dar glória. Pode bater palma e dar glória. Graças a Deus, nós sempre no início de cada palavra frisamos acerca das palavras ditas pelo nosso Senhor e Salvador Jesus Cristo diante de uma pregação para uma grande multidão. Ele disse de maneira clara: ninguém vem a mim se o Pai não o trouxer. Você veio aqui nesse culto, saiba que não foi pela sua vontade. Se você veio aqui, foi porque o próprio Deus te trouxe no lugar que ele já preparou para você. E queira o diabo ou não, grande vai ser a sua vitória. O texto que nós lemos fala de um período muito conturbado na história de Israel. A Bíblia diz que durante 430 anos, o povo de Deus foi humilhado pela dinastia faraônica. Faraônica, até que o povo clamando a Deus, Deus levanta Moisés, que com poder e autoridade vai ao Egito, liberta o povo hebreu, tendo a intenção de levá-los à terra prometida. Durante 40 anos, o povo de Israel viveu no deserto por conta da sua rebeldia. Deus fez questão de que o povo peregrinasse durante todo esse tempo. A Bíblia Sagrada diz que chegou o tempo do povo de Deus herdar a terra prometida, e durante muitos anos eles vão viver naquele local, enfrentando guerras, lutas, batalhas rebordosas. Nessa ocasião, o povo havia se reunido a Samuel Samuel dizendo: nós queremos um rei. Todas as nações ao nosso redor têm um rei. Nós queremos também alguém que vá diante de nós. A Bíblia diz que naquele momento Saul é ungido como rei de Israel, colocando um ponto final no período dos juízes e começando a monarquia em Israel. Saul, por conta da sua rebeldia, pecado e iniquidade, é rejeitado por Deus, e Deus começa a guiar Samuel para alguém que assentaria no trono real e governaria aquela grande e poderosa nação. Nação essa que foi formada pelo próprio Deus, que em Isaías assume a sua autoria, dizendo: e eu que te formei, ó Jacó, e eu que te gerei, ó Israel, não temas, porque eu sou contigo, chamei-te pelo teu nome, e tu és meu. A Bíblia Sagrada diz que Deus, estando no controle da história do seu povo, começa a guiar Samuel para alguém que ele já tinha preparado. É interessante que o próprio Deus tem uma inclinação por aqueles que são rejeitados, preteridos, humilhados pela sociedade, aqueles que alguém olha e não vê capacidade nenhuma, é aqueles que Deus escolheu para mudar a história da sua vida. Perceba, meu irmão, que Deus fala com Samuel dizendo: levanta-te, pois, agora, vai na casa de Jessé, porque nessa casa tem alguém que eu já escolhi para ser o segundo rei de Israel. Parece que eu vejo Samuel pensando: quem seria que governaria a nação de Israel? E ele começa a preparar todas as coisas. Ele saca o chifre de azeite, manda um recado para casa de Jessé dizendo: no dia tal, na hora tal, eu estarei na sua casa, e alguém daí será levantado como rei de Israel. Aquela notícia chega como uma bomba na casa de Jessé. Ele contente reúne toda a sua família e diz: eu quero que nessa data todos estejam com as melhores indumentárias, a casa deve estar impecável, a mesa deve estar farta. Por quê? Porque a presença ilustre do profeta Samuel estará em nosso lar. Ele vem fazer um culto aqui, ele vem pregar aqui. Ele recebeu uma revelação de Deus e vai ser entregue aqui dentro dessa casa. Todos os meus filhos devem estar presente, e é aquela euforia, e é aquela alegria. Parece que eu vejo Davi chegando para seu pai Jessé e dizendo: pai, e eu, qual roupa que eu devo vestir? Será que essa roupa vai ficar boa, apresentável? Jessé olha para a cara de Davi e diz: Davi, você entendeu errado, é para todos estarem aqui, menos você. Você não precisa estar aqui, porque é claro que você nunca, jamais será escolhido. Os seus irmãos têm melhores capacidades, os seus irmãos têm melhores aparências, o teu lugar vai ser no pasto toda a vida, tomando conta daquilo aquelas ovelhas malhadas. Eu imagino aquelas palavras como uma flecha de dor no coração de Davi, porque só quem viveu essa situação que eu estou pregando sabe a dor que é de palavras vindas de pessoas próximas a você, que te feriu, te machucou, te dilacerou por dentro, pessoas que poderiam estender a mão, lançar palavras para a sua vida mudar, lançaram mesmo, mas para mudar para pior. Davi conheceu a dor da rejeição, a dor da humilhação, a dor de ser preterido dentro da sua casa. E só quem viveu a rejeição dentro de casa sabe o que é dor pior do que uma pessoa de fora. Naturalmente vieram na cabeça de Davi pensamentos destrutivos, mas Deus já tinha traçado um caminho de vitória para a vida de Davi. Deus te trouxe aqui nessa manhã para você entender que você não precisa de validação do homem para ser abençoado por Deus. Mesmo que o homem diga não, o Senhor já decretou um caminho de vitória para você. O Senhor já tem um projeto, Deus já tem um plano, Deus já tem uma realização. Enquanto alguém olhava e não via a capacidade, Deus já tinha visto capacidade em Davi. Ele abaixa a cabeça, lágrimas vêm em seus olhos, entristecido volta para o pasto, e enquanto ele está no pasto, chega Samuel, desce do seu cavalo, entra na casa de Jessé. Os vizinhos estão perguntando o que é que vai acontecer, porque Samuel veio pregar na casa de Jessé. Samuel está lá bem recebido. Em dado momento ele diz: eu vim aqui para entregar uma revelação de Deus. O Espírito Santo, que não se engana, revela que alguém que vai ser levantado por Deus para governar toda a nação de Israel. Aquelas palavras geram impacto naquele momento. Cada um dizia: eu serei escolhido. E Samuel começa a olhar pro primeiro e dizer: rapaz, pela tua aparência, com certeza você é o escolhido. O primeiro Deus rejeita, o segundo Deus rejeita, o terceiro Deus rejeita. Todos os filhos de Jessé presente naquela casa, o Senhor rejeita. Quando os filhos de Jessé terminam de se apresentar e ninguém é o escolhido, eu creio que Samuel olha para o céu e diz: Deus, será que o Senhor me trouxe aqui nessa casa para passar vergonha? O Senhor não disse que alguém seria escolhido? Todos os filhos de Jessé já passaram diante de mim. A resposta vem como uma flecha na vida de Samuel, dizendo: Samuel, não te atentes tu pela aparência, porque o homem vê aquilo que está do lado de fora, mas está aqui quem vê o coração do homem, quem vê a intenção do ser humano. Isso é muito forte, porque Deus te trouxe aqui para dizer que Ele está vendo você. Ele vê o teu coração, Ele vê a tua luta, Ele vê a guerra que você passa todo dia, Ele vê as tribulações, as lágrimas, o choro, a angústia. Eu estou pregando para uma gente aqui que alguém está pensando que você também, mas os seus ombros estão pesados de um fardo que ninguém nota, que ninguém observa, mas Deus sabe o que você tem enfrentado. Deus conhece a luta que você tem passado dentro da tua casa. Deus sabe daquilo que você suporta. Deus sabe daquilo que você enfrenta todo dia, pedindo força a Deus para se levantar daquela cama, para vencer mais um dia. Ele vê quando você está em silêncio, não querendo falar com ninguém, pensando até desistir da sua caminhada. Eu prego pra gente aqui que você falou: meu Deus, eu acho que eu vou desistir de tudo, eu acho que eu vou entregar os pontos, a depressão querendo te dilacerar por dentro, e enquanto mal colocava na tua cabeça para você desistir até da vida, a presença de Deus parou do teu lado. Você não viu, mas ele estava presente. Você não notou, mas ele estava presente, dizendo: você não pode parar, eu tô contigo. Você não pode retroceder, eu tô contigo. Você não vai voltar atrás, eu tô contigo. Dá glória a Deus, igreja, porque a presença de Deus é contigo, a presença do Altíssimo é contigo. Ele tem te sustentado com a destra da sua justiça. Davi, estando vivendo o pior momento de rejeição, Deus começou a palestrar com Samuel, dizendo: pergunta se ainda tem mais alguém. Senhor, eu acho que não tem. Pergunta, Samuel. Samuel abre a boca e diz: resta mais alguém dos seus filhos aqui nessa casa? Acabaram-se os mancebos. Jessé coça a cabeça e diz: peraí, ainda tem mais um. Ele está no pasto, é um menor, está tomando conta das ovelhas malhadas. Samuel, cheio da presença de Deus, diz: manda chamar ele aqui, porque há uma mesa bonita, há uma mesa preparada, mas ninguém vai sentar à mesa até que o escolhido do Senhor não chegue nessa casa. É Deus mudando o percurso da história, dizendo: é chegado o tempo da minha honra começar a acontecer na vida do meu filho. Levanta a mão para o céu, levanta a mão, calaba da candaraba, asturiando a babaia. Deus te trouxe aqui para dizer que chegou o tempo. Deus te trouxe aqui para dizer que chegou a hora. Eu não estou pregando para quem não crê e quem não acredita. Eu estou pregando para quem crê e acredita. Levanta a mão, a tua hora vai chegar, oh glória! Davi chega do pasto, o suor correndo na testa, cabelo bagunçado, roupa suada, mas ele estava ali, diante de um propósito divino. Quando ele chegou dentro daquela casa, os irmãos com as melhores roupas, e Davi desarrumado, mas a presença de Deus estava com ele, a virtude de Deus estava com ele. Naquele momento, Samuel olhou para ele e diz: ajoelha, rapaz, porque é chegado o tempo de Deus mudar a sua história. Saca o chifre de azeite, unge a cabeça de Davi, dizendo: o Senhor te constitui como rei de Israel. O Senhor te levanta hoje como rei de Israel. Você vai governar essa grande nação. Você vai estar à frente desse grande povo. povo. Enquanto Davi recebia a unção, a família reunida, ele se recordava da promessa que Deus havia feito com ele. Salmo 23, prepara uma mesa perante mim, na presença de todos os meus inimigos. É interessante que, após Davi receber essa unção, a vida não para, ele continua vivendo da mesma maneira, volta para o pasto, continua colhendo ou cuidando das ovelhas daquele lugar, mas a unção já tinha feito a diferença na cabeça dele, na mente dele. É isso que Deus quer que você entenda depois desse relato que nós dizemos aqui. Quando a unção chegou na cabeça de Davi, ele começou a mudar os seus pensamentos. Ele parou de se ver como um coitado, como um tadinho, como alguém que não tinha sorte na vida. Ele começou a entender que Deus estava com ele, que a presença de Deus estava com ele. E quando você crê que a presença de Deus está contigo, você deixa de abaixar a cabeça pelas rebordosas que vêm contra a sua vida todos os dias. Quando você crê que a presença de Deus está contigo, você não olha para a dificuldade como se fosse intransponível. Cada luta que você passa, você enxerga a vitória que está lá na frente, e diante disso você não recua, não retrocede, não volta atrás. Parece que eu vejo Davi levantando a cabeça e dizendo: a presença de Deus está comigo, a autoridade de Deus está comigo, o poder de Deus está comigo, e eu vou tomar posse de tudo que Deus prometeu. Deus está nessa manhã entregando essa palavra para a tua vida. Levanta a tua cabeça nessa hora e começa a entender que por trás dessa luta vem vindo aí uma grande vitória, e o nome do Senhor será glorificado. Quem crê, quem crê, quem crê, quem crê, quem crê? Quem crê, quem crê, quem crê, quem crê, quem crê? A Bíblia Sagrada diz que em determinado tempo a guerra estoura. Os filisteus querem acabar com o povo de Israel. Todos os soldados de Davi são chamados para a batalha. E lá vai o exército de Deus batalhar contra os filisteus, com Saul na frente. Quando eles chegam no campo de batalha, a Bíblia Sagrada diz que havia um gigante chamado Golias, que proferiu todo tipo de ofensa contra o exército de Deus, e não havia um para enfrentar aquele gigante. E enquanto a guerra é renhida no campo de batalha, Davi recebe um chamado de seu pai dizendo: olha, vai lá no campo de batalha, vê como está a guerra, traz para mim a notícia, porque eu quero saber como estão os seus irmãos. Davi naquele momento tem um pensamento dizendo: olha o pensamento de vencedor, vou chegar no campo de batalha, vou ver os meus irmãos vencendo o inimigo, vou trazer boas boas notícias para o meu pai, ele vai pensando naquilo que é bom, porque quem tem unção de Deus na sua vida não tem tempo para pensar em fracasso, em derrota. A mente dele é ocupada pelos pensamentos de Deus. Lá vai Davi, quando ele chega no campo de batalha, ele vê uma cena que deixa ele de boca aberta. O exército que atende pelo nome do Deus vivo, rejeitado num canto, acuado temendo a fúria de gigante Golias, o gigante proferindo todo tipo de palavras negativas, e todo o exército de Deus acuado com medo. Quando Davi viu aquela cena, dentro dele cresceu uma raiva muito grande, uma indignação muito grande, porque quem tem a unção de Deus tem raiva do diabo, tem raiva de Satanás, tem raiva da miséria, da enfermidade, dos demônios, das obras malignas. Davi foi tomado por uma indignação tão grande, abriu a boca e bradou em alta voz: mas quem é esse incircunciso filisteu para afrontar o exército do Deus vivo? Quem esse camarada pensa que é? Com quem ele pensa que está falando? Aqui tem Deus vivo, rapaz. Aqui tem autoridade de Deus. Aqui tem a unção de Deus. É aqui que eu quero perguntar a você: quem é essa enfermidade? Quem é esse feitiço? Quem é essa pomba gira? Quem é esses demônios? Quem é esse Satanás que está dizendo que vai destruir com a sua vida, que está dizendo que vai acabar contigo? Quem é a recessão para dizer que as portas estão fechadas e você nunca vai prosperar, nunca vai vencer? Quem é essa maldição lançada contra a tua vida para ter força para te parar, para te destruir? Oh, ei, quem é essa inveja lançada contra você para ver a tua vida destruída? Está na hora de você se levantar e dizer: não é nada, comigo tem a unção de Deus, o poder de Deus, a autoridade de Deus, a ousadia de Deus. Cadê quem recebe de Deus a autoridade? Pastor, eu queria receber. Quê? Recebe aí agora, vai, vai, vai, vai, vai, vai, vai, vai, vai, vai, vai, vai. Recebe a unção de Deus aí, Davi. Recebe a autoridade de Deus aí, Davi. Recebe a força de Deus aí. Essa luta não vai te parar, levanta a mão e dá glória. O inferno não vai te parar, levanta a mão e dá glória. Esse Golias não vai te parar, levanta a mão e dá glória. A autoridade de Deus acabou de chegar aqui. Quem crê, recebe. Quem crê, recebe. Quem crê, recebe. Quem crê, recebe. Alabada, candaraba, asturiando, alabaia. Davi se indignou em alta voz. Alguém chegou para ele. Olha a palavra negativa de quem não tem unção. Saul chegou para ele e disse: rapaz, desse tamanho, olha para você, ele vai acabar contigo. Mas chegou tarde. Por quê? Porque Davi já tinha a unção de Deus. E quem tem a unção de Deus que você está recebendo aqui nessa manhã vai deixar de ficar triste por qualquer coisa, vai deixar de ficar magoado por qualquer coisa. Deus está colocando um escudo no teu coração, e as palavras negativas não te atingirão mais. Quando essas palavras foram lançadas contra Davi pelo rei Saul, Davi rebateu imediatamente, porque quem tem a unção de Deus, rebate a palavra negativa. O médico pega os exames e fala: é, rapaz, pelos exames você vai morrer de uma enfermidade crônica, progressiva e fatal. Ah, é? A última palavra não é tua, a última palavra é de Jesus de Nazaré. É Ele que tenha o controle da minha vida. Quem tem a unção de Deus reage imediatamente contra as obras do inferno, porque ele sabe que maior é o que está com ele do que aquele que está com no mundo. Ele levanta todo dia de manhã cedo, ao invés de reclamar do sol, da chuva, do calor, do vento, ele dá um pulo da cama e diz: Deus é grande e o Senhor Jesus está comigo. Eu vou vencer mais um dia, eu vou tomar posse da minha vitória. O comportamento dele é inerente ao comportamento daquele que tenha a presença de Deus. Saul lançou aquela palavra e Davi reagiu dizendo: eu não vou perder para esse gigante nunca, eu não vou ser derrotado por esse gigante jamais. Quer saber da minha história? Quer ouvir meu testemunho? Agora chegou a vez de eu contar. Quando eu estava no campo, tomando conta das ovelhas de meu pai, sempre que vinha um urso, sempre que vinha um leão, sempre que vinha um animal para pegar as ovelhas que estava comigo, eu não abaixava a cabeça para o urso, eu não corria do leão. Eu tenho a unção de Deus na minha vida. O leão vinha com tudo para cima de mim, eu ia com tudo para cima do leão. O urso vinha com tudo para cima de mim, eu ia com tudo para cima do urso, porque eu não tenho medo. Pegava na barba, jogava no chão e digo: solta, a vitória é minha, a vitória é minha, a vitória é minha, a vitória é minha, a vitória é minha, a vitória é minha, a vitória é minha. Eu prego para quem tem testemunho para contar. Eu prego para gente que Deus já te tirou do CTI, do OTI, do balão de oxigênio. Eu prego para gente que enfrentou pandemia, enfrentou enfermidade mortal. Enquanto o caixão estava comprado, alguém diz: não vai passar desse mês. Jesus te curou e você está aqui dando glória, e você está aqui dando aleluia. Você enfrentou leão, você enfrentou urso, vai vencer esse gigante também. Cadê quem crê? Cadê quem crê? Cadê quem crê? Cadê quem crê? Cadê quem crê? Explode um glória! Eu vou vencer, porque Deus é comigo, a autoridade de Deus é comigo. Venceu as palavras negativas de Saul. Quando ele chega diante do gigante Golias, é interessante que ele está com as pedras do ribeiro na mão, diante do gigante. O gigante olhou para Davi e disse: eu vou acabar com você, eu vou te destruir. É por isso que eu estou falando aqui. Deus está colocando, irmão, uma blindagem no teu coração, um escudo dentro de você. Você vai começar a entender que pode falar o que quiser, pode fazer fofoca, pode colocar o teu nome na boca do sapo, pode lançar palavras para destruir você e a tua família. Você vai entender a partir de hoje que contigo está Jesus de Nazaré, o Todo-Poderoso, aquele que nunca perdeu uma batalha. Diante das palavras negativas do gigante, olha as palavras: o gigante falou, eu vou acabar contigo, eu vou te destruir. Você quer saber, rapaz, o que que eu vou fazer contigo? Eu vou pegar o teu corpo, vou lançar como carniça para os animais do campo, eu vou acabar com a tua vida. Chegou tarde, gigante, chegou tarde, Golias. Se chegasse antes da unção, Davi tinha corrido de medo. Se chegasse antes da unção, Davi tinha ficado com depressão. Se chegasse antes da unção, Davi não estaria nem diante do gigante. O diabo chegou tarde na sua vida, porque o demônio que chegar a partir de hoje vai dar de cara com a autoridade de Deus em você, com o poder de Deus na sua vida. Davi ergueu a cabeça e diante do gigante falou: sabe o que vai acontecer? Eu vou te dizer, rapaz, eu tenho a presença de Deus, eu fui rejeitado na minha casa, pela minha própria família. Samuel sacou o chifre de azeite e eu recebi a unção sobre mim, e agora diante de você, tu vens a mim com lança, com espada, com escudo. Eu não tenho lança, eu não tenho espada, eu não tenho escudo, mas uma coisa eu tenho: a unção de Deus na minha vida, a autoridade de Deus na minha vida. Tu vens a mim com tudo isso, mas eu vou contra ti, em nome do Senhor dos Exércitos, em nome daquele que nunca perdeu uma batalha, e hoje você vai cair, e eu tomarei posse da vitória. Levanta a mão, levanta a mão, levanta a mão, levanta a mão, levanta a mão. Já tem gigante caindo por terra aqui, já tem obra do inferno caindo por terra aqui, já tem obra do diabo sendo desmanchada aqui. Esse gigante não vai te parar, essa obra maligna não vai te parar, essa ação do inferno não vai te parar. O Senhor está te dando autoridade nessa hora, poder nessa hora, unção nessa hora. Lá vai Davi com as 5 pedras do ribeiro. Aquelas pedras simbolizavam o poder da fé. Você pode não ter dinheiro, você pode não ter influência, você pode se achar que não tenha capacidade, mas uma coisa você nunca pode dizer que não tenha. Você não pode dizer que não tem uma pedra, porque a pedra Jesus está te entregando nessa hora. A pedra da fé já está na tua mão agora, e essa pedra vai jogar por terra esse gigante que tenha se levantado contra a sua vida. É interessante que diante daquela afronta, a Bíblia Sagrada diz que o gigante vai com tudo para cima de Davi, e Davi vai com tudo para cima do gigante. Ele pega a pedra e começa a girar. Deus está te dando a unção, está te dando a autoridade, Deus está te dando a força para jogar essa pedra na miséria hoje, para jogar essa pedra no fracasso hoje, para jogar essa pedra no feitiço hoje. Levanta a mão para o céu, recebe essa pedra aí, recebe essa pedra aí, recebe essa pedra aí, recebe essa pedra. Tu vai vencer o diabo com a pedra, tu vai vencer Satanás com a pedra, tu vai vencer o inferno com a pedra. Recebe essa pedra, vai, vai, vai, vai, vai, vai, vai. Levanta, fica de pé aí agora, fica de pé aí agora, fica de pé aí agora. Levanta a tua mão para o céu, levanta a tua mão para o céu, ó. Levanta a tua mão para o céu, ó. O diabo pensa que você vai perder, não vai. Satanás pensa que vai te destruir, não vai. O inimigo pensa que vai acabar contigo, não vai. Você está recebendo.

diz que diante do gigante ele recebeu a autoridade na hora certa. Tudo vai ser na hora certa, tudo vai ser no momento certo. Quando a pedra na mão de Davi estava, ele recebeu a autoridade para girar a pedra e lançar na cabeça do gigante. Davi vai diante do gigante Golias, gira a pedra e lança a laba da candaraia. Levanta a mão pro céu, levanta a mão pro céu. Eu vou contar de um até três e você vai girar a pedra e lançar com teu glória, e você vai girar a pedra e lançar com o teu aleluia. Você vai girar a pedra e lançar batendo palma e dando glória. Levanta a mão, levanta a mão, levanta a mão, levanta a mão. Lecauaba da candaraba asturiam da babaia de come na cava mantube de couve na araia. Tem gente que tá em casa recebendo a autoridade da pedra aí, tem gente que tá em casa recebendo a unção dessa pedra aí, tem gente que tá aqui e tá recebendo a autoridade que nunca recebeu. Levanta a mão pro céu, levanta a mão pro céu. Não para de glorificar, não para de adorar, não para de dar glória. Levanta a mão, levanta a mão. Eu conto um em nome do Pai, eu conto dois em nome do Filho, eu conto três em nome do Espírito Santo. Gira a pedra e lança, bate palma e dá glória. Vai, vai, vai, vai, vai, vai, vai, vai, vai, vai, vai, vai, vai, vai, vai, vai, vai, vai, vai, vai, vai, vai, vai, vai, vai, vai. Isso, vai, vai, vai, vai. Explode o glória para Jesus aí. Explode o aleluia para Jesus aí. Isso, vai, Davi, bate palma e dá glória. Bate palma e dá glória. Bate palma e dá glória. Olha o gigante caindo. Olha o gigante caindo. Olha o gigante caindo. Olha o gigante caindo. Olha o gigante caindo. Olha o gigante caindo. Olha o gigante caindo. Decome na cava mantibu, decome na cobe na araia. Ri pra candará, basturiando a babaia. E calaba da candaraia. Palma e glória, palma e glória, palma e glória. Palma e glória, palma e glória, palma e glória, palma e glória. Palma e glória, palma e glória, palma e glória. Palma e glória, sai pra lá, diabo. Sai pra lá, Satanás. Sai pra lá, miséria. Sai pra lá, obra maligna. Olha os Davi derrubando Golias aqui. Olha os Davi derrubando Golias aqui. Olha, calaba da candaraba, asturiando a babaia. Recebe, recebe, recebe. Autoridade, autoridade, autoridade, autoridade. Autoridade, autoridade, autoridade. Olha lá, olha lá, olha lá, olha lá, olha lá, olha lá. Já tem gigante caindo nessa casa. Já tem gigante caindo nesse lá. Já tem gigante caindo nesse presídio. Já tem demônio da morte batendo em retirada. Vai, vai, vai, vai, vai, vai, vai, vai, vai, vai, vai, vai, vai, vai. Isso, libera o glória, libera o glória, libera o glória. Libera, chega do diabo rir da tua cara. Chega do diabo desafiar a tua família. Chega de alguém colocar o nome na boca do sapo pra alguém morrer. Recebe autoridade aí. Recebe autoridade aí. Recebe autoridade. Oriando a babaia. Vai, vai, vai, vai, vai, vai, vai, vai, vai, vai, vai, vai, vai, vai, vai, vai, vai. O Senhor dos Exércitos está conosco. O Deus de Jacó é o nosso refúgio. Vinde, contemplai as obras do Senhor, que desolações tem feito na terra. Ele faz cessar a guerra até o fim da terra. Quebra o arco, corta a lança, queima os carros no fogo. Aquetai-vos e sabei que eu sou Deus. Serei exaltado entre as nações, serei exaltado na tua casa, serei exaltado nesse processo, serei exaltado na sua saúde, serei exaltado nessa situação. O Senhor dos Exércitos está conosco. O Deus de Jacó é o nosso refúgio e fortaleza. Recebe, recebe, recebe, recebe, recebe, recebe, recebe, recebe, recebe, recebe, recebe. Olha lá, olha lá, olha lá, olha lá. Já tem gente recebendo aqui, já tem gente.

te recebendo. Isso vai, vai, vai, vai, vai, vai, vai. Adora! Você que está aqui, está dizendo, cansei de sofrer. Eu quero ter um encontro com esse Deus. Eu quero ter um encontro com aquele que pode mudar a minha vida. Agora, sai do seu lugar e corre aqui diante do altar. Corre aqui diante do altar. Corre aqui rápido, já. Isso, as horas estão se indo. A porta da graça está se fechando. Vem, vem, vem, vem, vem, vem, vem, vem, vem. É hora desse gigante cair. É hora desse inimigo cair, é hora de Satanás cair. Isso, vem diante do altar, em diante do altar, em diante do altar. Jesus está mudando a tua história hoje, Jesus está mudando a sua situação hoje. Fique de pé, que a gente já vai orar, que a gente já vai clamar. Isso, abre o corredor, vem, minha irmã, vem diante do altar, vem diante do altar. Jesus muda a sua história, Jesus muda a sua situação, Jesus muda a sua vida. Isso, vem diante do altar. Chega do diabo mandar. Quem vai mandar hoje é Jesus. Quem vai dar vitória hoje é Jesus. Vem diante do altar. Vem diante do altar. Vem diante do altar. O mal não vai prevalecer na sua vida. O mal não vai prevalecer na sua casa. O mal não pode chorar, minha irmã. Chora, porque Jesus muda a sua história hoje. Jesus muda a sua vida hoje. Vem diante do altar. Você que está ouvindo essa transmissão, ó, chega de sofrimento. O meu Jesus muda a sua história hoje. O meu Jesus muda a sua história aqui nesse lugar. É chegado o tempo desse gigante cair. É chegado o tempo desse inimigo bater em retirada. É chegado o tempo da tua história mudar. Isso, bem diante do altar. Tem mais gente que Jesus está chamando. Você precisa de Jesus, você precisa da presença de Deus, você precisa dessa força, você precisa do revestimento do céu, você precisa ter o teu nome escrito no livro da vida, e Jesus está te chamando. Fica de pé toda a igreja, vamos orar por todas essas pessoas que estão aqui diante do altar do Senhor. Levante as mãos para o céu. Levante as mãos. Isso, vamos orar por essas 17 pessoas aqui diante do altar do Senhor, que está colocando a vida nas mãos de Jesus. E tem muito mais em casa, tem muito mais que está nos ouvindo pela rádio, tem muito mais que está nos escutando agora. Só Jesus pode mudar a sua vida, não é ninguém, é só Jesus que tem o poder de mudar a sua história. Levanta a mão bem alto, bem alto, bem alto. Levanta a mão bem alto para Jesus. Levanta a mão bem alto para Jesus aí. Levanta a mão bem alto aí agora. Isso. Diga comigo, meu Deus. Diga, meu Deus. Meu Pai. Eu entrego a minha vida nas tuas mãos. Meu Deus, escreve aqui agora o meu nome lá no céu, pro grande dia da vida eterna, e salva a minha alma em nome de Jesus. Diga amém. Levante as suas mãos, meu Deus, que essas pessoas tenham agora a vida mudada, ó Pai. Meu Deus, os ouvintes em casa também, todos aqui presentes, recebam do Senhor a salvação que o Senhor promete na sua palavra, em nome de Jesus. Diga amém. Pode bater palma e dar glória a Deus. Isso, os pastores vão anotar o seu nome. Acompanha aí, ô Brent. Acompanha aí.
Isso, vai lá, em nome de Jesus Cristo. Em nome de Jesus Cristo, que todo mal saia agora, em nome de Jesus, amém? Recebe de Deus aí agora. Irmã Socorro, faz mais uma oração nela, por gentileza ali. Isso, graças a Deus. Isso, ao meu lado direito, vamos lá. Isso, lá no santuário. Lá no santuário, vamos lá, que os pastores vão anotar o seu nome. E a partir de hoje, é Jesus na sua vida, viu? É Jesus, diga é Jesus. É Jesus, a tristeza me deixou, a alegria me abraçou, pela graça do Senhor. Antes eu vivia triste, só pensava em chorar, mas agora sou feliz, canto para me alegrar, com fé, vamos lá. Até aqui o Senhor me ajudou. Daqui pra frente o Senhor me ajudará, e Ele é o príncipe da paz, ungido do

Mais ungido do Senhor, tira o pecado do mundo pelo seu imenso amor. 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Para terminar, vamos lá, até aqui, daqui para frente, até aqui, até aqui.

Rapaz. Vivo seu imenso amor. E ele é o... Amém! Pode bater palma e dar glória. Que Deus abençoe, irmãos ouvintes, irmãos internautas, os irmãos ouvintes. 10 minutos, eu retorno com todos vocês, os irmãos internautas. Curte, compartilhe isso nas nossas plataformas digitais. Que Deus abençoe. Bate palma bem forte para Jesus. Bate palma bem forte, isso. Palma e glória, palma e glória, palma e glória, palma e glória. Graças a Deus. Pega aí o voto da pedra de Davi. Tem aí o voto da pedra de Davi. Isso está aqui, o voto da pedra de Davi, que Deus tocou no meu coração para entregar na palma da sua mão e já ministrar uma vitória grande. Porque você sabe que assim como Davi venceu o seu gigante, nós temos gigantes que precisam ser vencidos na nossa vida. E eu quero fazer esse propósito com pelo menos 12 pessoas que vão entrar na fé de Davi, pegando voto contra o gigante que tem agido contra a sua vida, contra o seu lar, contra a sua casa, contra a sua família. Eu quero te ungir com azeite da vitória e ministrar a sua vitória. Você crê? Pastor, eu creio. Eu sou uma das 12 pessoas que Deus está tocando para fazer o voto da

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1: Transmissão ao vivo direto do Santo Altar de Deus, nesta manhã, nosso querido pastor Apolo Alexandre, já, queridos ouvintes, neste primeiro momento, já ministrou a palavra do Senhor, orou em nosso favor, entregou-nos nas mãos de Deus, o mesmo daqui a pouquinho volta para orar por milagres e também por maravilhas. 11:27.
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1: Não só aqui no Templo da Glória de Deus, na Senador Pompeu, número 27, no centro do Rio de Janeiro, como também em todas as nossas igrejas, Deus é Amor, hoje, um grande culto acontecendo, agora às 14 e também às 19 horas, em nossas sedes estaduais. Niterói, Rua São João, número 24, no centro de Niterói. Pastor Jarlan Pinheiro com vocês nesta grande quarta-feira de prosperidade. Em Alcântara, Rua Joaquim Laranjeiras, número 70, em frente à Praça Chico Mendes. Pastor Tiago Eustáquio, nesta oportunidade, também orando por todos na quarta-feira das Portas Abertas. Em Campo Grande, Rua Iaçu, 216, Centro Campo Grande. Pastor Renato Souza com vocês, também à tarde e à noite, pregando a palavra do Senhor e orando em vosso favor. Atenção, Petrópolis! Petrópolis também na mesma fé. Lá está o pastor Rodrigo José dos Santos, na Rua do Imperador, 808, no centro de Petrópolis, no antigo Cine Petrópolis. Hoje, Igreja Pentecostal, Deus de Amor. 11 da manhã, 28 minutos, 11:28 da manhã, nós já estamos na fé, inclusive neste último momento, eu gostaria de chamar a atenção de todo o povo de Deus, porque nós nos linkaremos agora a São Paulo, Brasil, porque a oração do meio-dia está sendo antecipada por conta da propaganda político-partidária por determinação do TSE. Então, olha, a oração do meio-dia agora está sendo às 11:30, por conta das inserções político-partidárias. Isso termina amanhã, dia 1º, já no dia 2 não teremos mais, então a programação retorna ao normal. Deixa eu aproveitar e abraçar o povo de Deus em Maricá. Hoje, logo mais 19h, na Vereador Luiz Antônio da Cunha, 299, no centro de Maricá, Irmã Tânia, pregando a palavra de Deus e orando em favor de todos na grande quarta-feira da prosperidade. Participação da irmã Rose também ministrando a palavra do Senhor e orando em vosso favor, logo mais 19h, em frente à rodoviária de Maricá, Igreja Pentecostal Deus de Amor, na rua Vereador Luiz Antônio da Cunha, 299, Centro Maricá, Igreja Pentecostal Deus de Amor. Nós somos mais que uma igreja, somos uma família, a família de Jesus. 11:30, como disse-vos, São Paulo, Brasil nos chama. Voltaremos então após as 14h com a nossa programação local. Por aqui já estará Denis de Oliveira com todos vocês em uma tarde maravilhosa com programação ao vivo e muito mais de Deus para você. Deus em Cristo os abençoe. Volta amanhã, se Deus quiser.
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3: Glória a Deus. Deus abençoe Gabriel Araújo, Deus abençoe Presbítero Levi Muniz. Muito obrigado pela participação de vocês. E você que votou, você que participou, que Deus te abençoe também. A gente fica por aqui, mas amanhã estaremos de volta com você às 10h. Fique na paz do Senhor Jesus.
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4: 11:29

0: Araújo, sejam todos muito bem-vindos. Você que está através da rádio Deus e Amor, ouvintes, Deus abençoe a sua vida. Você que está também através das plataformas digitais, canais de comunicação da nossa igreja Deus e Amor, YouTube, Facebook, Instagram. E eu já quero convidar você a compartilhar. Compartilhe agora esta live, esta programação, esta oração para que todos também sejam alcançados pelo poder de Deus e pela sua graça e recebam certamente a bênção do Senhor em sua vida, em toda a sua casa. Amém? Bom, eu quero ler aqui, como de costume, a palavra de Deus escrita está, Salmos de número 18, Salmos de número 18, verso de número 2, que diz assim: O Senhor é o meu rochedo e o meu lugar forte, e o meu libertador, o meu Deus, a minha fortaleza, em quem confio, o meu escudo, a força da minha salvação e o meu alto refúgio. Invocarei o nome do Senhor, que é digno de louvor, e ficarei livre dos meus inimigos. Glória a Deus, glória a Deus. Ele é o teu lugar forte, Ele é o nosso alto refúgio, Ele é a nossa fortaleza, Ele é o nosso libertador. Sim, quem nos resgatou da escravidão, do pecado e da morte, e nos trouxe vida eterna. E portanto, nós invocaremos a Deus, invocaremos, porque Ele sim é digno de todo louvor, e nós ficaremos livres dos nossos inimigos. Igreja do Senhor, convido a todos, oremos ao nosso Deus. Maravilhoso Deus, glorioso, bendito e eterno Pai, Pai de nosso Senhor e Salvador Jesus Cristo, Senhor, aqui estou na Tua presença, na Tua casa, Pai, para Te glorificar, Te exaltar, ó Deus, na beleza da Tua santidade. Senhor Deus, fiel e justo e verdadeiro, aqui estou, ó Pai, como um vaso em Tuas mãos, pedindo ao Teu Espírito a Tua misericórdia, a Tua bondade, a Tua graça. Meu Deus, perdoa os meus pecados, perdoa os nossos pecados, as nossas falhas. Tenha misericórdia, meu Pai, da nossa vida, em nome de Jesus Cristo, Salvador. Meu Deus, poderoso, santo e bendito, Senhor, abençoa os nossos irmãos, ouvintes, internautas que estão em casa, já fazendo o seu pedido de oração, já fazendo agora, meu Pai, seu pedido, Deus poderoso, deste clamor, desta petição, ó Pai da glória. Meu Deus, talvez está agora desanimado, frustrado, desapercebido, mas eu creio pela oração, pela fé, que o Teu Espírito Santo já está movimentando agora, Senhor, as Tuas mãos para operar milagres e maravilhas. Senhor, meu Deus e Pai Celestial, confirma, meu Pai, sobre esta casa, confirma sobre esta vida, sobre esta pessoa, a cura, o milagre, a bênção completa, para que eles possam testificar e testemunhar da bênção, ó Deus, em sua vida. Senhor, meu Deus e poderoso Espírito Santo, realiza, meu Pai, o Teu milagre, realiza a Tua bênção, ó Pai de amor, esta jovem, este jovem, Senhor, que tem orado, quem tem clamado, pedido ao Teu Espírito Santo, que possa abençoar, que possa operar milagres e maravilhas para a Tua glória. Senhor Deus, Pai bondoso, Senhor, livra, meu Pai, agora, esta vida, esta pessoa que está agora em viagem, que está agora no hospital, que está na UTI, ó Pai, que se encontra agora neste momento, ó Deus, fiel e verdadeiro, em um estado de vulnerabilidade, de debilidade, Senhor da glória, meu Deus, e que não pode, não tem condições, ó Pai, de movimentar, mas eu creio, ó Pai, que o Senhor já está trabalhando na vida desta pessoa, e repreendendo o mal, e repreendendo a enfermidade, repreendendo esta obra maligna que foi feito para destruir esta pessoa, que foi feito, meu Pai, para destruir esta casa, mas eu te repreendo agora, em nome de Jesus Cristo, espírito maligno, espírito opressor, satânico, Satanás, eu te repreendo agora, em nome de Jesus Cristo, esta pessoa, meu Pai, que tem orado, que tem clamado pela sua casa, que tem orado pela sua família, meu Deus, abençoa, abençoa mesmo, meu Pai Jeová, esta vida que tem orado, ó Pai, que tem clamado, meu Deus, que tem chorado, tem se pranteado, ó Deus, mas que agora veio o consolo, mas que agora vem, ó Deus, a tua mão estendida para trabalhar, para operar na mente, no coração desta pessoa. Eu creio, Senhor, eu creio nas tuas maravilhas, eu creio, Senhor, que o Senhor já está trabalhando na mente, no coração desta pessoa. Senhor, abençoa os nossos irmãos ouvintes da Rádio Deus e Amor, abençoa, meu Pai, esta pessoa que tem clamado, meu Deus da glória, que tem agora, Senhor, que tem buscado pela sua casa, pela sua família, que tem orado pelos seus familiares, que tem orado pela sua parentela. Ah, meu Deus da glória, eu oro para que o Senhor possa dar o grande livramento. Livra, Senhor, livra mesmo esta pessoa da morte, livra deste câncer, livra, meu Pai, desta leucemia, desta falta de ar, desta falta de oxigênio. Senhor, intervém agora nesta vida, nesta causa e nesta situação, neste momento difícil, neste momento de prova, neste momento de batalha, de guerra. Senhor, vai intervindo agora, meu Deus, na vida desta pessoa, meu Deus poderoso. Abençoa o pastor Lorival de Almeida, meu Deus, dai saúde para o teu servo, dai graça para que ele possa, meu Deus, contemplar a tua glória, a tua mão operando e agindo na vida dele. Senhor, dá graça à tua serva, nossa irmã Débora Miranda, dá graça, Senhor, dá força para que ela possa permanecer com a sua fé intacta, Pai, contemplando a tua glória, contemplando as tuas maravilhas. Pai, abençoa a nossa irmã, mãe na fé, a nossa presidente Irene Miranda, dá graça à tua serva grandemente, ó Pai, abençoando, protegendo, livrando de todo mal. Abençoa a nossa diretoria executiva e toda a diretoria deliberativa, Pai. Abençoa, confirma a tua bênção, ó Pai. Otorga, Senhor, o milagre, a bênção, a providência, a fartura e abundância, meu Deus da glória, a cada um da tua igreja, dos teus servos que estão orando, estão no Brasil e no mundo, ó Pai, em oração, em jejum, em clamor, em súplica, alamasterianda lamaia, a tua igreja clama agora, meu Pai, nós clamamos, eu quero interceder, eu quero orar, eu quero pedir por esta pessoa que está internado, que está internada, está em coma, está, ó Pai, entubado, ó Deus, na sala do hospital, que está na UTI, que está em situação grave, de risco, correndo risco de vida, mas eu creio que o Senhor é Deus que dá vida e vida com abundância, o Senhor é Deus que cura, que salva, que liberta, que transforma, e eu oro para que o Teu Espírito Santo possa realizar o milagre. Ore, clama, labaia, remande, coma, lama, subi, clama, lamai, Santo Deus, Santo Espírito de Deus, eu creio, ó Pai, na manifestação do Teu poder e da Tua glória, o Senhor está operando, o Senhor está transformando, o Senhor está curando, o Senhor está agora transformando a sua vida, a sua alma, em nome de Jesus Cristo, bendito seja o meu rochedo, exaltado seja o Deus da minha salvação, exaltado, bendizemos o Teu nome, Senhor, nas alturas, alabá, calamaste, calamasterianda, remacalamassuri, me clama, ó glória a Deus, ó glória a Deus, bendito seja o Teu nome, Senhor, bendito seja o nome do Teu Filho amado, Jesus Cristo de Nazaré, abençoa, Senhor, o norte, o sul, leste, oeste, Senhor, nordeste, visita, meu Pai, o centro-oeste, Senhor, o sudeste, o sul, meu Deus, todas as regiões da nossa pátria amada, desta nação brasileira, vai ao encontro de cada vida que ainda não conhece o Evangelho, não ouviu a Tua Palavra, talvez está resistindo ainda, meu Deus, mas dá oportunidade, dá uma nova vida, uma nova história, para que ele possa, meu Deus, certamente, vivenciar, ó Deus da glória, as Tuas maravilhas, vivenciar, ó Pai de amor, ah, meu Pai, as promessas, a cura, o milagre, a porta aberta, a providência. Senhor, tenha misericórdia, esta mulher, este homem, que está sentindo este forte cansaço, estas pontadas no peito, meu Deus, estas dores nas articulações, este ressecamento, Pai, estas dormências, estas manchas na pele, estas enfermidades, estes tumores, estes caroços, Pai, tem misericórdia, tenha compaixão do Teu Filho, tenha misericórdia, meu Pai, desta vida agora, meu Deus, orianda lamai, declama lamassubi, clama lamaia, Santo Espírito, Santo Deus, Tu és santo, ó Pai, Tu és santo, Senhor, e eu creio, ó Pai da glória, eu oro, meu Deus, porque eu creio que o Senhor tem poder de tirar o Teu servo desta situação, ó Pai, deste momento difícil de vulnerabilidade. Meu Deus, tem misericórdia, tenha compaixão, ó Pai. Ó glória a Deus, ó glória a Deus. Eu creio, Senhor, eu creio na libertação, eu creio na cura. É por isto que nós oramos com fé e pela fé, que o justo viverá pela sua fé, Senhor. Nós viveremos pela fé, continuaremos, ó Pai, a compartilhar as Tuas bênçãos, milagres, as libertações, porque é tudo pela fé. O Senhor está operando, o Senhor está curando, e eu creio pela minha fé, meu Pai, que este tumor está desaparecendo, que esta enfermidade já está desaparecendo, que esta dor, que este caroço, que esta enfermidade, este câncer, esta mancha, ó meu Deus, esta fraqueza, esta tontura, está saindo agora, está caindo por terra, em nome de Jesus Cristo, em nome de Jesus Cristo, dai autoridade à Tua filha, dai autoridade ao Teu filho agora, dai autoridade, ó Pai, para que ele possa permanecer, Senhor, com os olhos fitos na Tua Palavra, com os olhos, ó Deus da glória, voltados para a Tua Palavra, para o Evangelho, para o Santo Evangelho, porque o Evangelho é poder de Deus para aqueles que creem, para aqueles que acreditam, para aqueles que têm fé, para aqueles que estão encorajados e capacitados. Senhor, a Tua Palavra nos diz que toda ferramenta preparada contra Ti não prosperará. E eu oro, ó Pai, porque eu creio, Senhor, que esta ferramenta, que esta obra diabólica, que este mal já está caindo por terra e não irá prevalecer em nossa vida, porque o Senhor nos deu esta autoridade, o Senhor nos deu esta autoridade para repreender o mal, em nome do Senhor Jesus Cristo. Você que está em casa agora, você que está orando conosco e fazendo o seu pedido de oração, receba agora o seu milagre. Alá Massuri Mianda Labaia, receba agora esta cura, este livramento, esta libertação na sua vida, na sua casa. É no nome de Jesus Cristo. Eu não tenho poder para tal, mas Deus pode realizar e já está fazendo. Tome posse da tua bênção aí agora. Tome posse da sua vitória, receba no nome do Senhor e Salvador Jesus Cristo, que esta enfermidade, ela não é para a morte, mas é para a glória de Deus, e Deus está agora operando este milagre na sua vida. Senhor, quantos agora estão passando por necessidade? Quantos agora, meu Pai, estão passando fome e necessidade? Entra com providência nesta causa. Entra com providência, meu Pai, na vida deste irmão, desta irmã, que está agora vivendo pela fé, não está trabalhando, não está no serviço, mas que está aguardando a providência do Senhor para a sua casa, para a sua família. Olha-me, Senhor, tem misericórdia, meu Pai, tenha compaixão. Age, meu Pai, nesta causa. Age, meu Deus poderoso, na vida desta pessoa, na vida deste irmão, desta irmã, que tem chorado e que está chorando, pedindo o milagre, pedindo a bênção do Teu Espírito, ó Deus. Eu creio, ó Pai, eu creio que o Senhor já está trabalhando na mente e no coração desta pessoa agora, em nome de Jesus. Abençoa o projeto da Fundação Reviver, a Casa Aberta, 60 Mais, Ateliê, Senhor, todos os projetos, todos os departamentos, Pai da Fundação Reviver e a Associação Reviver Help, Deus e Amor, dai a grande bênção, ó Pai da Glória, abençoa a cantina também da Associação Reviver Help, Pai, entrega a vitória, Senhor, entrega a Tua bênção completa, Pai, em nome de Jesus Cristo. Eu quero Te louvar, eu quero Te glorificar, Te agradecer, porque até aqui o Senhor tem nos ajudado, até aqui o Senhor tem nos sustentado diante da Tua presença, meu Pai. Vem nos fortalecer, Senhor. Vem nos ajudar, meu Pai da glória. Vem nos confirmar a Tua bênção, milagre para a minha família, para a minha esposa, para a minha casa, para o familiar deste irmão, desta irmã que ora conosco agora, que está orando e clamando e buscando pelo Teu esposo, pela família. Eu oro, ó Deus, eu oro para que o Senhor possa libertar e salvar. Salva estas famílias, salva esta pessoa, salva mesmo, meu Pai, esta vida, para que ele possa contemplar a Tua mão agindo, o Teu poder, meu Pai, sobre ele, sobre a cabeça, sobre a vida, sobre a mente, sobre a alma. Que o Teu poder seja, ó Pai, a primazia do culto. Que a Tua presença, o Teu mover seja, meu Pai, o primordial em nossa vida. Como declarou o salmista Davi, não me lances fora da Tua presença e nem tampouco retires de mim o Teu Espírito Santo. Meu Deus, não retires, ó Pai, a Tua presença de perto de nós. Ó Deus, que precisamos estar mais perto do Senhor, que precisamos e que possamos estar mais perto de Ti, ó Pai da Glória, Te adorando, Te louvando na beleza da Tua santidade. Pai da Glória, tira a iniquidade, tira, meu Pai, aquilo que nos faz divisão. Ó Deus, entre nós e o nosso Deus, nós não queremos, ó Pai, viver em uma vida de aparência, viver em uma vida de hipocrisia, mas que possamos viver uma vida de sinceridade, simplicidade, porque é o Senhor que nos capacita, é o Senhor que nos direciona. Dai direcionamento, dai graça, dai vigor, dai força, para que o Teu filho, a Tua filha, possa, Pai, permanecer firmado em Ti, na Tua casa, na Tua presença. Pai da glória, eu quero entregar em Tuas mãos o Teu povo. Concede-nos a mansidão, concede-nos a paz, concede-nos o Teu amor, a Tua bondade, o livramento. Eu estendo as minhas mãos. Você que está em casa agora, estenda as Tuas mãos e receba no nome de Jesus a Tua bênção e a vitória, o livramento, a libertação, a cura, o milagre que você precisa. Em nome de Jesus, meu Deus, obrigado, Pai, por este momento de oração, em nome de Jesus. Amém? Deus abençoe a sua vida, que Deus abençoe toda a sua família, sua casa. Você que orou com fé, você que orou conosco, que Deus possa abençoar a sua vida. Deus, Ele é Deus que guarda. Deus é Deus que nos dá o livramento, nos dá a sua proteção divina. E, contudo, eu creio na manifestação do poder de Deus em nosso meio. Ouvintes, internautas, você que ainda não aceitou a Jesus, não entregou a sua vida para o Senhor, entregue agora. Faça esse momento, essa oração de confissão de fé e ore comigo neste momento, em nome de Jesus. Senhor meu Deus, eu estou reconciliando na Tua presença. Perdoa os meus pecados, as minhas falhas e iniquidades. Senhor Jesus, eu pequei, eu falhei, mas me arrependo dos meus atos, das minhas falas, das minhas práticas. Perdoa, Senhor, e escreve o meu nome lá no céu, no livro da vida, e sela com o teu sangue para o grande dia do arrebatamento. Amém? Glória a Deus. Envie agora a sua mensagem, prefixo 11-950-94-4645. Repito, prefixo 11-950-94-4645. Também tem um e-mail, queroaceitarjesus@ipda.com.br. Envie agora sua mensagem. Temos uma equipe já prontamente disponível para te abençoar, te aconselhar e te ajudar naquilo que você está precisando. Deus abençoe a sua vida. Lembrando que hoje é quarta-feira do Mover de Deus. Daqui a pouquinho, às 15 horas, pastor Fabrício Beata, ministrando a palavra de Deus e orando por milagres, curas, libertações e orando, pregando a palavra de Deus, e as nossas vidas serão abençoadas certamente pela palavra de Deus. Aguardo você aqui às 15 horas, à Avenida do Estado, 4568, Liberdade, São Paulo, capital. Vem para cá, São Paulo, vem para cá, Brasil. Ainda dá tempo, hein? Dá tempo de você sair da sua casa e vir para cá, sede mundial, Templo da Glória de Deus. Que Deus abençoe a sua vida, você que orou com fé, você que continuará, canal oficial Direto com Deus, homem de Deus, a mulher de Deus estarão em oração por sua vida. Quem orou com você? Seu irmão em Cristo, Diácono Lindenberg Araújo. Fiquem com Deus e a paz do Senhor Jesus.
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0: 11:56.
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Eu quero reforçar com todos vocês, não fique de fora, Deus tem uma palavra para o seu coração, a presença de Deus será notória conosco e com certeza você vai sair deste domingo com as mãos levantadas, dando brado de vitória. Você sabe, em Cristo Jesus, nós somos mais do que vencedores. E é uma data também, claro, que você vai cumprir com seu dever como cidadão. Mas antes de cumprir com o seu dever, venha para a igreja. Passa aqui conosco no Domingo dos Vencedores e o próprio Deus vai te orientar, o próprio Deus vai te instruir. Então não fique de fora, dia 4 de outubro, o Domingo dos Vencedores, 7, 9 e 11 da manhã, nós estaremos aqui aguardando por todos vocês.

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0: paz do Senhor Jesus Cristo, do seu irmão Wagner da Silva Alves. Eu conheci a Igreja Deus Amor através da minha mãe. Hoje eu estou bem, eu estou na direção de Deus. E graças a Deus, até aqui o Senhor tem me ajudado.
1: Meu nome é Eva, é de Viçosa, Minas Gerais. E eu estou aqui para testemunhar, sim, para os irmãos que tenho recebido muitas bênçãos do Senhor nas igrejas pentecostal Deus e Amor. Eu conheci a Igreja Deus e Amor há uns 25 anos atrás, através de uma cunhada, minha cunhada, congregando na Igreja Deus e Amor, me convidou para conhecer e eu era muito enferma, problemática, e passando muito e compreendi que precisava de Jesus, né? Minha cunhada me convidou, fui com ela, recebendo as orações dos homens de Deus, aqui na Igreja de Deus e Amor de Viçosa. E Jesus tem abençoado nossas vidas. Estou muito feliz com Jesus, servindo a Ele na Igreja Pentecostal Deus e Amor. Deus abençoe a todos em nome de Jesus.
2: Sou a irmã Gilvane de Itapsirica, da Serra, São Paulo. Eu conheci a IPDA pela Voz da Libertação, quando a minha avó era viva, ela escutava todos os dias. Assim eu aprendi também a escutar. E hoje Deus me libertou e me curou de muitas enfermidades. A minha família também deu muitos livramentos. Só tenho a agradecer. Essa rádio é uma bênção. Muito obrigado por ela existir. Deus abençoe. Amo muito. Fica com Deus.
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4: A paz do Senhor Jesus, meus irmãos. Quando falamos sobre os fundamentos de fé da nossa igreja, muitas pessoas imaginam que estamos tratando apenas de um conjunto de regras ou de um documento oficial. Mas, na verdade, os fundamentos de fé são as convicções que sustentam tudo aquilo em que nós cremos. Eles representam os princípios essenciais da nossa fé. São verdades que também orientam a nossa maneira de pensar, de viver, de nos relacionarmos com Deus e com o próximo. Portanto, a Igreja Pentecostal Deus e Amor declara, por meio do seu conselho deliberativo e de sua diretoria executiva, que crê na Bíblia Sagrada, a Palavra de Deus, como única regra de fé e prática. Isto significa que tudo aquilo que cremos, ensinamos e vivemos deve estar fundamentado nas Escrituras. A Bíblia não é apenas um livro para ser consultado em momentos difíceis. Ela é a nossa referência diária. É nela que encontramos direção, correção, sabedoria, esperança para enfrentar os desafios da vida. Utilizar os fundamentos de fé no cotidiano é permitir que aquilo em que cremos

0: essa foi feita por, claro, creio que são cientistas que fazem isso, né, na Flórida.
1: Uhum.
0: É, um tipo de um, parece que um plásticozinho ali,
1: uhum,
0: com cheiro de várias coisas, né, cheiro de peixe, cheiro de camarão, cheiro, eles colocam, eles são impregnar, né, impregnam aquele produtozinho, parece um plásticozinho mesmo, e aí você joga dentro da água, no mar, por exemplo, você joga dentro da água e os peixes vêm e acabam se engastalhando no anzol que está ali, é como se fosse uma isca.
1: Sim.
0: Né? Então os peixes, e eu acabei experimentando, nós fomos à Flórida e aconteceu que eu acabei achando esse negocinho, e o que eu comprei ainda eram vários anzoizinhos, né? Vários anzóis, e em cima do anzol tinha uma capinha, que era esse negocinho, parece com um plásticozinho, né? E ele tem um cheiro lá que atrai um determinado tipo de peixe na determinada época, e os pescadores sabem, os vendedores dos produtos sabem. E nós fomos lá para dar uma respirada lá no, a gente chama de pier, né? E a gente, sabe uma coisa, tá? Vou comprar um desse negocinho aqui, é uma linha, com esse monte de anzol. A gente só jogava dentro da água, que puxava, vinha 5, 6, 7 peixinhos. Você se lembra, né?
1: Eu lembro, lembro.
0: 5, 6, 7 peixinhos.
1: Agora que eu me lembrei desse negocinho aí.
0: Não é? Só que é o seguinte, a isca, na verdade, é um pedacinho de plástico que foi impregnado naquele plástico com gosto que alguns determinados peixes gostam.
1: Minhoca, por exemplo.
0: É, se fosse em água doce...
1: Então, dependendo... plástico com cheiro de minhoca.
0: Cheiro de minhoca, cheiro de camarão, cheiro de, uhum, outros peixes que são mais... enfim, que os outros peixes gostam de comer, não é?
1: Sim.
0: Então, na verdade, é o engodo, é a mentira, né? Quando o peixe bate a boca, ele já não consegue soltar mais e por trás de um negocinho tem lá o anzol. E é incrível, Vinte, por incrível que pareça, eu abaixava aquilo lá dentro d'água.
1: Ele era atraído pelo cheiro, né?
0: Então, imediatamente quando eu puxava,
1: uhum,
0: já chegou a vir 9, 10 uma vez só.
1: Uhum.
0: E tinham 20, 30 zoizinhos ali. Bom, armadilha, né? Então ele fala, ah, coitadinho dos peixes,
1: né?
0: E tal, nós pegamos os peixes, limpamos, colocamos na frigideira e tal. Bom, e na verdade, e nós?
1: Vamos

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